0: Pensou futebol, pensou açaí, o atacadista oficial do nosso futebol. Ademir Quintino, deu ruim pra nós, hein, Ademir?
1: Tragédia anunciada, né? O Santos começou bem o jogo, como tem começado aí os últimos sob o comando do Cuca. E no segundo tempo, há uma queda física vertiginosa. O Grêmio virou o jogo em 4 minutos, aos 13 e aos 17, né? Primeiro tempo eu disse que o Santos foi bem melhor que o Grêmio, foi mesmo. Até o Vieira, que é o comentarista gremista, concordou. E a igualdade no resultado não traduzia o que Santos e Grêmio tinham apresentado na primeira etapa. O Santos que marcou pressão, marcou com linha alta, marcando a saída de bola do adversário, que tomou uma dessas bolas aos 31 minutos com o Miguelito e rolou para o Gabriel abrir o marcador. Mas que aos 40, numa falha individual do Adonis Frias, do lado esquerdo do Santos, parece casa de entretenimento adulto, tá mais aberto do que casa de entretenimento adulto, todo mundo entra, todo mundo põe o que quer, a hora que quer, e aí o cruzamento, que veio do lado esquerdo da defesa do Santos, lado direito do ataque do Grêmio, e o Adonis Frias não subindo uma lâmina de barbear para empatar o jogo, e ali o resultado era injusto. Começa o segundo tempo, o Grêmio faz uma alteração que modifica muito o panorama da partida. Sai o Noriega, que não é o comentarista, é de Sport TV, e entra o Arthur. Caraca. A mudança é da água pro vinho. É água e óleo. Água e petróleo. O Grêmio começa a ganhar o meio campo, porque além de ser bom passador, o Arthur é o cara que dá o ritmo total do meio campo do Grêmio, é o cara que toca, recebe, passa tudo pelos pés dele. E ele erra pouco passe. E num universo onde que jogadores de pouca qualidade, ele deitou o cabelo. E começa com ele as duas jogadas dos gols. Primeiro, a bola estava no pé do Santos, o Santos perde. E aí o Caio Vinícius empata o jogo aos 13. E aos 17... o Pavon e o TT novamente do lado esquerdo da defesa. E sem esquecer que o Adonis falhou novamente no segundo gol. Lado esquerdo da defesa do Santos. Mais aberto do que padaria 24 horas. E aí o TT e o Pavon tabelam. A bola sobra pro TT. E eu continuo com o Vieira. O TT é de pouca qualidade. Porque ele era para ter feito o quarto agora. Ele jogou lá no,
2: é isso aí.
1: No Beira-Rio.
2: Foi isso aí.
1: E aí ele faz o terceiro gol. E ali tava selado o destino da partida. Pô, Ademir, mas tinha mais meia hora de jogo, tinha. Mas o Santos estava esgotado fisicamente. Tava acabado. E aí logo em seguida, na minha opinião, foi meio injusta a expulsão do Gustavinho. O Santos ficou com 10 e acabou. Aí tu começa o jogo com o Rony de atacante. Aí tu termina com o Lautaro. Tu quer ganhar de quem? Mas tu não vai ganhar nem do... Tu não vai ganhar nem do Anápolis na Série C. Tu não vai ganhar nem do Itabaiana. Tu não vai ganhar nem na Série A4 aí com o Jabaquara, Taquaritinga. Não vai, pô. Com o Lautaro, Rony, não vai. Não vai, pô. Aí tu olha pro banco. O Cuca levou 4 zagueiros. Pra que isso, cara? 4 zagueiros no banco. Botou aí o Davizinho, que até outro dia era lateral, agora era atacante, voltou pra lateral. Botou o menino Samuel Pierre, ainda tá verde, tá cru. Então você vê que o elenco foi muito mal montado. Só se precisava de um lateral direito, emprestou pro Curitiba, não manteve o moleque aí por pura birra. Porque contrataram o Fantástico Mike. Então, cara, pra uma instituição que tá uma zona, que tá preocupada em passar o estatuto, está evacuando para o momento técnico do time na competição. Estão preocupados com o estatuto, se o candidato da oposição vai poder enfrentar eles ou não. Tomara que não para eles, né? E aí deu isso aí, cara. O Grêmio não precisou fazer muita força, não. A diferença do Grêmio do primeiro tempo, que foi bem inferior ao Santos para o segundo, foi a entrada do Arthur. O resto, o Santos fez o serviço de falhar do lado esquerdo, de ter um zagueiro que não sobe uma lâmina de barbear, da direção que contrata um zagueiro de qualidade técnica duvidosa pelos mesmos valores que o Palmeiras contratou um zagueiro campeão da Libertadores do Botafogo, o Alexander Barbosa. É muito erro, é muito amadorismo, cara. Você vai... E aí o Cuca vai pra coletiva agora? E vai falar assim, começamos bem, mas não sustenta o resultado. O campeonato não é de primeiro... Se fosse só o primeiro tempo, o Santos era G6, estava na Libertadores. Mas o campeonato tem dois tempos. Alguém tem que explicar essa queda física vertiginosa do Santos. O Santos saiu na frente 8 vezes. Na verdade foram 12. 4 sustentou.
0: Isso.
1: 4 sustentou. 8 vezes tomou virada ou empate. Não é possível. Tomou virada do Fluminense. Tomou virada do Flamengo. Tomou virada hoje. Tomou empate do Bahia. Tomou empate do Palmeiras. E outros que eu não vou lembrar agora de memória, cara. Então... Tudo que começa errado tem tudo pra terminar errado. Uma gestão que contratou 55 atletas, mais da metade com qualidade técnica duvidosa, que tá preocupado em passar o estatuto pra se perpetuar no poder. Monta um time totalmente desequilibrado, com uma faixa de idade alta, um time que não aguenta 45 minutos da mesma intensidade e que tem jogadores sofríveis. E tem a sexta maior folha do Brasil. Esse é o combo pra dar errado. E vai nessa toada até a última rodada, porque o Santos é sério candidato ao rebaixamento. A verdade é essa. E tem tudo pra morrer na zona do rebaixamento na pausa pra Copa do Mundo.
0: Ó, Demir, não lembro se foi o primeiro ou o segundo gol. Não, o segundo ele dá condição, assim, de forma absurda pro Carlos Vinícius. Mas o primeiro gol... A forma com que o Adonis sobe... Aliás, a forma com que ele não sobe pra cabecear é um negócio incrível, cara. Tem uma lâmina de barbear ali, talvez tenha mais altura que a impulsão do Adonis. Cara, o primeiro gol é um negócio ridículo. É um negócio... Ademir, lá no Clube dos Ingleses, inclusive hoje não tem futebol, um absurdo. Por isso que tá chovendo. Lá no Clube dos Ingleses não tem zagueiro...
1: Consegui, teve um tempo só do subóbito e ainda consegui me machucar. Tô com a mesma lesão do Neymar na panturrilha.
0: Ah, é? Olha,
1: é, um tempo só.
3: Porra, que tiro.
1: E com 13 minutos eu consegui me machucar. É brincadeira.
0: Aí o Galvão chamou o tiro e falou, sentiu. Mas, ô Ademir, no Clube dos Ingleses não tem um zagueiro que suba aquilo que o Adonis sobe, velho. Se ofensivamente ele tava fazendo alguns gols, o jogo aéreo ofensivo dele é até interessante... Cara, defensivamente é horroroso. O Luan Pérez, que o jogo aéreo dele é ridículo, Ademir. O jogo aéreo do Luan Pérez é ridículo. Consegue ser melhor que o do Adonis. Quantos gols de bola aérea o Adonis já não falhou com a camisa do Santos, cara?
1: Mas dá uma oportunidade pra ele. Por que o Cuca não manteve o menino Ananias, tá vindo bem, sem tirar o Lucas Veríssimo do lado direito pro esquerdo? Hã? É uma pergunta que tem que ser feita, cara. É uma pergunta que tem que ser feita. O ataque do Santos hoje terminou com Lautaro, Moisés e Robson Júnior. Você faz mal pra quem?
0: Ninguém.
1: Quem é que vai temer um ataque desse aí? Fala pra mim.
0: Com um a menos ainda. E aí, Cadu?
1: Cara, é insalubre, sabe? Como disse o Cadu aí no começo da... No final da transmissão, um time que é uma zona, voltou pra zona. É simples.
0: E aí, Cadu?
4: Pra mim, a zaga, posso ser voto vencido aqui, é Veríssimo e Luan Pérez. Porque se a gente for tirar o Luan Pérez, o Luan Pérez tava jogando mal. Gente, então o Veríssimo pelo jogo de hoje, ele também não joga mais, então. Ele ainda ia coroar a péssima atuação dele. O Frias nem se fala, vocês falam. Realmente, o Frias é horroroso. Só o Cuca que viu, ele ainda fez aqueles 2 gols lá, então, por isso ganhou esse novo ânimo aí, né, pra jogar. Mas o Frias a gente já conhece de longos tempos, sabe que ele não tem potencial pra jogar no Santos. Agora, o Veríssimo fez uma péssima partida hoje, então eu vou tirar o Veríssimo na próxima, porque o Luan Pérez saiu porque vinha também numa sequência de partidas mal jogadas. Gente, a zaga é Veríssimo e Luan Pérez, tem que ser. Agora, eles vão jogar mal, vai ter o jogo que vai jogar, o Luan Pérez foi, ele saiu por causa disso, por uma sequência ruim. Então, ele tem que voltar a jogar. Pra mim, ele tem que voltar a jogar. Agora, me preocupa, porque o Cuca tá muito esperançoso com essa janela que vem aí. Só que essa janela vem aí, precisa ver se esse Alexandre Matos vai meter o bedelho também nessa janela. Tem que ser proposta do Cuca para contratar, não do Alexandre Matos. Por favor, que ele já errou o suficiente aqui e vai errar de novo.
0: Mas peraí, se ele errou o suficiente, o que ele tá fazendo no cargo?
4: Ah, bom, já tinha... Primeira coisa era ser demitido, né? E segunda coisa, se ficar lá na base da peixada, né? Porque é, aqui não é mais peixe, aqui é peixada, né? Se ele ficar na base da peixada, que não meta a mão... Não me dê palpite pra contratação, porque ele contrata tudo errado.
0: Porque numa empresa séria, a gente sabe que o Santos não é uma empresa e também tá longe de ser sério. Alexandre Matos já não estaria mais na Baixada Santista. É,
4: com certeza.
0: Quando ele é lhe dado uma missão, Ademir Quintino?
3: Quando você... que ele chegou, Pedrinho?
0: Chegou no meio do ano passado.
1: junto agosto com... do ano passado.
0: Junto com o Kleber Xavier. Vai dar um ano agora depois.
1: Ele tá aí a duas janelas já, tá?
0: Exato.
1: A do final do ano e a do meio do ano passado. Chegou em julho, tá? Junho e julho.
0: Ele
1: tá indo pra terceira janela com ele.
0: Ele teve um mês de janela de transferências no meio do ano passado pra remontar um time pro segundo semestre. Aí contratou Adonis Frias, contratou Alexis Duarte, que por algum acaso ele já tinha procurado no Vasco. Contratou Lautaro Dias e depois falou que tinha 5 propostas de Série A pro Lautaro. Então por que que não liberou? Se tinha 5 propostas, por que que não liberou o Lautaro? Contratou esse tipo de jogador de qualidade horrorosa. Qualidade ridícula. Aí ele teve uma segunda janela completa, Cadu. Contratou esses jogadores que a gente tá vendo nessa temporada. Foram contratações de um alto risco, de um alto valor. Ah, mas ele conseguiu contratar o Lucas Veríssimo. Pô, é claro, se eu apresentar uma proposta pro Veríssimo pra ser o zagueiro mais bem pago do país, é claro que ele vai aceitar.
4: Claro.
0: Claro que ele vai aceitar. O jogador tem um tempo curto de carreira. O cara quer fazer o pé de meia dele. Então é óbvio que, porque ele preferiu o Santos voltar pra casa. Ele preferiu o Santos nada. Ofereceram lá uma bagatela de 2 milhões por mês pra ele. E ele preferiu o Santos por esse motivo. Você negociar com o jogador a partir desses valores é muito fácil, aí é mole.
4: É. Onde é que eu assino, né?
0: E outra. Vazaram o contrato do Alexandre Matos ou Cadu Santos? Tem direito a 10% de todo jogador que ele renegociar.
4: Então, quanto mais alto for o valor, melhor, né?
0: Exato. Ou seja, se ele renegociar o Rincón hoje, por exemplo, um empréstimo, tem direito a 10% do valor do salário do Rincón. Ou seja, o profissional teve duas janelas de transferências, teve dois momentos para ele mostrar seu serviço, para mostrar a qualidade, e o cara não serviu. O cara não conseguiu corresponder às expectativas. Numa empresa séria, onde é que o cara tava?
4: Rua.
0: Exato.
2: Fora, faz tempo.
0: Exato, Vivi. Já vou te chamar, inclusive, pra fazer análise do jogo, mas só pra não deixar isso passar. Pô, Alexandre Matos já tá aqui faz duas janelas de transferências. E ele que montou esse elenco desequilibrado. Ele que montou esse elenco desequilibrado. O Banco do Santos hoje, ó. Diógenes, Davizinho, Zé Ivaldo, que foi, se não foi ele que contratou, foi ele que comprou, em definitivo. Luan Pérez, João Ananias, João Alencar, Rincón, Christian Oliva, Samuel Pierre, Robinho Júnior, Lautaro Dias e Moisés. Ah, mas o Santos tá cheio de lesão, tá cheio de desfalque. Gente, o calendário é o mesmo do Palmeiras, é o mesmo do Flamengo, é o mesmo do São Paulo, é o mesmo do Corinthians, é o mesmo do Atlético Mineiro, é o mesmo do Botafogo, mesmo do Vasco, é o mesmo do Internacional, é o mesmo do Grêmio. Nenhum tem essa quantidade de lesões musculares, Cadu.
4: E ainda jogando com equipes menos qualificadas, porque jogar uma Sul-Americana é uma coisa. Contra aquele Ricoleta que veio aqui fazer jogo de churrasco, queria até escalar o presidente e tudo, jogar Libertadores é outra. Então a intensidade de Palmeiras e Flamengo tem sido maior do que a intensidade do Santos.
0: E aí, Vivi, o que você viu do jogo? O que dá pra falar do time do Grêmio?
2: Então, Pedrinho, o Grêmio não agradou, não, tá? Não é porque ganhou que o Grêmio agradou, viu? O Grêmio, no primeiro tempo, ele poderia ter tomado não só o gol que ele tomou, mas ele poderia ter tomado até mais, né? Porque ele não conseguiu sair do meio campo. No começo do jogo, o Santos ficou com a bola, continuou armando os jogos e propondo o jogo, e o Grêmio assistindo, né? Aí, como bem o Quintino disse, no segundo tempo, a entrada do Arthur muda completamente, né? Porque o Arthur, ele cadencia, ele dá o ritmo do Grêmio, e ele é o cérebro do time, não tem jeito. E calhou de o Carlos Vinícius tá mais uma vez numa noite inspirada. Ele realmente...
1: O cara faz gol, hein, Vieira?
2: Ele faz gol, cara. É impressionante.
1: Tudo quanto é jogo, hein?
2: Como esse cara faz gol. E ele não tem uma qualidade técnica... que joga muita bola. Mas ele é muito inteligente. Ele faz um pivô muito bom. Ele tem muita força. Então ele sabe jogar bola naquele setor ali. E ajudou demais o Grêmio hoje, né? E aí, depois que o Grêmio viu onde era o caminho das pedras, que era o lado esquerdo, o Grêmio foi toda hora ali, né? Tanto que você vê como bem o Quintino lembrou, ele jogou, o Cuca jogou o Veríssimo pro outro lado, né?
1: Sim, lado esquerdo.
2: Porque o Veríssimo é muito bom jogador. E mesmo jogando hoje... no outro lado, Você vê como ele sentiu dificuldade, cara. Ele não tava bem hoje. O Veríssimo não tava bem hoje.
1: Não hoje, né? Já vem uns três jogos assim, o Vieira. É que então, você não acompanha,
2: cara,
1: mas tanto.
2: Você vê como são as coisas. O cara sente até esse tipo de mudança, né, Quintino?
0: Ó, Vieira, pra tu ter uma ideia, o Veríssimo ele jogou pelo lado esquerdo nas seguintes partidas, tá? Contra o Bragantino, o Santos venceu 2-0. Contra o Coritiba, o Santos também venceu 2-0. Aí começa. Contra o próprio Coritiba, o Santos perde 3-0 com o Veríssimo falhando em gols, no plural. Depois o São Lourenço, o Veríssimo também falha no primeiro gol, se não estou enganado. O gol de cabeça. Ele também falha jogando pelo lado esquerdo e hoje. Então são 5 jogos consecutivos do Veríssimo jogando pelo lado esquerdo, Ademir. Em 3 desses 5, 60% é uma taxa alta.
2: Ele não teve... é a dele, né?
0: Exato, ele teve pelo menos um gol que ele errou.
1: Mas não é só o lado, não. Ele perdeu tempo de bola, eu acho que...
2: Mas não é o parceiro também que tira do lado ali?
1: Ah, o parceiro, ele tem que jogar por ele pelo outro, né? Mas não é só isso, aí, não. Ele teve uma queda, a verdade é essa.
0: E falando do parceiro, ô Ademir, se a gente for pensar por meritocracia daquele que jogou melhor nos últimos jogos, titular era pra ser o Ananias, não era não?
1: Claro que era, mas o Cuca parece que não confia nos meninos. Aí ele vai falar que, se alguém perguntar, mas eu botei o Davizinho, eu botei o Samuel Pierre, mas no final do jogo, quando a casa tá arrombada, aí... Pode enganar alguém, a minha pessoa não.
0: Não, Ademir, ele não vai falar isso. Ele vai falar que colocou o Miguelito, colocou o Gabigol, que no outro jogo ele colocou até o Neymar, se quiser. Que ele colocou o Igor Vinícius, que é menino da Vila, colocou o Tassiano. Foi isso que ele falou naquela coletiva, você lembra? Que ele falou que dos 23 relacionados, 12 eram da base... Só que ele tava contando Neymar, Igor Vinícius, Tassiano, Miguelito, que já tem quase 23 anos, né? já quase passou da idade de olímpica. Ele conta esse tipo de jogador. Vamos ouvir corneteiro? Tenho certeza que tem bastante corneteiro falando do time do Santos, pra análise também do Ademir, do Vieira, do Cadu. Ó, você quer mandar corneteiro pra gente? Atenção no número, hein? 11-96650-7997. 11-96650-7997. Pode soltar, Diegão.
3: Boa noite, amigos da Energia em Campo, equipe Santista. Cara, eu tô pluto. O time até que cria, o time até que se esforça, mas o Santos não tem defesa nenhuma. A única coisa que prestava lá era o Veríssimo, ele conseguiu. O Santos, quem chega no Santos arruina. Esse Adonis Frias, cara, ele pode ir pro lugar que ele veio, que eu acho que é um inferno. Vai pro inferno e leva o Cuca junto.
0: Isso aí foi bom, hein, Cadu?
4: Frias é carta virada, né? Só o Cuca mesmo. O Cuca queria dar chance pro Rincon, cara. Ele chegou, o Rincon foi bater um papo com ele, o Cuca queria dar uma chance pra ele. Gente, tem uns aqui que a gente já virou a página, né? Então não tem mais agora. Realmente o Veríssimo me preocupa. Quem sabe fazendo dupla de zaga de novo com o Luan Pérez, a gente possa voltar a ter uma zaga confiável, né? Por enquanto os dois estão em baixa, mas ainda são os caras que eu confio.
0: Quem seria a tua zaga? Luan Pérez e Lucas Veríssimo?
4: Tem que ser. Eu acho que o Ananias ainda tá um pouquinho verde pra mim. Eu ainda acho que, pô, você tem que colocar uns caras mais maduros, uns caras que tem e conseguem sustentar uma responsabilidade, né? Ainda insistiria com os dois.
0: Pô, nos dois jogos que o Ananias foi bem, colocado titular, ele foi bem, pô.
4: Bom, eu, pra mim, continuaria com a zaga. Eu prefiro os jogadores mais maduros. Eu acho que o Ananias, por exemplo, no último jogo lá que teve lá na Arena Corinthians que a gente viu, o Ananias entrou, pra mim, mal. Entrou derrapando ali, derrapou, mas as poucas participações que ele teve, não sei que material de trabalho que ele usou ali, inclusive Escobar também, né? Foi mal nesse sentido.
1: Mas falta uma sequência, viu, Cadu? É. O menino foi bem contra o Bahia, aí depois tu tira, aí não ganha ritmo, né? Não dá nem pra fazer uma análise mais...
4: Vai ser a opinião justa. Individual de cada um. Eu prefiro, nesse caso, ter jogadores mais maduros jogando na zaga. Vai ter quem vai dizer assim, não, põe os meninos da Vila pra jogar na zaga e tal. Aí fica por conta de cada um. Depois a responsabilidade também de cada um. Aí quando começar a errar alguma coisa, aí, ó, pô, Ananias, pô, o Luan Pérez no banco e tal. Então, eu acho que ainda tentaria queimar com os dois que são mais experimentados, né? Por enquanto. Depois, quem sabe, se começar a errar e continuar... jogando mal, alguma coisa assim, eu trocaria de novo. Agora, Frias é carta fora do baralho.
0: É que eu penso dessa forma, nesse momento, expulsão no jogo do Flamengo, parece que o Carrascal levantou o pé alto e tá sendo expulso. Nesse momento, o Flamengo vai jogar com um a menos, mas, ô Ademir, eu sinto que o Santos errou no planejamento é fato, né? Mas, nesses jogos de Sul-Americana, se não é pra conseguir o resultado, como o Santos já não conseguiu... E que momento, hein? Vai chegar na última rodada jogando a vida contra o Cuenca. Não é jogando a vida contra o Boca Juniors, nem com o River Plate, ou com o Corinthians, ou com o Palmeiras, ou com o Flamengo. É contra o Cuenca, na Copa Sul-Americana, esse campeonato maravilhoso. Se tem um momento pra você testar esses jogadores, pra você criar esse amadurecimento, é na Copa Sul-Americana, cara.
4: Exatamente.
0: O Santos errou no planejamento.
1: É, né? Mas a direção do Santos apostou tudo da reeleição na Copa Sul-Americana. Eles acharam que os times brasileiros poupando atletas, o Santos com dois adversários sofríveis e de pouca tradição na competição, como Cuenca e Recoleta, o Santos ia deitar o cabelo e não deitou e não ganhou um mísero jogo com o Neymar e tudo e não poupou os atletas. O Santos foi um dos poucos brasileiros que jogou todas as partidas da Copa Sul-Americana com seu elenco principal. O Santos não tem elenco para uma competição, quiçá para três. E a conta tá chegando,
0: E sabe qual é o pior de tudo, Ademir? Eu acho que no final das contas, o Santos vai classificar, velho. O time do Cuenca é horroroso.
1: O time do Cuenca é horrível. Tá, mas classificar em segundo ainda tem outro mata-mata.
0: Vai mais uma vez desgastar, mas aí é depois da parada pra Copa. Aí sim vai ter uma pré-temporada, né, Ademir? Aí eu vou ter que concordar com o Omar Feitosa, preparador físico do Santos. É, assim como pros outros times, é claro, ninguém teve pré-temporada. Então você ter esse um mês pra trabalhar vai ser bom pro Cuca, mas vai ser bom pro time dar aquela ajeitada fisicamente. Agora, o Santos vai se ajeitar fisicamente, os outros times também vão. Então fica essa dupla interpretação aí, né, Ademir? Não sei como o Santos vai voltar e ter dois jogos a mais, não sei até que ponto é benéfico, né, cara?
1: Eu não confio no material humano do Santos. O Santos não tem um time, quanto mais um elenco. Pode melhorar fisicamente, pode contratar o melhor treinador do mundo, do Brasil, da América Latina ou do mundo. Pode trazer o Carlo Ancelotti pro Santos, pode trazer o Guardiola que tá saindo lá do City. Se não tiver material humano razoável, o Santos não tem, ficou provado aí nos últimos jogos. Hoje, na hora que precisou do ataque, meu Deus. Mas não tivemos que botar... Nem a torcida do Santos que acompanha a base conhece aí o Davizinho.
0: Chegou no passado,
1: Ademir. Eu mesmo. Eu que perguntei pra você, eu falei, esse menino não é atacante? Aí tu falou, não, é lateral também. Eu nem sabia que ela era lateral. E uma pessoa que acompanha o Santos. Entendeu?
0: Bota mais uma corneta aí, Diegão.
5: Boa noite. Mais um final de semana. Mais uma partida ridícula desse clube, desses jogadores idiotas. Esse Pinóquio Teixeira. Nunca passei tanta vergonha, nem nos anos 90. Com aqueles times ruins, a gente passava tanta raiva igual tá passando agora. Alex, São Vicente. Um abraço à equipe.
0: Ô, Ademir, o Alex faz um questionamento interessante, né? Porque, bom, você viveu muito mais do que eu, você pode falar. Nos anos 80, nos anos 90, período de fila do Santos, se jogava mal, jogava mal. Mas, pô, clássico na Vila ganhava. Pelo menos chegava em uma finalzinha ou outra. Como chegou no Brasileiro de 83, se eu não tô enganado.
1: Chegou.
2: Só que... Nem perto de cair, né, que o Pedrinho? Nem
1: o Santos nunca passou... Em 89, passou um perrenguezinho, só. O Santos da Vila não perdia jogo. O Santos não perdia jogo. O Grêmio ficou anos sem ganhar um jogo aqui. O Internacional, até 2014, nunca tinha ganhado um jogo na Vila. Tô falando do Internacional, time grande, campeão mundial,
2: é
1: pô.
2: Muita queda em relação
1: ao. O Santos tinha um time. Dos grandes adversários, do que São Paulo, do que Palmeiras, do que Grêmio, do que Internacional, do que Atlético. Mas na Vila ninguém se criava. O Santos só não conseguia chegar mais longe, porque chegava na parte final dos campeonatos, tinha que mandar os jogos em São Paulo, e aí não tinha mais a Vila como um grande aliado, e aí dançava. Mas não passava apuros. Era meio de tabela e de vez em quando ainda chegava ali perto, como 91, onde ficou em quinto lugar. Quase foi para a semifinal. 93 tinha um time razoável. Os anos 80 com Totonho, Tuico, Arturo Saile, Carlos Miraglia, Pedro Paulo, Camilo, Zimmermann, Glauco, Ribamar. Nunca passou perrengue. Times bem mais baratos. Aí tu pega hoje... Mike, campeão brasileiro pelo Cruzeiro e pelo Palmeiras. Zé Rafael, campeão pelo Palmeiras. Arão, campeão da Libertadores pelo Flamengo. E odeia a molecada da base, pelo que me falaram. Não sei como é verdade.
0: Opa!
1: É?
0: Opa!
1: É... Rony, maior artilheiro do Palmeiras na Libertadores. Gabriel Barbosa ganhando 2,5 milhões. Neymar, convocado para um... É o time essa draga aí que você tá vendo aqui. Todo mundo urina de porta aberta na Vila Belmiro e que fora de casa ninguém respeita. Aí tu pega o banco, né, mano? Nosso banco é bom. Lautaro! Puta merda. Schmidt! Zé Ivaldo! Pelo amor de Deus, né, cara? Aí fica difícil, hein, velho? Aí fica difícil. Rony, meu pai! Entendeu? Eu não tenho dúvida, acompanhei bem, eu tô com 53 anos, acompanhei bem os anos 80 e 90. Esse Santos dos últimos anos é o pior, são os piores que eu já vi na minha vida. O dos três últimos anos e o do rebaixamento são os piores que eu vi na minha vida.
0: Ó, só você vê, Ademir, o Grêmio não perdeu...
1: Ijuí, Itá, Frickson Jorge, o lateral. Nossa. Que era manco.
0: Como assim, tinha
1: o lateral manco.
0: Como assim,
1: Ademir? Contratou o lateral manco, ele tinha o tendão encurtado, porra.
0: O cara era manco mesmo, Ademir?
1: Ah, ele corria estilo Irarão, assim, ponto e vírgula.
0: Sabe? Ponto e vírgula?
1: Assim, ó. É, parecia que tava dançando break. Assim, ó.
0: Inclusive, você falou do Arão aí, Ademir, não só não tem lá muito apreço pela molecada, mas eles falaram que o cara é meio Sampaoli, assim, que é a chave do CT, quer falar X na fisioterapia, quer falar Y no departamento médico. Falaram
1: que é o seguinte, como ele foi campeão da Libertadores pelo Flamengo, ele acha que é o novo Charles Miller. Não sei o qual é a verdade.
0: Não, ele acha que ele é o Sérgio Busquets, Ademir, no auge. Na época do Guardiola.
1: Ele se o cara se garante no campo, beleza, mas não é o caso dele, né?
0: Não, mas tá jogando muito, Ademir. É cinco
1: tá jogando muito, 90 minutos todo jogo, tá jogando muito.
0: É o novo Zito. Mas, ô Ademir, vou te falar, hein.
1: Bechara! Bechara era outro. Putz, também vida, que... Cara. O Santos teve um atacante que tinha frieira, Messias, tinha frieira, cara. Doença do século retrasado. Ele ficou de fora aí porque tinha frieira nos pés. Não passava talco para os pés, dava frieira.
0: Ô Ademir, aquele atacante...
1: Dino Furacão, olha... A zaga tinha Nildo, Paulado e Luizinho, nossa senhora...
0: Ô Ademir, aquele atacante que o Santos contratou na seleção argentina, não sei se jogou a Copa de 78 ou 82?
1: 78, o Luque não marcou um mísero gol no Santos.
0: Ele mesmo. Inclusive o Santos pra contratar centroavante é um negócio assustador, hein, Ademir? É Luque, Uribe, Lautaro Dias, centroavante gringo no Santos não combina, velho.
1: Arturo Salles, é que você não viu o Arturo Salles.
0: Não vi.
1: O Suriaga era bom, o Arturo Salles era horrível, era um uruguaio que veio pra cá. O Carlos Miragli, eu fui numa festa do Axel, que era lá do meu bairro e hoje trabalha na base do Santos, tava lá o Carlos Miragli, eu falei, isso aí que é o Carlos Miragli? Ele era mais baixo que eu tinha 16 anos, cara. Ele não jogava absolutamente nada, velho. Meu Deus do céu.
0: Tudo gringo, né, Ademir? Impressionante.
1: Olha, eu não queria falar isso, mas eu tô com saudade do Geilson, cara, não, no ataque
0: não,
1: do Santos.
0: Não, esse eu lembro.
1: Esse ataque do Santos, eu tô com saudade do Geilson.
0: Não, esse não, Ademir, aí não. Esse não, é o Cadu aí não, velho.
4: Esse aí é um artista perder aquele gol, né?
0: Ô, Ademir, deixa eu entrar aqui num assunto, e eu sei que o Vieira entra nessa também, porque aí abrange um futebol brasileiro como um todo, né? Não sei qual é a informação que você tem, mas depois eu complemento. Neymar não deve jogar terça-feira mesmo, né?
1: Não, mas faça a Paulo Oliveira me ligado que o Neymar joga terça. Pode marcar aí. E é detalhe, a Paulo Oliveira não me conhece e não tem meu telefone. Então a chance é 0,0000, não é 0,1, não, é 0.
0: E disso que falaram durante a semana, Ademir, da possibilidade dele não jogar os amistosos e tudo mais, eu particularmente duvido, hein?
1: A informação que eu tenho de gente dentro do Santos é que a... O edema é 2 milímetros só. Edema tá enrijecido as fibras. Isso aí é 7 a 10 dias. Segunda-feira ele tá legal. Mas vamos falar que ele não tá legal pra não jogar na terça.
0: Isso. Eu ouvi, Ademir, de gente dentro do Santos me falou o seguinte, ó. Neymar tem um edema? Tem um edema. É pequeno? É pequeno. Dá pra tratar em menos de uma semana? Dá pra tratar em menos de uma semana. Mas isso que saiu aí em alguns portais grandes, inclusive, de que ele não vai jogar os amistosos, tem muito mais a ver com o Santos do que com a seleção brasileira. Por que que tem muito mais a ver com o Santos do que com a seleção se ele vai jogar a Copa do Mundo? Que é uma maneira que o Santos tem, não de dar uma maquiada, mas de explicar pro torcedor, dar um motivo dele ficar fora do jogo de...
1: Da ausência dele depois da convocação.
0: De terça-feira. Porque se o Neymar não joga terça-feira, porém bem, Ademir, falar o Neymar tá sendo poupado, controle de carga, você vai dar motivo pro torcedor falar, não, mas peraí, o cara tem contrato e não vai jogar? O Santos que paga o salário dele, ele não vai jogar? Então, pelo que eu tenho de informação, Ademir, não sei se você chegou a ouvir
1: posso
0: isso.
1: Posso fazer uma correção em você?
0: Claro, deve.
1: Não é o Santos que paga, o Santos que devia pagar, mas não paga
0: o
1: salário dele.
0: Ah, é verdade.
1: Nenhum. Continua.
0: É verdade. Não é caloteira, né, Ademir? Já diria o outro, Chitãozinho e Chororó, né? É o Santos que paga o salário dele, ô Vivi? Então, os caras geralmente falam, né? Pô, Neymar, não vai, tá bem? Não vai jogar? Tá bem? Vai fazer controle de carga? Então, meio que deram soltar essa informação aí aos leões pra dar uma justificativa do Neymar não jogar terça-feira.
2: É isso aí.
0: Tem mais corneta aí, Diegão?
6: Boa noite, Quintino, Cadu, Pedro Arroca, que é o Magrão Santista, Fernando da Rocha. Que dureza, hein, mano? Tá difícil, hein? Eita, zaga ruim, meu. Fala pra dedéu, hein, mano? Fazer o quê, né? Cuca, pelo amor de Deus, mano. Mexe mal, entendeu? Meu, tá difícil, cara. Mas, Adão, você empata ou perde, né? Perdeu.
0: Ô, Ademir, tem uma informação aqui. Nosso querido Frank Marcos Antônio, tá na nossa produção hoje. Pedrinho, fala pro Ademir aí que o Santos tinha o Neizinho.
1: Eu lembro do Neizinho. O Neizinho, eu conheci o Antônio Lopes aqui, eu não era repórter ainda, Vieira, mas eu me dava com as pessoas que...
0: Como assim você se dava?
1: Eu sou muito amigo do Carlito Macedo, antes de eu ser repórter.
0: Mas você não se dá pra ele?
1: Eu me relacionava razoavelmente bem, de amizade com ele.
0: Ah, tá.
1: Esse era um caso. O Sérgio Guedes eu já conhecia antes mesmo de ser repórter. O Robert Testão. Várias pessoas aí que transitam no mundo do futebol. E uma vez eu fui na Vila Belmiro em 1991 e jogavam no dia seguinte Santos e Flamengo. Foi no dia do meu aniversário, foi 26 de fevereiro. Pode puxar aí, 26 de fevereiro de 91. E na véspera o Neizinho tava bem correndo, sabe? E acabou o treino, Antônio Lopes, o delegado, você conhece? Coordenador da Seleção Brasileira, campeão Sim. da Libertadores com o Vasco. Cara, eu não acreditei que ele falou aquilo pra mim. Ele falou bem assim, eu vejo o Neizinho e eu lembro do Romário no início de carreira. Ele aí meteu é essa aí, velho. Eu vou repetir. Uma pena que eu não tinha um gravador e não era repórter. O Antônio Lopes meteu essa aqui pra mim, cara. Eu vejo o Neizinho e ele me lembra o Romário no início de carreira. Aí no dia seguinte, cara, o Santos ganha de 3-2. E os gols do Santos foram de Márcio Grigio.
0: Nossa.
1: Volante que jogou no São Caetano e no Juventus da Moca, aí perto da tua casa, Vieira. E Neizinho! O homem que lembrava o Romário! 3-2 pro Santos, 26 de fevereiro.
0: Mas nesse dia você falou o Antônio Lopes tava certo, Ademir?
1: Porra, compara, botaram a mesma frase Neizinho e Romário, tinha que ser preso.
0: Não, mas peraí.
1: Tinha que ser preso e jogar a chave do da cela fora, pra ninguém
2: Quem
1: encontrar
2: jogava
1: nunca mais.
2: Ô Ademir, Neizinho ou Nilson? Aquele Nilson.
0: Nossa.
2: Não, perdeu.
1: Neizinho era grosso.
2: Perdeu o gol da Copa do Brasil de 2016, Ademir.
1: Cara, eu fiquei com tanta bronca do Nilson.
0: É verdade essa história, Vieira. Escuta, é verdade.
1: Eu ia sempre em Eurico Mursa ver jogos da Portuguesa Santista na Série A2. Quando eu soube que a Portuguesa Santista, a mais briosa que eu tive a felicidade de jogar, contratou Neizinho, eu simplesmente liguei pro Cassiano Carduz, diretor de futebol, que joga bola comigo nos ingleses. Cassiano, não peça pra eu ir lá no vestiário visitar você, o Sérgio Guedes, porque com Neizinho no ataque...
0: Nilson,
1: eu não vou a nenhum jogo e não fui.
0: Nilson,
1: e é do lado da minha casa, hein? Eu nunca mais voltei a Eurico Mursa enquanto Neizinho não. Enquanto Nilson Pirulito foi o atacante da Portuguesa Santista.
0: Ô, Vieira, com o Nilson também tem uma história. Ele
2: você
0: veio pro...
2: tem, né, ô Pedrinho? Porque em 2016 você já tava nativa, meu
0: Não, amigo. Mas não era nem no Santos, era depois com ele na Portuguesa. Estava eu lá atrás do gol, que eu sou da torcida do Amendoim da Portuguesa, né? Ficar atrás do gol do aniversário. E tem uma vez que o Nilson entrou, acho que no segundo tempo, e aí tava um silêncio, acho que a Portuguesa tava perdendo o jogo. Tava um clima de velório no estádio, que eu lembro. Aí entra o Nilson. Aí vem o torcedor. Aê, Nilson! Tu já fez eu passar raiva no Santos! Agora é na Portuguesa, hein? Seu B! Seu F da fruta! Aí vem um cara que era torcedor da Portuguesa. Ele me conhece também. Não vou citar nome porque também não precisa. Aí o cara era torcedor da Portuguesa, ô Vieira. Não é que a Portuguesa é o segundo time dele. O cara é torcedor mesmo.
1: Um abraço pro Vitor Andrade, continua.
0: Não é ele não, é outro, Ademir, mas esse é. Também é. Esse também é. É um abraço pro Márcio. É... O... O... Aí vem o Márcio e fala o seguinte. Ô, oh, aqui não é Santos não, aqui é Portuguesa. Quer torcer pro Santos, vai pro outro lado do canal. Aí começou uma gritaria, velho.
4: Caramba.
0: No meio do jogo da Portuguesa. Mas é verdade, ô Vivi, o Ademir tá de prova. Torcedor da Portuguesa, que é torcedor mesmo, tu falar que a Portuguesa é segundo time, velho, melhor tu sair de Camburão. Tô errado, Cadu?
4: É a rivalidade da cidade, tem rivalidade em Campinas, tem que ter Santos também. Rivalidade de um lado só, né?
0: É, unilateral.
7: Horroroso.
0: Vamos ouvir agora, vamos rapidamente, Ademir, ouvir o recado aqui da KTO. 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
0: Você quer mandar corneta pra gente? Então, ó, o número 996650-7997.
4: Repita.
0: 11 96650-7997. Solta a corneta, Diegão.
9: Fala aí, galera de Energia 97, Júlio Dama Santista aqui de Cajamar. Eu vou te falar, tá? Eu não sei quem foi que colocou na cabeça desse cara que ele é jogador. O Rony não é jogador, gente. Ele pode tentar marcar, marca igual o nariz dele, marca errado, mata a bola errado. A bola tá pra ele, ele vai fazer uma jogada, ele erra. Ele vai fazer um 2, ele erra. Pode colocar qualquer um ali que vai fazer coisa errada, beleza. Mas não passa a raiva que a gente passa com o Rony. Sei lá, põe um Robinho na esquerda que não vai fazer nada. Mas pelo menos é o Rony, porque só de entrar o Rony já dá dor de cabeça. Abraço.
0: 3 milhões de euros, hein, Ademir Quintino? E 1 milhão de reais por mês.
1: Tá o Cuca falando aqui, vou passar pra nossa técnica.
0: Tem gol! Onde ele acontece, Cadu?
4: Claro, Palmeiras, com um homem a mais, evidentemente. Gol do Palmeiras, era questão de tempo. Todo Carrascal é uma invenção do futebol que o Flamengo acha que é grande coisa.
0: Então, 1-0 para o time do Palmeiras.
4: Flaco Lopes,
0: o autor do gol. O Domênico está berrando no estúdio aqui do lado, que eu de fone, no último volume, estou ouvindo o grito de gol do Domênico. Cuca tá falando, é isso, Ademir Quintino?
1: Tá, já mandei para nossa técnica aí.
0: Então já
1: a gente... Foram poucas perguntas e poucas respostas lá do Cuca.
0: Então já a gente vai ouvir o Cuca antes... 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
0: Ademir, não deu tempo de tu comentar o corneteiro em relação ao Rony, eu até estendo pro Escobar, cara. Esse lado esquerdo do time do Santos é um negócio horroroso, tratando de bola, hein, velho. Pô, se fosse atletismo, fosse salto em distância, fosse por vontade... Os caras eram os melhores do mundo. O problema é que é futebol com a bola, né, Ademir?
1: Não é, um time da Série A tem um lado esquerdo como esse aí, que o ataque não faz nada e a defesa compromete, né? E ainda junta com o Adonis e o mau momento do Lucas Veríssimo, os volantes que não marcam nem consulta no clínico geral. Complicado, né? Aqui a técnica tá falando que tá mandando aí a entrevista pro corneteiros. Já pedi prioridade pra passar a entrevista em vez de corneteiro, tá?
0: Beleza. Agora, Demi, foi bom tocar nesse assunto do lado esquerdo, porque o ano passado inteiro, cara, a gente teve que ouvir nego falando como é que o Souza é titular, tem que ser o Escobar tem vontade, cara, marca muito melhor, Souza tá muito inexperiente, não pode ser titular, muito franzino, tá indicado...
1: Vontade eu também tenho, Cadu e Pedrinho, vontade também tenho, mas futebol é talento, não é vontade.
0: Souza
1: é talento, é condição física, condição emocional, é isso?
0: Souza tá indicado pro prêmio Golden Boy, que dá o prêmio pros melhores jogadores sub-21 do mundo. Agora, o Escobar...
2: Vai ser muito bom lateral, muito bom.
0: Não tenho dúvida, ele pegou essa barca furada aí, que é o Tottenham, acho que ele teve uma tomada de decisão equivocada, né, muito provavelmente. Isso, a Premier League acabou já, né?
1: Acabou, final de semana passado.
2: Acabou.
0: Caiu o Tottenham?
1: Não.
2: Eu vou olhar aqui pra você agora, Pedrinho.
1: Não, caiu não.
0: Não, mas ainda assim, Ademir, pegou essa barca furada do Tottenham, brigando pra não cair e tudo mais, ainda deram sorte de não cair... Mas...
2: Ficou na beira, viu?
1: Foi o primeiro antes de cair.
0: Porteiro da zona, tá aprendendo com
1: o Santos. Quem caiu foi o Everhampton e Burnley.
2: Com dois pontos, quer dizer, dois pontos só a mais.
0: Foi o Everhampton, Burnley, qual o outro?
2: Não, foi o West Ham, o Burnley e o...
1: Overhampton.
2: O Wolves.
1: O ano passado já tinha sido o Leicester, o Southampton e agora o... Overhampton, Burnley e West Ham.
0: Deixa eu me despedir do nosso querido narrador Cadu Santos, desejar uma ótima viagem, precisa pegar um translado nosso querido Cadu Santos.
4: Depois dessa aqui...
1: Tem mais uma rodada na Premier League, tá? Tem mais uma rodada.
4: Mas
1: o Overhampton já caiu e o outro é o...
0: Burnley.
1: E o Burnley já caiu. Quem tá pendurado é o West Ham. Falta uma rodada, tá? Eu dei uma checada aqui. Acaba nesse final de semana. Nesse. Aí, final de semana que vem, a final da Champions e os clubes liberando os atletas que vão para a Copa do Mundo.
0: Valeu, Cadu. Abraço.
4: Nem me fale em cair, para com essa conversa. Cuenca, próxima parada, estaremos aí. Quando, neste momento, o Flamengo pode empatar, empata nada. O Cuenca é a nossa próxima parada, terça-feira, já que o clube valoriza tanto a Sul-Americana, a gente vem aqui com o maior prazer transmitir Santos e Cuenca, aquele que já venceu o Santos lá no primeiro turno da chave. Forte abraço. Vieira, Quintino, Menino La Roca, tamo juntos.
2: Obrigado, Cadu.
0: E você volta... Ficou
2: uma boa viagem.
0: Valeu, Cadu. E você volta na terça e também no próximo sábado, tem Santos e Vitória, última partida antes da parada para a Copa do Mundo. 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Você tem um encontro marcado com a gente no próximo sábado. Eu e Ademir faremos jornada dupla, meu querido Ademir Quintino.
1: À tarde e final da tarde. Que hora que é o Santos? É 9, né?
0: 9, nos embalos de sábado à noite, Ademir.
1: É Vila, né?
0: É Vila. Exata. Beleza, tem já o Cuca aí? Beleza. Ô, meu querido Oswaldinho, dá pra colocar a nossa querida classificação aí na tela? Com os números atualizados? Olha aí, a classificação, o Grêmio desgarrou, hein, Vira?
2: O Grêmio deu aquela... graças a Deus, deu uma soltada daquela zona incômoda, né, cara?
0: E o Santos entrou na zona, mesmo com o Corinthians sem ter jogado, Ademir. O Corinthians tem 4 negativos de saldo e o Santos tem 5 negativos. Agora, ó como são as coisas, Ademir. O Santos, se tivesse vencido o Coritiba, tivesse conquistado no mínimo um empate, nem iria cobrar a vitória desse time horroroso hoje lá no Rio Grande do Sul, estaria na parte de cima da tabela. Ou ali em décimo ou em nono.
1: Ah, mas não tem capacidade pra isso. Também ia ser ilusório essa classificação. Não tá merecendo ter uma classificação desse nível, não.
2: Mas é a questão anímica também, né, Ademir? Porque é aquela coisa, né, cara? Os caras ficam parados 40 dias na zona de rebaixamento treinando. É dose, hein, Quintinho? É dose, hein?
1: O time do Vitória tá fazendo uma temporada interessante. O Jair Ventura tem um dos melhores... Olha só como é que tá o futebol brasileiro, cara. O Jair Ventura tem o segundo maior ataque da temporada 2026 no Brasil.
2: É.
1: O mundo tá mudado. O Santos vai ter dificuldade contra o Vitória no final de semana que vem, você pode ter certeza, independente do time que for a campo.
2: Ganhou de 2-0 do Internacional hoje. E para você ver como são as coisas, né, o Ademir? O Santos, que você falou há pouco tempo atrás, que sempre teve a Vila como aliada e que batia em todo mundo na Vila Belmiro, mesmo em situações difíceis, o Santos hoje, como mandante, ele é apenas o décimo, Kiki.
1: É um dos piores mandantes da competição.
2: E como visitante é o 16º.
0: Não, mas fora de casa... Ô Vieira, sabe qual foi o...
1: Por isso que tá onde tá.
0: Ô Vieira, sabe qual foi a última vez que o Santos ganhou fora de casa antes do Coritiba? Tinha ganho do Coritiba no Couto Pereira, mas antes tinha sido em 8 de fevereiro, cara. 8 de fevereiro no Campeonato Paulista.
1: No Brasileiro não ganhou nenhuma fora.
0: No Brasileiro não ganhou nenhuma fora. Pode pegar aí, ô Vieira. Tá com a tabela fora de casa aberta?
2: Tô.
0: Brasileiro não tem nenhuma vitória fora de casa. Pode olhar aí.
2: Nenhuma.
1: Muito empate.
0: Nenhuma.
2: Tem... Oito jogos...
1: Quatro empates e quatro derrotas.
2: Quatro derrotas e quatro empates.
0: Olha aí.
1: Perfeito.
0: É regular, Ademir. Não ganha nunca.
1: O Santos tem dificuldade contra qualquer clube. O Santos teve dificuldade contra o Remo, que ganhou o jogo. Qualquer time que enfrenta o Santos tem dificuldade.
0: Ó, assim como você já sabe que o Santos não ganha fora de casa, você já sabe aquilo que a gente gosta de repetir com muito orgulho. 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Deixa eu já começar a me despedir dos meus amigos, primeiramente o vencedor da partida. Não aparece nunca mais, hein, seu canalha? Não aparece nunca mais, hein? Valeu, Vieira. Grande abraço, meu irmão.
2: Abraço, meu amigo Pedrinho. Abraço, Kiki. O Cadu, que já foi.
1: Bom fim de semana.
2: O Valdinho, o Frank, toda a turma aí, o Motinha, que estava separando os WhatsApps. Muito obrigado a todo mundo. É muito bom participar com vocês de uma transmissão. Ainda mais quando eu saio vencedor, né, ô Pedrinho? Porque é o seguinte, né?
0: Isso é um lixo.
2: É como você falou, desde 2019 a gente não perde lá, né, cara? E o Grêmio tá conseguindo aí um tabu considerável contra o nosso peixe. Mas, cara, eu acho que o Santos ainda vai se recuperar. Sinceramente falando agora, olhando de fora, eu acho que vai ter que se atolar um pouquinho mais em dívida, viu, Quintino? Porque até o fim do ano não dá pra ficar com esse elenco aí não, cara.
1: Não dá. Perigoso.
0: Valeu, Ademir.
2: Mas é isso aí, meus amigos. Tudo de bom pra vocês aí.
0: Valeu, Vivi. Um abraço. Grande abraço pra você. Valeu, meu querido Ademir Quintino. Tem live ainda, né?
1: Vou fazer live desta merda aí. youtube.com/AdemirQuintinoOficial. Valeu.
0: Valeu, Ademir. Grande abraço pra você. Grande abraço pro nosso querido Vieira. Um agradecimento à nossa equipe técnica, o Diego Damp, aqui no áudio, todas as questões sonoras da nossa transmissão. O Oswaldinho também está na nossa técnica de vídeo. É quem está hoje comandando o vídeo, deixando todo mundo com essa cara maravilhosa da transmissão de Energia 97 FM. Terça-feira. Todos os caminhos nos levam ao Urbano Caldeira, a nossa equipe até os estúdios da Energia 97 FM. Tem Santos e Deportivo Cuenca, Santos jogando a vida na Copa Sul-Americana. O Peixe, no próximo sábado, volta a campo pelo Campeonato Brasileiro às 9 horas da noite. Lembrando que ainda de tarde, eu, Ademir Quintino, Gustavo Santos, que vai narrar essa partida, faremos a estreia do Campeonato Paulista Sub-20 com imagens aqui na Energia 97 FM. Então, não perca a partida. Das 15 para as 3, já estaremos no ar, valeu? 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Fiquem com o Palmeiras e Flamengo, Flamengo e Palmeiras neste momento no intervalo, o Palmeiras vai vencendo a equipe carioca pelo placar de 1-0, Flamengo com um jogador expulso, Seu Bento, Domênico Gato, Felipe Melo, Marcos Costa, esses dois últimos lá direto do Rio de Janeiro na apresentação de Marcelo Lima. Valeu meus amigos, um grande abraço.
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0: do Samuel Lino, e quem livrou a cara dele foi o Gomes, que trava ali no começo da jogada. E teve outro lance também depois ali do chute do Marlon Freitas, que o Palmeiras chega, né, e finaliza no gol do Flamengo. Mas as coisas começaram a andar, o Palmeiras com expulsão. É muito bom o time do Flamengo, gente, é um timaço ali, tem muita qualidade na frente, e o Palmeiras não conseguia jogar. Mas termina o primeiro tempo com 1-0, com o time desacelerando a partida, tocando mais a bola, não pode dar essas mancadas ali de dar a bola pros caras no último terço do campo ali.
1: Muito bem, tá aí então o primeiro tempo na análise do seu Bento, nosso comentarista alviverde do Futebol Energia em Campo, ó. Tiver um rápido break comercial no 97.7, continuamos tocando a bola no YouTube. Segura aí rapidinho, a gente já volta, vamos lá.
2: Yeah!
1: É, tá certo, então vamos lá, vamos continuar falando aqui deste primeiro tempo. Ó, valendo, hein? Muito obrigado pela audiência, quase 50 mil no YouTube, fora todos que nos acompanham pelo mundo, né? No Brasil, no mundo, no app da Energia 97, nas ondas do rádio, no 97.7, ó. Camiseta casual do Palmeiras, né? Essa aqui branca, tá? Número 42, que é do Flaco, né? Flaco, que acabou de marcar o gol aí, por enquanto, da vitória parcial do Palmeiras, né?
3: Ah, ele é o amigo do gol!
1: Olha lá, 42. Isso aqui é tamanho M, pode ser sua, pode ser sua. 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E ao final da transmissão, Osmar Fernando Paglione, o nosso Bá, vai pensar o nome do palmeirense que vai levar para casa essa camiseta bacana que ofertamos a vocês, palmeirenses, neste jogo de hoje. Por enquanto, Flamengo 0, Palmeiras 1. Vamos botar corneteiro no ar, vamos lá.
4: Boa noite, Domênico, seu Bento. Hoje é 2-0 Verdão. Vamos para cima, avante Palestra e fica Abel, hein?
1: Valeu, fica Abel.

0: fica Abel, né? Para 24%, parece para 74 a 26%. Para 26% aqui dos que votaram, fora Abel. Então a grande maioria, obviamente, fica Abel, né? Muito bem. Tem mais corneteiro? Vamos lá.
1: Boa noite, Domênico. Aqui é o Davi, cidade de Amparo. Avante, Palmeiras. 2-0, Verdão. Bora, Verdão. Avante.
0: É, a grande maioria falando aí 2-0 pro Palmeiras, né? Por enquanto tá 1. Vamos ver se o Palmeiras consegue aproveitar a superioridade numérica no segundo tempo, né? Pra ampliar o placar. Seguinte, ó, jogos que já rolaram, né, neste sabadão, aliás, só esse do comando do Futebol Energia em Campo em andamento, né, Flamengo 0, Palmeiras 1. Tivemos São Paulo 1, Botafogo também 1, Vitória 2, Internacional 0, Grêmio 3, Santos 2, o Santos no saldo de gols. Voltamos no FM, estamos falando aqui da rodada de sabadão, né, só o jogo em andamento, Flamengo 0, Palmeiras 1. Tivemos então São Paulo 1, Botafogo 1, Vitória 2, Internacional 0, Grêmio 3, Santos 2. No saldo de gols, o Santos trocou de posição com o Corinthians. Então agora, o Santos foi para a zona de rebaixamento e o Corinthians virou o porteiro da zona. Tá? Nesse momento é isso.
2: É duro, hein?
0: É, Ademir Quintino, é duro. O Mirassol ganhou de 1-0 do Fluminense, né? Ganhou de 1-0 do Fluminense. E temos agora em andamento, então, o Flamengo perdendo para o Palmeiras por 1-0. E na Copa da Alemanha, para quem gosta de futebol internacional, o Bayern ganhou de 3-0. O Bayern ganhou de 3-0 do Stuttgart. 3 gols do Harry Kane. 3 gols do homem. Harry Kane, nessa temporada, 61 gols aí, 25-26. O homem fez 61 gols. Vem forte pra Copa do Mundo, hein? Harry Kane. Joga mal, tio, lá, né? Vou te falar uma coisa. Sem fone de ouvido não vai dar pro Costa entrar. Sinto muito, não dá pra entrar sem fone de ouvido, né? O Marcos Costa tá lá do lado interno do Maracanã, lá com a torcida do Palmeiras, mas tá sem fone de ouvido. Aí fica difícil dele participar. Mas no final, com certeza, ele volta. 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
0: Muito obrigado, Moto. 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Muito bem. Felipe Melo, como é que tá a situação de momento aí no Maracanã, Felipe? Nada, o Felipe foi no banheiro. Daqui a pouco ele volta. Dá aquele reboot, meu caro Gabiru. Conversa com ele aí pra ele voltar redondinho pro segundo tempo, pra segunda etapa. Ô, Domênico Gatto, seu Bento deu a opinião dele. E você, o que você achou desse primeiro tempo?
4: Olha, Marcelo, os primeiros minutos lá, o Flamengo tava forçando como é esperado, né? Joga em casa, precisa do resultado. E depois da expulsão, aí é outro jogo, né? O Palmeiras acaba dominando as ações do jogo, acaba fazendo uma marcação bem considerável em cima do time do Flamengo, que não consegue fazer os últimos passes. E aí o Palmeiras vai lá e faz um belo de um gol, né? Um belo passe ali na frente pro Alan, na área. Um belo toque para trás do Alan. O Flaco dominou, fintou, bateu e fez o gol. E o Palmeiras sai com 1-0. Um belíssimo resultado, só que assim, né?

0: tem que tomar muito cuidado, porque o time do Flamengo, mesmo com um a menos, ele é muito perigoso, tem jogadores muito perigosos, eles são rápidos na transição, então tem que tomar muito cuidado pro Palmeiras não ir muito afoito ao ataque, Marcelo, que senão vai dar espaço lá atrás, porque é isso que o Flamengo precisa. Ele vai tentar, não vai sair com tudo, e vai buscar aí uma bola vadia, né? Ou então buscar uns contra-ataques, as transições rápidas que eles fazem com perfeição.
1: Muito bem, tá bom. Vamos botar o povo pra falar, Gabiru? Coloca a corneteira aí.
2: Fala, Dodô, seu Bento, Marcelo Lima. Hoje Palmeiras ganha 2-1 para espantar de vez essa crise e pararem de falar do Abel. Luiz Marra, de Uberaba, Minas Gerais, avante porco.
1: Muito bem, o Abel tá aquele negócio, né? O Palmeiras ganha, os caras tiram o pé, aí o Palmeiras empata ou perde, os caras voltam com tudo pra encher o saco. Tá assim, não é jogo a jogo. Porque é o teu negócio, né, o Domênico, seu Bento? Se ganha hoje, pô, abre brasileiro, ok. Agora vai perder lá pro Júnior Barranquilla na quinta-feira pra você ver o que acontece na Libertadores. Volta tudo.
0: Sim, mas eu acho que hoje, se você acaba vencendo esse jogo, a moral que vai dar pro time vai subir lá em cima, né? É outra história, né? Já vai com uma moral. E o Palmeiras precisa de um pouco mais de moral, dessas coisas. E parece que o Palmeiras vai voltando aí, hein?
1: Tá. Felipe, já tá ok, Felipe Melo?
3: Isso, o Palmeiras retornou, o Flamengo ainda não. O Palmeiras volta sem mudanças, tá? Começa o segundo tempo como terminou a primeira etapa.
1: Muito bem. Felipe Melo nos informando direto do estádio Mário Filho do Maracanã. O Palmeiras voltou ao gramado sem alterações para esse segundo tempo. O Abel não costuma mudar e também acho que não tem muito o que mudar agora na virada de jogo, né, seu Bento?
4: Eu acho que não. O Palmeiras está bem. Eu estava conversando aqui com o Alegretti do grupo e ele falou uma verdade. Opa, vai aí.
1: Diga!
3: Flamengo vem com o Bruno Henrique para o segundo tempo. Vai entrar o Bruno Henrique, aí eu já confirmo quem vai sair.
1: Então tá aí, o Flamengo com o Bruno Henrique. Daqui a pouco o Felipe Melo nos informa quem sairá no Flamengo. Palmeiras em campo, o Flamengo voltou também. Então vamos para o segundo tempo de, por enquanto, Palmeiras 1, gol de Flaco Lopes, Flamengo 0. Voltamos o comando da transmissão com você, Domênico Gato.
0: Muito obrigado, Marcelo Lima. Você volta nos vestiários do Energia em Campo, trazendo para a gente tudo o que vai acontecer aí nos últimos 45 minutos e, evidentemente, mais acréscimos, se houver, nessa partida. Então, saiu quem agora? Ô, Felipe.
3: Aô. Saiu o Everton Araújo, 52, entra o Bruno Henrique, camisa número 27.
4: Ele espetou mais um atacante e tirou um volante, hein, Domênico? Agora só tá com o Jorginho ali, ele deve recuar um pouco, Paquetá.
0: Apita o árbitro!
4: Avante palestra desse corpo na área. Bora.
5: Vamos lá, pessoal, vamos lá, mais 45 minutos.
0: Agora de novo é comigo, hein?
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0: Aí com toda a equipe da Energia 97, hein? Sempre proporcionando muita emoção pra você no futebol da Energia. É o Energia em Campo e o comando é do Verdão no sabadão à noite. Tem arremesso manual pro time do Flamengo, cobrou, mas aí já sai tocando para fora. Arias se perde de novo aqui no campo de frente, lá do lado direito. Portanto, o Flamengo faz a reposição um pouco atrás. Léo Ortiz chama na paralela. Léo Pereira vem rompendo a linha que divide o gramado por elevação. Passe nas costas do Jai. Aí caiu ali o Bruno Henrique também. É um churão esse Bruno Henrique. Quem fica com a bola é Bruno, o Gustavo Gomes. Deu uma bica na bola, bate em cima das costas, ele perto da bunda, né? Do Bruno Henrique. Arremesso manual. Vai lá reclamar o Bruno Henrique. Tá, já entrou reclamando. Gosta de falar com o juiz. Olha o Giai, pica na bola mais aí não, hein? Ficar rifando a bola não dá, hein? Jorginho, a bola tocada no Lino, Lino, Jorginho de novo. Jorginho chama Alexandro, ele domina, Alexandro vem caindo agora no lado esquerdo. Posicionamento deles agora com o Bruno Henrique, retorna de novo. Aí chega com o Paquetá, Paquetá, Bruno Henrique. Tocou no miolo, que perigo, bateu! Pega Carlos Miguel! O Lino se movimentou na área, bateu de perna esquerda. Sorte que o Carlos Miguel estava esperto no jogo, hein, meu caro Felipe Melo?
3: E sorte também que o chute não foi tão potente, né? O Carlos Miguel fez uma ótima defesa. Palmeiras tem a posse.
0: Vamos, Andréas. Fintou, levou, tocou. Marlon Freitas que recebeu. Marlon Freitas vai embora, tem liberdade. Vai caminhando, já caiu. Tocou a bola para Giai. Recebeu, Giai se caprichar, pode pintar. Levantamento, afasta. Tá caído o jogador do Verdão ali. E ficou estatelado o Flaco, né? O Palmeiras não parou a bola, eles também não querem parar não, hein? Lino. Olha o Lino, fez o passe de três dedos para Bruno Henrique. Alan tenta tomar carteira, não consegue. Fica com a bola o time do Flamengo ali, com o Paquetá. Elevação ali, Murilo de cabeça afasta. Vamos, Arias, vamos dominar essa bola, Arias. Vamos ganhar, Arias. Arias briga pela bola, não consegue. Derruba ali o jogador do Flamengo. O Flamengo fica com a bola de novo. É Jorginho, ele estica a bola. Bruno Henrique recebeu, Bruno Henrique girou. Ah, tá livre o Alexandro. Dominou, Alexandro, cortou, fintou. Toma a carteira dele, o Alan. Vai pra cima da marcação, Alan. Vamos, Alan. Tocou agora no Flaco. Flaco recebeu. Tá ele sozinho ali. Ele corta, leva, finta. Boa abertura. Abertura é boa no Joe Arias. Tá perto da área. Dominou. Corta e bate. Cortou, bateu. Pra fora. Ele tentou surpreender o goleiro. Aí não conseguiu. Bateu no contrapé do goleiro. Mas aí a bola passou raspando a trave ali. Linha de fundo. Tiro de meta, Felipe.
3: É, e não bateu com potência, né? Ele recebe dentro da grande área pelo lado esquerdo, corta a marcação. E aí ele podia tentar um chute mais forte, colocado no ângulo. Ele tenta bater rasteiro, fraquinho. A bola vai pra fora, tiro de meta, Mengão.
0: Tá jogando, tem falta lá pro time do Flamengo com 3 minutos passados. Seu Bento, esse vai ser o panorama do jogo, é isso?
4: Vai, porque eles estão com agora muita gente lá na frente. E o Palmeiras tem que ter tranquilidade. Vai parecer contra-ataque. Aí vai precisar ter a moral de finalizar aí. Sai daí.
0: Que bola perigosa ali no Varela. Livre de marcação. Ele dominou, ameaçou, tocou. Pra Lino, bateu o João Arias. Reboteou pra Varela. Cortou, fintou de novo. Bate em cima do Arthur. E ela se perde para manual pro time do Flamengo. Cobrar ali, lado direito. Campo de ataque. Muita pressa do time do Flamengo, a bola cobrada para trás agora. Chega no Lino, Lino recebe. Lino dá um tapa para trás para encontrar aqui o Paquetá. Esticou, Léo Pereira dominou, Léo bateu pro gol dali. Explode na marcação. Flaco vai ganhar, foi seguro, Flaco. O juiz disse que não foi nada, hein? Foi um entreveiro dos dois, segundo o árbitro, segue o jogo. A bola fica com o Paquetá, dominou o Paquetá, ele abre a bola no Varela, Varela recebe, tem que fechar aí, hein? Tem que fechar essa porta aí do Varela. Varela, Lino, Lino tocou, pra quem? Pra ninguém. Aí Murilo tá ali esperto, Murilo leva, toca no John Arias, recebe Arias, dá um leve passe ali no Murilo, Murilo estica, boa passe, aliás, pra Flaco. Flaco, boa bola, Marlon Freitas recebeu, agora abre, com ela, tá aqui, ou ele ou Andréas, Marlon, decorrado, Marlon! Brigou ali, o Alan tentou, mas não é possível. Mas que chance, Felipe, que perde o Palmeiras agora.
3: E não encaixa o contra-ataque pela falta de qualidade no último passe. Agora foi justamente o que aconteceu. O Marlon estava de frente para o gol, o Andréas de um lado e o Alan do outro. E ele se segurou tanto a bola que na hora de passar acabou se atrapalhando e desperdiça um baita contra-ataque o Marlon Freitas.
0: O seu Bento não pode perder num jogo importante desse, seu Bento, assim, não, hein?
4: Foi o que eu te falei. Vai ter já a segunda chance que o Palmeiras tem de fazer o segundo gol. O Flamengo abriu mão, está dando espaço. É só ter tranquilidade. Ele esperou chegar a montoeira de zagueiro ali pra definir o lance. Tinha que ter tocado antes pro Alan ou
0: pro Andréas do outro lado, tava livre. Tinha dois. Opa! Bruno Henrique empurrou já e falta! Falta pro Palmeiras. Vamos colocar os corneteiros? 966507997. Ô, Gabiru, solta!
8: Fala, Dudu. Fala, seu Bento. Diego aqui de São Paulo, aqui do Belenzinho. 1-0, Verdão, hoje goleada, hein? Aqui também é do time do Ficabel. Agora, fala uma coisa, esse Arias aí, hein, velho? Puta falsificação de jogador, hein?
0: Calma, velho. O Arias tá fazendo uma função hoje de marcação também, né, seu Bento? Tem que tomar calma, né? O Arias é um grande jogador. Ele foi convocado também. Pode ser que a convocação tenha atrapalhado um pouco.
4: Ainda
0: também,
4: não,
0: né?
4: Foi, mas ele é titular da seleção colombiana.
0: Não tenho dúvida, né?
4: Não saiu ainda.
0: Mas não tenho dúvida. Gomes esticou no Alan dominou, cortou, levou por dentro agora, a bola esticada no Marlon Freitas, intermediária de defesa do Palmeiras, vai vindo, vem caminhando, leves passos à frente, Marlon Freitas, agora ele breca, segura, um tapinha de lado, chega ali com Murilo estica no Arthur retorna de novo aqui, o Arthur no Murilo, Gomes, centralizado, chama Emi Martinez. Domina, faz o passe no Jai, Jai recebe, Jai Marlon Freitas nas costas, Flaco, deu um tapa, põe a bola agora do Alan, Alan tentou domínio, Alan tomou um chapéuzinho ali do Paquetá, vai pra cima dele, vai pra cima que você ganha, isso, ganhou, tá vendo? Esse Paquetá não é isso tudo não, é grosso de bola, Felipe.
3: É, e o Alan ganha dele agora, e um arremesso lateral pelo lado direito pro Palmeiras, vem Jai na cobrança.
0: Não tem pressa o Jai, hein? Lateral para o time do Palmeiras, já no campo de frente aqui o Jai. Chama alguém para fazer o passe, Flaco, dominou, Jai. Cortou, levou, vem por dentro, passa o pé por cima da bola, deu um tapa. Sobra de bola agora no Alan, porque bateu na defesa. Ele domina, vai para cima, fintou os dois. Jai tomou a pancada, falta! Falta perigosa, Jorginho chegou pesado aí, Felipe!
3: Falta marcada, bem perto ali da grande área. É um escanteio de mangas curtas, mas bem aberto. A falta foi marcada, o jogador do Flamengo chegou por trás. O Flaco estava ali junto com o Jai. Falta perigosa para o Palmeiras. Quem vem para a bola é ele, Andreas Pereira, o maior garçom do futebol brasileiro.
0: É, seu Bento, essa é a hora agora, hein? Essa é a boa hora, hein? Esse escanteiozinho de mangas curtas, vamos dizer assim.
4: Bora lá, Andreas, capricha, hein?
0: Capricha, Andreas, capricha, Andreas. Pode pintar esse segundo. E é um gol que, se acontecer, vai ficar muito importante no jogo, hein? Muito importante. Eles têm um a menos. Foi expulso o jogador Carrascal. Um na barreira, é o Lino. Andreas Pereira autorizado. Levantamento. Tira dali. A bola ficou viva. Arias tocou. Alan no peito. Recebeu. Fintou. Levou. Tentou outra finta. Caiu. Pediu falta ali. Não aconteceu nada. O árbitro não deu nada. Faz um, olha a meia-lua, chega de carrinho ali atrás, o Murilo. Tá caído o jogador do Palmeiras ali. E parece o Alan ali, né, Felipe?
3: O Alan tá com a mão na panturrilha esquerda, tá caído. Ele pediu a falta na entrada da área, o juiz não deu. Mandou seguir, ele ficou caído, mas agora já se levanta. Arremesso lateral, Flamengo.
0: É, seu Bento. Nossa senhora, mas foi uma... Ô, louco,
4: falta,
0: velho.
4: Falta, cara.
0: Você é louco. O Léo Pereira chegou sulando ali, hein? Falta agora no replay, Alan. A gente viu, seu Bento. O que é isso, hein?
4: Foi falta ali na entrada da área, cara.
0: Meu Deus do céu, esse árbitro, hein? Como ele é ruim, cara. Pelo amor de Deus. Puta solada na meia-lua ali. Isso é louco. Léo Ortiz. Recebe por elevação. Passa dois livres. Chega para tentar tomar carteira ali, vai tomar carteira, Arthur, é espetáculo, mas aí faz a falta. Eu, honestamente, não vi falta nenhuma, acho que ele foi na bola, mas ele deu a falta ali, hein? Ah, ele deu sim, ele pegou a panturrilha do jogador Lino e a falta foi marcada. E a falta perigosa aí pro time do Flamengo, hein, Felipe?
3: É, pelo lado direito de campo, e o Lucas Paquetá já tá fazendo ali o posicionamento pra cobrança. Falta pro Flamengo, vem bola
0: sai
3: na área
0: daí.
3: Do Verdão.
0: Sai pra lá, tem que sair pra lá, seu Bento. Sai pra lá, sai.
4: Sai daí, vai
0: sai
4: pra
0: daí.
4: Pra lá.
0: Pra lá, pra lá, pra lá. Fica esperto aí, Carlos Miguel. Lucas Paquetá vem pra bola, o levantamento, primeiro mal desvio, Carlos Miguel espalma! É escanteio pro Flamengo aí, Felipe.
3: Cruzamento venenoso no primeiro pau. Teve um desvio e a bola ia cobrindo o Carlos Miguel, que conseguiu dar um tapinha e colocar pra fora. Escanteio outro lado pro Flamengo.
0: É, o Lino desviou de cabeça e o Carlos Miguel teve que se jogar ali pra fazer uma outra grande defesa pro time do Palmeiras. Escanteio de novo. Sai daí, sai pra lá, sai. Dois braços levantados, hein? Bola na área do Verdão. Nossa, a cozinha tá cheia. Cobrança curtinha. Lino tocou pra trás. Aí Alexandre pra cruzar. Cruzamento perigoso. A bola ficou viva. Bateu pra fora. Esse Paquetá é grosso de bola, Felipe.
3: E ele recebe uma bola na marca do pênalti. Depois de uma levantada na área, um cruzamento. E ele isola. Manda lá em São Januário, estádio do Vasco. Tiro de meta pro Verdão.
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0: 11 minutos passados, Palmeiras 1, Flamengo 0, energia em campo, futebol de torcedor para torcedor.
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0: Arias dominou, bateu, explodiu, sobrou para Alas, tocou, é gol!
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0: Palmeiras! Contra-ataque perigoso e rápido! Flaco Lopes dominou, por elevação, passe chegou no peito do Alan. Alan, no meio de campo, ele disparou, foi levando, fintou o primeiro, fintou o segundo, quase caiu, tocou pro Arias, Arias bateu, explodiu no Varela, sobe de cabeça para dividir a bola com o Varela. Alan, de cabeça, coloca para dentro. Alan, Alan, Alan, camisa 40, eu vou aí te abraçar, Alan, no Maracanã, eu vou aí te abraçar, Alan. 2 para o time do Palmeiras, 0 para o time do Cheirinho. Ai, Cheirinho, sei tudo isso, não tô achando. Ai, Alan, eu vou aí te abraçar. Eu vou aí te abraçar, Alan. 2 para o Palmeiras, 0 para o time do Flamengo. Detalhe no gol, seu Felipe Melo.
1: Grande jogada individual do Palmeiras, do Alan, né? Ele vai trazendo, passando por todo mundo no tranco e barranco e acaba tocando pro Arias. A bola sobra para ele e ele de cabeça manda pro gol. Agora, sem tirar o mérito do Alan, mas o goleirão Rossi frangou. Aceitou uma cabeçada que nem foi tão forte e falha o goleiro Rossi. Alan não tem nada com isso. É garoto da base, cria da academia, gigante jogador do Palmeiras. Alan faz o segundo, calando a torcida do Flamengo no Maraca. Só dá Palmeiras. A torcida do Verdão grita: 2-0 Verdão.
0: Ah, seu Pinto do céu, seu Pinto do céu.
2: É que eu falei, a chance do contra-ataque aparecer no terceiro. Tipo, a jogada do Flaco Lopes é coisa de cinema, cara.
0: Cinema.
2: Ele domina, ele limpa a jogada e dá pro Alan, que vai fintando. Vou falar pro seu, o Alan bateu fofo, mas não tem problema, que sobrou pra ele, pôs lá dentro.
0: Não,
2: ó.
0: Não.
2: Para,
0: sai
2: tira
0: daí.
2: Essa porra aí.
0: Sai daí, você.
2: Para com essa brincadeira aí.
0: Ô, Gabiru,
2: você
0: tá louco.
2: Para com essa brincadeira aí.
0: Não, nada disso. Calma, tá muito cedo.
2: Dá uma segurada.
0: Ixi, calma, calma.
2: Dá uma segurada.
0: Dá um azar desgraçado. Emiliano Martínez, ele domina, vai pra cima. O Palmeiras pode até ampliar, hein? Se o Palmeiras tiver inteligência para o seu Bento, a pergunta é hora de trocar o time ou não, seu Bento?
2: Ah, tá indo, deixa, tá indo bem o time. Enquanto ninguém arriou, ainda deixa.
0: Ninguém arriou, deixa.
2: É, enquanto não arriou, ainda deixa. Tá indo bem, o time tá bem postado, tá travando.
0: E oi. Olha que bola de novo do Alan. Vamos, Alan, vamos dominar, Alan. Vamos dominar, bateu na canela dele. Aí quem toma a carteira, vamos, Marlon. Marlon Freitas, não, John Arias. Falta em cima do Jorginho, a falta marcada. Falta já cobrada, eles estão com pressa, hein? Sai jogando Varela, Varela domina. 2 Palmeiras, 0 pro time do Flamengo. Comecinho do segundo tempo ainda, tem muito jogo pra acontecer. Varela deu tapa na bola pra Lino. Lino veio pra receber. Lino tocou pra Varela. Varela recebeu, ameaçou cruzar na área. Não tocou pra Lino. Lino recebe, Lino ameaça, não vai. Tá portas fechadas naquele setor. Volta totalmente atrás. Léo Ortiz, Léo Pereira. Ele fatiou lá no Varela. Sobe de cabeça, Arthur, pra ganhar pro Palmeiras de novo com o John Arias. John Arias, Marlon Freitas, tudo de primeira. Que bonito, Verdão. Como joga bonito o time do Palmeiras. Murilo, Marlon Freitas, que tapa é esse? Calma, Murilo deu uma bica na bola. Só foi elogiar também, hein, seu bem? Pelo amor de Deus, hein? Minha Nossa Senhora. A bola sobra lá atrás. 15 minutos passados, é 2 Palmeiras, é 0 pro time do Flamengo. A bola dominada, sai jogando de novo, Paquetá, Paquetá faz o passe atrás para Alexandro. Alexandro recebeu, Alexandro faz o passe no Léo Pereira, esticou, se não parar leva perigo. Lino dominou, se jogou na bola, toma a carteira, falta! Amarelo no Arias, é isso, Felipe?
1: É isso, por trás o Arias para um contra-ataque do Flamengo. E aí o árbitro vê que foi uma falta promissora ali, um ataque promissor do Flamengo. E amarela o John Arias, cartão amarelo para o colombiano.
0: 2 Palmeiras, 0 Flamengo, energia em campo, futebol de torcedor para torcedor.
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0: Sai jogando o time do Flamengo ali, dominou o Lino, Lino fez a abertura, Varela recebeu, Varela vem por dentro agora, faz o passe, esticada do Jorginho ali no Lino domina, ele esticou no miolo, perigo, Léo Pereira dominou, cortou, bateu pra fora! Ele rasteirinha tentou buscar lá o canto esquerdo do nosso Carlos Miguel, uma bola foi pra fora, né, Felipe?
1: Um chute fraquinho, né, de fora da área, girando ali pra tentar surpreender o Carlos Miguel, mas pegou mal na bola, mandou pra fora. Tiro de meta pro Verdão.
0: Seu Bento, 16, seu Bento.
2: É, vamos lá, tem muito jogo ainda, muita coisa. O Flamengo, mesmo com a menos, é perigoso. porque eles têm muito recurso, né? Então tem que ficar perto. Mas ó, continua dando o contra-ataque. Eles não têm volante mais. Vamos lá.
0: M. Martínez bateu, explodiu, fez passe com eles, faz o passe, vai chegar com condições. Arthur olhou para a área, cruzou no Arias, esperou a bola. O Arias tomara a carteira dele. Toma a carteira dele e vem com Lino. Lino recebe, não tinha ninguém na frente, volta atrás. Passe errado ali do Léo Ortiz para Flaco. Dominou o Flaco, vamos Flaco. Tocou Arias, recebeu. Tá na grande área, girou o corpo, tocou para trás. Para chegada do Marlon. Marlon domina, chamou o Flaco. Flaco dominou, parou, brecou, fintou, vai levando. Bate, bateu. Rossi pega o goleiro do Flamengo, Felipe Melo.
1: Descida rápida do Palmeiras pelo lado direito. Flaco Lopes recebe na entrada da área. Tinham dois na marcação. Ele traz para o pé direito, mas o pé direito não é o bom dele, né? Acaba chutando no centro do gol. Fácil defesa do Rossi.
0: Agora tem uma pegada ali no Bruno Henrique. A falta marcada. Vamos colocar corneteiro. Solta o corneteiro aí, meu caro Gabiru.
4: Ei, Domênico, eu sou Bento, Tony aqui de Roselha Velha. Hoje, 2-1 o Verdão hoje. 2-1 pro Verdão hoje, hein, Domênico?
0: Deixa 2-0 que tá melhor. É, seu Bento. Deixa os 2-0
2: não,
0: é melhor.
2: 2-1.
0: 2-1, Cássio. E a bola esticada bateu no pé do jogador do Verdão. Eles têm um arremesso. Já cobrado, estão com pressa agora. Vai embora ali. Tem duas bolas em campo, hein? Tem duas bolas em campo. Pedro dominou, levou, tocou errado. Ganha o time do Palmeiras. Vai jogando na crescente. Escorregou ali o Arthur. Mas mesmo assim se recompôs. Colocou para Murilo. Que fita! É, Varela, você não viu nada agora, hein? Murilão, esticada de bola, era pro Flaco. Ele ia dominar, ia sair na cara do gol, mas antecipa-se na marcação. Olha o Bruno, Bruno levou, Bruno Henrique vai fintando, vai levando. Olha o Giai voltando para se recompor. Giai é espetacular esse Giai. Agora liga, ataque pro Palmeiras, já pegaram ele lá atrás, hein? Alan vai embora, o autor do segundo gol do Palmeiras. Para, breca, segura para Flaco Lopes. Olha o André se esticando por lá, dominou, protegeu, falta! Falta no ataque aqui, Felipe!
1: Primeiro o Giai foi atropelado e na sequência mais à frente quem foi atropelado foi o Flaco Lopes. Falta marcada no campo de ataque pro Verdão.
0: Jorginho manda no jogo, cara, e faz o que quer. Arias dominou, faz abertura de bola, Arthur vai trocando passes, vai valorizando a posse da bola, vai valorizando o tempo que vai passando. M. Martínez joga para trás, vai caindo um tabu gigantesco de quase 11 anos. Já são 11 anos, né? Em 2015, o Palmeiras não vence o Flamengo aqui no Maracanã. Giai toca a bola, Andrés Pereira recebe. Agora o Palmeiras vai cadenciar esse jogo, hein? Gomes, de novo Andrés Pereira. Recebeu Andrés Pereira na linha demarcatória. Faz o passe, já rompeu com Alan. Alan domina. Hoje o nosso Abel tá tranquilíssimo ali na beira do gramado, hein, seu Bernardo? Ih, pegaram feio. Falta e tem cartão amarelo agora no Bruno Henrique. É isso, Felipe?
2: Falta.
1: É, agora o Abel não tá mais tranquilo não, agora começou a reclamar com o Bruno Henrique. Falta em cima do Andrés Pereira, chegou por trás e atingiu o jogador do Palmeiras e cartão amarelo para ele, Bruno Henrique amarelado.
0: É, Bruno Henrique amarelado agora, deixa eu ver como é que tá o troço aqui. Bruno Henrique, Paquetá amarelados, do Palmeiras Andrés Pereira, Flaco e John Arias, hein, seu Bento? Tem três amarelados aí, perigoso, hein?
2: Muito, tem que ficar...
0: Olha o Flaco, dominou, protegeu, caiu, foi falta, juiz, ele não deu, é brincadeira esse árbitro, cara. Olha o Paquetá por elevação nas costas, aí é no peito do Gomes, que sai jogando de novo ali com o Murilão. Murilão abre, vem com Arthur, domina Arthur lentamente, faz o passe atrás de novo no Murilo. Recebe Murilo, um pouco à frente, chama Marlon Freitas, dominou, fez o passe, chega no Alan. Vem por dentro agora o Alan, mais atrás chama o Gustavo Gomes. Recebe Gustavo Gomes, o xerife do Verdão. Por enquanto, temos 52% de posse de bola contra 48% do Flamengo, né? E finalizações está 9-7 nesse momento. O Flamengo ainda tem mais finalizações, né?
2: Finalizações certas, aquelas do começo do jogo, fez diferença ali, 4 contra 3. E é isso aí, os dois do Palmeiras e mais uma ali do Alan.
0: Olha o passe do Andrés Pereira, bateu na perna do Alan, se perde, chega aqui no Léo. E o Léo entregou a rapadura, olha o Andrés Pereira, vamos Andrés Pereira, vamos Andrés Pereira. Cruzamento na área, tira Léo Ortiz dali. Léo Pereira pegou essa bola estranha, tá ali, bem marcado, vai levando, perdeu o pique. Esse é o zagueiro da seleção, hein, Felipe? Que coisa, hein? Que absurdo, hein?
1: Acabou perdendo o pique, mudança no Flamengo. Saiu 16, Samuel Lino, e entra o 19, Gonzalo Plata. A segunda mudança do rubro-negro.
0: Plata é 50?
5: É 50,
2: vai qualquer,
5: né?
2: Um aí.
1: 19, ah, o Plata. Gonzalo 19. Plata é 19.
5: No ano passado, que acho que ele era 50, o Plata. Esse é perigoso também, viu, seu Beto?
2: É, não, é bom jogador. Mantém ainda, né? Continua atacante por atacante. Vou ficar com 4 lá na frente. Continua cedendo espaço no meio campo. Daqui a pouco, eu acho que o Abel
5: tem que
2: começar
5: mudar,
2: a pensar,
5: hein,
2: numa mudança aí, né? Lateral pra nós ali. Vou falar pra você, o Jair alugou um triplex na cabeça do Flamenguista.
5: Bola tocada pra fora. O manual. Olha, mas o Paquetá, ele apita o jogo. Ele foi pro bandeira e falou, nossa. E ele deu, cara. Ele deu. O senhor pediu, tá dado o lateral. Mas o lateral aqui no campo de defesa, hein? Alexandre não tem opções. Por elevação, passe, chega aqui já e tenta o tapa na bola. A bola sobra ali, M. Martínez. Bom passe, Andrés Pereira para Alan. Vamos, Alan, vamos. Tem dois. Nossa, passou no meio de dois. Levou, fintou. Bola passou, ele vai brigar, ele ganha, ele finta. O moleque é ágil, o moleque é arisco. Vai levando, boa bola, tá perto da linha de fundo. Vai levando. Chega travando, Jorginho, se atrapalha o Pedro. Eles estão perdidinhos, Felipe.
1: Perdidinhos com o Alan. Que habilidade para segurar a bola o Alan. Três jogadores do Flamengo, ele passa pelos três. Aí o Pedro vem tentar ajudar e acaba se atrapalhando e manda para fora. Escanteio Verdão, Andrés na bola.
5: Andrés Pereira. Vamos lá, Andrés Pereira. Vamos caprichar para fazer esse terceirinho aí, vai. Para ficar legal no jogo, hein. Aí, seu Beto, meu Deus do céu. Vai ficar bonito. Ó, na área todo mundo. Murilo, Gomes. Tá todo mundo, Marlon Freitas. Olha o levantamento do Andrés Pereira. Afasta a zaga. Sobra de bola para John Arias. Domina John Arias. Chama Jair. Jair recebe. Jair olha de novo. Prefere esticar. Boa bola no Andrés Pereira. Ele olhou para a grande área. O cruzamento vem alto no segundo pau. Passa por todo mundo. Não tinha ninguém. Mas foi tão forte que perde. Ela se perde do outro lado, né? Lá do lado direito da defesa do Flamengo. É isso, Felipe.
1: É isso, saiu do outro lado na bandeirinha de escanteio, ou melhor, na bandeirinha lateral ali, foi lateral para o Flamengo, errou o Andrés nesse passe.
5: Olha o Léo Pereira por elevação, passe no peito do Pedro, coloca no terreno, ele vai levando, levou ali o Gomes na linha demarcatória, faz o passe, passa o pé por cima da bola, o Plata recebeu, o Plata vai levando, bate em cima de um do outro, João Arias fica com ela, retorna lá atrás, Gomes vai ter que rasgar, hein? Olha o passe ali, perigoso. O Palmeiras está jogando, hein? O Alan foi espertíssimo. O Alan bateu nas pernas do Alexandre para ganhar. Arremesso manual para o Verdão. Mais coleteiro. Solta aí mais um, Gabiru.
6: Fala, galera da Energia. Carlos aqui de São Paulo, Campo Limpo. Hoje é 4-0 para os porcos e a mulambada chorando, reclamando da arbitragem. Quem diria, hein? Avante, Palestra. É os porcos na área.
5: Arthur faz o passe ali, obrigado pela audiência, hein? Continue mandando a sua mensagem. Marlon Freitas recebeu, Marlon Freitas faz o passe ali, Murilo, Marlon Freitas de novo atrás, Murilo tapa na bola ali, chega com o Arthur.
2: Agradecer os 48 mil com a gente aí no YouTube aí, obrigado, hein? Obrigado aí pela audiência, é nóis, porco é louco.
5: 48 mil pessoas assistindo a transmissão, muito obrigado. M. Martínez faz o passe ali com Alan por elevação, que bom passe. Andrés Pereira dominou, vai embora, pode pintar um bom lance. Vai lá pra cima, Arthur. Ele vai levando, vai caminhando, Andrés Pereira. Capricha, tocou no Flaco, bateu na marcação. Flaco não conseguiu ali o domínio, sai jogando o Varela. Chama aqui Bruno Henrique, que vem buscar jogo aqui atrás, ele breca, segura. A combate já e vai para cima. Volta para trás, Alexandre. Recebeu, Alexandre tá apertado. Volta totalmente. Jogo Siri deles lá no Rossi. Na meia-lua. Faz o passe um pouco mais à frente. Léo Ortiz vai se movimentando. Léo Ortiz, Varela tá à sua disposição daquele lado. Se quiser no meio, Paquetá. Ele viu. Acionou. Paquetá. Esticada de bola perigosa. Varela dominou. Varela tá aberto lá direito. Varela, pico da área. Parou, brecou, segurou. Voltou um pouco mais atrás. Bem atrás, né? Para Léo Ortiz, Léo Ortiz, Jorginho. Jorginho, Léo Ortiz com o Paquetá. Sobra para Plata. Plata recebe, Plata vai se mandando. O Plata vai indo, toca para Varela. Varela de novo, chama aqui o jogador Paquetá. Paquetá com o Léo Pereira. Ele vai bater daí se quiser, hein? Ele prefere abrir, ele não tinha como bater. Alexandre, cruzamento da grande área, desvio de cabeça. A bola se perde. Tiro de meta para o Verdão aí, Felipe.
1: Tiro de meta marcado para o Palmeiras, o Pedro desvia, mas a bola vai fraquinha e sai ali na bandeirinha. Aí o Carlos Miguel acabou indo ali atrás da bola e toma cartão amarelo de graça o Carlos Miguel. O árbitro aplica o cartão amarelo por cera para o goleiro do Palmeiras.
5: Se não me engano, ele já tinha Ele tava pendurado, não tava não, Felipe?
1: Tava pendurado e tá fora do próximo jogo.
5: Meu, deu mais um fora, seu Deus. Tá todo com uma porrada de cara fora, hein? Minha nossa senhora. Agora não vai ter nem o Lomba, é um grande goleiro, vai jogar o Lomba, né? Ele está jogando ali. Vamos tocar Demi Martínez, Murilo. Tapa do Arthur, que perigo. Arias não pode trocar passe aqui, é perigoso. Sobra de bola para Murilo. Murilo volta no Arthur. Domina Arthur aí, dá a bica lá na frente. Estica a perna para ganhar de novo ali. O Palmeiras não pode sair desse jeito aí. Tocada para trás de novo. Esticada com perigo. Bruno Henrique recebeu. Fez a parede, volta atrás de novo. Léo Pereira dominou, vai indo, vai caminhando. Esticada de bola. Olha Alexandre livre. Alexandre cruzamento na área. O desvio de cabeça para fora. Pede escanteio, escanteio para o Flamengo aí, Felipe.
1: Giai subiu com o Bruno Henrique, o Giai jura que não tocou nele por último. O árbitro falou que sim, escanteio para o Flamengo, lado esquerdo.
5: Escanteio para o time do Flamengo. E o Palmeiras agora vem com o Maurício, já já Maurício Felipe Anderson, hein? Já já eu vi ali. Sai daí, olha lá o Jorginho, levantamento, afasta. Sobra de bola, Alexandre, ele toca aqui atrás, recebe Plata. Ele olha lá para frente, prefere voltar de novo no Alexandre. Flamengo é todo ataque, Palmeiras agora recolhe, hein? Jorginho, de novo, toca atrás com Alexandre. Alexandre chama Varela, os dois últimos homens da defesa. Toca para Jorginho, Jorginho esticou a bola, é perigosa. Plata deixou curtinha. Agora quem chega naquele lado direito é Léo. Tenta esticar, estica a perna do Andreas Pereira. Reboteou de novo a bola ali, Alexandre com Varela. Varela recebe, Varela fez o passe curtinho de novo com Alexandre. Alexandre fatiou a bola para a chegada lá na direita, no peito do Varela. Voltou, Plata, tá no bico da área, prefere a finta. Por trás chega Arthur tirando. Palmeiras tenta brigar para ganhar essa bola. Vai lendo a bola, briga, briga intensa ali naquele setor. Bate um, outro, saiu para fora. O Palmeiras ganhou aqui nesse manual. Vamos ver se vem agora a troca, né, Felipe?
1: Vem a troca. Sai o camisa 11, John Arias, para a entrada do 7, Felipe Anderson. John Arias indo embora para a entrada do Felipe Anderson. E sai o Andreas Pereira, 8, para a entrada do camisa 18, Maurício. Duas substituições, então, do técnico Abel.
5: E aí, seu Bento?
2: Isso aí, tá na hora. Os jogadores com mais fôlego e lá na frente, né? O Arias saindo também, correu bastante, recompôs entre o Felipe Anderson. Ainda bem, né? Que aconteceu nada com ele. E o Maurício no meio ali vai jogar na meia, né? Porque ainda segue o Emiliano e o Marlon Freitas no meio-campo ali.
5: É, agora ele parece que abriu um pouquinho mais, né? Porque o Andrés também ajudava para recompor, né?
1: E os dois estavam pendurados também, né?
5: Nossa, chega travando na hora exata. M. Martínez pode pintar contra-ataque agora com o Maurício. Na primeira dele, ele sai jogando com o Alan. Alan domina, rompe a linha de livre gramado, imprime velocidade nesse setor aqui de direita. Agora ele para, breca, segura. Flamengo se recompôs ali na defesa. Volta atrás de Ai. Mais atrás ainda vai chamar lá na marcação Gomes, girando o tempo e o placar do futebol na energia.
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5: 30 minutos passados, etapa final de jogo aqui no Maracanã, 17ª do Brasileiro, Palmeiras e Flamengo. Palmeiras 2, Flamengo 0, energia em campo, futebol de torcedor para torcedor.
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5: Olha o Bruno Henrique, ganhou ali, jogou para trás. O Flamengo chega, ameaçou, bateu, teve desvio e vai para fora. Escanteio Flamengo agora aí, Felipe.
1: Um tiro de muito longe, distante, mas acaba pegando na zaga do Palmeiras e a bola vai para fora. Tem ali a chance o Flamengo na bola parada.
5: É o Arthur, vai embora e Jefté vem aí, é isso?
1: É isso. Vai mudar já já.
5: É, o Jefté. Olha a bola na área, que perigo. Bruno Henrique tocou para trás. Chegou Varela. Ele esticou na direita de novo com perigo. Bola cruzada. Carlos Miguel vendido. Tira Marlon Freitas. Felipe Anderson completou. Que boa bola para Maurício. Pode pintar contra-ataque. Agora se imprime velocidade. Vamos, Maurício, vamos. Tocou para trás. Malan dominou. Alan. Vamos, Alan. Vamos, Alan. Estica, Alan. Estica no Felipe. Estica errado, Alan. Era a chance do Palmeiras agora para matar o jogo, Felipe.
1: É, que desperdiça, uma chance incrível. O Alan estava ali chegando próximo à grande área e aberto na esquerda o Felipe Anderson. Só que o Gonzalo Plata consegue a recuperação. Daqui a pouco, Jefté no Palmeiras.
5: Seu Bento, não pode perder esse tipo de lance aí, seu Bento.
2: Ah, tem que fazer o terceiro. Tem que aproveitar. Vamos lá, tem espaço. Olha lá.
5: É Flaco. Dominou o Flaco. Aqui tá correndo. Jair, ele viu. Jair livre de marcação na risca. Dominou, invadiu. Olha, cortou, bateu. Pega Rossi. Olha a chance do Verdão de novo aí, Felipe.
1: Grande jogada do argentino Giai, querendo convocação. E olha, o Giai recebe a bola do lado direito e traz para o pé esquerdo. E tenta o cantinho do Rossi. Foi muito bem o goleiro argentino, evitando o terceiro do Palmeiras.
5: 16 finalizações Flamengo, 10 Palmeiras, hein? Olha, eles estão com um jogador a menos ainda, hein? Que coisa, hein, seu Bento? Comenta aí.
2: Então, né, porque eles não pararam, né? Eles não colocou um jogador de meio campo, ele colocou atacante e segue pondo atacante aí o Flamengo. Mesmo assim, eles finalizaram, principalmente no primeiro tempo, e vai somando estatística. É, jogar com o Flamengo é assim, Domênio, você vai sofrer finalizações. O importante é a gente chegar também.
5: É isso aí, bola tocada na frente, Varela.
1: Vai mudar.
5: Recebeu, cortou, levou, Jorginho, mas chega antes, M. Martínez, tapa para trás, Felipe Anderson deu a bica na bola e deu passe, hein, para Flaco. Ele gira o corpo brilhantemente, toca para Marlon Freitas, esticou, Maurício recebeu, tem dois na marcação dele, consegue fazer o passe para trás, bica na bola do Arthur lá na frente, vamos ver quem é que vai chegar. A bola pinga no terreno para o domínio ali, olha o Alan, quase que toma essa carteira. Fica lá atrás com o Léo Ortiz. Domina Léo Ortiz, parece que vem Jefté e vem também o 18
1: Dela Cruz.
5: É o Dela Cruz, hein? Dela Cruz, você vê, né?
1: É chamado também por Dela Sus.
5: Dela Sus? É, porque vive lá, né?
1: Porque tá sempre no departamento médico.
5: Verdade. Mas sempre foi um grande jogador também, né, seu Bento, Dela Cruz?
2: Olha os caras, olha o banco dos caras.
5: O banco dos caras não é fácil, não. É um belo banco, né? É um sofá. A bola chega de novo no Léo Pereira. Léo Pereira faz o passe, Bruno Henrique é quem recebe. Projeta, agora chega ali no Paquetá, esticada de bola, já chega na frente, Jorginho cruzou, chega de cabeça afastando o Gomes, reboteou, Léo Pereira, olha o Léo Pereira como está se aventurando aqui na frente do lado esquerdo, ele domina, protege, chama Alexandre, ele desce mais com o Alexandre que é o lateral, fez o passe, Léo Pereira um pouco mais atrás, vai chamar, a bola jogada no Paquetá na área, no peito do Pedro, jogou para trás, passa por todo mundo, mas a bola fica ainda na intermediária de ataque deles com Jorginho, Léo Ortiz para Paquetá, vai vindo, também tocou, bate em cima do Maurício para ganhar de novo, mas não consegue fazer o passe pro Alan. A bola fica com o Flamengo de novo com o Bruno Henrique, esticada de bola de novo no Léo Pereira aqui do lado esquerdo, ele estica do outro lado para Léo Ortiz, recebeu, aliás é o Jorginho esticada de bola no Plata dominou, não faz falta Arthur, tenta tomar a carteira, aí ela estica, Arthur na bola, falta, falei não faz falta, ele faz. Mas mesmo assim o Flamengo vai cobrar rapidinho, está com pressa, 34 no relógio. Léo Pereira jogou ali na frente, passa pela bola, ainda domina, faz a finta ali, que perigo, dominou, ele vai bateu para o gol, para fora! Estão pedindo um desvio do Carlos Miguel, eu não vi esse desvio, vamos ver de novo no replay aí, mas parece que não teve desvio não, Tiver. Nada, bola para fora, tiro de meta, né, Felipe?
1: É, tiro de meta, não vi desvio não. Vai mudar no Flamengo, sai Paquetá, camisa 20, e entra Nico Dela Cruz, 18. E vai mudar no Palmeiras. Jefté entra, camisa número 6, e sai Arthur, 56. E vai entrar Paulinho, camisa número 10 do Palmeiras.
5: Opa.
1: Vamos acompanhar quem vai sair, eu acho que é o Flaco Lopes.
5: É, já tem amarelo.
1: É,
5: né?
1: É o Alan. O Alan tá saindo para a entrada do Paulinho.
5: Seu Bento, e as alterações, seu Bento?
2: Quem vai sair? Ah, o Arthur pelo Jefté, beleza, correu bastante.
5: É que o Alan,
2: uma recomposição
5: que o Alan
2: aí.
5: Cansou,
2: também,
5: né?
2: Também, cansou, né? Correu bastante,
5: é
2: tá certo. Exatamente, é isso aí. Agora temos Paulinho, Flaco, Maurício e Felipe Anderson no ataque ali.
5: Palmeiras ainda tem mais uma substituição a ser realizada, não é isso? E eles têm mais duas. Gomes, por elevação, passe. Chega no Felipe Anderson, protege ali o Marlon Freitas. Passe lá no Jefté. A bola tocada atrás, hein? Com Gomes. Recebe Gomes. Bola lá no Marlon Freitas. Volta totalmente aqui no Gustavo Gomes. Recebeu o Gustavo Gomes. Parou, brecou. Tapa lateralmente. Chega aqui de novo no M. Martínez. Bola por elevação. Bom passe. Maurício toma a carteira dele. Mas quem vem aqui para rebarba pegar é Flaco Lopes. Parou, brecou. Já tira o Dela Cruz da jogada. Joga um pouco atrás ali para M. Martínez. Vem com Maurício. Vem receber jogo aqui o Maurício. Toca atrás ali Gomes. Faz a paralela, Murilo chega, se apresenta, quase 37 no relógio. 2, Palmeiras 0 para o time do Flamengo. Sai jogando Gomes, abre a bola de novo com o Emiliano, Emiliano com o Giai, Giai abre no meio ali para Marlon, esticada é boa ali, se dominar, Paulinho dominou, consegue domínio, Paulinho trouxe para trás, o Paulinho vai dominando, Paulinho não tem espaços, por isso que ele faz o passe para trás totalmente no Gomes. Ele mais à frente chama Marlon Freitas, tá no círculo central, rompe a linha que divide o gramado, rompe a linha adversária, a linha do inimigo, chega com o Maurício, domina Maurício, agora valoriza a posse de bola o time do Palmeiras com o Murilão, Murilo, Marlon Freitas, domina Marlon Freitas, estica a bola um pouquinho mais do lado direito aqui com o Emi Martinez. Domina, Giai pede, ele estica, Giai domina, chapada de bola para trás de novo no passe da direita com M. Martínez, mais de novo atrás com Gomes, Gomes Murilo, Palmeiras vai trocando passes, bom passe do Murilo, Marlon tocou, Felipe Anderson, agora sim, para Maurício, dominou, Paulinho passou, Maurício dominou, bateu pro gol, espalma Rossi! Que defesa, Felipe!
1: Eu tô atrás do gol, Dodô. Eu tinha certeza que essa bola entraria. Que defesa do Rossi se redimindo. No segundo gol do Palmeiras ele falhou e nessa faz uma defesaça num foguete do Maurício. Escanteio para o Palmeiras, Felipe Anderson na bola.
5: Felipe Anderson na bola, escanteio pro Verdão. Vamos lá, Verdão, capricha, Felipe Anderson. Capricha para tentar fazer aí, matar esse troço. Nossa, ele jogou totalmente atrás ali para Murilo, voltou ali a bola. Agora de novo com o Felipe Anderson, cruzamento rasteirinho, não tinha ninguém. Jorginho veio para tomar carteira, De La Cruz, domina De La Cruz, Palmeiras tenta tomar carteira, falta. Falta no De La Cruz ali, pro time do Flamengo, meu caro Felipe.
1: Falta, o Jefté chega atrasado ali, acaba derrubando o jogador do Flamengo. A posse de bola é rubro-negra.
5: Já sai jogando com o Bruno Henrique, círculo central, rompeu a linha de virada, passe errado, Palmeiras toma a carteira, Paulinho Flaco, dominou, tomou a carteira dele ali, que perigo, jogou na frente, estica-se todo o Jefté para tomar, Palmeiras sai jogando, Marlon Freitas, dominou Marlon Freitas, trouxe para trás, Marlon Freitas, gira o corpo de um lado, do outro, tá apertado, bola no Jefté, vamos Jefté, para Marlon, Marlon dominou, Murilo, nossa, que corte lindo, e que abertura errada do Murilo. Girando o tempo e placar do futebol na energia.
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5: 39 no relógio. 2 Palmeiras, 0 Flamengo. 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
5: Daqui a pouquinho tem vestiários do Energia em Campo com o Marcelo Lima. Já para você. Eu infelizmente não vou poder ficar, tem uma festa que eu vou ter que fazer daqui a pouco. Olha o Pedro, se estica todo ali o Gomes, escanteio de novo ali, Felipe.
1: É, o Pedro recebeu dentro da área, fez o giro e bateu em direção ao gol. Gustavo Gomes no carrinho, evita a finalização e põe pra fora. Escanteio, Flamengo lado direito.
5: Sai daí, sai daí. Sai esse negócio daí.
2: Chegando a 40, sai daí.
5: Perto do final do jogo, De La Cruz vem pra bola, escanteio lá direito. Olha a projeção lá na frente, sobe Flaco Lopes para tirar. Tira de cabeça, afasta. Volta para De La Cruz. De La Cruz domina. Quem é que vai vir aí? Já se completa. Olha a bola na área do Palmeiras, desviou por dentro. Aí chega de novo com o Léo. Léo Pereira domina, Léo Pereira chama aqui na marcação. O Léo Ortiz, cruzamento perigoso, afasta a defesa. Gomes completa e tira e rasga. Pode pintar contra-ataque para o... Ah, não, Flaco. Quando foi fazer o passe de cabeça, não deu. Quem que vai vir aí, ô Felipe?
1: Saúl Niguez, daqui a pouco do Flamengo, e outro jogador. Já eu confirmo, parece o Alacia.
5: Caramba, seu vento do céu, hein?
2: Lá, né? Os caras vão mudar, você fala, vai entrar um Ruizinho, né?
5: Não tem Ruizinho,
2: não tem.
5: Né? Olha o Paulinho, domina Paulinho. Nossa, pegaram o Paulinho ali, hein, ô juizão. Aí ele marca a falta, né? Falta pro time do Palmeiras aí, né, Felipe?
1: Falta para o Palmeiras e saindo o Jorginho, camisa número 21, e entra o número 8, Saúl Niguez. Sai o Pedro, camisa número 9, e entra o 69, o Wallace.
5: Caramba, hein, seu Bento?
1: 64, o Wallace.
2: Esse aí só quem ainda da base é bom ainda.
5: O Wallace, né?
2: Exatamente.
5: Muito bem, é um banco deles, é realmente muito bom mesmo, não tem jeito, né? Mas assim, né, seu Beto, se o nosso banco tivesse todo mundo lá, também seria um banco bom, né?
2: Não, claro, com certeza.
5: Você imagina, o Piquerez jogando, você tem o Arthur,
2: Piquerez,
5: né?
2: Victor Roque.
5: É, exato. Você tem aí o Felipe Anderson, é banco.
2: Sim.
5: Maurício, uma porção de jogadores. Olha a bola esticada, bola boa, hein? aí domina, olha o Giai fazendo uma partida boa, levou, fintou um, fintou dois, quando quase que chega na frente, aí o Alexandre toma a carteira dele, né? Mas aí já tinha marcado a falta e amarelo aí, hein? Amarelo aí, é isso, Felipe?
1: Isso, pelo lado direito, ele acabou fazendo a falta e cartão amarelo pro Giai.
5: Tava pendurado ou não? Mas esse aí também, se tava, não vai jogar, né?
2: Na verdade, ele devolveu, porque o outro lance ali mostrou o Alexandre, deu um safanão nele, agora foi ele devolveu no Alexandre.
5: Se manda o Flamengo de novo, é o Léo vai cruzar na grande área, no segundo pau, sobe de cabeça Gustavo, mas é um gigante, né? É um gigante, Maurício, que perigo, a bola do Emiliano, Emiliano protegeu, bate em cima da marcação, sai com bola e tudo, Saúl. E aí o Palmeiras ganha o manual na defesa, quanto será que ele vem de acréscimo, hein, ô Felipe?
1: Nesse segundo tempo ele vai dar uns 5 minutos.
5: É porque 1, 2, 3, 4, 5 de um lado e o Palmeiras só 4, né? Acho que o Palmeiras não pode fazer mais uma substituição, né? Porque acho que trocou 3 vezes já, né, Felipe, não é isso?
1: É, agora não, ele veio 2 de uma vez, outro agora não lembro, Dudu.
5: Que bola boa, Felipe Anderson para Paulinho, Paulinho recebeu, podia imprimir velocidade, prefere tocar para Jefté, Jefté chama de novo Paulinho, Paulinho recebe, um toque para trás, para chegada de novo ali do Marlon Freitas, Marlon esticou no meio de campo, círculo central, Maurício, boa bola, Felipe Anderson, dominou Felipe Anderson, tá com os olhos arregalados hoje, hein, ele quer jogo, boa bola agora, chega de novo ali do lado esquerdo, Jefté, volta atrás, Paulinho, é Jefté. Paulinho, recebe Paulinho, Paulinho abre o jogo aí um pouco mais atrás para Marlon Freitas, agora na paralela chama Emiliano Martínez, esticou na direita para Giai, Giai recebe, perna direita na bola, volta, retrocede, de novo com Emiliano Martínez, mais atrás ainda chama Gustavo Gomes, faz o tempo passar, valoriza a posse de bola o time do Palmeiras, vence por 2-0, Gustavo Gomes, Emiliano Martínez recebeu, passe para Marlon Freitas livre, vai embora, boa abertura ali, boa abertura, chega no Jefté, dominou, colocou no terreno, ali, dominou, parou, brecou. O que ele tá parando? Marcou impedimento, é isso? No nosso Jefté? É isso.
1: Tava na frente ali, impedimento marcado, Jefté estava em condição irregular, o Flamengo tem a posse de bola no campo de defesa.
5: Daqui a pouquinho vestiários de energia em campo com Marcelo Lima. Depois você fala muito aí, viu, Silvio, porque eu não vou poder ficar, né? Eu vou ter que sair rasgando daqui também, tem uma festa já já aí, de uns amigos aí, que são muito amigos, bodas de prata deles e a gente foi escalado para fazer essa festa e hoje a festa vai ser boa, hein? Hoje acho que a festa vai ser boa, eu tô empolgado, você vê. Ih, vai embora! Ah, a torcida tá indo embora! A torcida tá indo embora, Felipe! O que que tá acontecendo, Felipe?
1: É o torcedor do Flamengo que ficou calado esse segundo tempo inteiro. Impressionante, com exceção a torcida organizada, o estádio, sinceramente, Dodô, poucas vezes eu vi o estádio tão calado como o estádio do Maracanã hoje, com exceção à torcida organizada do Flamengo, a torcida do Palmeiras. Grande festa, cerca de 4 mil palmeirenses comemorando por enquanto esta vitória. 2-0 para o Palmeiras e vem 5 minutos de acréscimo. E daqui a pouco o Evangelho, Evangelho no Verdão.
5: Ah, Evangelho, então tinha mais uma ainda. 59 mil torcedores aqui, seu Ben.
2: Brincadeira, obrigado, hein? Vocês são embaçados, velho. Tá de brincadeira. Vamos lá.
5: É isso.
2: 5 minutos finais aí.
5: Calma.
2: Quem saiu aí?
5: Quem saiu aí?
2: Flaco. Aí.
1: Flaco Lopes foi embora
5: amarelo,
1: pra entrada,
5: né,
1: do Lucas Evangelista.
2: Então acordado, hein, o Evangelho. Tem dado uma dormida aí quando você tem entrado. Vamos ver se. Ó. Vamos
5: ver Evangelho! Se é, o Evangelho.
2: Olha lá, ó, agora o Abel acabou de passar pra ele.
5: Bem, então ficou Paulinho, Felipe Anderson e Maurício.
2: É isso aí. Paulinho mais enfiado, né? O Felipe Anderson de um lado ali. Aí tá bom.
5: Gomes. Maurício, recebeu, se manda Maurício. Giai, que é isso, Giai? Que é isso, Giai? Oh, meu Deus do céu, passe errado. Ganha o time do Flamengo, faz abertura. Não pode, cara, errar passe aqui, cara. Varela, esticou. Olha, a bola vai chegar no Plata. Plata recebe, aberto, lado direito, tapa para trás. Varela, cruzamento, vem na área. Sobe de cabeça, Emiliano. Completa aqui atrás o Evangelho. Tapa por cima, domina ali o Jefté para sair pro jogo. Bola boa pro Paulinho agora, pode pintar contra-ataque. Olha lá do outro lado! Demorou demais o Paulinho para tocar no Evangelista, hein? Segura, vai cortando, vai levando, mas aí prefere segurar para tocar atrás. Para tocar atrás, para cadenciar esse jogo. para ir quebrando um tabu gigantesco de 11 anos. Olha o Paulinho, nossa, fintou o primeiro. Nossa, pegaram feio, Paulinho! Meu Deus, De La Cruz, amarelo dele, né, o meu caro Felipe?
1: Amarelo para o Nicolas De La Cruz, acabou pegando o jogador do Palmeiras. Deixa eu confirmar o público. Público presente, 71.205 torcedores. Uma renda de 7 milhões e 700 mil reais.
5: Cara, é isso? 7 milhões?
2: 7 milhões.
1: 7 milhões de renda.
5: Cara, caramba, que absurdo, hein?
2: Fomos lá e ainda deixamos dinheiro para os caras, hein?
5: Ah! Deixou os caras mais ricos. Ali vem o Palmeiras de novo, na cobrança da falta, sem pressa alguma. Tapa na bola ali, chega com o Emiliano. Emiliano volta atrás, retrocede com Gomes. Na paralela, chama Murilo. Recebe Murilo, vai se apresentando o Felipe Anderson. Volta Murilo, Murilo recebe. Felipe Anderson, tá apertado aqui. Arremesso manual, já cobrado. De La Cruz, faz o passe. Mais atrás chama o Varela, Varela mais atrás chama agora o Léo, Léo Ortiz na frente, De La Cruz recebeu, o toque na frente, vem chegando, olha o Saúl, toma a carteira, não conseguiu o Emiliano, chega rasgando, Giai dá uma pica na bola, a bola vai subindo, vai descendo, aí domina de novo ali o Léo Ortiz, chama um pouco à frente o Léo Pereira, centralizado, vem embora, tá reclamando ali o Saúl, hein, aí Léo Pereira. Mais atrás, Léo Ortiz recebeu. Evangelista vai dar o combate. Ele faz abertura no Varela, aberto. Domina Varela. Vem trazendo o Flamengo. Olha o Felipe Anderson tentando tomar essa carteira. Não consegue. Vai embora. A esticada é perigosa. Saiu com bola e tudo. Sai com bola e tudo, meu caro Felipe.
1: Ô, Dodô, e fila nesse momento, na saída aqui do estádio do Maracanã, os torcedores indo embora do Flamengo. Os torcedores do Flamengo abandonando o clube, vai perdendo por 2-0.
5: Abandonar o clube?
2: Tem um bate-boca aqui meio quente aqui do Saúl com esse Wallace aí. Apontando
5: Wallace Young?
2: Isso aí, tem que brigar mesmo.
5: Se dane aí. Eu quero mais, cara. Olha o toque de cabeça, sobe, Evangelho. Vamos, Evangelista. Bola tocada, ainda consegue o Léo Pereira, o Léo Ortiz. Quase que toma a carteira. Vamos, Léo. Vamos, Evangelista, na bola. Ganhou. Vai levando. Vamos fazer esse terceiro. Bola tocada, a bola é boa. Estica. Esticou. Bom, Jefté ganhou. Jefté vai embora. Vai invadir a área. Invadiu a área, tocou. Recebeu, Paulinho, bateu. Vai ter gol!
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0: Palmeiras! Virou passeio! Virou passeio! Jefter recebeu a bola lá de esquerdo, ele invadiu a área, tocou a bola no Paulinho. Paulinho recebe e bate. Aí forte, a bola ainda bate no braço direito do Rossi, que tentou tirar a bola, entrou. Parece aquela jogada, ele tá com uma pra trás, com um braço. E a bola entrou pro gol, balançando as redes. Calados, caladinho. Vocês têm o melhor time? Mas tomaram naba. Isso é uma naba pra vocês. Toma naba aí! Toma naba! Paulinho, Paulinho, vai te abraçar, Paulinho! Eu vou te abraçar, Paulinho, você é demais! Você faz a alegria do torcedor espalhado em todo o Brasil, em todo o mundo. Ah, Paulinho, Paulinho, Paulinho! 3 Palmeiras, 0 pro time do Flamengo. Agora o detalhe do gol é todo seu, Felipe Melo!
1: É, clima quente no Maracanã, o Paulinho 10 meses fora, ainda não foi titular do Palmeiras, uma lesão muito grave, e ele vem ganhando minutos, até que chegou o grande dia na casa dele. Foi muito feliz jogando no Rio de Janeiro quando defendia o Vasco da Gama, e foi nessa área do Maracanã que fez tantos gols da sua carreira, para voltar a balançar as redes com a camisa do Palmeiras, dentro da grande área, virou e bateu, e o Rossi aceitou. Paulinho faz o terceiro, 3-0, chocolate do Palmeiras no Maracanã, e confusão, jogadores do Flamengo partem para cima do Paulinho, não gostaram de ver o atacante comemorando o terceiro gol do Verdão aqui no Maracanã. Uma baita de uma confusão, mas no placar tá assim, Dodô, 1-2-3 Palmeiras, 0 Flamengo.
0: Tá bravinhos, tão bravinhos agora.
2: Chupa seus comédia.
0: Chupa seus trouxas.
2: Efeito, esse não é nós pra bater em vocês, aí não
0: é
2: tem
0: só
2: não.
0: É só nós que bate em vocês.
2: Chupa.
0: Chupa. Põe mais uma na conta aí, na casa de vocês. É lavada na casa de vocês, seus trouxa. Tem que partir pra ignorância, porque vocês não conseguem na bola. Seus trouxa. Toma. E aí reclamam muito, né? Reclamam muito. Seu Bento Palmeiras, seu Bento 3-0. Que coisa, hein?
2: Maravilha.

0: com o Paulinho. O Paulinho foi comemorar com a torcida do Palmeiras, que está no anel superior do Maracanã. Eles não gostaram da comemoração do Paulinho e partiram para cima. O árbitro não acabou o jogo. Agora está aguardando ali a orientação do árbitro de vídeo para saber se teve agressão ou não. E pode penalizar algum jogador ou outro, olhando no VAR se teve agressão ou não. Então, o jogo ainda não acabou. 3-0 para o Palmeiras, mas será reiniciado.
1: Ô, Beleléu, chupa seu trouxa. Chupa com gosto. Tá aqui, ó, chupa. Chupa essa manga, seu mané. Você e todos os flamenguistas. Chupa! Chupa! Vocês acharam que ia ganhar de nós? Aí, chupa! Toma! Você vê como é que é outro jogo quando é expulso? Se fosse a Libertadores, era outra história, amiguinho. Era outra história. E parece que agora o juiz tá lá sinalizando. Ô, diga lá, Felipe. 63 minutos.
0: Diga. Tô ouvindo barulho de bombas. Bombas fora do gramado, fora do estádio, desculpa. Muitos barulhos de bombas fora do estádio.
1: Agora o árbitro vai lá, né? Pra reiniciar o jogo, hein? Ele quer mais jogo, hein? 53. 53. Será que ele deu mais um de acréscimo? Não é possível. Tava 49, o Paulinho. Acaba o jogo, cara. Acaba, não tem o que fazer. 3-0. É mais complicação pro juiz, cara. Né, Marcelo? Fala aqui, Marcelo. Não é verdade?
2: Claro. Acaba logo. Já foi. Já fechou o caixão.
1: Já foi. Fechou. Lacrou o caixão desses trouxa. Lacrou. Mas lacramos o caixão de vocês. Lacramos. Tá? Ouve, lacramos o caixão de vocês. Certo, seu Bento?
3: É isso aí. Ué, deve estar um silêncio.
1: Só tem uma
3: aí.
1: Torcida cantando? Só tem uma torcida cantando. Homem supermercado, entra, homem supermercado do Flamengo.
3: Ah, boa noite, tudo bem? Boa noite. Contra o Flamengo errado, tô aqui, hein? Olha, mais, vamos lá. 3-0, hein? Olha só. Urubu assado.
1: Opa, eu gosto.
3: Urubu assado.
1: Assado, assadinho.
3: R$3.
1: Só três.
3: Urubu assado. Um,
1: três, dois, três.
3: Ó, um cheirinho.
1: Cheira bem, né? Cheira bem, né, esse urubuzinho?
3: Aquele cheirinho.
1: Que beleza.
3: Passa aí no mercado. Tô aberto até quinta-feira, tá aberto, hein?
1: Vem aí, até quinta. Tá aberto até quinta. Agora sim. Ergue o braço!
4: Caralho.
3: Aqui, apoia e acredita sempre, tá? Aqui a gente apoia e acredita sempre.
1: Vem aí os vestiários de energia em campo com o Marcelo Imel. Vou deixar meu grande abraço, eu preciso ir. Mas olha, vou estar ouvindo, hein? Quero ouvir meus gols no rádio, Marcelo Lima. Vem você, valeu!
5: Tá bom.
6: Fim de jogo. É, ninguém vem reclamar, não. Sem chororô. E tchau que eu vou pra casa.
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1: Eu quero mais, cara. Quase que toma a carteira. Vamos, Léo. Vamos, Evangelista, na bola. Ganhou. Vai levando. Vamos fazer esse terceiro. Bola tocada. A bola é boa. Estica. Esticou. Bom. Jefté ganhou. Jefté vai embora. Vai invadir a área. Invadiu a área. Tocou. Recebeu. Paulinho bateu. Vai ter gol.
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passeio! Jefter recebeu a bola, lado esquerdo, ele invadiu a área, tocou, a bola no Paulinho, Paulinho recebe, bate, aí forte, a bola ainda bate no braço direito do Rossi, que tentou tirar a bola, entrou. Parece aquela jogada de saco, uma para trás com o braço, e a bola entrou pro gol, balançando as redes, calados, caladinho. Vocês têm o melhor time, mas tomaram naba. Isso é uma naba pra vocês. Toma naba aí. Toma naba. Paulinho, Paulinho, eu vou te abraçar, Paulinho. Eu vou te abraçar, Paulinho, você é demais. Você faz alegria do torcedor espalhado em todo o Brasil, em todo o mundo. Ah, Paulinho.

0: Paulinho, Paulinho, Paulinho! 3 Palmeiras, 0 pro time do Flamengo. Agora o detalhe do gol é todo seu, Felipe.
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2: É, a bola parou no Maracanã e deu Palmeiras. Vitória de líder do campeonato. 3 a 0 Palmeiras para cima do Flamengo, que ficou só no cheirinho. Vamos falar muito desta vitória maiúscula do Palmeiras a partir de agora, nos vestiários da Energia, num oferecimento de KTO, kto.bet.br, pode apostar. 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Seu Bento, vitória com propriedade, hein, de quem é líder do campeonato, mostrando para o segundo colocado quem manda na casa. 3 a 0, 7 pontos de diferença abre o Palmeiras agora na liderança do campeonato em relação ao Flamengo, segundo colocado, seu Bento.
3: Ah, Palmeiras estava dando um desempenho desse, né? Eu também levo em conta o que aconteceu no primeiro tempo. Palmeiras não começa bem a partida, muita pressão em cima, o Flamengo em cima da defesa do Palmeiras. É, dois milagres ali do Carlos Miguel, um chute fora da área do Lino, depois uma defesaça dele do Paquetá. E aí, com a expulsão, o Palmeiras soube jogar o jogo, né? Com um a mais dentro de campo, foi esfriando a partida, abre o marcador ali com uma jogada que, pra mim, o Alan, puta, eu vou falar pra você, hoje teve uns caras aí que deitaram, hein? Alan, Giai, o Flaco, falar pra você, foi lindo de ver hoje. Aí, com 1-0 do Flaco ali, numa puta jogadaça, né, do Marlon pro Alan, as coisas foram encaminhando, né? Com um a mais, uma diferença, e volta pro segundo tempo, já vem com outro atacante, o Flamengo. Praticamente dá muito espaço pro Palmeiras no segundo tempo. E o Palmeiras aproveita, né? Faz o segundo, faz o terceiro e praticamente aí aproveita o mata o jogo, né? Sabia que isso poderia acontecer, né? Como jogaram praticamente sem volante nenhum, com todos os atacantes, o meio-campo do Palmeiras começou a entrar bem. Começou a decidir a partida ali, né? Eu acho que o Abel demorou um pouquinho mais só para mexer, podia ter mexido antes já, podia ter colocado outros jogadores com mais gás, mas cara, parabéns pela vitória, tô até rouco aqui, gritei pra caralho, mas é nóis, vamos que vamos, aí o importante é os três pontos.
2: O baralho é bom.
3: Tirar essa nhaca aí que não vencia dos caras aí faz tempo, então é 3-0 para nós, e ó, quietinhos, hein, quietinho aí, deu 7 milhões de renda, teve nada de arbitragem, teve nada pra falar. Só fica um recado aqui, né? Se na final da Libertadores tivesse acontecido isso, como que seria com a mais? Né? Como é que seria a mais? Então, isso também serve pra Leila, que falou que não teve nada, que perdeu na bola, né? Quando a Leila foi falar, o time perdeu na bola. Será que perdeu na bola? Olha a diferença com a mais em campo, com o time de sabendo distribuir o jogo, sabendo o que fazer dentro de campo. Olha a diferença que faz. Mas parabéns a todos, hein? É isso aí que a gente esperava do Palmeiras hoje. Atitude de todos os jogadores. Alguns jogadores ainda abaixo, o caso do Arias ainda está muito abaixo do que ele é, mas compensou hoje com a recomposição dele, o Flaco, o Alan, o André jogando na meia, foi muito bem também. Avante Palestra, é nóis, parabéns a todos aí, ó. Como diz o Paulinho, ó. E outro, ele é carioca, ele pode falar.
2: Tá bom, tá aí o seu Bento falando desta vitória maiúscula do Palmeiras, 3 a 0 pra cima do Flamengo. Palmeiras abre frente, hein? Abre frente, começa a ver o segundo colocado de binóculo no Campeonato Brasileiro. Ô, meu caro Felipe, coloca a tabela atualizada aí do Campeonato Brasileiro pra gente, né? Já que tivemos rodada já encerrada neste sabadão, né? Então, ó, tá aí, ó. Palmeiras com essa vitória foi a 38 com 17 jogos. O Flamengo ficou com 31, tem um jogo a menos, mas agora, mesmo vencendo esse jogo que é contra o Mirassol, ficará 4 pontos atrás do Palmeiras. Então, Palmeiras abre uma bela gordura com esta vitória, esse confronto direto entre líder e vice-líder no campeonato. O Fluminense tem 30 pontos, é o terceiro. O São Paulo vai dormir na quarta colocação com 25. Empatou hoje em 1-1 com o Botafogo, mas pode cair muito na classificação dependendo dos resultados de amanhã, né? Em quinto lugar, o Atlético Paranaense com 24. Em sexto, o Bragantino com 23. Em oitavo, o Curitiba com 23. Em nono, o Botafogo com 22. Mesma pontuação do Vitória, que é o décimo. Aí temos três equipes com 21. Atlético Mineiro, Internacional e Grêmio, que hoje ganhou do Santos por 3-2. O Vasco é o 14º com 20, o Cruzeiro 15º com 20. O Corinthians passou a ser o porteiro da zona, mesmo sem jogar, porque o Santos, no saldo de gols, como perdeu por 3-2 para o Grêmio hoje, o Santos no saldo de gols trocou de posição com o Corinthians. Então hoje o Corinthians é o porteiro da zona, joga amanhã em casa contra o Atlético Mineiro. E o Santos entrou na zona de rebaixamento com 18 pontos. Então hoje, na zona de rebaixamento, tem o Santos com 18, é o 17º. O Mirassol, que ganhou do Fluminense por 1-0, é o 18º, foi a 16 pontos e tem um jogo a menos. O Remo é o penúltimo com 15 pontos. E a lanterninha chapecoense tem apenas 9 pontos. Essa, infelizmente, a Chape, do jeito que subiu, vai descer para a Série B em 2027. Então tá aí a classificação atualizada depois da 17ª rodada dos jogos deste sábado. E amanhã temos mais rodada para encerrarmos, né? Para fecharmos a 17ª rodada do Campeonato Brasileiro. Será que o Marcos Costa está ok? Ele que está lá no Maracanã, junto com a torcida palmeirense, deve estar fazendo a festa. Não sei se ele tem condições, ainda não tem. Não tem condições técnicas de entrar. E o Felipe Melo, hein? Será que o Felipe já está lá na nossa zona mista do Maracanã? Fala, Felipe!
1: Tô chegando aqui, viu, Marcelo? Tô chegando aqui na zona mista do Maracanã. Tava no gramado, acompanhando a festa da torcida do Palmeiras. Essa vitória que não vem desde 2015, a última vez que o Palmeiras venceu o Flamengo no Maracanã. E volta a vencer depois de 11 anos por um placar expressivo, 3-0, né? A torcida do Palmeiras em festa. E a gente está se posicionando aqui para a entrevista coletiva do técnico Abel Ferreira. Daqui a pouquinho eu chamo com mais informações direto do Maracanã, mas o Palmeiras abre uma boa vantagem na liderança, 7 pontos. O Palmeiras está na frente do Campeonato Brasileiro em relação ao Flamengo, que tem, é claro, um jogo a menos. Daqui a pouquinho a entrevista coletiva com Abel Ferreira, e os torcedores do Flamengo já deixaram aqui o estádio. Estão saindo primeiro para depois a autorização da torcida do Palmeiras. Por isso, a torcida do Palmeiras segue ainda dentro do estádio. O Marcos Costa não vai conseguir sair enquanto toda a torcida do Flamengo esvaziar aqui o estádio do Maracanã.
2: Ah, mas enquanto a torcida do Flamengo esvazia o Maracanã, o Marcos Costa vai esvaziar o bar lá. Pode ter certeza. Enquanto espera, vai esvaziar o bar lá do Maracanã nessa espera feliz, né? Ô, meu caro Felipe Melo, você que fica atrás do gol, né? Então você é o repórter de campo, né? Fica ali atrás da meta, de uma das metas. Então você tem aquela visão privilegiada de quem tá no campo, tá no gramado. Praticamente a mesma visão, aquele mesmo sentimento dos jogadores, né? Fale pra gente sobre o que você viu hoje nesta... Pra muita gente, 3-0 é goleada, né? Pra essa goleada do Palmeiras pra cima do Flamengo lá no Maracanã. Você no gramado, qual foi a percepção? O Palmeiras calou mais uma vez a torcida flamenguista, meu caro Felipe?
1: Ah, isso foi perceptível, né? O Palmeiras, ele consegue abrir o placar ainda no primeiro tempo, e aquele lance da expulsão muito bem justa do jogador do Flamengo, Carrascal, que acaba solando o Murilo, muda o panorama do jogo, né? E a partir daquele momento, a apreensão da torcida do Flamengo, e o Palmeiras começou a ter mais a bola, né? E o Palmeiras chegou muito próximo ao gol, começou a ter as melhores oportunidades da partida, porque até então o Flamengo tinha mais volume de jogo. O Palmeiras estava muito defensivamente, até que veio a expulsão e tudo mudou, o cenário mudou, e o Palmeiras, com muita qualidade, abre o placar, depois faz o segundo, o terceiro, e teve muitas chances ainda no decorrer da partida de fazer mais gols, né? Aí faltou aquele último passe. Teve um lance que eu estava atrás do gol do Rossi, num chute do Maurício, que eu até falei assim, olha, vai entrar essa bola, impressionante, e o Rossi fez a defesa E o Palmeiras desperdiçou muitos contra-ataques. O Marlon Freitas teve oportunidade e acabou desperdiçando no último passe. O Andreas Pereira também com outras oportunidades de encontrar uma melhor solução acabou desperdiçando também. Então o Palmeiras esteve sempre em busca do marcador, assim, principalmente no segundo tempo, né, de ampliar no contra-ataque. E a torcida do Flamengo sentiu isso também, é claro, né, um jogador a menos e viu que a situação foi ficando mais difícil para a equipe do Flamengo e, com exceção da torcida organizada, que essa não para de cantar o jogo todo, o estádio em si, em certos momentos ali, estava meio apagado, meio calado, né? E a torcida do Palmeiras, com 4 mil lugares ali, fazendo festa no decorrer da partida. Durante todo o jogo, não parou de cantar o torcedor palmeirense, mesmo em momentos difíceis da partida, como no começo do jogo, quando estava 0-0, mas aí saiu o primeiro gol do Verdão e aí o palmeirense, muito otimista com o resultado, a torcida deu um show aqui no estádio do Maracanã.
2: Muito bem, tá aí a percepção do nosso repórter Felipe Melo, direto do Maracanã, acompanhou o jogo atrás da meta, né? Na meta de ataque do Palmeiras, dando toda a sua perspectiva, né? De quem viu do gramado a torcida do Flamengo quietinha a cada gol do Palmeiras. Aliás, belo público, né? 71.205 presentes no Maracanã, desses 71 mil, 4 mil torcedores palmeirenses. 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
2: 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Ô, Felipe Melo. Tá ouvindo aí,
1: diga.
2: Felipe? O Databá veio aqui me informar. Hoje é seu aniversário, seu Felipe Melo?
1: Hoje é meu aniversário.
2: Como é que você esconde isso da gente?
1: 30 e poucos anos. Eu parei de contar depois dos 30. 30 e poucos anos. Ah, não, não é. Eu não
2: tava
1: escondido.
2: Dando
1: migué,
2: o senhor tava dando migué, sim, senhor.
1: Não, quem me segue lá, Felipe Melo Tonelli, no Instagram lá, vai ver que eu... aniversário e tal. Eu tô fazendo alguns aninhos hoje.
2: Oh, parabéns, então, pô. Trabalhando no seu aniversário. Nada melhor que trabalhar na data de aniversário. Parabéns, viu, Felipe?
1: Oh, muito obrigado, Marcelo Lima. Um prazer estar aqui na Energia FM agora, né? Com essa eque maravilhosa.
3: Parabéns, meu irmão.
1: Felicitações. Um dia legal. Muito bacana. Valeu, Bento. Um
3: parabéns,
1: abração pra você.
3: Irmão. Saúde
1: um abração
3: aí.
1: Pra todo mundo que recebeu muito bem.
3: Bem-vindo.
1: Ótimo,
3: aí,
1: valeu,
3: sempre.
1: Muito obrigado.
3: É um
1: me recebeu muito
3: 10,
1: bem.
3: Aí, irmão. É nóis,
1: e eu tô muito feliz aqui na Energia. Ótimo. E foi um jogo histórico também, né? Então, eu trabalhei num jogo muito legal, muito bacana aqui no dia do meu aniversário no Maracanã. Maracanã lotado, né? Um jogo que valia muito para as duas equipes. O Verdão sai com a vitória por 3-0, mas é um jogo gigante, né? É um prazer imenso trabalhar no meu aniversário numa partida dessas.
2: Vou falar uma coisa, viu, seu Bento? Rio de Janeiro, sábado à noite, quente, sem chuva, aniversário do cidadão... Vai ficar pequeno lá, viu, seu Bento? Olha a noite do Rio, seguro, Felipe, viu? Ave Maria. E o homem é de Ribeirão, o cara de Ribeirão tá acostumado, né? a tomar ali aquele suquinho de cevada e tal. Ah, rapaz, segura o homem na noite do Rio de Janeiro. Que beleza. Muito bem. Tá bom, vamos botar o povo pra falar, Gabiru. Vamos lá.
5: Boa noite, aqui é a Luciana do Jardim Miragaia. Chupa, Flamengo. Vocês não são de nada.
2: Valeu. Olha, a nossa enquete, né, que para muita gente é absurdo e tal, mas nessa semana a torcida organizada fez uma carta pedindo a cabeça do Abel, a Leila respondeu e tal, né, cresceu até o número de torcedores pedindo a cabeça do Abel, sai Abel, fora Abel. A gente fez uma pesquisa aqui, aliás, ainda tá no ar, você pode votar lá no youtube.com/energia97. Aliás, quase 30 mil votos, e até agora 78% desses 30 mil querem o Fica Bel. Para 22% é fora Bel. Aí é a nossa enquete que tá no ar, no YouTube, né? Se você quiser participar, fique à vontade, tá? Muito bem. Assim que a gente tiver lá, eu não sei se o Marcos Costa vai conseguir entrar ou não, né? Porque tiraram o fone de ouvido dele, lá a polícia, quando ele foi entrar para dentro lá do Maracanã, tiraram o fone dele, então fica complicado. Mas se der, ele dá uma entrada ainda para conversar com os torcedores palmeirenses que estiveram presentes em bom número no Maracanã, né? Os 4 mil ingressos colocados à venda, todos comercializados. Aliás, também muito obrigado à audiência de vocês aí, palmeirenses. Você que é anti, mas gosta do futebol Energia em Campo, né? Só no YouTube, pico de 63 mil torcedores no YouTube, sem contar os milhares e milhares e milhares que nos acompanham nas ondas do rádio, no 97.7 e também no nosso app da Energia 97 no Brasil e no mundo. Muito obrigado aí pela enorme audiência. Agora, seu Bento, dá uma calma. Oi, quem chamou?
1: Vai começar a entrevista coletiva do técnico Abel Ferreira.
2: Vamos ouvir o Abel Ferreira, então.
1: Abel Ferreira chegando aqui para a entrevista coletiva. Vai, nesse momento, só ajustando
6: alô,
1: o som.
6: Pergunta.
1: Vamos lá, 3, 2 e 1, Abel Ferreira.
7: Boa noite. Direita, Maurício Ferreira, FM. Era uma semana que depois da derrota de quarta-feira no Allianz Parque, ela havia se tornado... Hoje, a importância das equipes que vão brigar pelo título do campeonato. Depois do resultado de quinta, tem um posicionamento também da principal organizada do clube pedindo a sua... Queria ouvir em relação à importância dessa vitória de hoje contra um adversário direto, fora de casa, encerrando tabus, já não venceu o Flamengo Campeonato Brasileiro. Tem ainda mais... dessa vitória de hoje?
8: Olha, desde que eu estou aqui há 5 anos, o futebol ou esta liga é super competitiva e sabemos que vários resultados podem acontecer, cada jogo é uma tem uma história Flamengo, diferente, e acho que preparámos bem este tempo, jogo, mesmo neste contexto que tu acabaste por falar. Agradeço acima de tudo a que eu trabalho mesmo em momentos difíceis, porque sabem eles, tanto como eu, como a equipa que já ganhou um título, está na disputa por mais três.
9: E acho que preparámos bem este jogo, mesmo neste contexto que tu acabaste por falar. Agradeço acima de tudo a confiança dos nossos jogadores, porque acreditam naquilo que é o trabalho mesmo em momentos difíceis, porque sabem eles, tanto como eu, como a equipa que já ganhou um título, está na disputa por mais três. Sabe que durante uma época competitiva vai ter altos e baixos e tem que se manter resiliente, acho que foi isso que eu lhes disse a eles. Uma equipa como o Palmeiras, quando não ganha, existe sempre cobrança, portanto quando isso acontece nós ligamos o modo resiliência, que é algo que eu tenho comigo e se vê nesta equipa, e acho que foi uma vitória justa. Claro que quando o nosso adversário tem um jogador a menos, numa expulsão justíssima, igual ao que podia ter acontecido na final da Libertadores, não me canso de falar nisso, porque há um lance exatamente igual, mas de qualquer das maneiras acho que foi uma vitória justa, num campo difícil, com excelentes jogadores, com um excelente treinador, com um público que puxou pela equipa do início até ao fim, uma atmosfera super vibrante durante o jogo todo, difícil de jogar aqui, não só pela qualidade da sua equipa, mas pela vibração de todo o estádio a puxar pela sua equipa, e acho que e os nossos, mesmo em minoria, os que vieram aqui, a nossa torcida veio aqui mesmo poucos, mas super ruidosos. E respondendo também à primeira parte da tua pergunta, eu acho que tu estás aqui no Palmeiras e que já me acompanhas há muito tempo, sabes que há um carinho, um respeito e uma admiração muito grande do treinador para a torcida. Entendo perfeitamente que a partir do momento em que um ou outro jogo não corra como nós queremos, que a cobrança exista. E a minha promessa, juntamente com a diretoria e os jogadores, é sempre estar dentro da academia a fazer o melhor para conseguirmos entregar o que entregamos há 3 meses atrás, onde todos estivemos abraçados, a torcida, o treinador, os jogadores, a diretoria. E passado 3 meses, quando não ganhas um jogo, estás 17 jogos invicto, perdes um jogo em casa e as cobranças vêm, mas isto também é bom para o nosso time, que no Palmeiras só há uma solução, é ganhar, e quando não ganhamos já sabemos que a cobrança vem. Mas como te disse, tenho e sinto carinho, admiração e respeito pela nossa torcida, e com mais peço é que eles continuem a apoiar o time, o elenco, porque se estivermos juntos somos mais fortes, se estivermos divididos as coisas ficam mais difíceis seguramente.
6: Abel, boa noite, Gustavo Soler da TMC. E o Palmeiras encerra o primeiro turno do Campeonato Brasileiro vencendo todas as equipes que hoje fazem parte do G6 da competição. Mas queria que você fizesse uma leitura de como foi a estratégia que você adotou após a expulsão do Carrascal, mas principalmente quando você viu a entrada do Bruno Henrique no segundo tempo. O que você pensou para conseguir gerar mais espaço a favor do time do Palmeiras? E uma segunda, se me permite, com relação ao Paulinho. Você fala tanto da resiliência do elenco e ele claramente é um jogador que passou por um ano de muita resiliência e hoje volta a marcar com a camisa do Palmeiras num jogo tão importante.
9: Olha, é bom para ele, tem sido, não é só ele, vocês que estão mais atentos entendem, nossa equipa tem sofrido por muitas alterações, tem sofrido com muitas lesões, isso é super difícil, as opções são menos, a quantidade de jogos, o desgaste, sem zagueiros no banco hoje. Mas como te disse, esta equipa tem essa característica, não é de hoje, é uma característica que é do seu treinador, a resiliência. Cheguei até aqui, foi à custa do meu trabalho, não tive Jorge Mendes da vida, não tive nada, foi à custa daquilo que tem a ver com vir de baixo, e isso é algo que eu gosto, que transmito aos meus jogadores. E portanto o Paulinho acaba por ser também um pouquinho dessa resiliência, daquilo que pode acontecer a um jogador, daquilo que pode acontecer a uma equipa durante uma época, ter obstáculos a ultrapassar, e eu acho que ele aos pouquinhos vai continuando a aparecer, e ainda está num protocolo que nos permite só determinado tempo, mas a vontade dele também e contagia os nossos jogadores. A estratégia, eu acho que a partir do momento que ficámos com mais um jogador, a nossa equipa ficou ali um bocadinho perdida em relação àquilo que era o nosso encaixe. A partir do momento que tu tens mais um jogador em campo, o que nós programamos fazer foi subir o Andreas e o Lopes para pressionar a primeira pressão, a primeira fase de saída de bola do nosso adversário, encorajar o nosso Emiliano a juntar-se ao Marlon para encostar nos dois volantes deles, porque a superioridade já estava por trás. Portanto, procuramos não dar tempo e espaço ao nosso adversário, e mesmo com menos um jogador, o Flamengo é super qualificado, jogadores super experientes, jogados, a maior parte deles jogou na Europa, tem um treinador que já correu o mundo, conhece muito bem o futebol, mas como te disse, acho que fomos competentes, e não posso negar que a partir do momento que o adversário fica com menos um, o jogo fica menos difícil, e acho que foi uma vitória justa da equipa, que manteve o controle emocional, começou com 11, acabou com 11, e nestes jogos, na minha opinião, a parte emocional tem um peso maior do que a parte técnica ou tática.
10: Abel, Felipe Melo, da Rádio Energia. Em muitos jogos, o Palmeiras cria muitas oportunidades e acaba pecando no último passe. Algo que hoje foi diferente, né? O Palmeiras conseguiu ali, nas suas finalizações, levar muito trabalho para o goleiro Rossi e conseguiu vazar o goleiro 3 vezes. Do jogo, da derrota do meio de semana para agora, foram poucos dias de trabalho, assim. Mas a parte mental foi trabalhada para que os jogadores tivessem um aproveitamento melhor que aconteceu hoje com a vitória por 3-0?
9: Olha, eu sou muito consistente e equilibrado naquilo que são os processos. Já vos disse isso várias vezes, já trabalhámos juntos há muito tempo, e por falar em trabalhar juntos, gostaria de dedicar esta vitória a duas mulheres. A primeira é a nossa presidente, agradecer-lhe por toda a tranquilidade que passa ao elenco, que passa ao seu treinador, que passa aos seus jogadores. Talvez seja o ser humano com mais coragem que eu conheço. E é sempre bom poder trabalhar com pessoas assim, que confiam naquilo que é um trabalho de continuidade, um trabalho com processos, um trabalho onde sabe, ela mesma diz que sabe que não vai ganhar sempre, mas sabe aquilo que fazemos dentro do CT, dedicar-lhe a vitória a ela também. E a outra mulher é a minha filha Maria Inês, que já não está comigo há um ano, várias vezes fiquei longe dela por não poder estar nos anos dela, e prometo-lhe que em breve estaremos juntos. É uma promessa do pai, está bem? Fica tranquila, mas dar-te os parabéns e que tenhas divertido no dia 2. E o futebol é mesmo isto. Futebol, há jogos que estamos mais inspirados, há jogos em que estamos mais criativos. O futebol é exatamente o reflexo da nossa vida. Há dias em que o trabalho nos corre muito melhor que aquilo que estávamos à espera, fazemos textos magníficos, sem erros, de fio a pavio, damos opiniões espetaculares, feitas com inspiração, e outros dias parece que não sai nada. E a verdade é que quando tu não estás tão descansado, quando tens menos tempo, às vezes esse refino técnico que tu acabaste por dizer fica mais notório, mas o mais importante é que hoje tivemos acerto, quer na parte ofensiva, quer na parte defensiva. Como te disse, cada jogo tem uma história, é uma equipa que começou o ano a vencer, é uma equipa que é resiliente, é uma equipa que está na luta por mais três títulos, é uma equipa que tem já a quinta-feira um jogo extremamente importante para passar à fase seguinte da Libertadores, é uma equipa que tem muitas ambições e quer ganhar a Copa. Portanto, vamos estar juntos e unidos, e se possível, se a nossa torcida nos quiser apoiar ou apoiar os nossos jogadores, agradeço muito, porque quinta-feira vai ser importante estarmos juntos a puxar para a equipa, porque todos somos um, e isso é fundamental em todos os momentos, nos bons e nos maus, e é isso que nós temos dentro do clube, com a nossa presidente, com o nosso diretor, com o nosso staff, com os nossos jogadores, e hoje que ainda vimos a nossa torcida, mesmo em menor número, podemos ouvi-la do início ao fim.
2: Estão perguntando lá para o Abel, né? O nosso Felipe Melo está lá ouvindo a coletiva do técnico palmeirense.
11: Das equipes nos últimos anos. Mas hoje a gente viu confusão no final do jogo, também na hora da comemoração.
12: Comemorações excessivas, enfim.
9: Gostava primeiro.
11: Começa também uma outra confusão ali, depois tem a comemoração do Paulinho, pisando no escudo. Como é que você tem instruído os jogadores para que essa provocação não passe do ponto, para que essas confusões não venham a acontecer e fique realmente no campo da rivalidade do jogo?
9: Eu gostava muito de te responder à pergunta, mas gostava primeiro de te ver as imagens, porque te posso dizer, sem ver as imagens, sou completamente contra essa mentalidade instalada no futebol brasileiro de provocar o rival, seja, já nos aconteceu em nossa casa, não sei se foi o caso ou não, porque não vi. O que posso dizer é que sou contra qualquer tipo de ato que seja provocatório, que incentiva a violência, seja dos nossos torcedores ou seja dos torcedores adversários. Isso que te posso dizer, mas do caso em questão não te posso falar, porque eu não vi. Sei que essa rivalidade é muito grande, mas esse tipo de provocações não sou completamente contra.
2: O som da pergunta está baixo, mas o Felipe está lá, vai.
9: Para aquilo que é um processo de 5 anos juntos aqui.
13: Uma sequência maior com você nessa temporada. Queria saber a avaliação da partida desses dois jogadores hoje e também até da temporada deles.
9: É o nosso trabalho, é fruto de um trabalho de preparação, não só daquilo que é o trabalho feito na base, de todos os treinadores, do João Paulo, para aquilo que é um processo de 5 anos juntos aqui. E toda a gente sabe que o Palmeiras precisa desse tipo de jogadores na equipa principal, porque a máquina tem que rodar, e esses jogadores são fundamentais, ao contrário do nosso rival, que estava a dizer, consegue receitas através da moldura humana que tem, e nós temos que arranjar outras formas de receita, e uma dessas formas é valorizar esses jogadores, esses ativos, e para isso contamos não só, como te disse, com o trabalho da base, com o trabalho da comissão técnica da principal, com aquilo que é o trabalho do nosso diretor Barros, naquilo que é organização não só desportiva, mas acima de tudo aquilo que é a parte pessoal, que vocês não veem, mas que temos que organizar a vida desses moleques, porque passam a ser conhecidos, passam de ganhar um salário muito pouco para salários muito grandes, e é preciso ter um controle e uma estabilidade muito grande que o próprio clube dá. O Palmeiras tem esse cuidado não só de desenvolver esses jogadores dentro como fora do campo, e faz parte do nosso trabalho. Como vocês sabem, temos vários lesionados. Eu gosto muito de premiar aquilo que é o trabalho deles, aquilo que é a entrega deles, aquilo que é o trabalho diário. O Arthur já era um jogador que estava connosco já desde o ano passado. Este ano, como vocês viram, lesionou-se Piqueires. Depois o GFT teve um problema, o Arthur entrou, mostrou maturidade, segurança. É um moleque que tem uma saída de bola incrível, tem uma precisão de passe e uma intencionalidade de passe muito boa. Estou muito feliz por ele, mas tudo o que ele faz e fez é mérito dele. O Alá, nós já o conhecíamos. Eu não pedi ao Alá diferente nada do que ele fez hoje, que fez um magnífico jogo para o último jogo que fez em casa, onde as coisas não saíam. Eu estava a dizer isso ao teu colega. Há dias, há jogos, as coisas não saem tanto, não estamos tão criativos, e acho que são dois moleques que estão de parabéns, mas porque também temos um grupo extraordinário de jogadores mais velhos que os ajudam, o Murilo, o Gomes, o Marlon, o Andreas. Estes jogadores mais velhos são extremamente mais velhos, num bom sentido, porque o Palmeiras é das equipas mais jovens, se não a mais jovem do futebol brasileiro, se vocês compararem hoje de um lado e do outro. Vem a maturidade e a experiência de uma equipa, e a reverência, e uma equipa que tem ainda muito presente e muito futuro, e que tem muito a evoluir ainda para crescer, e estes jogos são ótimos para nos dar também esse crescimento, não só individual, mas como coletivo.
14: Abel, boa noite. Eu quero saber como que você está pensando em montar o Palmeiras para esse jogo contra a Chapecoense. O Palmeiras não vai ter os convocados para a Copa e perdeu Andreas Pereira, Carlos Miguel e Giai, suspensos pelo terceiro cartão amarelo. Como que você está imaginando que o Palmeiras vai para esse jogo, que é muito importante no Brasileirão? E se me permite uma segunda, eu queria saber como está a cabeça do Abel Ferreira após tantos anos de Palmeiras. Muitas pessoas ainda questionam a sua motivação, né, para seguir ainda no comando do clube. Você viveu uma semana pesada de muita pressão e hoje mais uma vitória gigantesca para a sua história no clube. Então, eu queria que você falasse como que está o Abel de cabeça.
9: A decisão mais difícil que tomei foi atravessar o Atlântico para vir treinar o Palmeiras. Depois de estar aqui, é um gosto, é um privilégio e uma honra, porque genuinamente sinto dos torcedores do Palmeiras carinho, respeito e gratidão. Isto é o que eu sinto dos torcedores do Palmeiras. E entendo, porque faz parte, quando as coisas não correm tão bem, que haja contestação. Tu seguramente que viste há 3 meses todos abraçados a celebrar mais um título, né? Eu sei que não é fácil. O Guardiola, vamos ficar sem ver o Guardiola. O Guardiola teve 10 anos no City e ganhou 20 títulos. E tudo tem um ciclo. E podem ter a certeza de uma coisa: quanto mais tempo eu tiver aqui, mais próximo está o meu fim. Portanto, não sei quanto tempo vai durar, como diz a nossa presidente, que seja eterno enquanto dure. Eu quero estar aqui no Palmeiras feliz, quero, acima de tudo, com quem eu trabalho dentro do clube, sentir que estamos juntos em torno daquilo que é Copa do Brasil, Libertadores, Campeonato, e sentir, logicamente, por parte dos torcedores, esse carinho, esse reconhecimento, essa gratidão, porque é isso que eu sinto da parte dos torcedores. Mas também entendo que em momentos de frustração e desilusão, é verdade, depois de 17 jogos perder um jogo, eu tenho que aceitar a manifestação. Como disse o Gomes, o futebol é muito passional, e hoje toda a gente tem liberdade de expressão e pode dizer aquilo que sente. Eu, como treinador, como te disse, sou muito grato por ser treinador de Palmeiras. É um orgulho ser treinador destes jogadores, que confiam no treinador, que acreditam no treinador. E a gente sabe que no Palmeiras, quando não ganhamos, porque é a única solução, e por responsabilidade própria, as expectativas, elevamos as expectativas, ganhamos títulos, e é assim que tem que ser. Mas também já disse várias vezes, quando eu for o problema, quando eu não for a solução, eu serei o primeiro a ir embora, mas como te disse, quanto mais tempo passa, mais próximo estou de ir embora. A segunda, olha, eu acho mesmo que a CBF, independentemente da nega, entre aspas, que deu ao Flamengo, já tinha dado ao Palmeiras, porque o Palmeiras já há um mês e tal já tinha feito esta consideração, porque é uma data FIFA. Estamos a falar de uma data FIFA. E quando a FIFA disse que só a partir do dia 28 a seguir ao jogo faz parte da data FIFA, Eu acho mesmo que a CBF tem aqui, ou peço à CBF, porque há tempo, porque se eles quiserem adiar e colocá-la mais cedo, porque nós vamos ter 50 dias sem competição, isso é possível de fazer. Não tem a ver se foi o Flamengo que pediu ou não pediu, ou se teve recusa ou não teve recusa, ou se foi o Palmeiras que teve recusa ou não teve. Eu estou aqui a falar para aquilo que eu acho que é o melhor para o futebol brasileiro. Portanto, eu acho que a CBF tem tempo para isso. Portanto, eu peço à CBF um bocadinho de... É senso comum, bom senso, porque é uma data FIFA. Estamos a falar data FIFA, vamos ficar sem os jogadores e há tempo para colocar estes jogos. Portanto, eles têm aqui uma oportunidade para poder... fazer mais uma vez. Eu percebo que há vontade dentro da CBF de mudar muitas coisas, mas eu acho que aqui tem uma oportunidade de pôr à frente aquilo que é os interesses de todos em função daquilo que é uma data FIFA. Eu entendo que no início do ano os clubes e a federação tomaram uma decisão daquilo que era o calendário. E eles disseram, a partir de agora não vamos mudar, está certo, mas a meio do ano a FIFA fez uma declaração a dizer que haviam alterações que têm que ser feitas, como libertar os jogadores a partir do dia 28. Portanto, como houve aqui uma alteração, eu acho que a CBF pode ser mais flexível neste contexto e poder chegar aqui a um consenso, independentemente se foi o Palmeiras ou foi o Flamengo. Nós estamos aqui a olhar para aquilo que é os interesses do futebol brasileiro. Acho que tem aqui uma oportunidade para pensarem com calma, para pensarem com atenção daquilo que é o melhor para o futebol brasileiro. Esta é a única coisa que eu te posso dizer em relação a essas duas perguntas que fizeste.
15: Abel, para a RTP. É estranho ouvir
9: Não
15: falar.
9: É normal, não.
15: Não é normal, não, sim, não. Mas estou cá.
9: Bem-vindo.
15: Bem-vindo. Queria fazer um enfoque aqui um bocadinho diferente, obviamente, para nós. Por um lado, queria lhe perguntar só em relação aos treinadores portugueses no Brasil, e tínhamos aqui hoje um jogo e continuamos a ter dois treinadores portugueses a lutar pela liderança do Brasileirão. Curiosamente estiveram juntos no Sporting na mesma altura, um a treinar a equipa principal e outro a equipa B. Não. E depois, se quiser, já agora aproveitar para a Maria Inês, aproveitar a nossa câmara para mandar a mensagem.
9: Maria Inês, um beijinho, feliz aniversário, o pai ama-te muito. Olha, eu tenho que ser muito sincero. Eu acho que o primeiro treinador português que veio para aqui foi meu treinador, o Paulo Bento, para o Cruzeiro, se vocês se lembram. As coisas não correram tão bem. Depois veio o Jorge Jesus, onde, aqui exatamente no Flamengo, onde as coisas correram muito bem e de certa forma fez uma promoção daquilo que é o trabalho do treinador brasileiro, do treinador português. Mas por falar em brasileiro, não é pela nacionalidade. Nós temos bons treinadores brasileiros, nós temos bons treinadores portugueses, nós temos bons treinadores argentinos. Não tem a ver com a nacionalidade, mas não posso negar que Jorge Jesus foi o que trouxe, de certa forma, um bocadinho daquilo que é a nossa metodologia de treino, que a trazemos de Portugal. Quando eu decidi vir para aqui, como te disse, estava muito indeciso se vinha ou não. A minha família não queria que eu viesse, meu pai, minha esposa, enfim, todo mundo. Por isso disse aqui ao teu colega que essa foi, sim, a maior decisão e a maior pressão, e contra a minha família, e fui contra tudo e contra todos, meu pai, minha mãe, minha esposa. E felizmente as coisas correram bem e têm corrido muito bem. E acho que em função disso, os próprios dirigentes aqui do futebol brasileiro olham também para o treinador português como uma alternativa. Não só, claro que o jogador, volto a falar, há treinadores brasileiros super competentes. Tem o Diniz, tem o treinador do Vasco, que é o seu amigo dele, passou-me agora. O Renato Gaúcho. Desculpa, Renato, não é que ele está? Desculpa. Ele vai ficar chateado comigo. Não me esqueci ainda que tenho que tomar um chope contigo lá na praia quando tiver tempo. Futebol vai-me ganhar porque eu sou o pé de chumbo e não tenho, na minha terra é só pedras, não tem areia nem praia. E portanto acredito que tem muito a ver com isso. Em relação ao Leonardo Jardim, como tu disseste, aprendi muito com ele mesmo. Pouca gente sabe, mas no primeiro mês de trabalho eu era adjunto dele, era adjunto da equipa principal, e de manhã ia treinar com ele, à tarde treinava com a equipa B. A gente se lembra do Eric Dyer, toda a gente se lembra do Mané, toda a gente se lembra do João Mário, que estavam comigo na equipa B, depois o Mr. Leonardo Jardim subiu-os para cima, fez uma campanha excelente, que depois foi contratado para o Mónaco. Né? É um rival hoje, não somos amigos de casa, mas tenho um respeito e uma admiração muito grande por ele. Acho que é uma pessoa, super, ao contrário de mim, eu sou muito passional, muito emocional, deixo-me levar com as emoções do jogo. Aos pouquinhos eu acho que a idade e os erros e os castigos também te dão um bocadinho daquilo que é a experiência e a maturidade que só a idade te vai dar. Mas é um gosto poder estar a competir. Como te disse, não tem a ver a competência, não tem a ver com nacionalidade, tem a ver com qualidade, tem a ver com estudo, tem a ver com resiliência. E às vezes tens que aguentar estes trancos de estares 17 jogos sem perder e perdes um jogo e tem contestação e tens que aguentar, ser resiliente e continuar a seguir o teu caminho. Eu acho que o futebol brasileiro acaba por ser uma preparação a todos os níveis para aquilo que é o próximo passo e step com um grande treinador deve ter, que é poder aprender a lidar com todos os contextos, de euforia, de desilusão, de tristeza, às vezes de algumas ofensas, bater no peito, segurar, limpar a cabeça, preparar a equipa, 2 dias, grande jogo aqui. A Palmeiras só tem uma saída, é ganhar. E aqui é um bocadinho este altos e baixos, ou paz ou guerra. Não é que eu goste disso, mas faz parte do futebol, faz parte da minha profissão, sei muito bem como é que isto funciona. Mas sou muito feliz naquilo que faço, e mais do que as vitórias, que é algo que é importante, é perceber que tens um grupo de trabalho, é perceber que ajudas moleques de... e potencias e vendes, não foi um, nem dois, nem três, nem quatro, nem cinco, e isso vindo de Sporting, da formação, e é algo que trago sempre comigo, e fico feliz por isso. Sou muito feliz quando ajudo os outros, se os outros estiverem felizes, eu também estou feliz. Tá bem?
2: Tá bom, obrigado, tá aí o Abel Ferreira, na entrevista coletiva dele, respondendo até para o conterrâneo da RTP que estava lá, né, essa última resposta do Abel. É o seguinte, a gente vai a um rápido break comercial no FM, continuamos tocando a bola no YouTube, segura aí rapidinho, a gente já volta para dar tchau, vamos lá. Muito bem, muito bem. E aí, seu Bento, longa entrevista do Abel, né?
3: Ah, tá um pouquinho, né, Ali ele sabe, né? Amenizou, né, a pressão que ele teve aí depois de 17 vitórias, né, sem perder, desculpa. Falou do jogo, da dificuldade, foi bem onde, tá tranquilão, né? Uma vitória dessa tem que estar tranquilo mesmo, embora com um a mais, mas o 3-0 ele não deixa de ser elástico, muito elástico contra o Flamengo lá. É só ver depois aí quantos 3-0 o Flamengo vai não tomava em casa. Faz tempo, hein? Faz tempo. Mas parabéns, né? Hoje é só dar parabéns, aí ele dá aquela desafogada, né? Acalma um pouco as coisas. Vai ter um dia para... Vai ter até quinta-feira para descansar, porém, né, ele falou aí do jogo de domingo, o Palmeiras vai ter desfalque, não tem jeito. Os dois times tentaram aí a CBF, mas não tem espaço depois, né? Então vai ficar muito apertado depois o calendário, porque a Libertadores solta o calendário dela e o resto que se dane. Então tem que fazer isso aí. Então o Palmeiras vai ter que ir com o que tem contra a Chapecoense e o Flamengo também contra o Curitiba.
2: Muito bem. Aliás, essa vitória de hoje, né, seu Bento, ela é importante pensando na quinta-feira, né? Porque quinta-feira tá um jogo importantíssimo pela Libertadores. A derrota para o Cerro Porteño deixou o Palmeiras aí na obrigação de ganhar para não ter susto, né? Então, moralmente, o time vai muito bem, né? Porque se perdesse, aí já viu, a pressão aumenta e tal. Mas com essa vitória do jeito que foi, goleada em cima do Flamengo na casa deles, você chega ali já com um ambiente muito mais leve, né?
3: É claro, com certeza. E mesmo porque o Palmeiras, ele só não pode perder, né, pro Barranquilla. E vai saber o que acontece lá. Por enquanto, o Palmeiras pode ser líder do grupo ainda. Porque se o Sport Cristal vence o Cerro em casa, né, lá em Cerro, e o Palmeiras vence, ainda posso pegar a primeira liderança. Então... é descanso tal, e a moral lá em cima de novo, né, com tudo que aconteceu. Mas também, né, falar, né, a gente, que eu te falei, eu respeito a decisão da Mancha, do comunicado, mas que festa bonita a torcida fez hoje no Maracanã, né, cara? Que como a Mancha, ela é muito, sabe fazer festa, principalmente também fora de casa, né? Foram mais de 32 ônibus para lá para apoiar o time, e também merecia uma vitória aí, tirando o lance do Fora Bel, a gente sabe que é uma... aí tem a direção da torcida que comanda essas coisas, né? Tem coloca ali para fora a situação. Mas parabéns à torcida, não só a Mancha que foi lá, todos os torcedores estavam no Maracanã. Dava para ouvir daqui vocês gritando lá. Parabéns.
2: Muito bem, muito bem. Vamos botar corneteiro, Gabiru? Vamos botar um pouco pra falar.
16: 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Tamo junto. 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
2: Valeu, mais um. Vamos lá.
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2: Muito bem, muito bem. Deixa eu dar aqui o nome do vencedor da camisa casual do Palmeiras, né? Presente da Energia e da Tifosi Store, Tifosi Spádio. Quem levou para casa hoje a camiseta foi o Marco Túlio Monteiro de Carvalho. Parabéns. Marco Túlio Monteiro de Carvalho. Parabéns, Marco Túlio. Você ganhou a camiseta casual do Palmeiras, presente na Tifosi Store. Você tem 5 dias úteis para passar aqui na Energia, no horário comercial, para retirar o seu prêmio, tá?
19: Parabéns!
2: Calma, Demir. Ficamos na Avenida Paulista 1439, nono andar. Avenida Paulista 1439, nono andar. 5 dias úteis no horário comercial, tá bom? Marco Túlio Monteiro de Carvalho. Meu caro Felipe Melo, aniversariante do dia. Parabéns aí pelo trabalho em loco. Ouvindo Abel Ferreira, reportando mais uma vez aí de forma muito competente.
20: Nesta data querida, muitas felicidades, muitos anos.
19: Parabéns!
2: Parabéns, Felipe!
21: Valeu, valeu, Lima. Valeu, Ademir, também. Um abraço para todo mundo. Muito bom, viu? Obrigado pela companhia de todo mundo hoje aqui no Maracanã, encerrando os trabalhos com a vitória do Palmeiras, 3-0 sobre o Flamengo, 7 pontos de vantagem na liderança. Mas antes de pensar no Brasileirão, quinta-feira, o Palmeiras tem duelo contra o Júnior Barranquilla em casa, valendo vaga na próxima fase da Copa Libertadores da América. O Palmeiras, com empate, garante vaga na próxima fase, mas... Se vencer, o Palmeiras, com uma combinação de resultados, pode, quem sabe, fechar ali a primeira fase da Libertadores na liderança, que hoje tem o Cerro Porteño com 10 pontos e o Palmeiras com 8 pontos. Um grande abraço para você, Lima, encerrando os trabalhos aqui do Maracanã com esta vitória do Palmeiras 3-0. Desde 2015, o Palmeiras não venceu o Flamengo aqui. E vence com um placar elástico. E só mais uma informação rapidinha. Na verdade, uma curiosidade. O técnico Abel Ferreira, no final da coletiva, tirou foto com todo mundo do Maracanã. Aqui a galera veio todo mundo para cima do Abel Ferreira para tirar foto aqui. E ele foi gentil e atendeu todo mundo. Então, o Abel também não é esse cara cascadura, não, que todo mundo fala. É um cara gente boa que acabou atendendo todo mundo, que eu falo, profissionais aqui do Rio de Janeiro, seguranças, enfim, staff, todo mundo que quis ali tirar uma casquinha dele, uma foto, ele atendeu bem-humorado, é claro, com a vitória do Palmeiras por 3-0. Valeu, Lima!
2: Valeu, Felipe Melo, parabéns pelo trabalho direto do Maracanã, junto com Marcos Costa, que entrou no pré-jogo, trazendo, entrevistando o torcedor do Palmeiras presente hoje no Maracanã, em bom número, 4 mil ingressos colocados à venda, todos comercializados, e a torcida do Palmeiras fez a festa no Maracanã, 71.205 torcedores presentes hoje, a renda foi de 7.200.000 reais, hein? 7 milhões e 200 mil reais a renda para Flamengo 0, Palmeiras 3. Muito bem, seu Bento, boa noite, seu Bento.
3: Ah, agora estaremos lá pro TRSP, vamos lá no Planet Pop, lá, festival. Hoje o Monjaro que me desculpe, mas eu vou tomar uma hoje de leve.
2: Até o dia lá, como fala, o dedo lixo, né?
3: É, exatamente. É. Mas isso aí, olha, quase mais de 60 mil com a gente ali conectado, obrigado de coração. É isso aí, que baita vitória. Vamos que vamos. Avante Palestra, os porcos na área. Bom domingo maravilhoso para vocês aí. E quinta-feira a gente está de volta para arrancar a classificação da Libertadores. Tamo junto, boa noite.
2: Valeu, seu Bento. É isso aí. Antes de encerrar a transmissão, vamos colocar os corneteiros que nos mandaram aqui. Vamos lá.
0: Fala, Domênico, seu Bento, aqui é o Vitor Garibaldi, Rio Grande do Sul. Fica, Bel.
2: Valeu, vai lá, mais um, Gabriel.
4: Da 97, Gilson Romanelli, aqui de Goiânia, Goiás. Ó, quero mandar um abraço pro meu primo também, palmeirense, aí, curtindo a 97, a energia aí, o Beto Pucci, né, que também aí, avante Palestra, hoje, vitória maiúscula.
2: Valeu, mais um, vambora.
22: Fala, Dodô, seu Bento, aqui é o Rafael Panosso, eu quero ver agora os Enzo aí pedir a cabeça do Abel depois dessa vitória aí. Agora eles vão falar que o cara foi expulso, por isso que o Palmeiras ganhou, né? Sempre uma desculpa, né? Pelo amor de Deus, mano, deixa o cara trabalhar.
2: Valeu, tem mais dois, vamos lá.
23: Aí, Dodô, aí, seu Bento, cadê os amendoenzo agora pra falar fora Abel? Esse povo merece Alberto Valentim, merece Gilson Kleina. Aqui é Marco Antônio, palmeirense de verdade de Uberlândia. Vai, Abel até 2047.
2: Último, vambora.
24: Aí, pessoal, Paula aqui de São Paulo, já mandei minha curtida no YouTube. Fica, Bel, muito bom assistir o jogo com o Dodô. Na TV pode estar passando qualquer coisa, mas na narração tem que ser o Dodô.
2: Valeu, então é isso aí, colocamos todos os corneteiros, vocês que nos mandaram aí suas cornetas, muito obrigado pela enorme audiência, aliás, hoje mais de 63 mil só no YouTube, sem contar os milhares e milhares que nos prestigiam nas ondas do rádio, no 97.7 em São Paulo e região, no nosso app no Brasil e no mundo, aliás, não tem o nosso app? Baixa aí na tua loja digital o app do Fundo Azul, para você nos acompanhar em qualquer lugar do planeta. Agradecendo demais a enorme audiência, a galera que esteve no Rio de Janeiro, Felipe Melo, Marcos Costa, aqui conosco no alto da Avenida Paulista, Domênico Gatto, seu Bento, Gabiru, o Felipe Araújo, o Osmar Fernando Baglione, o nosso Bá, também aqui na produção. Muito obrigado a todos, tem um restinho de sábado, já estamos entrando no domingo, né? Amanhã tem transmissão do Futebol Energia em Campo para Corinthians e Atlético Mineiro. Bom domingo a todos, um abraço, tchau, tchau.
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0: No ar, o Energia na Noite, pista liberada. Jimmy Soler colando por aqui e desde já fazendo um agradecimento geral. Acabei de chegar do Planet Pop Festival, fiz o meu set, foi muito top. A galera numa energia top, a festa tá muito legal. Quem foi, já tá em casa, tá no carro, tá ouvindo, enfim, meu muito obrigado. Quem compareceu, pegou um pedacinho do set, ouviu o final, ouviu o começo, enfim, meu muito obrigado. Receptividade, vou repostar todo mundo que tirou foto, que fez vídeo, bem legal mesmo. Valeu, Energia 97.

clássico, terminando Energia na Noite no seu som. Daqui a pouquinho vou pra Lame Light, tá bom? Hoje é só trampo. Daqui a pouquinho tem Lame Light. Logo mais tem Jimmy Solera abrindo a pista e fazendo essa sonzeira. Tudo que rola no programa daqui a pouquinho lá na pista da Lame Light. Combinado? Última hora do programa. Tem clássicos TBT. Fica ligado também que tá muito, mas muito bom. Continua por aqui, Energia na Noite no seu sabadão. Vamos pra pista!

clássico é clássico, né? Não tem como. Esse é o Energia na Noite e a gente relembra também grandes hits, né? É muito bom estar resgatando esses hits e colocando aqui no ar para você destravar memórias ouvindo aqui o Energia na Noite. Daqui a pouquinho, por falar em destravar memórias, daqui a pouquinho eu vou para a Lamy Light, que é uma das casas mais emblemáticas que a gente tem em São Paulo, onde resgatamos também anos 90, 2000 e no final da noite tem um after também com música eletrônica. Então tudo que rola no programa daqui a pouquinho lá na pista da Lamy Light. Tamo junto, vambora, tem mais som aqui no Energia na Noite, arroba Jimmy Soler no TikTok, segue lá, tem um conteúdo muito legal e eu faço live também direto.

Sempre bom saber que seu som tá ligado aqui no Energia na Noite. Claro, tocando tudo que você gosta de ouvir, tem clássico, né? O clássico é muito bom resgatar aí, trazer de volta essas memórias, né? Na música. Vambora, por falar em memórias, tá na hora então. Vou soltar aqui, ó. Parou, parou. Boa, vamos! De uma hora de TBT clássicos no Energia na Noite.

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0: E assim termina o Energia na Noite no seu sabadão. Volta na próxima semana, sexta-feira, final da noite. A gente se fala na segunda também, à 1 da tarde, por aqui. @JimmySoler_ no TikTok. Procura lá. O conteúdo é bem legal e eu faço live também durante a semana, à noite. Tem live direto da balada. E tamo junto. Fechou? Valeu, bom domingo.
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9: Gente, pra acordar hoje, hein? Muito bom dia pra você! Começando mais uma edição do Energia na Veia. Minha veia tá morta. Caraca. Eu tive que vir embora. Eu fui lá no Planet Pop, lá no TRSP. Cara, a voz tá até zoada, né?

0: só não fiquei até o fim porque tinha que estar aqui, ó. Senão a velhinha não ia ficar inteira, né? Vai aí, ó, participa com a gente, manda o seu bom dia no seu domingo, hoje 24 de maio 2026. Prazer, eu sou a Claudinha. Tô no Instagram também, Claudinha Amaral. E vamos junto! Até às 10 a gente tem aqui o nosso Energia na Veia. E eu vou até o meio-dia, tá?
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Acho que não.

0: lado também, quer ver?
1: Bom dia, Claudinha!
0: Bom dia!
1: Ei, que domingo lindo, saiu o sol!
0: Olha!
1: Sou eu, a Érica, aqui do Brás.
0: Oi, Érica!
1: Da Moca, bela da Moca, tô
0: da
1: eu e meu irmão,
0: a gente
1: tá indo pra um projeto social, fazer roda de conversa com as famílias
0: e
1: ouvindo energia!
0: Uhul.
1: Olha, Claudinha, a gente ganhou o sorteio do convite e comprou mais um. Boa, meu irmão, hein? A gente vai estar lá na festa, hein? Quero te ver, hein?
0: Eu também.
1: Claudinha, bom domingo pra

0: pra falar com a galera. Um dia eu quero ir também. Adoro falar, imagina, né? Por que será?
1: Um bom domingo a todos, Energia 97. Rogério aqui da fria Curitiba, da chuvosa Curitiba. Estamos aqui atualmente em 12 graus. Um abraço a todo mundo da Energia de São Paulo. Quero desejar aí um domingo excelente a todos que estão trabalhando igual eu nesse domingão. Sim. E vamos firme, até as 2h20, se Deus quiser. Galera, aquele abraço, uma saudação para todos os torcedores são paulinos. Um abraço, fui!
0: Bonitinho, bom dia pra você.
2: Bom dia, Claudinha! Mais um dia. Que é o Júnior de Interlagos.
0: Oi, Juju!
2: O céu tá azul, hein? Uhul! Vai sair um solzinho.
0: Será?
2: Bom dia pra todos aí, bom domingo.
0: Um beijo, Juju, bom domingo pra você, muito bom.
3: Bom dia, Claudinha, bom dia, Claudinha. Oi, domingo, Juju. Nós estamos aqui novamente na Labuta. Luiz, motorista de aplicativo, você não tá sozinha não, estamos aí. Oh, ótimo domingo pra todos, espero que seja um domingo muito abençoado por Deus. Beijão, Claudinha.
0: Beijão. Fui. Como que a gente vai se sentir sozinha, né? Olha cada figura linda que aparece por aqui. Para, nunca sozinha, never alone.
4: Bom dia, povo, Claudinha.
0: Bom dia, amor.
4: Togão de osso por aqui, já na batalha, hein? Trabalhando, hein? Vê se pode.
0: Vambora.
4: Mas faz parte, né? Tem que colocar um bife no prato.
0: Tem.
4: Bom domingo a todos aí. Togão de osso.
0: Ô, Fábio, um beijo pra você. Ótimo domingo. Que seja, assim, muito abençoado, viu? Vambora, que tem mais gente pra falar.
3: Bom dia, Claudinha, bom dia a todos aí, Energia 97, aqui quem fala é Claudemir, São Mateus, Zona Leste.
0: Oi, Clau.
3: É, minha amiga, não é só você que acorda cedo, não.
0: Não.
3: Acordei às 5, peguei o carrão e bora em busca do Pato Branco. Será que tá frio lá? Você tá doido?
0: Tá.
3: Tô saindo de casa, Aricanduva. Bora que bora, hein?
0: Bora que bora.
3: Tchau, obrigado.
0: Tchau, obrigado. Ó, vai com Deus aí, vai na calma, vai na fé, que tudo dá certo. Manda o seu bom dia aí pra gente acordar. 966-50-7997. Tá chegando ela, a Madonna. Você gosta dela? Eu gosto.

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0: 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Vem a voz, nem o inglês que sai hoje. Vamos pro telefone que tem uma moçada aqui, ó. Eu achava que era só eu acordava cedo, mas meu, tô em São Paulo, né, mano? Aí você sabe como funciona, né? São Paulo amanhece trabalhando, né?
1: Bom dia, Claudinha. Aqui é a Celeste e o Reginaldo falando aqui da Fazenda do Carmo, tomando um cafezinho.
0: Ih, que delícia.
1: Você, nós acordamos cedo também, viu? Não foi só você, não.
0: Tá vendo?
1: Beijo.
0: Beijo, meu amor. Ótimo domingo pra você.
2: Bom dia, Claudinha.
0: Bom dia.
2: Bruno Souza de Arujá, São Paulo. Estamos indo trabalhar.
0: Vamos que vamos. Né?
2: Também tô virado aí, assistindo séries até altas horas.
0: Ai, que delícia.
2: Mas
0: tamo
2: junto, tô ligado aqui no Energia na Veia. Dutra, graças a Deus, final de semana é vazio, né?
0: É verdade.
2: Abraço. Depois dormir, hein, mulher?
0: Depois dormir, né? Hoje eu vou embora pra Campinas, meio-dia eu saio daqui, ó. Já falei pro meu filho, fecha tudo, quero tudo escurinho, porque eu vou dormir o dia todo. Esse friozinho ainda, mano. Agora vamos falar de festa.
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0: meu ídolo na música, cara, muito louco isso, né? A vida é muito louca! Ó, vamos lá, vamos pro telefone, você participa. Eu tava falando com o Kleber aqui, que é a vida, ela, cara, ela não dá volta, ela capota. Eu sonhava estar aqui nessa rádio, como eu sempre falo, e sonhava estar com o cara aqui. O cara tá aqui do meu lado.
1: Cadê? Bom dia, Claudinha, seja bem-vinda!
0: Meu, que da hora!

0: do Arica, uhul,
1: vamos lá. Bom dia, energia.
0: Bom dia.
1: Bom dia, Claudinha.
0: Cadê a energia? Uhul,
1: que é o garoto do Arica. E aí, Claudinha, como foi de aniversário?
0: Foi bem.
1: Tudo de bom.
0: Obrigado, amor.
1: Bom domingo.
0: Obrigado.
1: Vamos que vamos, garotos do Arica.
0: Eita, muito bom, cara. Marcinha da funerária tá chegando.
2: Bom dia, Claudinha. Gostoso ouvir. Acordar ouvindo a sua voz. Que crebinho daí.
0: Tá.
2: Maluco, é coisa boa. Esse cara é gente boa demais, Claudinha.
0: É demais.
2: Domingo e não estamos nem aí. É que a Márcia é da funerária.
0: Olha,
2: crebinho é... muito alto astral, beijão!
0: Beijão, lindona, beijão, muito bom, muito bom.
2: Bom dia, Claudinha, gostoso!
0: Eu tô aqui muito emocionada.
3: Fala comigo, Claudinha.
0: Falo.
3: Aqui é o Ademir de Mauá.
0: Eita.
3: Acordar escutando Better Alone.
0: Ó.
3: Pô, eu não quero ficar sozinho.
0: Não, não
3: então,
0: vai.
3: Então, Alice DJ... me acordou muito bem.
0: Olha.
3: Meu Deus. Energia.
0: Energia.
3: Claudinha.
0: Oi.
3: Você é demais.
0: Ai, que fofo. You know better. Ó, canta pra casa.
4: Bom dia, Claudinha Amaral.
0: Bom dia.
4: Estou aqui ouvindo Energia na Veia. A melhor ideia.
0: Ó.
4: Com Claudinha Amaral. Energia total. Valeu, Vinícius, Siqueira, Raposo Tavares, quero ver o ingresso, hein?
0: Tá.
4: Valeu.
0: Eu vou conversar aqui, vou ver direitinho, a gente vê aí, tá? Oi, Claudinha, muito bom, muito bom, vamos curtir a vida. Buenos dias, Claudinha. É uma menina hermosa. Claudinha, nunca esqueço quando a oncologista me disse uma vez, sempre comemore cada logro, cada sucesso da sua vida. Um resultado, é isso aí, cara. Cura, eu fui curada também, se cura um resfriado, cura também, cara.

0: canto, né? Londres, Buenos Aires, que mais? Atlanta, Nova York, nossa, galera toda por aqui. Bom, agora tá chegando aquele momento pra dar uma segurada aí. Dá uma segurada, porque tá chegando pra você...
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0: Okay, ready? Go.
1: A gente já volta, tem muita coisa pra rolar, Kleber Barre, tem tanta coisa! 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
12: Bom dia, Claudinha! Tudo
11: cara,
12: bem?
11: Agora sim, definitivo. Cara, mais uma vez quero dizer da emoção de estar aqui do seu lado, receber você. Você é um dos meus ídolos.
12: Sensacional, muito obrigado. E eu sou seu ouvinte já, né?
11: Que
12: eu
11: lindo.
12: Ouço, acordo com você todo final de semana. Ó, dá um recado pros ouvintes.
11: Vamos
12: gente,
11: lá.
12: O nome dela é Claudinha. Cláudia no diminutivo. Claudinha Amaral no Instagram, segue ela lá, vamos bombar ela de seguidores. Ai, que ela tá muito feliz de estar junto com a gente aqui na Energia 97.
11: Tô, pra mim é a realização de um sonho, não quero nada, eu queria estar aqui, eu tô.
12: Sei bem como que é um sonho. Seja bem-vinda mais uma vez.
11: Sim.
12: Parabéns, foi seu aniversário, né?
11: Obrigado, seu também, né?
12: Ah, o meu aniversário vai até a semana que vem. É um mês de festa, amiga. Sabe de nada.
11: Sabe de nada.
12: Você já tá convidada a semana que vem pra curtir a festa lá que a gente vai fazer, certo?
11: Certo, vamos lá.
12: Vamos tocar a música aqui no final eu falo mais, tá bom?
11: Tá bom.
12: Vamos lá pra 1990, World for World Party People pra abrir o set.
11: Uau! Vamos lá, Kleber Berry, barre na veia.
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0: levantar da cama, capotar aí ao som de Ralph Rosario e o Zed Holme. Teve também o Tairi, um hit da House Music. Turn up the bass, Selector, Move Your Body, Jazzy P, Feel the Rhythm, Delight, Wild Times, Magic Marmalade com Everybody Get Up, Harry Spray, Peacemaker. E pra abrir diretamente da pista da contramão, Word for Word, Party People, 1990.
1: Meu, vocês não têm noção o que é isso aqui. Eu não estava esperando esse dia e chegou.
0: Eu não mandei mensagem, vou pegar ela desprevenida.
1: Cara, chegou. Eu nem acredito que eu tô do lado
0: cheguei
1: do cara.
0: Cheguei aqui, ela tava pelada em cima da mesa dançando. Louca, louca.
1: Cadê meu cigarro?
0: Valeu, Claudinha, seja bem-vinda mais uma vez.
1: Deixa eu falar uma coisa pra você. Essa tudo. História é linda. Eu tava lendo um pouco, a gente tava conversando. Se eu soubesse que você me contou a história do cartaz, né?
0: Do Ricardo Guedes.

0: seu carinho.
1: Obrigada, obrigada mais uma vez por estar do seu lado, fazendo essa coisa maravilhosa que é o rádio.
0: Exatamente, hoje sem câmera. Aliás, agradecer falando em sem câmera. Sim. Porque final de semana a gente não transmite aí nem pelo Twitch, nem pelo TikTok. Mas a gente tá ao vivo em 97,7 pelo site também. E a galera que tá lá no meu Instagram, beijinho pra vocês. Sigam Claudinha _ Amaral, que ela vai ficar muito feliz.
1: Eu vou.
0: Com os novos seguidores aqui da Energia 97.
1: Se quiser algum patrocinador plus size. Ó, sexta-feira, dia 29, Kleber Barre vai tocar no Gaivotas, em Guarulhos. 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
0: Todo mundo convidado. Passa lá, Claudinha. Eu vou.
1: 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Segue o cara, mano. Arroba DJ Kleber Barre, 2R. Não precisa nem falar isso, né? Beijo!
0: Valeu!
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1: Essa é pro cara, essa é pra ele com

0: This is my song for you, muito bom, muito bom.
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Agora, vou parar tudo aqui, porque essa aqui, ó, nervosa. Vamos lá?

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7: Essa aí eu consegui lembrar, véia! É, porque véia pra véia é difícil, viu? Vamos pro telefone! Vamos pro WhatsApp!
9: Jesus amado, Cleber Barri! Seu furacão!
7: Loucura,
9: falei que ia passar um furacão aí hoje?
7: Furacão!
9: Que sete é esse, hein? Fui obrigada a largar a vassoura e vim pra pista! Uhul! Loucura, loucura! Bora, Claudinha, pra pista!
7: Bora,
9: esse
7: Cleber
9: Barri não veio pra brincar, não, hein?
7: Não
9: loucura, loucura! Beijo, Filmara de Poá.
7: Aí, Sil, o cara não Eduardo brinca
10: aqui da Casa Verde. Bom, domingão, o sol querendo sair e o tempo não tá deixando, né?
7: Não, né?
10: Mas é isso, hoje é domingo e nós não estamos nem aí, né?
7: Nem.
10: Bom, sobre o tema da semana aí, Claudinha, eu sinto falta de brincar na rua aí, jogando bolinha de gude, rodando peão, polícia ladrão. Época que a rua era mais segura, né? Hoje é muito mais movimentada. E é isso, um excelente domingo a todos aí. E beijão, galera. Beijão, Claudinha.
11: ZY, Samblê, canal WhatsApp. Essa é a Rádio Energia na Veia. Fala, Claudinha, beleza? Salve, salve, bom dia!
7: Bom dia!
11: Aqui tá falando aí, Itamar Lima, de São Caetano do Sul.
7: Eita!
11: Mas sou cria lá do Teutônio Vilela, Zona Leste.
7: Eita!
11: Olha, passando aqui pra desejar a todos aí, a você, a Kleber Barri, já começa com essa palada
7: nossa senhora, maravilhoso
11: aí, ó. Desejar a vocês um super, hiper, mega, master, supimpa, bom, ótimo, maravilhoso e abençoado dia de domingo!
7: Ei.
11: É isso aí, tamo junto! Aqui não, Energia na Veia! Claudinha, também tô desde as 5 na rua, hein?
7: Tá vendo?
11: Motorista de aplicativo, é isso aí, vamos à luta, filhos da pátria.
7: É isso aí, ó, já quase falou besteira aí.
12: A seleção de ontem que defendeu a seleção...
7: Não,
12: que...
7: não, aqui não é, agora não é a seleção, meu amigo.
9: Bom dia, bom dia, bom dia, Claudinha!
7: Bom dia!
9: Que dia maravilhoso! Domingão! Acorda, acorda, acorda, povo! Aqui é a Claudinha de Ermelino Matarazzo. Vamos de Tina Turner! Bom dia, Claudinha! Bom dia a todos!
7: Ótimo, ótimo astral!
13: Bom dia, Claudinha!
7: Bom dia!
13: Max, motorista de aplicativo!
7: Oi!
13: São Mateus!
7: Yeah!
13: Ontem estava lá em Guarulhos, passei a tarde toda lá em Guarulhos, hein?
7: Ó,
13: só lá no aeroporto fazendo as corridinhas lá. Se tivesse seu número, eu tinha chamado você para ir almoçar comigo. Ia ser um prazer!
7: Adoro! Tô chegada também numa pizza.
14: Bom dia, bom dia, bom dia, Claudinha.
7: Bom dia.
14: Kleber Dodô BMX de Osasco, motorista de aplicativo.
7: Bom dia, meu bem.
14: Mandando mensagem só pra dizer que a gente tá na escuta.
7: Ah.
14: Tamo na escuta e
7: é
14: trabalhando também.
7: É isso aí.
14: Bom domingo aí, boa semana.

0: semana pra nós.
1: Um beijo pra você, ótima semana, ótimo domingo, tudo de bom.
2: É isso aí, muito bom dia, Claudinha Amaral, bom dia pra véia, bom dia ao DJ Cleber Barre, que arrebentou a minha hora aí, o Sérgio, parabéns. Ele tem um astral também magnífico.
1: Maravilhoso.
2: John Mayles, na energia na véia, pra você, Claudinha.
1: Obrigada.
2: Som pra você e pra todos que curtem a melhor. Energia PM. Guido Farias, Érico Abimão, é por vir na área. Domingo, bora lá.
1: Obrigada, meu bem. Ó, um abraço pra você também, viu?
3: Bom dia, Claudinha.
1: Bom dia. Eu sou
3: Jair Douglas, falar aqui de São Mateus.
1: Oi, meu bem.
3: Tô aqui
1: bem.
3: Na luta, já fazendo almoço, barra janta, pra daqui a pouco acordar e ir pro trabalho novamente.
1: Dormir
3: um pouquinho e acordar novamente pro trabalho.
1: Tá
3: bom dia pra todo mundo, viu?
1: Um beijo pra você, um ótimo dia, ó. Vê se direito que não vai queimar esse arroz.
4: Bom
1: aí.
4: Dia, bom dia, galerinha da Energia 97. Bom Claudinha, dia. Feliz parabéns atrasado.
1: Obrigada,
4: aqui é a Thaís da
1: bem.
4: Penha.
1: Obrigada.
4: Eu, assim como você, admiro demais o Kleber. Ele é gente boa demais.
1: Demais.
4: Ele é sensacional. Pra mim é o melhor DJ que
1: também
4: existe.
1: Acho.
4: Eu sou fã também mil. Kleber, acho. Que alegria ter você no nosso domingo. Ao Sim. vivo ainda. Sensacional. Bora, gente. Bora curtir esse som que daqui a pouco começa. Beijo.
1: Beijo, não sabe a energia que é. Tá do lado do cara. Meu, eu acho que hoje eu emagreci 1 quilo. Nem preciso de injeção, tá, meu bem? Vamos de Rockwell, Michael Jackson. Somebody's watching me. Vamos

0: Bom dia, Claudinha! Aqui é o Rafa, tenho 9 anos e eu quero desejar um bom jogo pra mim.
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1: 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E essa vai rolar lá também, ó. Ela, Shakira. Donde estás, coração? Boludo.

Bom giorno, bella ragazza! Tudo bem, Claudinha? Ó, dá um grande abraço aí nesse monstro do Kleber Barri. Aqui é o Leandro de Santo André. Fiquem com Deus. Beijão pra todos!

0: Bom dia, Claudinho. Aqui é o DJ Fábio Aguilar, da cidade de Olho, interior de São Paulo, próximo a Varé. Energia, rádio que move. Tamo junto.
1: 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Bom dia, bom dia, bom dia a todos os ouvintes da Energia 97. Bom dia, Claudinha. Bom dia, meu parceiro Kleber Barri, que arrebentou hoje. Claudinha, chama a mulher da funerária. Pega esse pessoal aí, ó, que tá morto aí, ó.

0: gente. Mas antes tem uma resposta aqui, ó. Ô, bacana. Vai, fica falando da Márcia. Vai, vai. Ó.
1: Ô, moço, o que, que eu tenho a ver? Não tô morta, não!
0: A Márcia da funerária é a mulher mais viva. O lema dela é: a sua tristeza é a nossa alegria. Ah, Márcia, você é uma figura, mano. Bacana. E se eu chamar de novo a Márcia de morta, cara, te arrebento. Bom, chega de falar, agora tem Beto Nini na área. Um set incrível pra você curtir a partir de agora.
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1: Foi daqui que pediram um figurante vestido de cowboy texano com um chapéu de copa? Então tá.

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8: O cara ontem fez um show. Cara, Ticos, fiquei assim,

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9: Ah, é o Frank.
10: Sim! Olha, Frank, falando francamente.
8: Falando francamente, aí tudo certo, tudo beleza. Um ótimo domingão pra você que tá ligado aqui na Energia 97, Energia que te move. Ó, a gente troca uma ideia até às 5, tá bom? Só lembrando que logo mais 1 da tarde tem aí o Lunch Break, DJ Ronaldinho. Aliás, DJ Ronaldinho quebrou tudo ontem, hein? Queria agradecer todo mundo que foi na balada ontem. Simplesmente sensacional, velho. Valeu, hein? Ó, pra começar aqui, ó. Olivia Dean, Man I Need.

Uma das músicas que simbolizam aqui Energia 97, bom demais, né, cara? Galantes, Runaway aqui no Playlist Energia, ainda David Guetta, rolou também Ed Sheeran, Marshmello. Tudo começou aí com Leave It In, Man I Need. Um toque importante pra você, logo mais uma da tarde, tem DJ Ronaldinho quebrando tudo que quebrou ontem lá no Planet Pop. Sensacional, que balada maravilhosa, cara. Anota aí, tá bom? Logo mais uma da tarde, em Lunch Break, DJ Ronaldinho. A gente continua aqui com Tame Impala, mandando o Dracula aqui no Playlist Energia 97. Down, guys!

passa. Carlo Dananese com Fábio Castro aqui na Energia 97, Monday, sonzeira, hein? E vem da Duke Dillman, rolou também Pet Shop Boys. E ainda Gorillaz mandando a Clint Eastwood. Ó, um toque importante pra você que tá afim de conferir os programas aqui da Energia 97, ó. Muito fácil, tá bom? Acessa aí, ó, 97fm.com.br. Você vai conferir os programas que rolam aqui no replay, ó. Pra você que tá afim de conferir a Claudinha hoje de manhã no Energia na Véia, aliás, sensacional. Vai lá, tá bom? 97fm.com.br. Não acabou não, ó. Bob Sinclair, I Can't Wait, aqui no playlist Energia 97. Um ótimo domingão.

0: Cara, eu tive o prazer enorme de ver isso ao vivo, mano. Virtus and Phoenix, aqui na Energia 97, aliás, um dos melhores shows eletrônicos que eu já vi, cara. Black Eyed Peas, TV Underground, Stefania Adele mandando Rolling the Deep.
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0: Sai daí não, depois do intervalo tem ele, DJ Ronaldinho, quebrou tudo ontem no Planet Pop, aliás, parabéns, hein, Ronaldinho, aguenta é.
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4: 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Valeu, Domênico Gato, sim, senhoras e senhores, está no ar mais um Lunch Break. Mixagens, DJ Ronaldinho vai fazer uma festa aqui na hora do rango. Aliás, um ótimo domingão para você que está ouvindo aqui a Energia 97. Ó, daqui a pouquinho eu vou dar um toque aí para você que está afim de ir na festa da véia 26 anos. Lá no Complexo do Tempo, Zona Leste, minha terra, tá bom? Tá certo, daqui a pouquinho eu falo. Você sabe, né, meu? Balada é com nós. Português foi lá pro espaço, né? Ô, locutor, chega de delongas. Vamos lá, Ronaldinho, quebra tudo, irmão. Dá um gás. Sai dançando. É você mesmo que tá ouvindo aí, tá? Exatamente.

0: Flash Break, mixagens, DJ Ronaldinho quebrando tudo aqui na Hora do Rango, hein? Simplesmente sensacional. Mas ó, agora eu quero falar com você, ó.
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0: 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Vamos falar aqui, irmão, fala aí.
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0: Ponto final aqui no Lunch Break. DJ Ronaldinho quebrando tudo. Simplesmente sensacional, hein, Ronaldinho? Parabéns, velho. Tá de volta amanhã no mesmo bate-horário Lunch Break, a partir da 1 da tarde, na hora do rango. Demorou, hein?
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0: Ok, ready? Go. Ó, não vai embora não, depois do intervalo tem muito mais música pra você, 1 hora direto sem intervalos, playlist energia, aguenta aí, dá um gás.
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1: E muita coisa bacana vai passar por aqui, ó. Vai ter Foo Fighters, vai ter Queen, vai ter Bad Bunny, por aí vai. Pra começar aqui, ó, tem o DJ Snake com...

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1: Bad Bunny aquí en Energia 97. DTMF, Andy Skrillex con Justin Bieber. Olo também David Guetta com Bieber Rex Summer 5. That Swings. E da DJ Snake mandando Paradise. Seguinte, ó, só lembrando que daqui a pouquinho, logo mais às 5 da tarde, tem o Energia em campo. A galera do Coringão entrando em campo, em Atlético Mineiro e Corinthians, aí direto da Neoquímica Arena. Coringão aí tentando sair da zona de rebaixamento. Verdão ontem ganhou, manteve a liderança. O Peixe, oi, Santos. Santos perdeu, hein, por 3-2. E o meu São Paulo, bom, falar nada, cara. São Paulo não muda, cara. Pelo amor de Deus. Enfim, mas ó, futebol de torcedor pra torcedor. É só aqui na Energia 97, no Energia em Campo, beleza? E continua aqui, ó.
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1: Gwen Stefani.

Molecadinha simplesmente pira nesse som, né, cara? Hunter Rex aqui na Energia 97, Golden. E vem The Foo Fighters, rolou também Calvin Harris, ainda Snoop Dogg também, Gwen Stefani mandando Hollaback Girls. 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Lá tem o replay, tem as promoções, os programas, enfim, tudo que você quer saber aqui da Energia 97, você vai clicar lá, tá bom? 97fm.com.br. Agora a gente volta a 2012. Faz tempo, lá se vão 14 anos, hein? Esse som foi lançado, é o Coldplay aqui na Energia 97. Charlie Brown, Down Guys.

0: Jennifer Pace, fechando aqui o playlist Energia com o Crash. Ainda Dave, rolou também Usher, Line Queens. Também o Jack Johnson mandando Upside Down. Acabou aqui, ó. Vamos lá, aguinha ali, já volto, tá bom? Beleza? Ó, não sai daí não, tá bom? Tô te esperando, tá certo? Daqui a pouquinho a gente volta com mais música. 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
5: 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A primeira, BTS, Swim.

0: The Hitman, Bruno Mars, I Just Might, Son Zero, hein? TV and the Gamper, rolou também Dua Lipa, ainda Fifth Harmony, Taylor Swift mandando Anti-Hero. Seguinte, ó, só lembrando que todos os dias, aliás, de segunda a sexta, a partir das 6 da manhã, tem aí o Energia e a Anavéia, a gente faz um programa bem bacana, bem legal pra você, tá bom? Você manda mensagem, pede seu som, enfim, tá bom? De segunda a sexta, a velhinha vem mais cedo aí pra tocar o seu coração com os flashbacks aqui da Energia 97, tá certo? E continua aqui, ó.
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As novidades, claro que você ouve aqui na Energia 97, tudo que rola em todo o planeta. Pink Panthers com Laura Larson, Stateside, ainda Ian Vandal, aliás, Ian Daniel, teve ainda Vince, Destiny Science e também Usher com Maibu. Seguinte, ó, e continua aqui o playlist Energia 97. Agora tem Lady Gaga com Bradley Cooper, baladaça, Shallow, down guys.

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0: Mais uma novidade aqui na Energia 97, Marshmello com Portugal, The Man, Phoenix, ainda David Guetta rolou também, Trem Bala e ainda Jennifer Lopez, I'm Real, agora 4 em ponto e continua aqui.
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0: 90s con J Balvin aquí en Energía Ritmo TV de Stablanin, rolou também The Weeknd, Billie Eilish, ainda Lola Yankamasi. E continua aqui, ó.
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0: Chicos Groovy.

Man I Need, Olivia Dean aqui na Energia. Teve ainda September, rolou também Jonas Blue, ainda Whitney Houston, também Nelly Furtado mandando Turn Off The Light. E a gente segue aqui, tá bom? Só lembrando que daqui a pouquinho tem aí, ó, o Energia em Campo, o jogo do Coringão com a equipe corintiana aí, direto lá da Neoquímica Arena, tá bom? Enquanto isso, a gente segue aqui com playlist Energia, Ed Sheeran com Photograph.

0: Outro final aqui no Playlist Energia, Bad Bunny, The Vendy, Squareheads, rolou também Foster, The People, The Calling, mandaram Whatever You Will Call, acabou aqui. Are you ready? Tô indo nessa, a gente se fala a qualquer momento aqui na programação. Vem aí a equipe corintiana, jogo do Coringão contra o Atlético Mineiro, é o Energia em Campo.
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8: Olá, muito boa tarde. Começando mais um Energia em Campo aqui na Energia 97. É dia de Campeonato Brasileiro. A 17ª rodada é o Corinthians entrando em campo na competição, jogando em casa, na Neoquímica Arena, diante do Atlético Mineiro. A partida começa às 8h30 da noite, mas o Futebol Energia em Campo, desde agora, começa esse trabalho de aquecimento, né? Não sei se você notou, mas o aquecimento aqui da Energia 97, ele está maior. Então, normalmente, uma hora e meia antes dos jogos, a gente já começa a trazer todos os detalhes, toda a atmosfera, tudo o que cerca o confronto em questão. E hoje, repetindo, Corinthians e Atlético Mineiro pelo Campeonato Brasileiro. Lembrando que o Corinthians, ele começou na zona de rebaixamento, essa 17ª rodada, mas a derrota do Santos ontem pro Grêmio por 3-2 na Arena do Grêmio beneficiou o Corinthians. Então, mesmo sem jogar, o Corinthians saiu da zona de rebaixamento e, neste momento, é o porteiro da zona. Porém, dependendo do que acontecer na Neoquímica Arena, o Corinthians pode sim voltar ao Z4 do Campeonato Brasileiro, mas eu tenho certeza que o corintiano está acreditando nos 3 pontos. O Atlético Mineiro já está ali numa zona intermediária, mas também não está distante. Tem muito time próximo da zona de rebaixamento neste Campeonato Brasileiro, né? É uma tabela de classificação bastante achatada. Então, com 2-3 vitórias, você sai do Z4 e já está brigando ali por pré-libertadores. Vem chegando com a gente, 97.7, também youtube.com/energia97. Você já acompanhou o Futebol Energia em Campo com imagem? Se nunca fez, aproveite e vá lá, youtube.com/energia97, e você se inscreve no nosso canal, vai lá na live, né, e aproveite e olhe todos os integrantes aqui do Futebol Energia em Campo com imagem. Vai ter a oportunidade de ver Luiz Cláudio de Paula, Letícia Bepler, Rafael Esgrilles e também este apresentador que está aqui hoje, né? A gente vai poder conversar também bastante através do chat, combinado? Então vai lá, youtube.com/energia97, e se inscreva no nosso canal, acompanhe o Futebol Energia em Campo também com imagem. Aliás, sábado que vem teremos a nossa primeira transmissão com imagem do jogo mesmo, né? Se acompanha hoje, por exemplo, a imagem da equipe aqui do Futebol Energia em Campo. Mas no sábado que vem, Sertãozinho e Santos pelo Campeonato Paulista Sub-20 com imagens. Você vai ver os jogadores ali, o jogo todo acontecendo no nosso canal do YouTube. Essa partida às 15h, né? O Gustavo Santos passa o recado, Ademir Quintino, Pedrinho La Roca, a equipe Santista também estará presente. Então, pela primeira vez na história, o Futebol Energia em Campo vai transmitir uma partida de futebol com imagens. E também, logo mais, tem Copa do Mundo. Olha quanta coisa legal acontecendo por aqui. Beleza? E outros recados importantes para você, ouvinte aqui da Energia. Primeiro deles, vai lá nas redes sociais e nos siga, @futebolenergia97. 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Tem também o Futebol Energia em Campo, então tudo que a Lelê falar no pós-jogo, De Paula, Esgrilles, normalmente alguns cortes vão para lá. E claro, tempo de jogo. Não conhece, de segunda a sexta, às 11h30 da manhã, na hora do almoço, né? Tempo de jogo, Marcelo Lima na apresentação, Danilo Soto, Rafael Esgrilles, também estou nessa, Marcos Costa, a gente sempre repercutindo aí o que de melhor acontece no futebol brasileiro e mundial. 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O bom é que você pode, de qualquer lugar do planeta, acompanhar aqui a Energia 97. E também mande o seu corneteiro no 119-6650-7997. Repetindo, 119-6650-7997. Diego Dump está posicionado. Mande sua mensagem, mande pergunta. Pergunta para a Lelê, para o De Paula, para o Esgrilles, que a gente vai respondendo aqui na nossa abertura de transmissão. 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Os recados foram passados e agora chegou a hora de começarmos a apresentar a equipe Corinthians, que vai passar o recado daqui a pouquinho nesse jogão entre Corinthians e Atlético Mineiro. Vou começar com ele, já está na parte interna da Neoquímica Arena, ele conhece muito bem, levou o seu Lampião. Antes dele, ó, agora sim, estou vendo ali imagens de Bernardo Veloso. Ele está ainda na parte externa da Neoquímica Arena, acompanhando a chegada do torcedor do Corinthians ao estádio, né, onde a partida vai acontecer daqui a pouquinho. Então, muito boa tarde a você, Bernardo Veloso. Tudo bem, Bernardão?
9: E aí, André Ranieri, tudo bem? Boa tarde. Deixa eu falar, tarde movimentada aqui na porta da arena, viu? Tempo fechado, não sei se vai cair água do céu, não sei te dizer. Mas a torcida não está intimidada com o fato do tempo fechado, não. A torcida do Corinthians marcando presença em peso na arena desde cedo. Eu cheguei por aqui, era umas 4h30, e já tínhamos um bom número de torcedores chegando e povoando a parte externa da arena. Vou conversar com o torcedor aqui, ó. Torcedor mais experiente, Ranieri. Conversar, tudo bem? Boa tarde. Como é que é seu nome?
10: Paulo.
9: Paulo?
10: Paulo e Paulinho.
9: Paulo e Paulinho.
10: Paulão e Paulinho.
9: Amigos, parentes?
10: Amigos.
9: Amigos de amigos de estádio, amigos de vida?
10: Não, amigos
9: de futebol.
10: É como é que se diz? Ser voluntário de um dos maiores campeonatos
11: do... de um departamento do Corinthians. Nós somos de um departamento chamado CIFAC, que é um centro de formação de atleta. Eu sou o coordenador geral do CIFAC e ele é assessor.
9: Entendi. Então vocês são amigos de trabalho e amigos em Corinthians.
11: Corinthians nos une.
9: Corinthians une vocês há quantos anos? Há quantos anos vocês vêm juntos para os jogos?
11: Olha, não, a gente está vindo há pouco tempo para os jogos, né? A gente se conhece há um bom tempo. No nosso departamento a gente frequenta há quase 40 anos, né?
9: Empolgados do jogo de hoje?
10: Ah, bastante, né, cara? Vamos reverter as situações que estão acontecendo aí, né? Certo. Apesar de estar bem na Libertadores, aí, na Copa do Brasil, mas precisa melhorar no brasileiro, né? Pra não ficar lá embaixo, né? Perigoso.
9: Placar pro jogo de hoje?
10: Vamos pôr 2-1.
9: Placar?
11: 0.
9: Boa.
11: Tá. Depois do Yuri Alberto ainda.
9: Boa, gostei disso. Bom jogo pros senhores.
11: Obrigado.
9: Vem cá, tudo bem? Como é que... Oi?
12: Fala, Lelê, já estão aí, já na área?
9: Estão lá em cima na cabine, já de olho em você, da cabine, olha pra cima.
12: Dá um tchau, dá um tchau. Ô, Lelê, cadê você, Lelê? Vem aqui falar com a gente.
9: De Paula você não quer, né?
12: Não, De Paula é parceiro, mas a Lelê acho que é melhor, né?
9: Tem que escolher um abraço. De quem você escolhe? Do De Paula ou dos Grilles? Acho que é até Lelê, né?
12: Cara. Não, aí não.
9: Ah, bom, ganhou um abraço. Não, não é assim não, irmão. Chegou a... Como é seu nome?
12: Mário.
9: Mário. Eu não vou cair, eu não vou sair, né?
12: Pergunta aqui, Mário.
9: Que Mário?
12: Aquele... Pô, irmão.
9: Ouvi isso a vida inteira, né?
12: Cara, ouço direto, direto. Só esses caras, esses folgados aí.
9: Ô, esse folgado, como é que é seu nome?
13: Jefferson.
9: Já é seu nome?
12: Ícaro, Ícaro.
9: Ícaro. Vocês são gêmeos?
13: Parecidos. Hoje o De Paula vai gritar dois gols do Yuri. Dois gols, De Paula, tu vai gritar, do Yuri.
12: Ó, De Paula, gente boa, viu? Encontrei com ele aqui no outro jogo, cara humilde, gente boa demais.
9: Parabéns. Tratou bem?
12: Tratou muito bem, é Corinthians, né, cara?
9: Você torce pro time certo. No elenco do Energia em Campo, nós temos um narrador que chama Domênico Gato. Domênico Gato do Palmeiras.
12: Não,
9: Domênico,
12: não, pô, não.
9: Você acredita que quando ele encontra torcedor do time dele, ele mija no pé pra marcar território?
12: Não, acredito, acredito.
9: Você torce pro time certo,
12: cara. O Domênico não dá, não, Domênico não dá, não. E ó, mano, por que que tu não vem mais ver na arena, mano? Só quer ficar agora no...
9: Na cobertura.
12: Na cobertura, mano. Tá fogo, hein, mano? Pô.
9: Tá nessa,
12: né? Corinthians, mano, é. Tem que falar pra ele, pô.
9: Se inscreve, vai depois no Instagram do mano. Vai lá e se inscreve, tá rolando uma promoção de 3.500 torcedores, ouvintes do Mano na cobertura dele em fim de semana.
12: Não, mano.
9: Tudo bancado por ele.
12: O Mano tá fogo, o Mano tá fogo. Os caras falam lá na rádio lá que ele já tá meio mala já. O Mano...
9: Não, mala não, mala não. Tá muito rico, é diferente. As pessoas acham que é mala e julgam.
12: Ô, Mano, mas ô, Mano. Mas tem um heliponto ali. Ô, Mano, você pode vir com teu helicóptero pra cá, pô. Vem ver o jogo com a gente aqui, ó.
13: Não, que chegava de helicóptero, não. Pode chegar também.
9: Vocês são parentes mesmo, não?
13: Cara, acho que eu tô na dúvida, mano.
9: Vocês são bem parecidos, velho. Bom jogo pra vocês.
13: Valeu.
9: Ele falou dois do Yuri Alberto, o senhorzinho que também falou, o Paulo, dois dos... Ele? Não, outro senhorzinho, o Paulo, outro Paulo. O Paulo e o Paulinho.
13: Dois.
9: Dois do Yuri hoje?
12: Hoje é dois. 2-0, tá bom.
13: 4-0. Dois do Yuri, um do Ligard e o outro do Garro, porque...
9: Pronto. Amém. Aí, valeu.
12: Valeu, João. Obrigado, tamo junto.
9: É isso, Ranieri. Quer mais torcedores? Você que manda.
14: Pode ouvir. Escuta mais alguns aí, Bernardão.
9: Boa. Vem cá, posso conversar com vocês? Vem cá, vocês estão com muita pressa. Vem cá. Não corre, não. Então tá bom, vai lá. Vou conversar com você. Eles me abandonaram, eu vou conversar com você.
12: Fala aí.
9: Tentei com eles. Como é que é seu nome?
15: João Vitor.
9: João Vitor. Tá chegando sozinho pro jogo.
15: Aham.
9: É uma tradição sua? É um ritual seu? Você vem sozinho?
15: Não, primeira vez.
9: Primeira vez que você vem pra arena ou primeira vez que você vem sozinho?
15: Não, quero vir pra arena.
9: É mesmo? Uhum. Caraca, e qual que é a sede aqui de São Paulo?
15: Sou. Mora aqui perto.
9: E por que tanto tempo pra vir pra arena?
15: Não
9: sei. O que te impedia?
15: Não sei. O importante é que eu vim hoje.
9: Você acredita que escolheu um jogo bom pra um primeiro jogo?
15: Acho que sim.
9: Você costuma ser pé quente nas coisas que você faz na vida? Exemplo. Galera se reúne pra ir pra praia. Uhum. Aí você entra no meio do bolo, vou pra praia com todo mundo aí. Você chega lá, tá sol? Geralmente?
15: Geralmente tá. Geralmente.
9: Então você é um cara pé quente.
15: Ah, sim.
9: E assim seja hoje.
15: Tomara. 2-0, 3-0.
9: Tá 3-0 pra hoje?
15: Tá bom.
9: A galera tá apostando em dois gols do Yuri Alberto. Você acha que o Yuri tá com essa moral toda pra dois gols hoje?
15: Porra. Não tá.
9: Não tá? Não vai dar pra acreditar?
15: Só se dois do Gustavo Henrique e do que dele.
9: Tá numa boa fase, né?
15: É, sim.
9: Zagueiro artilheiro. Valeu, bom jogo pra você.
15: Fechou, valeu.
9: Seja um primeiro jogo inesquecível.
15: Tomara. É o que eu quero.
9: Lá, abraço. Valeu, hein? Tchau.
14: Que animação.
9: Deixa eu chegar aqui numa galera mais... Oi, Rani.
14: Que animação, né, desse rapaz aí, né?
9: Então, eu tentei, você sabe que esse é o lance aqui na porta do estádio, né? A gente tenta extrair o máximo que dá do torcedor, às vezes não rende, não vai.
14: E ele tá vivendo um dos momentos mais felizes da vida dele, né? Mas ele tá, por dentro ele tá muito contente, imagino.
9: Será que ele torce pra algum outro time? Ele perdeu uma aposta e ele teve que vir
14: tá
9: pra
14: pagando,
9: cá.
14: Né?
13: Pelo amor de Deus, vem.
9: Me dá essa impressão. Tudo bem, posso conversar com você, pai?
13: Pode
9: Vem cá. Ei, seu nome?
15: André.
9: Como é que é o nome da criança aqui?
16: Miguel.
9: Boa, Miguel. E quantos anos, Miguel?
16: É, 9.
9: O primeiro jogo aqui na arena ou já vim direto?
16: Ah, já vim direto.
9: Boa, gostei. Pé quente?
15: Pé quente.
9: Isso é sempre muito importante. Eu vou conversar com o pai, tudo bem?
15: Há um ano e meio atrás ele era palmeirense, virou corintiano.
9: Peraí. Você é corintiano, a mãe torce pra que time?
15: Corinthians.
9: Em que momento você deixou o Miguel... debandar pro lado errado da força.
15: Bom, vamos lá, né? É, eu conheço o Miguel porque eu sou casado há um ano e meio com a mãe dele.
9: Boa, você é padrasto.
15: Sou padrasto.
9: Já tem aquele carinho de pai?
15: Tem.
9: Certo.
15: Me acompanha pra todo lugar. Ontem tava lá acompanhando o basquete e tudo, né?
9: Aliás, acho que foi recorde de público, inclusive, ontem, né?
15: Foi. Uma pena a forma que foi aquela derrota, mas dá pra virar ainda.
9: Aí você entrou em vida de Miguel há um ano e meio.
15: Isso.
9: Miguel, tudo bem, Miguel? Ele é um bom padrasto?
16: É.
9: PlayStation 5 você já tem?
16: Não.
9: Calma que até o fim dessa entrevista eu vou tentar pleitear pra você. Vamos voltar aqui. Aí você, cara, você casou com a mãe dele ou tá namorando?
15: Não, casado, já estamos casados.
9: Morando juntos?
15: Mora junto.
9: E bonitinho?
15: Tudo bonitinho. Em breve vem o segundo aí, nota.
9: Time torce o pai, Miguel?
15: São Paulino.
9: E que raio, eu tava dando uma volta pra chegar nessa história, que raio que esse moleque virou palmeirense, desculpa, com todo respeito, meu. Que raio que esse moleque virou palmeirense?
15: Meu sogro.
9: Ah.
15: Pensa num problema que eu arranjei.
9: Sim, você chegou agora na família, né?
15: Cheguei agora na família, né?
9: E aí você, tipo, catou o moleque e converteu.
15: Converti da melhor maneira.
9: Levou pro lado bom da força.
15: Exatamente, na final do Corinthians e Palmeiras do Campeonato Paulista.
9: Ah, você pegou o jogo certo.
15: O jogo certo, e aí eu falei, vamos comparar as duas torcidas? Aí levei ele, no, inclusive um jogo em Barueri, que foi Corinthians e Palmeiras, que a gente perdeu de 2-0.
9: Certo.
15: Só que ele era palmeirense ainda.
9: Certo.
15: E aí, falou, ó, essa é a torcida do Palmeiras, agora eu vou te levar pra um jogo...
9: Você foi mal, né?
15: Aí não teve...
9: O primeiro
15: jogo, Corinthians e Santos.
9: E como é que foi o primeiro jogo? Ali você já sabia que você era corintiano ou você chegou sem saber? Você tava decidindo ainda?
16: Eu ainda tava decidindo.
9: Aí você chegou no Corinthians e Santos e viu como é que era a torcida do Corinthians. Em que momento? Você falou, ah, agora eu sou corintiano, não sou mais palmeirense, não. Chupa, não. Em que momento aconteceu isso?
16: É no 4-0 que a gente tomou do Flamengo.
9: Nossa, não tem, a paixão não tem explicação, né?
15: Não tem.
9: Tinha tudo
15: não
9: pra
15: tem.
9: Dar errado, deu certo num 4-0 contra.
15: É.
9: Tá aí.
15: Mas tá aí, é.
9: Parabéns pelo trampo.
15: Não foi.
9: Serviço feito,
15: testado. Que me surpreendeu a forma com que foi, viu? E olha, sofre igual corintiano. Então eu acho que já era corintiano da mãe, do sangue da mãe. E aí, acompanhando os jogos, semifinal da Copa do Brasil, a gente viajando. O que essa criança sofreu nos pênaltis, meu amigo, você não tem noção.
9: Já foi, já era, foi. Já tá na veia.
15: Já tá na veia.
9: Sangue corintiano já corre aí. Posso te falar um negócio, Miguel? História perfeita, só falta um PlayStation 5, vou torcer por você.
15: Ah. Ei, ajuda então com o PlayStation 5, tá, Lelê? A gente se conhece, eu conheço a Lelê, tá?
9: É mesmo?
15: Conheço. Então, ô, Lelê.
9: Você tem alguma história da Lelê que dá pra falar ou que não? As que não dá, as que mais a gente gosta mesmo.
15: Ah, melhor não. Não, tô brincando, Lelê. Não tem nenhuma história dela, não.
9: Vai lá, então valeu, obrigado.
15: Que bom demais ela aí, ó. Você tá me reconhecendo, né, Lelê? Pelo amor de Deus, hein?
17: Lógico, pô. Um beijo pra vocês aí. Não sabia que agora tava virou papai.
9: Que copo é esse, moleque?
18: Aqui é o Itaquera, aqui é a nós que manda,
9: calma,
18: caralho.
9: Calma, que copo é esse?
18: Oi?
9: Que copo é esse?
18: Copo de original. Original.
9: É mesmo?
18: Purinho, só original, puro. Original é só nós.
9: É, é o primeiro da tarde?
18: É o terceiro já.
9: É o terceiro.
18: Não, o último. Você é louco, né?
9: Você tinha esse boneco, esse cavalinho do Corinthians antes do copo ou veio depois do copo?
18: Veio depois, do terceiro copo.
9: Ficou muito louco, tá
18: com esse copo. É pro meu sobrinho aqui, ó. E ele vai virar corintiano.
9: Já tem nome o cavalinho?
18: Cavalinho? Caetano.
9: Caetano. Caetano é o nome do moleque?
18: É o nome do moleque.
9: É o nome do cavalo.
18: É nós. Vai, Corinthians. O nome do cavalo, o nome do Caetano aqui, ó. Vai virar corintiano. Ó, e original é nós. Vai, Corinthians.
9: Eu acho, Ranieri, que ele tá lá de Bagdá, eu diria, mas enfim. Ainda tem mais copos além do terceiro. Mais torcedores, Rani?
14: Daqui a pouquinho você volta, Bernardo. Daqui a pouquinho você volta,
9: tá,
14: né?
9: Tá bom. Você que manda.
14: Valeu, Bernardo Veloso, né? Vamos seguir apresentando aqui a equipe do Futebol Energia em Campo. Daqui a pouco, Bernardo Veloso traz mais da chegada do torcedor, que está animadíssimo. Aliás, um dos torcedores, ele comentou sobre o Corinthians, né? No NBB, né? No Novo Basquete Brasil. Uma campanha inédita do Corinthians está na semifinal e enfrentando o Pinheiros. E ontem teve um recorde de torcedores, né, no estádio Vlamir Marques, mas o Corinthians acabou derrotado por um pontinho, 82-81, mesmo com apoio aí de 8.171 torcedores. 2-1, né, nesse confronto pro Pinheiros, entre Pinheiros e Corinthians. O Corinthians, no próximo jogo, né, com o mando do adversário, tem que conquistar uma vitória para levar a decisão aí pro quinto e último jogo. É melhor de 3 e, quem sabe, atingir uma final inédita no NBB, né, no Novo Basquete Brasil. Lembrando que, na época, por exemplo, de Oscar Schmidt, o Corinthians já foi campeão nacional, mas não, né, do NBB, uma organização que é mais recente, né, um pouquinho mais recente. Então é isso. Aliás, eu vou falar com ele, que é especialista não só em basquete do Corinthians, como na bota do Corinthians, sabe absolutamente todos os esportes, né, como o Corinthians, ele tá no handebol, no polo aquático, ele sabe absolutamente tudo de Corinthians, tenho certeza que ele estava, sim, ontem acompanhando esta partida. E só reforçando mais uma vez, mande o seu corneteiro para o 11 9 6 6 5 0 7 9 9 7, 11 9 6 6 5 0 7 9 9 7. Daqui a pouquinho você vai entrar aqui na transmissão com a gente. Agora há pouco, né, eu falei 8h30, o jogo do Corinthians começa, não, é 18h30, tá bom? 18h30, aquele ato falho, mas me lembraram aqui no chat, então você também pode ir lá no youtube.com/energia97 e participar com a gente no chat, né? Estou acompanhando aqui, né, todas as mensagens que vão chegando e daqui a pouquinho eu vou trazer também a palavra, né, do torcedor corintiano ou mesmo do Ante que participa pelo chat. O Gustavo Costa foi quem me lembrou, falou: Rani, é às 18h30 e não às 8h30. E um abraço também pro Rocha do Fontales, que está sempre aqui com a gente, torcedor corintiano absolutamente fanático. Agora sim, vamos para a parte interna. Bernardo Veloso estava na parte externa e na parte interna ele chegou com a luz do lampião e com informações não só do Corinthians, profissional, né, masculino e feminino também, que ele acompanha de perto, as categorias de base também, né, será o repórter aí da nossa cobertura do Paulista Sub-20 com imagens e também dos outros esportes. Ele sabe tudo e mais um pouco de Corinthians. Muito boa tarde, Rafael Sgrilles. Tudo bem, Sgrilles?
19: Tudo bem, André Ranieri. Grande abraço para você, pro De Paula, para Lele, pro grande Bernardo Veloso, para toda a nossa equipe interna e externa, trazendo mais uma grande transmissão, esse showzaço do Corinthians, mais um jogo no Campeonato Brasileiro. Grande abraço a todos. É lamentar, ontem por um pontinho na prorrogação, o Corinthians acabou perdendo, né, no basquete, no jogo 3, né? Tava 1-1 nessa questão da fase semifinal. Aliás, desse lado da chave entre Corinthians e Pinheiros, sairá um finalista inédito do NBB. Do outro lado tem o Brasília e também a equipe do Franca, aí dois times já tradicionais, já campeões do NBB, nesse formato aqui do lado da chave, onde tem o Corinthians, Pinheiros ou Timão. Quem se classificar, aí tem o jogo 4 agora no meio da próxima semana, lá no Vila Boim, que fica lá no ginásio do Pinheiros, que já tem ingressos sendo comercializados. O Corinthians vai em busca da vitória para se manter vivo para o jogo 5. O jogo vai ser na quarta-feira, lá no ginásio do Pinheiros. Mas o torcedor quer saber hoje de futebol, campo e bola, essa reação, possível reação do Corinthians no Campeonato Brasileiro, depois de conseguir a primeira colocação na Copa Libertadores da América, com um empate por 1-1 diante do Peñarol. Agora o jogo contra a equipe do Atlético Mineiro aqui no Campeonato Brasileiro, 18 pontos, o time precisa vencer para descolar um pouco mais desse bloco do Z4, os quatro times que vão aí à segunda divisão no próximo ano, o time precisa vencer para chegar ali aos 21 pontos e quem sabe empatar e ficar muito próximo ali do bloco que tem Internacional, que tem Vitória, que tem outros times nesta parte intermediária da tabela. Já vem a escalação da equipe do Corinthians. A grande novidade deve ser mesmo o Memphis Depay com alguns minutos em campo, né? Porque o técnico da Holanda, o Ronald Koeman, disse que para justificar a ida dele para a próxima Copa do Mundo, ele precisa estar plenamente recuperado, jogando na equipe do Corinthians. Ele foi relacionado depois de um período de muita cautela do departamento médico da equipe do Corinthians, fisioterapia. Ele se lesionou com uma lesão grau 2 na coxa no dia 22 de março. Acabou fazendo toda a sua recuperação, inclusive trouxe o Valera, que é um fisioterapeuta, um especialista, a sua confiança. Depois de quando ele estava muito próximo de regressar, teve um exercício lá dentro do Corinthians que acabou agravando a sua lesão e neste meio tempo também ele teve uma contusão leve na panturrilha, mas ele deve ficar no banco de reservas e deve entrar no segundo tempo. Pelo menos esta é a grande chance do Memphis Depay, que já falaremos mais sobre uma possível renovação. Mas a informação que eu tenho é de não renovação de contrato. Já vamos trazer os detalhes para você aqui, que a gente conseguiu apurar nas últimas horas, conseguiu trazer de informações. Já a gente traz para você. Está mais para não renovar do que
20: para renovar o contrato do Memphis Depay. Falaremos
14: eu já. Eu senti uma certa tristeza no seu tom de voz, né? Quando você falou que está mais para não renovar, hein, Sgrilis?
20: É, mas assim, não tem torcida ou não torcida. Agora tem questão de economia mesmo, porque não tem a empresa mais para bancar. Então o Corinthians não vai fazer loucuras e se ele não baixar essa pedida salarial, o que não tem essa questão, a informação que eu tenho é que ele não pediu para baixar. Ele só não quer mais aqueles gatilhos e algumas mordomias, mas só que baixar salário, a informação que eu tenho é que ele não pediu para baixar, é para manter. E agora, se for para manter o valor do salário atual, mesmo sem as regalias, que já é algum desconto, mas sem baixar salário e sem empresa, o time do Corinthians não vai conseguir bancar 100% a questão do Memphis Depay, mas já já a gente traz mais detalhes com relação a isso, porque campo e bola, eu estou enrolando até sair a escalação aqui, porque o Fernando Diniz deve ter as voltas do Matheus Bidu, né, que teve um entorce no tornozelo, Ranieri, Mateuzinho, Breno Bidon, Garro e Yuri Alberto e o Lingard, que foram preservados no jogo contra a equipe do Peñarol, ficaram no banco de reservas, mas entraram no decorrer da partida. E eu tô muito curioso para saber, você que é um cara entendido de Big Brother, que tem ali o queridômetro, sim, que o pessoal vota, aquela coisa toda.
21: Pelo amor de Deus,
20: toda.
21: Hein?
20: É, eu tô muito curioso para saber o queridômetro do Yuri Alberto, porque sim, esta é a primeira vez do Yuri Alberto depois das declarações quando ele fez o gol contra o Barra. E aí falou que ia buscar novos objetivos, que ia buscar novos horizontes depois da passagem dele no Corinthians, e o torcedor ficou meio pistola, e ainda mais depois das oportunidades desperdiçadas também no jogo contra o Peñarol. Então, quando aparecer a escalação do Corinthians com a fotinho dele lá, aliás, a fotinho dele vai aparecer porque acaba de sair a confirmação do Corinthians. Quando aparecer 9 e Yuri Alberto e a foto dele, tô muito curioso para saber se vai ter mais aplauso do que vaia. O queridômetro do Yuri Alberto junto ao torcedor. Aí não tem margem de erro, não tem nada. Aí você vai ver o que o torcedor está sentindo neste exato momento. Então, o Yuri Alberto está confirmado e acaba de sair a escalação do Corinthians com as voltas do Mateuzinho, também a volta do Matheus Bidu, Ranieri, André Luiz, não vai de André Carrillo, não, vai de André Luiz e também as voltas de Garro, Lingard e Yuri Alberto. É força máxima para o jogo contra o Galo no jogo de logo mais, já já. Mais detalhes sobre o Memphis Depay e também a questão dos convidados que nós temos. Vamos ouvir aí algumas sonoras, algumas declarações importantes neste meio tempo entre o jogo do Peñarol e agora para essa partida contra o Atlético Mineiro. Timão definido, André.
14: Boa, e só uma questão. No ônibus, o Memphis, então, ele veio com a delegação, ele está confirmado pelo menos entre os relacionados, certo, Sgrilis?
20: Isso é, no banco de reservas ele tá por aqui.
14: Boa, tá relacionado.
20: Tá por aqui no banco de reservas, né? Nos suplentes aqui aparece 10 Memphis Depay, né? E aí você tem a volta pro banco de reservas do Carrillo, do Pedro Milans, desses caras que ficaram como titular na partida contra o Peñarol. Memphis Depay relacionado e no banco de reservas.
14: E qual a expectativa de público, Sgrilis?
20: Hoje a expectativa de público girando aí em torno de 40 mil torcedores. O Corinthians não trouxe aí a prévia dos ingressos vendidos, mas o Corinthians tem aí uma média no Campeonato Brasileiro de 38 mil pessoas. Então deveremos ter hoje 40 mil torcedores, né? Eu vim hoje nos braços do povo no transporte público. Rapaz, a movimentação tá grande, o pessoal tá no veneno, o pessoal tá na animação, viu, André?
14: É, então, quando eu faço o jogo aí na Neoquímica, não é tão comum mais, né? Hoje em dia também voo de metrô é rápido, né? E normalmente em jogos do Corinthians tem bastante gente mesmo. Boa, Rafael Sgrilis, estou vendo aqui, último jogo do Memphis, 22 de março, ou seja...
20: Descontundiu contra o Flamengo.
14: Contra o Flamengo, né? Ele dá um passe, ele participa da jogada de um gol e aí logo na sequência ele acaba...
20: Do Yuri.
14: do Yuri, exato, ele acaba se machucando 2 meses e 1 dia depois. Memphis Depay está de volta, mas começará no banco de reservas. Boa, Rafael Sgrilles, daqui a pouquinho você volta, né, com esses personagens, ouviremos aí os personagens do Corinthians, jogadores, né, que falaram aí nas últimas horas e comentaram sobre a expectativa para essa partida diante do Atlético Mineiro. O Rafael Sgrilles, ele bem destacou que é força máxima, afinal de contas, uma derrota leva novamente o Corinthians à zona de rebaixamento, independentemente de outro resultado, tá? Porque o saldo do Corinthians iguala com o do Santos, se o Corinthians perder, por exemplo, e o Santos teria mais gols pró. Então o Corinthians precisa pelo menos do empate para terminar a rodada fora da zona de rebaixamento, de preferência uma vitória, né, para se afastar aí do Z4 do Brasileirão. Até o Fernando Diniz, ele disse que é uma final de campeonato. Aliás, antes de apresentar Letícia Bepler, que já está posicionada, dar uma passada aqui pelos resultados do Campeonato Brasileiro, a 17ª rodada. Neste momento, 2 partidas em andamento. No Mineirão, o Cruzeiro vai batendo a Chapecoense por 2-0. Primeiro gol foi marcado pelo Caio Jorge, de pênalti. Depois, o Sinisterra fez 2-0 já no segundo tempo, né? Estamos na reta final dessa partida. O Cruzeiro vai subindo um pouquinho na tabela e a Chapecoense vai ficando cada vez mais forte ali na última colocação, na lanterninha do Campeonato Brasileiro. E no Mangueirão, o Remo, ele começou bem, fez 1-0 com o Jajá, mas o próprio Jajá foi expulso e o Atlético Paranaense, ele conquista uma virada, né? Por enquanto, segundo tempo de partida também, Viveiros, artilheiro do Campeonato Brasileiro, vem jogando muita bola o Viveiros, ele marcou 2 vezes e com isso, o Remo, ele não vai se aproximando ali das equipes que estão fora do Z4, né, nesse momento com 15 pontos, o Corinthians, que é o primeiro fora do Z4, tem 18, e o Atlético Paranaense vai subindo na tabela, entra no G4, ultrapassa o São Paulo, que ontem empatou com o Botafogo. O Atlético Mineiro, neste momento, no G4 do Campeonato Brasileiro, uma campanha, eu diria até certo ponto, surpreendente aí do Atlético Paranaense, tá? Eu falei Atlético Paranaense e Atlético Paranaense. Ontem, algumas partidas movimentaram a competição. Vitória 2-0 no Internacional no Barradão. O Vitória era uma das equipes ali que...

0: O Grêmio venceu o Santos por 3-2 na Arena do Grêmio, resultado que jogou o Santos para o Z4 e o Grêmio subiu um pouquinho na tabela, se afastou um pouquinho ali da zona de rebaixamento. E o líder Palmeiras bateu o Flamengo por 3-0 no Maracanã. Tá aí, com isso abriu 7 pontos de vantagem em relação ao Flamengo, que é o segundo colocado. Lembrando que o Flamengo tem um jogo a menos, assim como o Mirassol. As duas equipes vão se enfrentar. Agora sim, vamos diretamente à cabine, na parte de cima. Estávamos na parte de baixo com o Bernardo Veloso e também com o Rafael Sgrilles, né? O Bernardo Veloso na parte externa, Sgrilles na parte interna. O Batistinha estava ali fazendo toda a parte técnica com eles. E na parte de cima, Edu Simões, posicionado já. E vamos conversar com ela, Letícia Bepler. Tudo bem, Letícia Bepler? Muito boa tarde a você. O que aquele torcedor do Corinthians estava falando que ele te conhecia, Lelê? Boa tarde, Letícia Bepler.
1: Boa tarde, Honey Boy. Todos ligadinhos já aí no YouTube, Energia 97, pelas ondas do rádio também. Mais um jogo de sofredor para sofredor, né? Equipe corintiana aqui em Itaquera, na cabine mais conhecida aqui do décimo andar e a mais amada também, a mais querida, porque a galera fica aqui na Oeste Superior, ó. É o setor aqui embaixo das nossas cabines. Então, sempre acenando pra gente aqui, né? Sempre mandando coraçãozinho e tal. E é sempre muito bacana receber esse carinho do torcedor aqui na Neoquímica Arena. E esse torcedor que deu uma entrevista aí, né, também no pré-jogo pro nosso repórter Bernardo Veloso, é um amigo meu, é o André Lenski. Ele costuma ir nos jogos do Corinthians para fora do Brasil, né, sempre que é jogos de Libertadores, Sul-Americana, ele viaja muito. E volta e meia ele mandava algumas coisinhas, alguns materiais pra gente ali, pra Central do Timão, pro pessoal, né? Porque às vezes rola aquela confusão no hotel, né? Aquela cobrança nos treinadores. E ele sempre tá no mesmo hotel que o Corinthians se hospeda, ele se hospeda também. Então, ele sempre foi fonte interessante aí das viagens internacionais, viu, Ranieri?
0: Ah, que entendi, mas ele não, você falou assim, ah, não sabia que ele tinha, que ele virou pai, né? Na verdade é o enteado dele, pelo que ele falou, não é?
1: Isso. É, então, eu não sabia, né, que ele casou e tal, porque a gente sempre conversa só por conta de Corinthians. E aí, quando eu vi ele com o menininho e ele falando, eu falei, uai, mas ele não era pai? Aí depois ele explicou, né, que veio no pacote, ele falou.
0: E aí, Lelê, o Sgrilles trouxe as primeiras informações, né, então Memphis Depay, depois de 2 meses e um dia... Ele volta a ser relacionado, foi liberado pelo departamento médico e também a expectativa em relação a Yuri Alberto. O que você acha? Primeiro, em relação a Yuri Alberto, você acha que a recepção, quando apareceu o nome dele ali no telão, vai ser positiva ou vai ser negativa? E em relação a Memphis Depay, finalmente, né, Lelê?
1: Olha, o Memphis já era esperado, né? Ele estava precisando voltar, principalmente por conta do jogo de hoje. A gente já esperava esse retorno do Memphis no jogo contra o Peñarol, mas não foi possível por conta de novas dores, né, na panturrilha. Ele que teve essa recuperação por uma lesão na coxa, mas depois voltou a sentir a panturrilha. Já está desfalcando o Corinthians aí há muito tempo, né? Mais precisamente desde 22 de março, naquele jogo contra o Flamengo, onde ele dá assistência para o gol, mas sente a coxa. E esse retorno é importantíssimo não só para o Corinthians, que precisa vencer hoje aqui em Itaquera para afastar da zona do rebaixamento aí, mas também para o próprio Memphis, que sempre deixou claro, né, que o objetivo maior dele é estar bem para a Copa do Mundo, ele que é o maior artilheiro aí dos países, da seleção dos Países Baixos. E, para isso, o técnico Koeman também já falou que quer que ele esteja 100% fisicamente, que ele faça pelo menos um jogo pré-convocação de Copa do Mundo de 90 minutos em campo. Então, hoje, né, é propício aí para ele voltar, depois ainda teremos mais um jogo contra a Platense, para que ele possa estar em campo. E o último jogo que o Corinthians faz antes da Copa, contra o Grêmio, ele provavelmente já não estará disponível, né? Porque a convocação dos Países Baixos é no dia 27. Então ele já, se for convocado, já estaria aí a serviço da sua seleção. Então hoje é um jogo que marca esse retorno do Memphis, que vai ser importante tanto para o Corinthians quanto para o atleta. E o Yuri, eu não acredito que ele vai ser vaiado aqui hoje não, por conta de declaração, principalmente antes do jogo, né? A torcida do Corinthians, ela não costuma vaiar ninguém.

0: Antes da partida, pode ser que aconteça até no final, ou algum tipo de repercussão dessa forma depois do jogo, mas antes do jogo o corintiano está focado em ter a união, né, em passar a força ali, em passar o grito da sua torcida para apoiar os jogadores, para que eles se sintam bem, para que façam um bom jogo aí com a camisa do Timão. Então não acredito que vai ter vai aí, nem para Memphis e nem para Yuri, viu, Rani?
1: Ô Lelê, você é do time que gostaria da renovação de Memphis Depay? Não vamos nem entrar em detalhes aqui de quanto ele vai ganhar, quanto ele não vai ganhar. Ou você acha que não? Você acha que independentemente se ele baixar a pedida, tirar gatilho, é uma operação que não compensa para o Corinthians a permanência de Memphis, Lelê?
0: Não, se baixasse e se o Corinthians conseguisse os parceiros comerciais, eu seria a favor sim da renovação. Né? Porque eu acho importante a gente conseguir manter jogadores que já sabemos que encaixaram em dado momento nesse elenco. Não é fácil você passar por reformulação, você ir ao mercado, encontrar outros atletas, né? A gente já sabe que talvez possa perder o Yuri também, então o Memphis já seria mais um. Eu acho que o Memphis é um cara que foi importante em dado momento, infelizmente ele se machuca agora e reta final de carreira a tendência é que ele se machuque inclusive mais vezes, então isso também tem que ser avaliado. Portanto, eu acho que essa renovação ela só seria interessante para o clube se fosse nessas circunstâncias, né, de ter um parceiro comercial, né, que o clube não se endividasse mais para manter. E nesse contrato atual dele, cheio de gatilhos, cheio de absurdos, né? Cheio de coisas extras aí que o Corinthians tem que pagar, como moradia, segurança 24 horas, enfim. Aí eu não acho interessante, não. Eu acho que eu gostaria que o Memphis ficasse, eu gostaria que ele permanecesse aqui, mas eu acho que para isso esse contrato tem que ser alterado.
1: Boa! Ao lado de Letícia Bepler, ele já está posicionado. Confesso que, assim, faz muito tempo que eu não participo aqui da transmissão do Corinthians no Futebol Energia em Campo. Não sei se ele ainda é um dos expoentes do pickleball. Eu vi ele se alongando agora há pouco ali, ó. Apareceu na tela, né? E isso é um movimento, pelo menos me pareceu, um movimento de atleta de alto rendimento. Fala, Luiz Cláudio De Paula. Tudo bem, De Paula? Quanto tempo, De Paula? Muito boa tarde a você, De Paula.
2: Fala, Honey Boy.
3: Opa! Isso? É. Tá vendo? As mulheres, né? As mulheres realmente me deixam envaidecidos, né? Honey, um abração pra você, pra toda a nossa equipe, sempre muito legal. Saudades de você também, grande Rani Boy. Pois é, o alongamento, Rani, você tem razão, estava me alongando. Mas não é por conta do alto rendimento, é porque tô bichado mesmo. Entendeu?
1: Como assim?
3: Então, tem que alongar. Tá doendo tudo, Rani. Tá, dói tudo, de
1: mas
3: tudo.
1: Mas é do
3: um
1: pickleball, é do futebol ali de Osasco, da segunda-feira.
3: É da idade também.
1: É da idade.
3: É
1: grandão.
3: É de uma série de coisas, viu? Pelo amor de Deus. Mas tô aqui. Tô firme e forte no alongamento. Alongamento mais ou menos, porque não alonga nada, né? Porque não chega onde eu quero que chegue. Mas eu vou chegar. Uma hora eu chego nessa. Rani, sempre um prazer. Valeu mais uma vez. Você tá por aí comandando, né? Você conduzindo muito bem. Não é motorista, mas sempre conduz muito bem as nossas transmissões, né? Ô, Rani, a minha primeira participação vai ser uma participação um pouco mais triste, porque eu recebi uma mensagem na sexta-feira, no Estádio 97, e hoje eu e a Letícia tivemos a oportunidade de encontrarmos, ali antes de entrarmos aqui na Neoquímica Arena, do pai do garoto Pedro, né? Do garoto Pedro Santiago Alves. O Pedro Santiago Alves, garotinho, era sócio dos Gaviões da Fiel, torcedor fanático do Corinthians e tinha muita vontade de entrar em campo com os jogadores do Corinthians. Mas, lamentavelmente, o papai dele, o Everton, né, e o tio dele, o Evandro, informaram que ele veio a falecer, o garotinho, né, lutava contra um câncer. Cara, não tem coisa mais triste no mundo do que criança acometida por câncer. Eu acho assim, se tem uma coisa que é inacreditável assim, são crianças que lutam contra o câncer. Ele lutou bravamente, mas lamentavelmente veio a falecer. E hoje, né, a irmãzinha do Pedro vai entrar em campo ao lado do Yuri Alberto com a camiseta do Pedro. Já que ele não conseguiu entrar em campo, era o sonho dele, né? Eles conseguiram aqui movimentar o Corinthians, e a irmãzinha do Pedro vai entrar ao lado do Roberto com a camiseta do Pedrinho. Então, vai ser emocionante, né? Vai ser muito legal. Queria prestar aqui as minhas condolências.
0: Nossos sentimentos.
3: Ao Everton e a Sheila, né? Que são o pai e a mãe do Pedro. Ao Evandro, que é o titio. Muito, sempre muito generosos com a gente. São ouvintes da Energia.
0: Participaram do Estádio 97, os dois.
3: Exato. Enfim, então a gente fica triste, chateado. Mas, enfim, segue a vida, que Deus conforte o coração aí dos familiares. Então,
1: Paula,
3: era isso que
1: Oi, pois não? E só uma questão, o Pedro, ele não conseguiu, então, realizar o Pedrinho,
3: não.
1: Né? Não conseguiu, mas teve alguma razão? Ele estava muito debilitado?
3: Debilitado, estava fraco já,
1: ah, que
3: né?
1: Pena, assim, que pena.
3: E aí não conseguiu, infelizmente. Não conseguiu, e hoje a irmãzinha dele, que é um amor de pessoa, a gente conversou lá embaixo, sim, uma fofa. Vai entrar representando, né, com a camiseta aí do Pedro. Né? Até os Gaviões da Fiel publicaram também no perfil, né, as condolências, enfim. Garoto aí que era
1: muito
3: sócio
1: triste,
3: dos Gaviões.
1: É. Né?
0: Mas
1: subiu
0: uma bandeira hoje dos Gaviões em homenagem
3: sócio
0: a ele também.
3: Sócio dos Gaviões, né, garotinho, enfim. É triste, né, falar disso, não é normalmente assim que eu abro, né, Rani? Não é o tipo da notícia, né, Rani, que a gente
1: sim
3: gosta de falar, mas eu acho importante o registro. Né, porque é um torcedor corintiano aí bastante conhecido, né, apesar de muito novinho, era conhecido, uma criança, né, conhecido. Vamos ver, Coringão, de repente, aqui hoje, ô Rani, precisa correr atrás do prejuízo no Brasileirão, né, cara, precisa ganhar do Atlético Mineiro, pelo amor de Deus, porque o Santos sempre nos dá alegria, né, tá lá na zona de rebaixamento o Santos, então vamos mantê-los na zona de rebaixamento, não vamos dar sopa para que o Santos novamente nos ultrapasse. Vamos ganhar hoje aqui. O time vem completo, descansado. Vamos ver se a gente consegue realmente os 3 pontos para cima do Atlético Mineiro. O Corinthians costuma se dar bem contra o Atlético Mineiro. Aliás, nesse exato momento, os jogadores do Atlético Mineiro entrando no gramado do Neoquímica Arena. Os jogadores do Corinthians já estavam no trabalho de aquecimento. Eles estão entrando, vaiados, os jogadores do Atlético Mineiro. Público tá chegando, viu, Rani? Esfriou, viu? Esfriou. Tá friozinho agora.
1: Aí a Neoquímica é geladaça, né? Morumbi,
3: tá esfriando.
1: Morumbi e Neoquímica, os estádios mais Nossa gelados, viu, Depão?
3: E assim, o meu farol até acendeu, porque tá frio. Tá frio, tá aceso
4: é grandão
3: aqui. O que é
1: Como
3: isso,
1: que é?
3: Gente?
1: Como que é?
4: Grandão.
3: O que é isso?
1: É aqueles faróis de picape, ô De Paulo?
3: Pois é, aquele lá que tem, né, farol de milha, que é pra dar aquela, né, aquela iluminada bacana, né? Então tá acesão no barato aqui, viu, Rani? Que esfriou, viu, Rani?
1: Estão perguntando se o seu peitoral, ele é trabalhado na musculação ou você colocou algum implante, né?
3: Aê, parei, hein? Por quê? Mas por quê? Tá parecendo que eu tenho seios, é isso?
1: É, porque ele tá avantajado aí, tá com o farol alto. Quem põe normalmente silicone fica com... O farol aparece com mais facilidade depois.
4: Ô, irmão, não, mas que lado você tá, hein?
3: Mas, ó, pera um pouquinho. Eu não sou homem com tetas, não, hein? Eu ainda tenho aqui, ainda. Não sou homem... Porque você passa dos 40, 50, até homens com tetas, né? Eu não tô nessa fase ainda. O Ranieri o cara é da fisiculturista, praticamente. Ele é a mulher dele, pelo amor de Deus. Cara, ele é a mulher dele, meu Deus. E ela que dá treino pra ele, ele sofre mais que ela. Porque ela, eu sei que é do ramo. Ele
0: Mas
3: sofre
0: você não,
3: com a esposa.
0: Você não
3: Dani.
0: Só tem teta e teta peluda?
5: Como eu já tive que beijar essa teta.
3: Mas daí?
6: Pelo amor de Deus, hein?
0: Pelo Corinthians, pro Corinthians não ser rebaixado, eu prometi que ia beijar a teta desse aqui. Beijei. O que a gente não faz pelo Coringão,
3: você
0: hein?
3: Você é uma privilegiada, Lelê.
0: Credo.
3: Você é uma privilegiada.
0: Nem a sua mulher não beija a sua teta.
3: É brincadeira, minha mulher...
0: Pelo amor de Deus.
3: A mulher, se ela puder manter distância, ela mantém. Enfim, Rani, tá frio, viu, Rani? Tá frio, você que é um repórter também, passa frio. Hoje tá esfriando o negócio aqui.
1: É, ontem passei frio no Morumbis, né, na partida Nossa. Entre São Paulo e Botafogo, mas fui protegido, né, fui com a minha botinha à prova d'água, ou como diz o palhacinho do Morde-a-Sopra, waterproof, e também fui com duas blusas, viu, De Paula, porque tem que se proteger.
3: Mas é, porque hoje aqui tá esfriando e o público tá chegando, veja aqui de cima, Rani, lá o estacionamento, né, carros, tem uma movimentação até que bacana de carros ali, para o metrozão aqui, desce aquela galera, também demora mais. O pessoal ali das organizadas demora mais, porque a revista é mais pesada ali, né? E agora estão estourando umas bombas aqui. Tá chegando o público, Honey Boy.
1: Boa! Apresentada, portanto, a equipe que vai passar um recado daqui a pouquinho. Luiz Cláudio de Paula vai narrar, Letícia Bepler comentar, Rafael Esgrilhas vai reportar e Bernardo Veloso ouvindo a galera, o torcedor chegando. Aliás, vamos falar mais um pouquinho com o Bernardo Veloso, porém antes, bora pro recado de KTO.
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1: Boa, Sombra. No Mineirão, a Chapecoense diminuiu. E agora o VAR, ele vê se um segundo gol da Chapecoense ele vai ser validado ou não. Nesse momento, o VAR em ação, né, a Chapecoense diminuiu, o Cruzeiro ainda segue vencendo por 2-1. Estamos já nos acréscimos. A gente falou agora há pouco sobre peitos, então eu vou lá com o repórter da galera, que é especialista no assunto. Tenho certeza também... Você sabe, né, De Paulo? O farol de milha ali de Bernardo Veloso não é para fracos. E aí, Bernardo, como que tá a chegada do torcedor da Neoquímica Arena? Esfriou, viu, Bernardo?
7: Esfriou, meus faróis estão acesos, eu só posso dizer uma coisa, não dá pra ter tudo na vida, ô Rani. Você pode tentar, mas que nem eu, você não vai conseguir nunca, cara. Ó, deu uma esfriada, a temperatura caiu, não tá caindo água, isso é importante, porque o céu tava cinzento até escurecer agora. Eu abrindo te perguntando, puta, acho que pode ser que chova, não pode, a gente nunca sabe, né? Enfim. Tomara que siga assim. Melhor frio do que frio com chuva. Torcedor chegando aqui na porta da arena, seu nome?
8: Sidney.
7: Sidney. É, veio de carro, veio de trem, veio de avião, helicóptero, a cavalo, charrete.
8: Não, a gente veio de carro, na verdade veio com a energia que a gente tava ouvindo vocês.
7: Ó, tava na audiência, que da hora.
8: Tava ouvindo as histórias, aqui a história do menino novo corintiano ali, que ele se converteu pro caminho certo.
7: Os seus, eles são seus com a sua esposa ou é enteado? Qual é que é o rolê dos dois aqui?
8: Então, minha esposa disse que são meus, né? Eles nasceram, eu olhei e falei, são bonitos, então
7: eu posso... A tia que seu filho deu foi muito boa.
8: Ah, e ele é irlandês, ele nasceu na Irlanda.
7: É mesmo? Caramba, e aí você veio parar aqui, cara? Mas que sorte, não é mesmo? Você ficou na... Ele ficou na Irlanda até quantos anos?
8: Dois anos.
7: Ah, nem lembra.
8: Lembra, fala, você assiste tudo em inglês.
7: Melhor que eu perguntei pra você, nem lembra. Você falou, lembra ele com a cabeça, não?
8: É, a gente ensaiou bem, né?
7: Ficou bem ensaiado, ficou legal, mano.
8: Ele deve ter ensaiado com o pai, né? Não comigo, não, brincadeira, meu filho.
7: Ô, Sidney, você tava contando pra mim aqui, antes do Ranieri me chamar, sobre uma proposta de uma corrida que o Sombra falou no ar do Estádio 97.
8: Sabe? Essa semana, eu escuto vocês, na verdade, acho que desde 99, 2000, há muitos anos. Na Irlanda eu já ouvia vocês também. E essa semana ele falou sobre um desafio, que uma corrida que a Energia está preparando. E, na verdade, ele pediu dica ali para organizadores. Eu não sou organizador, mas eu falei aqui, gentilmente, se vocês quiserem um desafio, eu topo correr. Seja 97 voltas ali na Paulista, 97 voltas dentro do Pacaembu, em qualquer parque, em homenagem à Energia 97, para a gente divulgar essa ação que, assim, não é somente sobre correr, é sobre a mente, é sobre viver. E tem uma frase que eu sempre digo, né? Quem for fazer, vai lá no seu jeito, vai no seu tempo, mas não deixe de ir. Aproveita sempre o momento em tudo. E a corrida ensina isso.
7: Boa, tá aí. A dica foi dada no ar. Eu ia levar essa dica pessoalmente pro Sombra. Eu sei que esse recorte vai chegar no Sombra e ele vai ouvir a sua ideia, tá bom? Bom jogo pra vocês, família.
8: Nossa, e a pergunta é quem que ela gosta mais? Quem que você veio ver?
7: Como é que é seu nome, princesa?
9: Yasmin.
7: De quem que você mais gosta no time, Yasmin?
9: Do Yuri Alberto.
7: E você, como é que é seu nome?
10: Lucas.
7: Lucas, de quem você mais gosta no time?
8: O quê?
10: Owen.
7: Lucas Oa, de quem você mais gosta no time?
10: Acho que o Yuri também.
7: Não me pareceu, mas, muito firme,
1: Bernardo,
7: na sua.
1: Fala, Rani. O Lucas Owen é do Michael Owen, o jogador de futebol inglês?
7: O Rani perguntou se o Lucas Owen é do Michael Owen, jogador de futebol inglês.
8: Não, o Lucas é porque, assim, bem rápido. O Lucas era um nome que a gente já tinha, que chama Deus Ilumina. E quando nós ficamos grávidos na Irlanda, a gente se...
7: Você engravidou também?
8: Ah, o pai engravida junto. Só que a diferença é que minha esposa perdeu a barriga e eu não, mesmo correndo, né?
7: Ainda não nasceu, não.
8: E o Owen, ele é jovem guerreiro. Então o nome dele ficou Lucas, Deus Ilumina, um jovem guerreiro. Lucas Owen.
7: Boa, tá aí a explicação pro nome. Mas boa referência que você puxou, Rani. Boa referência.
8: O dele é O-W-E-N, né, meu amor?
7: Boa. Bom jogo pra vocês, Sumir.
8: Pra nós. E parabéns, gente, por tudo que vocês fazem. Vai além da narração. Vocês não têm ideia quantas famílias vocês impactam. Lelê, todos ali. Assim, vocês são demais, né? E sem clubismo, mas acho que entre os narradores tem um que é melhor.
7: Quem que é o melhor?
8: Ah, o De Paula.
7: Aí, garoto.
8: Nos comentários, a imparcialidade do humano, ele é muito imparcial, né?
7: Você acha?
8: Acho que
7: é
8: sim.
7: É o mesmo humano que a gente tá falando, né?
8: Acredito.
7: Maurício Borges.
8: Isso.
7: Ah, tá bom. Sempre. Muito imparcial, sim,
8: ele,
7: sempre.
8: Ele é imparcial, né? É isso, gente. Parabéns. Um ótimo.
7: Valeu, trabalho. Sidney. Bom jogo pra vocês. Bom jogo, família. Vem cá, tio. Quem que não? Não é assim que funciona. E tio deixa nós aparecer. Pode dar uma besteira no ar. Como é que é seu nome?
11: É Léo,
7: tio. É Léo. É Léo, tio. É Léo. Não me chama de tio. Eu não sou tão velho. Quantos anos você tem?
11: Eu tenho 13.
7: Tem 13. Veio pra assistir o jogo ou veio dar um rolê na porta?
11: Assistir o jogo.
7: Boa.
12: Você sabe, né?
11: Você sabe, hoje é Corinthians, gente. O bagulho vai ser 3-0.
1: 13 anos, Bernardo? 13 anos? Não é possível. Não é possível 13 anos.
11: Vai, Corinthians, caralho!
7: O que foi, Rani?
1: 13 anos? Ele tem uns 27, mais ou menos. Que 13 anos?
7: Vem cá, vamos conversar aqui. A gente tá... Não, você mesmo. A gente tava conversando aqui sobre seus 13 anos.
11: Aham.
7: É... 13 anos mesmo.
11: Mentira, tio. Eu tenho 14 anos.
7: Pô, que mentira, grota. Mas que mentira, ninguém vai te perdoar por isso. Tchau,
13: bom jogo. Vai chupar um prego com ferrugem.
3: Tá de brincadeira, Bernardo. Eu vi esse menino jogando na Várzea outro dia. Ele fez o gol, ele saiu com a comemoração igual do Bebeto de 94, fazendo o nenê, assim. O moleque tem 14 anos, mas nem ferrando.
7: E não vai entrar no jogo também, De Paula. Tô aqui na porta, tem uma molecada que vem na porta da arena pra curtir a entrada, o esquema, aí fica na bagunça aqui. Mas é isso. Pediu pra falar no ar, falou. A gente não nega o microfone na porta do estádio. Esse é o intuito do Energia em Campo, né? Da voz ao torcedor.
1: Tá frio
7: aqui na
1: aí?
7: Na porta do estádio é isso que a gente faz. Não tá não, viu? Não tá não, Rani.
1: Tá tranquilo até, né?
7: Tá, não tá, não tá. Vem cá. Seu nome?
14: Jones.
7: Jones. Escala de frio de 1 a 10, tá quanto?
14: 6.
7: Não tá frio, né?
14: Não, hoje não tá.
7: Você veio com essa jaqueta aí, esse jaquetão. Você arrependeu?
14: Prevenido.
7: Mas você arrependeu até agora?
14: Não, prevenido. Que depois do jogo pode esquentar, né? A gente tem que estar preparado.
7: Pode esfriar.
14: Esfriar, no caso, verdade.
7: Não, há grande possibilidade. Pela queda de temperatura, desde as 4h30 da tarde que eu tô aqui, há grande possibilidade de cair a temperatura. Aliás, você que tá chegando na arena agora, de carro, ouvindo Energia em Campo, vem com a blusa, vai piorar.
14: Vai. Vai se piorar, vai o Coringão vencer, tá tranquilo.
7: Ô, Jones, o papo de hoje é renova ou não renova com o Memphis? Diz que o provável patrocinador que ia segurar a bagaça pulou fora. É esse papo que rola, que a gente lê por aí, a gente nunca tem certeza do que é verdade e do que é mentira. A pergunta que eu vou te fazer é, tem que fazer loucura pra manter o Memphis ou não?
14: Não, se o Memphis baixar pra uns 2 milhões, 2,5 no máximo...
7: Dá que
14: pra...
7: já é um número, é um valor alto.
14: Né? Precisa jogar também, né?
7: É 2 milhões e isso aí também tirando as regalias, né?
14: Positivo. Sem premiação. 2 milhões.
7: Gatilhos.
14: Líquidos. Sem premiação.
7: Boa. Vai lá. Bom jogo, Jones.
14: Obrigado pra nós. Vai, Corinthians. 2-0 hoje.
7: É isso, Ranieri.
1: Boa.
7: Quem foi? Vem cá.
1: Diga lá.
7: Energia, é isso mesmo.
14: Energia em campo.
7: Vai. Isso. Valeu. Ele tava perguntando algumas coisas. Às vezes eu tô no ar, Rani, as pessoas não me respeitam. Eu não devo ter uma cara respeitável. Porque eu continuo no ar e as pessoas vão me perguntando. Vem cá. Eu tô no ar, você sabe, né?
14: Bora, meu amigo.
7: Você quer falar comigo no ar?
14: Quero falar no ar.
7: Ah, isso é muito importante, que as pessoas às vezes elas não me respeitam quando eu tô no ar, mas...
14: 2-0 Corinthians, hoje fora o show.
7: Como é que é seu nome?
14: Everton.
7: Everton, o melhor cosplay que eu já vi de Cazé Peçanha.
14: Obrigado. Lembra do Cazé Peçanha, do MTV.
7: Exatamente.
14: Um abraço, meu querido. Vamos que vamos, vai Corinthians.
7: Bom jogo pra você.
14: Um abraço, valeu, irmão.
7: Pra gente. É isso, Rani. Esse é o clima aqui na porta.
1: Boa, Bernardo Veloso recebendo o torcedor do Corinthians. Na chegada na Neoquímica Arena. Ele parece que puxaram ele. Rani foi lá pro fundo. Diga lá, Bernardo.
7: Só pra tentar entender, você vai me chamar ainda ou entro pra dentro da arena? Vou pra dentro do bagulho.
1: É, mas você, qualquer coisa você entra de lá. Você pode entrar, né, no camarote, qualquer coisa a gente chama.
7: Não, se você quiser chamar. Se quiser me chamar, eu fico aqui na porta é mais legal.
1: Tá bom.
7: Que lá, Lá tem uma entrada no intervalo já. E chegando lá, não sei se eu perco o sinal, se eu não perco nesse final de entrada aqui. Por isso que eu acho que aqui é mais seguro.
1: Boa.
7: Tá bom. Então vou ficar por aqui. Tô por aqui a postos, tá bom?
1: Boa, Bernardo Veloso. É isso. Então daqui a pouquinho o Bernardo Veloso ele volta, né? Ouvindo o torcedor corintiano na chegada, né, ao Neoquímica Arena. Daqui a pouquinho, às 18h30, tem Corinthians e Atlético Mineiro pela 17ª rodada do Campeonato Brasileiro. Aquele recado de sempre, né? Acompanhe com imagem também. Se quer acompanhar com imagem, youtube.com/energia97, você vai ter a oportunidade de ver com imagem o Bernardo Veloso, Luiz Cláudio De Paula, Letícia Bepler e o Rafael Sgrilis hoje não, né? Porque ele está ali na reportagem, na parte interna da Neoquímica Arena, mas quando as partidas são aqui diretamente da Energia, aí sim o repórter também aparece com imagem. O Rafael Sgrilis vai trazer alguns personagens, né, que conversaram com a imprensa aí nas últimas horas, personagens importantes que estarão em campo daqui a pouquinho, mas antes, bora falar de açaí.
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1: Fim de papo no Mineirão, deu Cruzeiro 2-1 em cima da Chapecoense. A Chapecoense chegou a empatar a partida, mas teve o gol anulado, né? Com isso, o Cruzeiro ele sobe para a 9ª colocação no Brasileirão e a Chapecoense firme e forte na lanterninha. É uma virtual rebaixada. E neste momento, o Atlético Paranaense com Leozinho faz 3-1 de virada em cima do Remo no Mangueirão. O Remo vai se mantendo forte, ó. Nesse momento, Leandro Meira coloca a tabela de classificação. Para quem está acompanhando no YouTube, Chapecoense lanterninha 9 pontos, virtual rebaixada já. O Remo vai perdendo mais um jogo e estacionando nos 15 pontos, é o penúltimo colocado. O Mirassol, que venceu ontem sua partida diante do Fluminense no Maião, ele é o 18º nesse momento com 16 pontos. E o Santos, que perdeu para o Grêmio por 3-2 na Arena do Grêmio ontem também, é o 17º colocado com 18. Essa zona de rebaixamento, aí vem o Corinthians também com 18 pontos, mas com vantagem nos critérios de desempate, né? Tem um saldo melhor, menos 4 contra menos 5 do Santos. O Corinthians é o 16º colocado, mas lembrando para a audiência rotativa do rádio e da internet, se o Corinthians perder, o Corinthians volta à zona de rebaixamento, independentemente de outro resultado, né? O saldo iguala em relação ao Santos, mas o Corinthians tem menos gols pró. Então, o jogo de hoje é importantíssimo para o Timão, aí para se afastar de vez do Z4 do Campeonato Brasileiro. Agora sim, vamos voltar mais uma vez na parte interna, ali próximo ao gramado, na sala de imprensa, onde Rafael Sgrilis vai trazer, né, alguns personagens do Corinthians que falaram com a imprensa nas últimas horas. É isso, Sgrilis?
15: É isso, mas já tô aqui fora já tô sentindo aquele friozinho que o Bernardo Veloso sentiu agora há pouco. Tava até conversando aqui com alguns repórteres, Marco Belo aqui, grande jornalista, com outros repórteres também. Gente, tava boa. Esperando aqui, mas aquele frio é mais intenso, que é normal aqui da Neoquímica Arena, normal aqui de Itaquera, e até uma chuva, mas isso não acontece. Então agora vamos primeiro com os personagens, depois com algumas informações de Memphis Depay, e tem uma questão do Breno Bidon, que pode ser lá o futuro do Breno Bidon também, informação importante. Primeiro com os personagens, começando pelo Gustavo Henrique, que falou a Corinthians TV e projetou o jogo de hoje, que o Corinthians, se vencer, pode descolar do bloco aí do Z4, tá incomodando muito jogadores, comissão técnica e principalmente a torcida.
16: A vitória é essencial pra gente, a gente sabe disso, com o apoio do nosso torcedor a gente vai buscar essa vitória. É um confronto muito, muito difícil, muito direto, tá tudo muito embolado ali, a gente espera fazer um grande jogo, conquistar os 3 pontos e depois no último jogo conquistar mais 3 pontos e sair dessa zona que incomoda muita gente.
15: Este o Gustavo Henrique. E nós temos falado bastante, né, nas transmissões do Corinthians, também no tempo de jogo, com relação a essa questão da janela internacional de transferências do meio do ano, em que o Yuri Alberto, que voltou a marcar contra o Barra e trouxe aquelas declarações que irritou muito a torcida, que o Corinthians tem este acordo de 20 milhões de euros, se chegar essa proposta pelos 50%, né, que vai virar 45%, a questão ainda é daquela negociação com o André Cury. Então, se chegar 20 milhões de euros, o Corinthians vai ficar aí aberto à negociação, não vai segurar. E com o Renan, acabei de tomar uma bolada agora aqui. Putz, do pessoal do Atlético Mineiro.
1: Deu pra ouvir.
15: Cara, tomei uma bolada.
1: Mas machucou?
15: Gigantesca agora.
1: Machucou ou não?
15: Do Bernard. Tá pedindo desculpa aqui o Bernard. Tamo junto,
17: pelo
15: Bernard.
17: Pelo amor de Deus, hein?
15: Uma bolada tremenda. Fazia tempo que eu não tomava uma bolada, viu?
1: Lá
15: fazia
1: ele,
15: tempo que eu não tomava
1: mas
15: uma bolada.
1: Mas pegou onde essa bolada, o
15: Esgrilho? Ah, adivinha onde pegou?
1: Pegou na...
15: Na cara. Putz. Bem na cara.
18: Agora empolgou, hein?
15: É, foi bem isso. Aí o Bernard já levantou o braço, tá tudo certo, que a gente fica num setor onde a gente tá perigoso pra tomar bolada. Isso é normal, isso aí a gente já... Mas fazia tempo que eu não tomava uma bolada. Acho que a última... Foi em 2019, aqui mesmo no jogo contra o Cruzeiro. É contra os mineiros aqui.
1: Também na cara?
15: Muita sorte.
1: Foi também na cara ou foi em outro lugar?
15: Não, essa aí foi na barriga. Mas essa aqui foi na lateral do rosto, que eu já tava virando aqui. Uma bolada do Bernard, alegria nas pernas, mas pra mim foi tristeza nas pernas. Mas vamos nessa aí. E nós falávamos também da questão do Yuri Alberto, dos 20 milhões de euros. O pessoal tá passando dando risada aqui.
19: Eu sei que vai virar
15: dos
19: corte.
15: 20 milhões de euros. E aí tem 13 milhões de euros se vier a proposta do Hugo Souza. Corinthians não vai fazer nenhuma objeção se tiver 13 milhões de euros, não vai aí fazer nenhuma objeção, então o Hugo Souza pode ser liberado. Mas aquela questão de Copa do Mundo poderia valorizar o jogador. E ele falou dessa não presença na lista do Ancelotti, lamentando ainda, o Hugo Souza vai falar.
20: Cara, eu acho que é impossível ficar feliz, né? Totalmente feliz com a situação, mas a esperança estava muito grande, a expectativa também, mas Deus sabe todas as coisas. Eu realmente estou com o coração muito em paz, a minha mente muito em paz, vou continuar trabalhando da mesma forma ou até mais para desempenhar o meu melhor aqui no clube, dar o meu melhor pelo Corinthians sempre, porque foi isso que me levou até lá. E bom, a gente tem mais 4 anos aí para trabalhar e construir um ciclo de 2030, né, que com certeza o meu trabalho, com tudo que vem acontecendo, com o apoio do clube, com o apoio da minha família, com o apoio dos meus amigos, das pessoas que estão do meu lado, as coisas vão acontecer naturalmente. Então, eu estou muito tranquilo, com meu coração em paz. Agora eu vou trabalhar, dar um melhor para que a gente vá para essa parada na melhor condição possível, tanto na Libertadores quanto no Brasileiro, para que a gente volte da melhor forma, para que a gente consiga os nossos objetivos e, junto com isso, os meus objetivos pessoais vêm também. Mas, para encerrar a entrevista, que eu queria agradecer a todo o torcedor corintiano que torceu por mim, que de alguma forma sentiu essa minha dor. E sou muito grato a tudo que vocês fizeram e fazem por mim. Eu não chegaria aqui se não fosse o clube, se não fosse a torcida. Então, acho que eu quero externar minha gratidão aqui a todo mundo, porque eu tenho certeza que são 35 milhões de pessoas na mesma expectativa que eu. Então, eu sou muito grato ao Corinthians, grato à torcida corintiana, grato a todos que torceram por mim. E eu vou continuar trabalhando, me dedicando, porque a vida continua, a vida segue. Então, eu estou muito, muito grato de verdade, porque esse é o meu sentimento, mediante a toda essa frustração e tristeza, o meu sentimento de gratidão é muito maior do que tudo isso.
15: Tá aí a palavra do Hugo Souza, e agora uma sonora bem curiosa, do Zacaria. E ele tem, André e amigos, uma peculiaridade. Ele fala em português uma parte e em inglês na outra. Você vai ouvir agora sobre o primeiro gol dele marcado. Fala, Zacaria Labiá.
21: Eu estava muito feliz com o primeiro gol em Corinthians. Eu estava esperando 3 meses por uma vez no titular, né? Eu gosto de trabalhar com Diniz, porque eu quero jogar com bola, com a vontade, com alegria. Eu também. Para mim, this type of football I love and I like. So I'm very happy that we have him as a coach.
17: Ô, Cassandro!
15: É mais ou menos isso, ainda que eu editei, porque ele fala ora em inglês e ora em português, aí confunde, aí pra você traduzir, vai pra lá, vai pra cá, eu dei uma editada, mas é muito curioso, e se você fizer a pergunta em inglês, ele responde em português, se você fizer a pergunta em português, ele responde em inglês, tá confundindo todas as bolas, mas o Zacaria tá bem
1: mas
15: com
1: isso, Grilis, pra quem é poliglota, né, que nem o nosso Ademir Quintino, por exemplo... É normal, acaba trocando as línguas. Então, quando ele canta em inglês, o Michael Jackson, ele coloca um japonês no meio, do nada, porque ele fala várias línguas, né? Não à toa, o Kassendo, né? Não sei se o Gabiru tem. Você tem esse trecho do Ademir, o Gabiru?
17: O Kassendo!
1: É, esse é o Kassendo. É o Diegão que tá aí, né? Tem o Kassendo. Depois tem a música completa que a gente traz, mas é uma coisa normal pra quem é poliglota. Pode soltar aí, então. Solta aí, Diegão.
17: Ele não é o Alckmin! Ele já...
15: Aliás, você vai ver o Okasendo na seleção japonesa na Copa do Mundo aqui. Só para terminar minha participação, André, rapidinho, sobre Memphis Depay e Breno Bidon. Memphis Depay, a informação que nós temos é que não vai ser renovado mesmo o contrato do Memphis Depay. Ele quer retirar os gatilhos do primeiro contrato, mas sobre uma baixa salarial, ele nunca baixou, quer continuar com o mesmo salário, mas só que ele abriria mão de algumas regalias, inclusive aqueles gatilhos de participação em gol, questão de assistências a cada 5, que já é um desconto, mas ele nunca falou em baixar a questão do salário. Não tem mais empresa agora interessada em renegociar dívida ou ajudar o Corinthians no pagamento do Memphis Depay. Está terminando o prazo, termina o contrato dele no dia 20 de junho e chegou um carregamento nesta sexta-feira, informação que nós temos de camisas do Memphis Depay, que serão distribuídos para funcionários na possível despedida de Memphis Depay. Chegou esse carregamento na última sexta-feira. Tudo caminha com o nome do Memphis e com o número do Memphis para ser distribuído para funcionários. Então está caminhando para o fim do ciclo do Memphis Depay. Vai para a Copa do Mundo, então hoje pode ser e deve ser o último jogo do Memphis Depay na Neoquímica Arena. Informação, essa exclusiva da Energia em Campo e do nosso futebol Energia 97. Atenção! Chegou uma, não uma proposta, mas uma sondagem, teve um primeiro contato do Lyon da França para Breno Bidon. Não chegou o documento oficial, mas deve chegar nos próximos dias, nas próximas semanas, porque o valor da primeira conversa entre a alta cúpula do Corinthians e o pessoal do Lyon é de um interesse, pode chegar entre 35 a 40 milhões de euros, está disposto a pagar o Lyon no Breno Bidon e seria feito o negócio se o Corinthians aceitar pós-Copa do Mundo na abertura da janela. E o Corinthians vai ver se vai viabilizar ou não. Mas, num primeiro momento, o Corinthians gostou dessa possível oferta. Não tem proposta oficial. Apenas uma conversa que aconteceu nesta semana. Informação exclusiva da Energia 97. Entre 35 a 40 milhões de euros para o Breno Bidon, pro Bidon com relação ao Lyon. Que se chegar essa proposta e o Corinthians chancelar, vai acontecer pós-Copa do Mundo sobre o Breno Bidon.
1: E o Grilis, nesse momento no telão estão falando os nomes dos jogadores do Corinthians, é isso?
15: Isso, André, vamos lá, ó, o André Luiz.
1: Vamos lá, então o André vai ser fraquinho, né, a torcida no...
15: Rodrigo Garro.
1: Ó, Rodrigo Garro, festa pra Rodrigo Garro.
15: Lingard.
1: É.
15: Atenção.
1: Meia boca. Ó, mais que o Garro.
15: Ó, ficou ali no mesmo patamar do Garro. Então o queridômetro do Yuri Alberto continua alto com a torcida, hein?
1: Que beleza.
15: Essa me surpreendeu, hein?
1: Me surpreendeu.
15: Essa aí é uma resposta que é significativa, porque aí não tem margem de erro, aí não tem nada. Aí é questão mesmo do gosto do torcedor, que depois daquelas declarações tem gente que ficou pistola e tem gente que continua apoiando.
1: É, mas a Letícia Beppler, ela foi certeira, né? O torcedor do Corinthians, antes dos jogos, apoia 100%, né? 100%. Ô, Lelê, você acertou na mosca, né? Você falou que o torcedor do Corinthians ia aplaudir e aplaudiu. Pra mim foi mais alto que o Garro, viu, Lelê?
0: Foi, eu acho que foi proporcional, viu? Garro e Yuri, os mais aplaudidos aqui durante a escalação.
15: O Hugo também.
0: Itaquera. O Hugo também. São as referências desse time, né? Então já é esperado. É claro que a gente tinha essa dúvida de como seria esse primeiro jogo do Yuri em Itaquera após declaração polêmica de que ele gostaria de sair e tal, porque até então, depois da declaração do jogo do Barra, ele só tinha feito um jogo fora, né? Que foi contra o Peñarol. É, e acabou também perdendo uns golzinhos importantes lá. Mas, então, nesse retorno do Yuri pós-declaração aqui em Itaquera, ele foi muito aplaudido. E é isso, a gente já sabia que o torcedor corintiano, ele tem essa característica, né? Mesmo quando toma gol, aí grita mais alto, não costuma vaiar antes do jogo terminar, não costuma protestar, não costuma xingar os jogadores durante o jogo. Porque durante o jogo é momento de apoio total. E eu concordo com isso, acho que tá certo, né? Momento de incentivar, de apoiar para que o time vá bem. E depois, se for ter que fazer alguma cobrança ou vaiar alguém, é depois do apito final. Então, a gente já esperava aí, já falamos aqui no pré-jogo que não esperávamos que o Yuri fosse ser vaiado, apesar de que algumas pessoas achavam que isso podia acontecer. Mas Yuri, muito aplaudido aqui no pré-jogo, Rani.
1: Boa! Agora vamos à ficha técnica da partida, né, com as escalações e também a arbitragem. 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Agora sim, para você, torcedor do Corinthians, na expectativa para o jogo de logo mais, entre Corinthians e Atlético Mineiro pelo Campeonato Brasileiro. Letícia Beppler dá as notas e comenta. E quem traz a escalação do Corinthians, da luz do Lampião, é ele. Vai nessa, Rafael Sgrilli!

0: um time que tem uma torcida, é a torcida que tem o time. Palavras de Miguel Batalha, primeiro presidente da história do Esporte Clube Corinthians Paulista. Da luz do Lampião no bairro do Bom Retiro para ganhar o mundo em duas oportunidades, em 2000 no Maracanã e em 2012 na terceira invasão corintiana lá no Japão contra o Chelsea. Diniz escalou o Corinthians e a Lele traz as notas para você. Hugo Souza não foi para a seleção, azar da seleção. Hugo Souza número um, Lele.
1: A seleção dele é preta e branca, é o Coringão. Hugo Souza, nota 8.
0: Little Match, Mateuzinho, número 2, o dono da lateral direita.
1: Com certeza é o dono da lateral direita, até porque o Pedro Milan, nota 6, né? Não consegue, a gente não consegue achar um reserva altura para o Mateuzinho por ali, é nota 7 para ele.
0: GP, tá lá, Gabriel Paulista, número 3.
1: Olha, ele conseguiu recuperar a confiança, né, depois de algumas falhas em 2026. Eu prefiro mil vezes o Gabriel Paulista de titular do que o próprio André Ramalho. Então, nota 7 pra ele aí.
0: GH, se tem GP de um lado, tem GH do outro. Gustavo Henrique, número 13.
1: Esse é um xerifão, esse é um dos poucos que a gente dá uma nota realmente acima da média aí. É 8,5 pro GH, o nosso zagueiro artilheiro.
0: O papai do ano de Perus para o mundo. Ele foi alimentado pelo pastel de R$5 lá de Perus. Vamos lá, Matheus Bidu, 21.
1: Bidu do céu, hoje estava com saudade de você. Porque Angileri também não dá nessa lateral esquerda, né? Então o Bidu também é nota 7, acenando pro nosso torcedor aqui.
0: Com o meio campo, Ranieri, número 14.
1: Ranieri para mim é nota 6.
0: Breno Bidon veste a número 7.
1: Bidon, eu acho que tô gostando dele com o Fernando Diniz. Acho que tá potencializando, inclusive, o futebol do Rodrigo Garro. Nota 7 pro Bidon.
0: Esperava até o Carrídio, mas vai de André Luiz. André Luiz, 49.
1: O André é um garoto que surgiu muito bem, né? Muito promissor, mas infelizmente aí, desde aquela negociação com o Milan que acabou gerando polêmica, ele caiu muito de produção. Hoje eu acho que ele tá muito perdido em campo. Não sei se ele não tá com a cabeça aqui. Eu vou deixar ele hoje com uma nota 5.
0: E ele, Rodrigo Garro, camisa número 8. É, fez gol recentemente. É o principal assistente do Corinthians na temporada com 11 passes para gol. Ele tem a número 8.
1: Garrito da Fiel. Acho que o jogador que mais cresceu de produção e que conseguiu recuperar o seu futebol sob o comando de Fernando Diniz. Então, se a camisa é 8, a nota é 8 também, Esgri.
0: E tá jogando demais, Jesse Lingard, 77, no ataque do Coringão, Lele.
1: E eu tô gostando do Lingard, eu acho que o Memphis agora pra recuperar a posição vai ter que correr bastante, porque o Lingard é um cara muito participativo, viu? Ajuda o time ali, não só no ataque, mas corre bastante pra fazer a recomposição. Então, taticamente, ele é um jogador muito interessante aí pro Diniz. Vou deixar ele com nota 6,5.
0: Marcou contra o Barra, mas quando o assunto é Campeonato Brasileiro, não balança as redes há 2 meses. O último gol foi contra o Flamengo no dia 22 de março. Tem 51 gols na Neoquímica Arena. Yuri Alberto, número 9.
1: Contra o Barra, eu falei aqui na hora de dar nota, hein? Eu cravei. Hoje tem gol do Yuri Alberto. Por isso, eu já vou até aumentar a nota dele antes, porque vai ter gol. E hoje eu cravo de novo. Hoje tem gol de Yuri Alberto aqui para se redimir com a torcida depois daquela polêmica aí da declaração de que gostaria de sair. Mas ele tá numa fase abaixo, né? Tá na fase final e bonito, perdendo muito gol, Yuri. Mas hoje ele guarda. Vamos deixar com nota 6.
0: Também acho que ele vai pra rede hoje. Hugo Souza, Mateuzinho, Gabriel Paulista, Gustavo Henrique, Matheus Bidu, tem Ranieri, Bidon, André Luiz, Garro, Lingard e Yuri Alberto. E só faltou a nota do treineiro, nota do Fernando Diniz, Lele.
1: 7,5.
0: E no banco de reservas tem Cauê, Milan, André Ramalho, Angileri, Alan, Matheus Pereira, André Carrídio, Zacaria Labiá de Paula, Dieguinhas Grilles, Caio César Risadinha, Memphis Depay, De Paula, Esgrilis, Lele e Pedro Raul de Ninguém, 18.
2: Aí, portanto, a escalação do Corinthians, na voz de Rafael Esgrilles, com as notas e análise de Letícia Bepler. Duas partidas encerradas, né? Hoje, pela 17ª rodada do Campeonato Brasileiro. Agora há pouco, o Cruzeiro bateu a Chapecoense por 2-1, subiu para a primeira metade da tabela e a Chapecoense firme e forte na lanterninha. E o Remo, ele levou a virada do Atlético Paranaense, né? O Atlético Paranaense chegou a fazer 3-1, mas teve um gol anulado. Ainda assim venceu. O Remo, que também firme e forte no Z4 do Campeonato Brasileiro, ele é derrotado e o Atlético Paranaense ultrapassa o São Paulo e entra no G4, né? G4 do Campeonato Brasileiro para o Furacão. Esgrilles, como que chega o Atlético Mineiro? Viu uma temporada, aquela temporada que a gente está acostumado a ver do Atlético, né? Temporada ruim. Mas nos dois últimos jogos, né, uma vitória pelo Campeonato Brasileiro contra o Mirassol e também na Sul-Americana. Cienciano está vivo ali na briga para, quem sabe, até conquistar a primeira colocação do grupo. Como que chega o Atlético Mineiro, Esgrilles?
0: Que tem jogo contra o Puerto Cabello na próxima quarta-feira. E os dois, aliás, tem três times com 7 pontos e outro com 6. Ederson é o goleiro, capitão 22, Natanael número 2, Juan Tressoldi de 4, Júnior Alonso meia dúzia e Renan Lodi 16, Alan Franco número 21, Maicon ex-Corinthians número 8, Vitor Hugo que passou por Flamengo e também por Santos número 30 e Bernard que acertou uma bolada que tá, eu tô com a boca inchada até agora, número 11, Tomás Coelho 28 e Cassierra número 9.
2: Aí, portanto, a escalação do Atlético Mineiro, adversário do Corinthians, que vem de duas vitórias seguidas, mas o Corinthians quer vencer para se afastar, né? Para primeiro ficar fora do Z4 e se afastar um pouco aí da zona de rebaixamento do Campeonato Brasileiro. E agora vamos conhecer. Eu estava esperando aqui o Domênico Gatto, até fiz um pouco de hora, porque ele faz questão de vir à rádio. Ele fez o jogo do Palmeiras ontem, está feliz, sorriso de orelha a orelha, né, com a vitória do Palmeiras diante do Flamengo, mas ele faz questão de vir aqui no alto da Avenida Paulista, na rádio, para dar notas para a arbitragem. Rafael Esgrilles, quem comenta, Esgrilles? Aliás, quem apita, Esgrilles?
0: É, e aí, Domênico Gatto, Rafael Rodrigo Klein, do Rio Grande do Sul. Horroroso, horroroso. Assistente número 1, Rafael da Silva Alves. Aniquesse Gomes de Sá é assistente número 2. Gustavo Ervino Bauerman, da Federação Catarinense de Futebol, é o quarto árbitro. E o VAR, Paulo Renato da Silva Coelho, do Rio de Janeiro, Domênico Gatto.
3: Muito ruim, né? Ele não é ruim, ele é muito ruim. É muito, muito, muito, muito ruim. É ruim demais.
2: Esse é realmente ruim para Domênico Gatto. Esgrilles, quanto vai ser o jogo, Esgrilles?
0: Ah, vai ser 3-2 Corinthians.
2: Ó, jogo com emoção. Bernardo Veloso, estou te vendo aí na parte externa da Neoquímica. Quanto vai ser o jogo? E tem muito torcedor chegando, os retardatários, né, Bernardo?
4: Ainda tem torcedor chegando, os retardatários, velho. Então, estão correndo pro portão aqui. Placar para hoje, 2-0 Corinthians.
2: 2-0. Letícia Bepler, quanto vai ser hoje, Lelê?
1: Hoje é 2-0 pro Coringão. O Galo é freguês e o Corinthians precisa da vitória hoje diante do seu torcedor, né? Para confirmar ainda mais aí o bom trabalho de Fernando Diniz nesse início de trabalho dele por aqui, Rani.
2: Luiz Cláudio De Paula, quanto vai ser a partida, De Paula?
5: Rani boy. Puta que hoje. 3-1 Corinthians com gol de Memphis no segundo tempo.
2: Ó, oh, então também pra mim vai ser 2-1 Corinthians.
1: Se rendeu, hein?
2: É, você vê, ele se rendeu. No fim, se o Memphis for embora, ele vai ficar triste, viu, Lelê? Pra mim, 2-1 Corinthians, gol de Yuri Alberto e o segundo de Memphis Depay. Já teve a execução do hino do Campeonato Brasileiro, já teve a execução do hino do Campeonato Brasileiro. E, aliás, hino nacional brasileiro, hino do Campeonato Brasileiro. Provavelmente agora estamos tendo o tos, né? O cara ou coroa, os jogadores já estão se espalhando pelo gramado. Então, eu aproveito para passar a bola para ele, que vai mostrar todo o primeiro tempo de Corinthians e Atlético Mineiro na Neoquímica Arena. 17ª rodada do Campeonato Brasileiro. Reportagens de Rafael Esgrilles, comentários de Letícia Bepler. E quem passa o recado é ele. Vai nessa, agora é com você, Luiz Cláudio De Paula.
5: Muito obrigado, André Ranieri. Você volta na resenha do intervalo. Estamos juntos na Neoquímica Arena. 17ª rodada Brasileirão 2026. Corinthians e Atlético Mineiro. É o jogo que você confere a partir de agora pelos 97,7 no FM para São Paulo e Grande São Paulo, pelo youtube.com/energia97, para um mundo inteiro de audiência. Estamos juntos. O árbitro acerta os últimos detalhes. A saída pertence ao Esporte Clube Corinthians Paulista. Apita o árbitro.
6: Começa o jogo. Vamos correr aí, ô cambada.
5: Contra tudo e contra todos, vai Corinthians.
7: Luiz de Paula.
5: E toda a equipe da Energia 97 FM arrebentando na audiência. Estamos juntos para mais uma partida do Brasileirão 2026. Obrigado, hein? Obrigado, youtube.com/energia97. Valeu pela moral. Valeu pela moral. Continua compartilhando, deixando o like. Valeu demais você que está no rádio, você que está no smartphone com a função rádio. Valeu por escolher o futebol Energia em campo. Falta para a equipe do Atlético Mineiro. Primeira posse de bola da equipe do Galo. Começa lá atrás o André Soldi. Ele solta no meio com o Maicon. Ele mesmo. Ex-Corinthians. Feito o lançamento lá pelo lado canhoto para chegar de Renan Lodi. Corta por ali Mateuzinho. A sobra de bola ainda do Atlético Mineiro. Com Júnior Alonso. Ele trabalha no meio. Maicon faz o lançamento para o comando de ataque lá na ponta canhota. Chega Gabriel Paulista para fazer o corte. Parcialmente. Bernardo domina pela meia canhota. Solta com Lodi. Lodi dominou. Tem o Alan Franco perto dele. Prefere começar mais atrás com Júnior Alonso, o zagueirão paraguaio. Ele domina, pisa na bola, começa lá atrás com o Juan Tressoldi. Juan Tressoldi dominou, solta aqui pela direita da defensiva da equipe do Galo, com Natanael que recua para o goleiro Everson. Bate na bola com a perna direita, deu certo o lançamento lá pelo lado esquerdo, corta Mateuzinho. Trabalha Gustavo Henrique no meio de campo, de cabeça ele recua para o goleirão Hugo Souza. Primeiros movimentos aqui na Neoquímica Arena. Valeu demais, muito obrigado pela audiência. Matheus Bidu sai jogando com Gustavo Henrique na quarta zaga corintiana. De novo Bidu, dominou, fez o lançamento, a tentativa de bola pelo meio, por ali com Rodrigo Garro. Antes dele chega a marcação do Galo, que sai jogando com o Maicon. Recuo de bola lá atrás com o Júnior Alonso. Trabalha pelo lado canhoto, domina Renan Lodi. Ele recua a bola de novo com o Júnior Alonso na quarta zaga da equipe do Atlético Mineiro. Solta curtinho com o Juan Tressoldi. Tressoldi faz o lançamento na ponta direita para velocidade, tem tenta partir, mas aí a bola é muito forte. O passe com o argentino Coelho é muito forte, a bola se perde pela linha de fundo e é só tiro de meta para a equipe corintiana, já batido com 2 minutos e 20 de bola rolando, o placar de 0-0. Mateuzinho tenta o lançamento para ninguém, chega para ele o Júnior Alonso e domina no meio de campo da equipe do Atlético Mineiro. Ele solta com o Renan Lodi e começa lá atrás da quarta zaga com o Tressoldi. Tressoldi dominou, solta aqui pelo lado direito da defesa do Atlético Mineiro com o Natanael. Natanael solta com o Coelho. Coelho faz a finta para cima do Matheus Bidu, ganhou, tentou o passe para o Vitor Hugo, chega a marcação de Gustavo Henrique, para roubar com Garro, aí dispara Jesse Lingard pela meia canhota, soltou na ponta para Rodrigo Garro, evita a saída pela linha lateral, fez a finta, derrubada, é falta nele, falta para cima de Rodrigo Garro, na linha lateral do gramado, lado esquerdo, campo de ataque, Grilli.
8: E foi a alternativa que o corpo do Natanael deu, porque ele ia tomar uma finta, um drible maravilhoso do Rodrigo Garro, ele ia parar lá na estação Arthur Alvim. Foi um break bonito dado pelo Rodrigo Garro, próximo ali à lateral do lado esquerdo no campo ofensivo. O Natanael meteu a mão no peito do Garro. Agora o Yuri Alberto vai lá, conversa com o capitão Rodrigo Garro. Ele fala, ó, você finge que joga em mim, joga na cabeça do GH. Vai lá, vem Rodrigo Garro na batida, você no lance, Dedê.
5: Garrito vem pra cobrança. Na área, Gustavo Henrique, Gabriel Paulista. Tá todo mundo lá dentro da grande área. Vamos lá, Coringão. É Rodrigo Garro pra jogar lá dentro, no furdúncio. Capricha, Garro. Joga lá. Olha o Garro, autorizado, levantou, afasta a defesa da equipe do Atlético. É sobra com o Mateuzinho. Ele trabalha mais atrás com o Matheus Bidu no círculo central, pisa na bola, devolve com o Mateuzinho lá pelo lado direito. Mateuzinho levanta a cabeça, faz o cruzamento, Gustavo Henrique preparou para André, dentro da grande área. Gustavo Henrique tem a chance, a batida pra fora. Como
8: se fosse um centroavante, Gustavo Henrique. Bateu cruzado, passou tirando tinta do poste direito do Everson Sgrilli.
0: E ele já fez de tudo no Corinthians, até goleiro ele já foi, mas agora foi uma tabela consciente entre Gustavo Henrique e André Luiz. Tudo de primeira, é igual o seu jantar. E quando você vai naqueles jantares do tribunal, é tudo de primeira. É Gustavo Henrique, é André Luiz. E o Gustavo Henrique invadiu a área e bateu bonito. Cruzado, ela passou a 5,4 centímetros da trave direita. 0-0, vem Atlético.
5: Arranca Coelho, chega Ranielli para fazer o corte lá atrás pro Coringão. Solta com o Hugo Souza. Sai jogando com o Jesse. Jesse Lunder começa mais atrás de novo com o Ranielli pelo lado esquerdo. Ele atravessa toda a extensão da grande área e faz o passe com Gabriel Paulista. Com 5 minutos e 10, placar de 0-0. Você que está no youtube.com/energia97, muito obrigado. Você que está no TikTok, hein, Lelê? Tamo junto, TikTok, Lelê.
1: Agora ele tá moderninho, ele fala TikTok.
5: Mas não é o meu, não.
1: Sabe quem está aqui, inclusive, na Neoquímica Arena hoje?
5: Quem?
1: Ele.
5: Quem?
1: Roger Guedes.
5: Opa!
0: Tá aqui?
1: Tá aqui.
5: Opa!
8: Olha, o Bidon fez um grande lançamento pra Matheus Bidu no lado esquerdo, bico da grande área. Cruzamento, rasteirinho, afasta a zaga do Atlético.
5: Lançamento maravilhoso do Breno Bidon. O Matheus Bidu já cobrado, lateral. Vem Rodrigo Garro, o Corinthians tá no veneno, hein? Não é por nada não, mas o Corinthians tá no veneno. Eu gosto assim, ousadia. Errou o passe. Toma em contra-ataque do Atlético, Cacierra. Dominou, vai sozinho. Fez a finta pra cima do Gustavo Henrique. Tentou invadir. Fez o passe, o cruzamento do Vitor Hugo. Rasga Ranielli. O Rodrigo Garro fez o passe errado e armou um contra-ataque perigosíssimo do Atlético, Sgrilli.
0: E foi atento até o final o Ranielli para dar o bote e impediu que poderia ter sido o gol da equipe do Atlético Mineiro dentro da grande área depois do passe errado do Garro. Vem, Corinthians!
5: Velocidade com o Yuri, aplaudido. Aqui no lado esquerdo, linha de fundo. Boa jogada, tá sozinho, segurou, ninguém encostou. Ele protegeu, vem o Yuri. Ele faz o passe mais atrás. Tô gostando, hein? Tô gostando do Coringão, malandro do céu. Olha o Jesse Lingard. Palma a bola para Yuri Alberto na grande área. Preparou o cruzamento. Corta a zaga do Atlético. E a bola sai pela linha de fundo. Escanteio para o Coringão, que tá no veneno. Foi o Maicon, hein, Sgrilli?
0: Foi o Maicon que deu aquele carrinho para limpar.

0: eu tô aqui próximo da torcida organizada, é. Eu ouvi uma coisa que é bem verdade. Okay. Igual o Brasil chama o Chile que resolve, chama o Corinthians quando tiver em crise, chama o Atlético Mineiro que resolve. É, é bem isso, Dedê.
1: É por aí mesmo. É por aí.
2: Oremos.
1: Com 8 minutos e 20, placar de 0 a 0, análise na Energia 97 FM é de Letícia Deppler. Segura, Lelê, você tem lugar de fala, mas não pode ser agora. Eu sou macho escroto, porque o Coelho levantou na boca do gol, corta Mateuzinho pra tirar de lá.
2: Isso é gaslight.
0: Eu sou macho escroto.
1: Olha o Yuri, o jogo não para, Lelê. Ô, Lelê, o jogo não para, não tenho culpa. Porque vem Rodrigo Garro, aí erra o passe e toma em contra-ataque do Atlético Mineiro. A galera tá no veneno, falta do Garro e vai levar amarelo aí, Sgrilis.
0: É, ele deu mais uma entregada na paçoca, acabou errando mais uma vez o passe e não teve alternativa. Acabou empurrando ali nas costas do camisa número 8 da equipe do Atlético Mineiro. O Maicon, ex-jogador do Corinthians, falta no campo ofensivo, lado direito. E vai pintar o cartão amarelo pro Rodrigo Garro? Pintou o cartão amarelo?
1: Não, pior que não.
0: Pior mas... que não. Oh, ele fez só a menção.
1: Foi de boa,
0: né?
1: Viu?
0: Mas fez só a menção, mas é merece.
1: Merecendo uma
2: juizão. Ele falou, cuidado com a próxima, eu te amarelo.
1: A juizão foi parça nessa daí, porque olha, segurou legal, hein? 9 minutos e meio. Placar de 0 a 0, é falta pro Atlético Mineiro. Maicon. Ele que trabalha na CET também. Olha o levantamento do Bernardo, a boca do gol, a chance é batida, pra fora!
0: Coelho.
1: Chegou na cara do gol, Coelho. Ainda bem que foi pra fora, hein, Sgrilis?
0: Ah, mas ele tava livrinho, hein? Tava soltinho igual aquele arroz, hein? Dentro da pequena área, cruzamento na área. Quase que os caras marcam. A bola ali pegou, subiu. Em tiro de meta já batido, vem Corinthians.
1: Tomamos a bola, Lingard. Ganhou do Maicon. Lado esquerdo, entrada da grande área, vem Lingard. Entregou pra Garro na grande área. Fez o Breck, se atrapalhou, seu com a bola e tudo. Só tiro de meta para a equipe do Atlético. Agora sim, Letícia Bempler, com 10 minutos e 20, seu lugar de fala é empoderada. Sua análise 0x0, Lelê.
2: E o jogo começou bom, começou pegado lá e cá. Muita disputa em velocidade, tanto de Corinthians quanto do Atlético Mineiro. O Eduardo Domingues, técnico do Galo, ele coloca hoje um homem a mais no meio de campo, né? Para tentar congestionar ali o setor e não deixar o Corinthians jogar tanto por ali. Porque ele sabe da qualidade que tem Garro, que tem Bidon e que o Corinthians vem armando bastante das suas jogadas com esses jogadores. Então ele coloca o Vitor Hugo, jogador voltando de lesão, e inclusive o Coelho, que é um atacante que costuma atuar pelo lado esquerdo, tá jogando como um ala aqui no lado direito. Então ele tenta frear o Corinthians ali no meio de campo, tirar esses espaços do timão e explorar os contra-ataques aí com os alas, né? Com o Renan Lodi e com o Coelho, cada um no seu lado ali. Mas não tá funcionando muito não, viu? O Corinthians tá conseguindo achar espaços, tá conseguindo ficar bastante no campo ofensivo e também alçar bolas áreas, Dedê.
1: É isso. Muito obrigado, hein? Nos 97,7 FM, audiência incrível. No youtube.com/energia97, mesmo com TV aberta, também estamos liderando, é bom falar. Olha o lançamento lá no lado esquerdo, vem Renan Lodi. Mata no peito, coloca no terreno, solta curtinho com o Alan Franco. Esse é o Alan Franco equatoriano. Ele é equatoriano, esse aí.
2: Não é, é o do São Paulo, isso aí.
1: Não,
2: é um zagueiro e um meio-campista.
1: E ele que vem. Ele carregou, soltou com o Vitor Hugo. Ele domina, solta aqui na direita. A bola é boa com o Coelho. Lá vem pra cima da marcação do Matheus Bidu. Coelho trabalha de novo com o Vitor Hugo e Santos. Entrega no meio com o Maicon. Maicon faz a tabela com o Vitor Hugo. Passa errado, depois meteu a mão na bola, o Garro. Mas o que tá acontecendo com o Garro aí, Sgrilis?
0: Tá meio atrapalhadão hoje, hein? Tá atravessando o samba, já errou 3 passes ali. Agora há pouco não conseguiu parar numa bola ofertada pelo Lingard e agora meteu a mão na bola. Tem falta? Rapaz, o Bernard já acertou minha cara. Será que ele vai acertar alguma melhor? Não, hein? Falta lá do direito.
1: Aqui ele continue acertando você.
0: Melhor acertar minha cara do que acertar o gol.
1: Exatamente. É falta para Atlético aqui na meia direita. Tem que tomar cuidado. Eles podem vir aí na projeção. Toma cuidado, hein? Técnico do Atlético, Barba Domingues. Fica ali conversando com todo mundo. O levantamento na boca do gol. Tira de lá de trás. Bidu, ainda bem. Jesse Lingard vai brigar, mata no peito. Trabalha mais atrás com o Yuri. Aí ele solta com o Garro. Lá vem Yuri na velô. Aí ele gosta. Na velocidade, Yuri Alberto. Mas aí chega Bernard na marcação.

0: Garro mete o carrinho para cima do Bernard. No bate-rebate, trança pernas por ali. Aí é lateral só pro Atlético. O Garro tá malucão. O Garro tá no veneno, tá no apetite, malandro.
1: Só uma coisa pra gente considerar no posicionamento do Yuri nos últimos dois jogos, né? Penharol e agora também diante do Atlético Mineiro. Contra o Barra a gente reclamou, apesar dele ter feito gol, né, no jogo, que ele estava fazendo aquela função muito de pivôzão e que não é a dele, né? Ele não sabe fazer essa de pivô. E agora parece que o Fernando Diniz, depois daquele jogo, deve ter enxergado isso também, conversado com o atleta, porque ele está sempre tentando puxar o contra-ataque aqui, principalmente pelo lado esquerdo. Já teve boas oportunidades assim no jogo contra o Penharol e agora está aparecendo bastante aqui nesse corredor, tentando engatar contra-ataques também, Dedê.
0: É, e esse Natanael que vai bater o lateral para o Atlético, ele surgiu bem no Curitiba, grande promessa e tal, mas ainda não desabrochou. Olha o Vitor Hugo, pelo lado direito, tomamos a carteira, vamos sair no contra-ataque legal, hein, Ranieri? Tentou o passe com o Yuri Alberto, ficou no chão, o árbitro mandou seguir. Pois não?
2: Tem um jogador aqui que inclusive foi convocado recentemente para dois amistosos contra o Chile na Seleção Brasileira Sub-20, o Cauã Passini. Ele é lateral esquerdo, mas pode jogar na direita também, porque o Natanael foi cobrar o lateral e acabou levando aquele spray na altura do glúteo. Vamos ficar de olho ali, o Cauã Passini.
0: Olha o Lodi, cruzamento na cara do gol, vem Atlético, chega Gabriel Paulista para fazer o corte. Ainda bem, hein? Ainda bem, porque o Alan Franco, ele quis dominar, se ele deixa passar o Cacierra. Tava atrás dele, ia fazer o gol. Mas vem mais Atlético, o jogo é aberto, tá escancarado. Garro chegou pegando pesado, ganhamos na bola. Não, deu falta ao árbitro. Garro fez mais uma falta no jogo. Garro, calma, Rodrigo Garro, mais uma falta. Juizão, tá demorando pra dar cartão pro Garro, hein, Grilis?
2: E ele já tá pendurado com dois amarelos. Será que ele já quer descansar já?
0: Tomara que ele não nos ouça.
1: Fica quieto, fica quieto, menino.
0: Pelo amor de Deus.
2: Será que ele não quer jogar no Sul e já quer começar já a descansar a partir do jogo da Platense?
0: É, mas tem que conversar com o Galgarro. Dá uma segurada, pelo amor de Deus, sem levar a amarelinha aí. Segue o jogo, garoto. Torcedor ligado na energia, hoje conferimos tempo e placar de jogo.
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0: Com Diego Dup na mesa de som, eu confirmo. Campeonato Brasileiro, 17ª rodada aqui na Neoquímica Arena. 15 minutos e 40 da primeira etapa. Vem o Atlético, Renan Lodi dominou na grande área, fez o passe Hugo Souza. Segura firme, o goleirão corintiano, confirma 15 e 50 agora. Primeiro tempo, Corinthians 0, Atlético Mineiro também 0. 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
0: Daqui a pouquinho, André Ranieri vem aí para comandar a resenha do intervalo. E ontem o Santos fez a nossa alegria. Perdeu de novo. Ainda bem.
1: Jogo aberto, né? 3-2.
5: Cara, eu tô rindo, é de nervoso, é para não chorar.
0: É, mas é fazer o quê, né?
1: Chupa, Quintino.
0: Olha só, o Renan Lodi emendou, mergulha Breno Bidon pra fazer o corte. Eles insistem. Meu Deus do céu, tá aberto o Corinthians. Cruzamento do Souza, tira de soco. A sobra de bola com o Natanael pela meia direita. O Atlético vem pra cima. O jogo tá aberto. É assim que eu gosto. É o futebol jogado pra frente.
1: Jogo bom, jogo bom.
0: Jogo bom. Futebol jogado pra frente. É assim que a gente gosta. Olha o Lodi. Outro levantamento, segundo pau, pintou na cara do gol. A chance pra fora! Coelho! No segundo pau, ele fechou sozinho. Fez o desvio e foi pra fora, Esgrini.
2: E o Breno Bidon deu distância, deu espaço pro cruzamento do Renan Lodi proveniente do lado esquerdo. A bola chegaria no Coelho. É que veio pra dividir o Hugo Souza e o Coelho ficou meio com medo desse choque que teria com o time do gol, com o goleiro do Corinthians. Acabou até tirando a perna. Foi a sorte porque diminuiu o espaço goleiro corintiano. 0-0. 17 do primeiro tempo, Dedê.
0: O Edio meteu a cabeça na bola, viu, Esgrilo?
2: É, e ele foi corajoso ali, mas ele viu que tava ali naquela questão. O Hugo tá chegando, o monte tá vindo na minha direção, tá difícil. Aí ele foi lá e cabeceou, foi corajoso ali.
0: Meteu a jaca. Tá jogando, Matheusinho. Pois não, Lele.
1: segunda vez, né, que o Coelho, que tá jogando como um ala e nem é tão alto assim, aparece, sobe lá em cima pra tentar cabecear, levando perigo aí ao gol do Hugo, mas já metestes a cabeça na bola, Dedê?
0: Quando mais jovem...
5: Sem dúvida alguma.
1: Tem que fazer malabarismo, hein? Tem que ser bom, tem que ser...
0: Ah, mas eu era um contorcionista, né? Agora tá doendo tudo. Lado esquerdo, lá vem Renan Lodi, 18 minutos e 20, placar de 0 a 0. Manda sua cornetada pra 11-9-66-50-7997. Vou repetir, 11-9-66-50-7997. Diego Dup, coloca.
6: Boa tarde a todos, galera. Leandro São Paulino de Interlagos. Gosto das transmissões, vou acompanhar aí as transmissões de vocês aí. Nesse momento eu tô em Osasco, na casa do De Paula, tomando uma cerveja. Agora eu vou ganhar uma massagem da senhora dele. De Paula, seu cornicil tá na caixinha de remédio. Um beijo gostoso pra Lelê. Ô Ranieri, qual foi a sensação de ter tomado a chupada do Lima? Fala pra nós aí.
0: Vai te falar, esse aí...
7: Pelo amor de Deus, aí. Hein?
0: Vem o Atlético. Olha o cruzamento, Gabriel Paulista recua para o goleiro do Souza. Esse aí não passa nem perto de Osasco, que lá é território dominado, malandro. Na minha área ali, tem que pagar pedágio para entrar, malandro. Se liga, ali o bicho pega, malandragem. Vai mexer lá com o Corintinho da Viliara para você ver. É, malandro.
7: Ah, os caras são bravos, hein?
0: Ali o bagulho é louco, velho. Lá vem a equipe do Coringão. Aí corta a defesa da equipe do Atlético, é lateral para o Coringão. Lado esquerdo na linha divisória do gramado. Quase 20 minutos, Pepler. 0-0, o Dinizão tá lá, pra cá. Tá sem blusa o Diniz. Tá todo arrepiadinho, né?
1: É, que esse aí é mais um louco do bando, né? O Diniz é loucão, fica ali realmente sempre elétrico à beira do campo. Fazendo com que os jogadores, né, tenham aí suas orientações no posicionamento. E desde aquele jogo contra o Barra, a gente falou que começou a ver um pouquinho mais das características do Diniz nesse time, né? Principalmente na saída de bola, essa saída curta, você sair jogando, tentando atrair o adversário para ganhar mais campo lá na frente. E hoje também é nítido isso, né? O Corinthians força bastante o jogo por aqui, vem o Timão agora pela esquerda.
0: Com Bidu, ele trabalha na meia canhota com o Rodrigo Garro, que já solta com o Jesse. Jesse Linga, o Zacarias já fez gol, eu já fiquei feliz, meu Deus do céu. Eu fiquei feliz com o gol do Zaca, malandro, mas como eu fiquei feliz com o gol do Zaca?
7: Você comprou a peruca que você falou que ia comprar?
0: Eu vou comprar a peruca do Zaca, grande Zaca. Tomara entre no segundo tempo, gosto do Zaca. Gustavo Henrique inverte a jogada lá na direita com o Mateuzinho, ele deixou passar. Aí é só lateral para a equipe do Galo.
1: E bom que se o Zaca entrar hoje, ele vai poder, acho que, servir um pouquinho mais ali no meio de campo, né? Porque hoje temos o Bidu para fechar o corredor aqui pelo lado esquerdo. Ele entrou diante do Peñarol e o Angileri é um lateral que pouco apoia, né? Então, praticamente... quase não sobe para ajudar ali no ataque. E o Zaca teve que colar na lateral e servir quase como um ala aí naquela partida. Mas hoje acho que ele vai poder... participar um pouquinho mais ali no meio de campo, colar ou no Bidon ou substituir o Garro quando ele entrar.
0: Bidu caiu de bunda, a bola sobrou com o Coelho, lado direito, cruzamento que se perde. Linha de fundo, só tiro de meta para o Coringão e o Bidu caiu de novo, duas vezes, mamãe do céu, hein? Esgrilis.
2: É, e agora teve duas invertidas, né? Principalmente do camisa número 11, o Bernard. No campo defensivo para o Coelho, um lançamento de pelo menos 25, 30 metros. É que o Coelho errou o cruzamento e a bola acabou passando na frente do Hugo Souza, que agora bate o tiro de meta 0-0.
0: Tira a bola, Hugo Souza. Faz o lançamento lá no campo de ataque. O Alberto brigou antes dele. Lodi mete a moringa nela. Mateuzinho responde também de cabeça. E Lodi domina na lateral esquerda da equipe do Atlético Mineiro. Recuo de bola para o goleiro Everson, que vai sair jogando com a perna direita com o Natanael. Natanael domina aqui pelo lado direito. Tá bonito o gramado da Neoquímica Arena, hein? Não é por nada não, hein? Gramadão maneiro.
1: Sempre foi.
0: Hein?
1: É o melhor gramado do Brasil.
0: Mas hoje tá demais, hein?
1: Acho que deram uma pintadinha, né?
0: Pois é, mas tá demais hoje o gramado.
8: É grandão.
0: Que é isso? Ai, meu Deus do céu. Lateral para a equipe do
1: Deram Corinthians uma pintada.
0: Pois é. Matheus Bidu dominou. Ele carrega, faz o giro, solta com o Ranieri aqui pelo lado esquerdo. Lá vem o Rani com o Rodrigo Garro, com o Bidu. Boa bola pela meia esquerda. Yuri se mete no comando. Lá vem Bidu. Entregou na cara do gol. Bateu para fora, Breno Bidu. Sozinho da meia lua. Ele pegou de primeira, mas não pegou bem na bola não, né, Sgrilis?
2: Não pegou e quase acerta um outro repórter aqui, né, na batida agora do Breno Bidon. É, no contra-ataque puxado pelo lado esquerdo, pelo Matheus Bidu, levantou a cabeça e o Breno Bidon estava ali na entrada da grande área, bateu cruzado, ela fez aquela curva era a curva ideal e acabou saindo à esquerda do goleiro Everson e sobe a linha de marcação agora o Corinthians.
0: Ele pega bem na bola o Bidon, hein? Podia ter dominado.
1: É, exatamente. Ele tinha espaço, né? Tava totalmente livre de marcação ali, podia ter dominado um pouquinho a bola para depois chutar. Vem os caras.
0: Bidu falhou de novo. Coelho lá pelo lado esquerdo, Bidu foi ajudar. Coelho invadiu a área, agora saiu o cruzamento para Vitor Hugo. A bola se perde pela linha de fundo. E o Bidu sai reclamando ali do Mateuzinho, né? Porque foi nas costas do Mateuzinho. O Bidu saiu da esquerda pra direita. E vem Manquitola porque ele tá caindo toda hora, Sgrilis.
2: Isso, e agora ele teve que fazer a recomposição. Saiu lá do lado esquerdo, que era o último jogador. Então, como veio o Tomás Coelho num rápido contra-ataque pelo lado esquerdo no campo ofensivo, ele teve que se jogar no gramado e ele caiu com o joelho no chão. Então, ele tá agora aí meio Manquitola, mas tá tudo certo com o número 21 do Corinthians. 0-0, empate na Neoquímica Arena.
0: Hugo Souza faz o lançamento para o campo de ataque. Tem ninguém do Corinthians por ali. É o Renan Lodi com categoria, domina, coloca no terreno. Solta lá pelo lado esquerdo. Lá vem a equipe do Atlético Mineiro. Placar de 0-0. Você que chegou agora, hein? Você que chegou agora. 0-0 aqui na Neoquímica Arena. Mas o jogo é muito bom. Mas é muito bom mesmo. Olha o Natanael. Domina, faz o lançamento aqui na direita. Bidu mete a cabeça na bola. Ranieri não chegou, nem o André. Cochilaram os jogadores corintianos. Aí o lançamento lá na esquerda para Bernard. Saiu o goleiro Hugo Souza. Segura firme. O Bernard que tem o quê? 68 anos de idade, hein, Sgrilis?
2: Ah, tava lá no 7, aliás.
1: Não, uns 34, 33, deve ter.
0: Ah, mas tá correndo, sim, hein? Sim, tá correndo.
2: É, naquele 7-1 ele foi a grande novidade no lugar de Neymar machucado, né?
0: É, uma não bela novidade. Uma belíssima novidade. Oh. 11-966-507-997. Coloca mais uma cornetada do B-Boy.
8: Salve a todos da Energia em Campo, Sgrilis, Lelê, De Paula, hoje é Coringão, tudo nosso, 3-0, hein? Da Corinthians, Renan Zona Sul.
0: Valeu, Renan Zona Sul, tamo junto.
1: Precisa calibrar o pé pra ter esses 3-0 aí, né? Até porque seguimos como o pior ataque do Campeonato Brasileiro. Algo que o Diniz vai ter que ajeitar aí nesse time do Corinthians. É importantíssimo também começar a fazer mais gols, né? Até pra se afastar cada vez mais aí da zona de rebaixamento.
0: Alô, Capão Redondo. Alô, Cidade Dutra. Alô, Parelheiros.
1: Aê, truta.
0: Tamo junto. Tamo junto no bagulho.
1: Vila Fundão, é nóis.
0: Salve aí pra vocês, irmão.
1: Pra quebrada.
0: É família, irmão.
1: Guaianazes.
0: É tudo nosso.
1: Extremo Sul.
0: É tudo nosso. Olha o Bidu. Sai jogando aqui pelo lado esquerdo. Salve. Começa até com o Gustavo Henrique. Gustavo Henrique no meio. O passe com o Rodrigo Garro. Ele protegeu. Ali ele é mão maloca, mano. Olha o Garro. Já soltou aqui na esquerda. A bola é boa com o Bidu. Ele vai chegar. Opa! Natanael chegou na dividida. Mas a bola acabou se perdendo pela linha de fundo. É só tiro de meta para o goleiro Everson.
1: Não esquecendo de mandar aquele salve para a galera lá da quebrada de Gianópolis,
0: ih,
1: entendeu?
0: Salve.
1: Fiel Jardins também.
0: Salve. Alfa Fiel Tamboré. Tamo junto, Fiel Tamboré. Todos os correria aí. Os correria aí da Fiel Tamboré. Fiel
2: adoro. Faria Lima. Fiel Reduto, mano.
0: Fiel Faria Lima. Todos os correria aí. Valeu, trutas. Vou te falar, hein?
2: Falou. Olha aí, Faria Lima, um abraço aí pro Mano Forca.
0: Sai jogando lá de trás o Juan Tressoldi. Juan Tressoldi sai jogando e recua para o goleiro Everson. Placar de 0-0. 27 minutos e 20 aqui na Neoquímica Arena. Olha o Bernard, bata no peito, entregou para Lodi. Lá no campo de ataque, lá do esquerdo. Ele tentou o cruzamento, não. Bateu direto pro gol, mas nas mãos do goleiro Hugo Souza. Que não teve dificuldade nenhuma para segurar a bola. Sgrilis, depois dá uma olhada no banco de reservas do Corinthians. Vê se o Memphis está no celular aí, hein? ou se ele tá de boa. Porque ele não pode ficar no celular no
1: não,
0: banco.
1: Não, agora ele aprendeu que não pode mais levar, inclusive, o celular pro banco.
2: Ele tá encurujadinho, ele tá ali com a blusa, com calça, a faixinha tá ali, tá pronto. Mas ele tá encurujadinho no banco de reserva, tá frio, viu, De Paulo?
0: É, ele deve estar lá todo encolhido, tipo pro Diniz, não me chame, hein, pelo amor de Deus, deixa eu quieto aqui.
2: Deixa eu entrar 5 minutos só pra ir pra
0: deixa
2: Copa.
0: Eu quieto,
1: não,
0: filho.
1: Hoje ele precisa jogar, que o Koeman quer ver ele jogando, hein.
0: É verdade,
1: vamos lá, meu filho.
0: Falou que ele tem que jogar.
1: 90 minutos.
0: Ah, vai ser difícil. Olha a equipe do Corinthians. Lá vem Bidu, entregou. Linga, bate você, garota, batido, desvio. A bola se perde pela linha de fundo. Escanteio pro Coringão aqui pelo lado esquerdo, Rafael Esgrima.
2: E teve, Luiz, o toque no camisa número 21, Alan Franco, no chute do Jesse Lingard. Na entrada da grande área, o Everson ainda tentou dar uma manchete na bola, como se for um jogador de vôlei. A bola acabou passando, escanteio, Rodrigo Carronella.
0: É agora, hein? É agora. É agora. É agora, é escanteio, é lado esquerdo, é Rodrigo Garro. Caprichou no primeiro pau, afasta a defesa. Sobe de bola com Bidu. Bidu solta com Garro de novo aqui pela esquerda. Garro recolheu, tenta escapar da marcação do Coelho. Tá sozinho o Garro. Aí ele solta no meio. O último homem é Mateuzinho. Solta aqui na esquerda com Jesse. Jesse com Bidu. Bom passe no calcanha. Bidu chega na linha de fundo. Natanael toca na bola por último. Pra mim, escanteio, hein? Ele deu falta. Deu falta do Bidu pra cima do Natanael.
2: E é mais uma vez ele coloca a mão ali na lateral da coxa, perto dos glúteos. Não sei se no segundo tempo ele vai ter condição, tanto que o Pasquini, Cauã Pasquini, estava agora há pouco no processo de aquecimento. A toda hora ele põe a mão na lateral da coxa, perto do bumbum.
0: É. 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
0: Com o Diego Dupi na mesa de som, com Edu Simões e Batistinha na técnica externa, eu confirmo. Neoquímica Arena, 17ª rodada, Brasileirão, 29:50 da primeira etapa. Corinthians 0, Atlético Mineiro também 0. 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
0: Vitor Hugo dispara, arranca a ponta direita para cima do Bidu, cruzamento na boca do gol, Gustavo Henrique tira de lá. Jesse Lingard vai brigar aqui no lado esquerdo, Vitor Hugo ganha, mata no peito, carregou, linha de fundo, rasga Ranieri! E pega por último no Vitor Hugo. É só tiro de meta para o Coringão. Vitor Hugo é meio pesadinho, hein? Pois não, Esgrima?
2: É, mas acharam o mapa da mina ali no espaço do Matheus Bidu com o Ranieri. Mais uma vez nas costas do Matheus Bidu. É que o Vitor Hugo tem essa dificuldade com a velocidade, mas se meter um cara mais rápido ali pode trazer problemas. A Lele já vai falar melhor sobre isso. 0-0.
0: E a saidinha, hein? Saidinha corintiana. Não tá funcionando. Tressoldi já rouba para a equipe do Atlético Mineiro. Mas o Diniz falou que tem que ter coragem, tem que tentar. Olha o Renan Lodi com Bernardo Alegria nas pernas. Solta curtinho com o Michael no meio de campo. De novo Alegria. Alegria domina, trabalha com Lodi, devolve para Alegria nas pernas. Ele recua mais atrás com o Júnior Alonso. Na linha divisória do gramado, inverte a jogada aqui na direita com o Natanael. Natanael recolhe, puxa para o meio, vai para cima da marcação. Prefere começar mais atrás com o Juan Tressoldi, o zagueirão no círculo central. Ele faz o lançamento lá na ponta esquerda, buscando a Lodi. Lodi toca de cabeça para trás para Bernardo Alegria. De novo para Lodi na ponta esquerda. O passe foi muito ruim. Mateuzinho chegou, roubou, tocou para Gabriel Paulista, que se livrou da bola e jogou para frente. Bepler do céu. Placar de 0-0, 31-40, hein, Bepler?
1: Pois é, e o Corinthians, que começou muito bem no jogo, agora tá com um ímpeto um pouquinho, né? Mais lento aí na partida, deu uma recuada nas linhas também. Tá deixando o Atlético Mineiro ficar mais com a bola, o Atlético começou a gostar do jogo. Então, não só jogar no contra-ataque, explorando os alas aí, nessa formação 3-5-2 de que vem o Atlético, mas começa também a ter a posse, ó, começa a trocar passes, né? Tá gostando do jogo, mas o Atlético aí no momento, o Corinthians precisa recuperar o domínio das ações ofensivas, De Paula.
0: Gustavo Henrique roubou pro Coringão. Ranieri solta com o André. André faz o passe de novo com o Rani. Ranieri dominou, solta curtinho com o Breno Bidon. O André tem que jogar mais bola, hein? O Carrilho tá louco pra ganhar a vaga, hein? Louco mais ou menos, porque o Carrilho é meio sossegado. Olha o Breno Bidon com o André no meio de campo. Dominou, é pressionado. O André passe errado do André. Mas Rodrigo Garro recupera. Domina na intermediária ofensiva. Solta com o Bidu aqui pela meia canhota. Ele faz o passe curtinho de novo com o Rodrigo Garro. Garro mete para Bidu. Aberto aqui no lado esquerdo. Vai para cima da marcação. Prefere o Garro. Olha o Garro. Entrada da área. Invasão. Tenta a finta. Chega a marcação. Bidu brigou. Ganhou para Yuri. Rolou para trás. Corta a zaga do Atlético. Dispara Vitor Hugo no contra-ataque. Escapa de 2-3. Fez fila, Vitor Hugo, já meteu lá pelo lado esquerdo, Cassierra, ele dominou na entrada da área, fez o breque, Matheus Cassierra, passou Lodi, na grande área, recebeu cruzamento rasteiro na cara do gol, a chance é gol do Atlético.
9: Se ferrou.
10: Houve um equívoco,
0: mas está marcado o impedimento do Coelho. Ainda bem, Coelho estava à frente, marcado o impedimento, o assistente número 1, Rafael da Silva Alves, levantou um instrumento, jogadores vão lá reclamar, mas o impedimento está marcado, hein, Grilo?
2: Eu fico com vocês com a imagem da tecnologia, porque eu estou do outro lado, cruzamento do Cassierra para o Tomás Coelho. O Tomás Coelho acabou completando de perna direita dentro da pequena área, o jogo já foi retomado, desgol 0-0.
0: Desgol!
1: Salvo pelo gongo, mas pelo amor de Deus, hein? O Corinthians precisa voltar pro jogo. A gente tinha acabado de falar isso aqui, que o Corinthians começou a dar campo pro Atlético Mineiro, começou a fazer com que o Galo começasse a gostar do jogo, mesmo jogando fora de casa, né? No momento, o Atlético tem uma superioridade aí no jogo, troca mais passes, leva mais perigo ao gol do Hugo Souza, e o Corinthians parou de jogar. Tá assistindo o Galo trocar passes agora, De Paulo.
0: Que coisa, hein? Continua mandando seu recado para o 11-966-507-997. 11-966-507-997. Daqui a pouquinho, André Ranieri vai comandar a resenha do intervalo. Vem Ranieri, trabalha com o André. De novo Ranieri no círculo central, ninguém aparece na direita. Ele solta curtinho com o Breno Bidon. Breno Bidon agora abre na direita com o Mateuzinho, que devolve com o Breno Bidon. Tudo isso na linha divisória do gramado. Aí o recuo de bola na zaga central com o Gabriel Paulista. Ele inverte aqui pelo lado esquerdo da defesa com o Gustavo Henrique. Ele já cruza a linha divisória do gramado. Solta com o Bidu. A marcação é dura para cima dele do Coelho. Já tomou do Bidu. Tentou arrancar no contra-ataque. Jesse Lingard vem na cobertura. Domina, recupera para a equipe corintiana. No campo defensivo, Jesse Lingard. Ele recompõe demais. Aí ele solta com aqui com o Bidu. Bidu trabalha no meio. A bola solta com o Breno Bidon, que recua na zaga central com o Gabriel Paulista. Ele solta com o Gustavo Henrique. Aqui pelo lado esquerdo, Gustavo Henrique dominou na defensiva corintiana. Garro vem buscar jogo no campo defensivo. Trabalha curtinho com o Breno Bidon também no campo defensivo. Placar de 0-0. Estamos com 35-40. Placar de 0-0. Garro fez um lançamento. Lá na ponta esquerda vai brigar Yuri. Antes dele chega a marcação do Tressoldi. Mete a cabeça na bola. Ela se perde pela linha lateral. É arremesso para o Coringão. Já batido aqui pela esquerda com o Ranieri. Ranieri domina o Mateuzinho. Está pedindo. Ele prefere começar com o Gustavo Henrique. Concentração de jogo aqui pelo lado esquerdo. Bidu carregou. Bidu adiantou demais. Chega rasgando o Coelho.
2: É pra amarelo, hein?
0: Bola, pegou pé do Bidu, pegou tudo ali, Scrinis.
2: É pra amarelo porque foi uma força desproporcional, ele pode até ter pego bola, mas o que ele chegou numa intensidade agora, jogador do Atlético Mineiro, ele levantou o Matheus Bidu e o amarelo foi até pela intensidade da falta. Matheus Bidu segue caído, ele vem de um entorse. Matheus Bidu está preocupando agora o departamento médico do Corinthians, que foi autorizado para entrar agora. Coelho recebe cartão amarelo. Cartão amarelo para o Matheus Coelho. Tomás Coelho não estava pendurado. Os pendurados da equipe do Galo, visando o próximo jogo, é o Pérez, o Ivan, o Juan Tressoldi, o Júnior Alonso e o Renan Lodi. Então o Tomás Coelho não estava pendurado, falta, segue caído o Matheus Bidu no bico da grande área do lado esquerdo.
0: É o pé esquerdo do Bidu que foi atingido ali pelo Coelho. Deu uma cavalada, na verdade.
1: Não, e claramente o Bidu, ele não tá 100%. Tanto é que ele foi ele ia ser poupado, né? No jogo contra o Peñarol por conta de dores ali no tornozelo. E o Diniz optou por poupar quase que o time todo também para priorizar esse jogo do Brasileirão, porque precisa vencer, precisa dos três pontos para se afastar do Z4. Mas ele hoje tá estranho, o Bidu, né? Ele tá perdendo bastante bola por ali, tá chegando atrasado em alguns lances também para fazer a cobertura. Eu acho que ele não tá 100% fisicamente, não. Ainda leva uma entrada dessa, pode piorar, né? Mas vamos lá. Vamos lá, Biduzeira, porque Angileri não dá.
2: Mateuzinho buzinou alguma coisa no Ranieri. O Ranieri tá além do segundo pau, hein? O cruzamento pode ser para ele.
0: Lado esquerdo é falta para o Coringão. Garro e Mateuzinho. Deixa o Garro, Mateuzinho. Garro e Mateuzinho. Goleirão Everson. Tá de olho. É falta para o Corinthians. É o Garro. Perna canhota, levantamento na boca do gol. Desvio do André. Mas a bola se perde pela linha de fundo. Ele meteu a cabeça na bola. Só tiro de meta para a equipe do Atlético Mineiro. 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
0: Campeonato Brasileiro, 17ª rodada aqui na Neoquímica Arena. 38:40 da primeira etapa. Corinthians 0, Atlético também 0. 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
1: O tal dos 8 segundos também não existe mais, né? Os árbitros, eles marcam só quando eles querem.
2: Ai, ai. 8 segundos começa quando ele ajeita a bola no gramado ou quando já a bola saiu, já começa os 8 segundos?
1: Porque quando ele tá com a bola no seu, como posse já.
2: Sua posse, né?
1: Isso.
2: Ele demorou demais pra vir buscar a bola.
0: O árbitro é o senhor Buzz Lightyear.
2: Schumacher.
0: É o Michael Schumacher, o árbitro da partida.
11: É grandão.
0: Começa mais atrás. Ele é. Esse é, viu? Esse é.
2: O queixo é Lacácio, hein?
0: Pois é. Tá jogando. Aqui pelo lado esquerdo vem o Coringa com o Ranieri. Ranieri carrega para a equipe corintiana. Pelo lado esquerdo meteu a bola no pivôzão. Tá sendo encoxado ali de uma maneira feroz o Bidu. Aí encoxaram o Bidu, ele não dominou, ficou no chão. É, o Corinthians recupera a bola. Aqui pela esquerda com o Ranieri. De novo com o Matheus Bidu pelo lado esquerdo. Com o Breno Bidon. Aí o Ranieri domina. Ele inverte a jogada lá na direita buscando o Mateuzinho. O passe é muito longo. Mateuzinho ganhou de cabeça, mas o Bernard vem na recuperação. Mateuzinho insistiu, protegeu. Bem a lateral, o Corinthians já batido. Já batido o lateral. Quem?
2: Tem vários jogadores do Corinthians no processo de aquecimento. Ranieri, Zaca. Ranieri não, Carrídio, Zaca, Pedro Raul e André Ramalho.
0: Ranieri carrega aqui pelo lado esquerdo. Memphis continua lá com frio, né?
2: Memphis tá sentado aí.
0: Com frio. Olha o Ranieri. Ranieri domina aqui pelo lado esquerdo.
2: O Pedro Raul tá lá pra resolver.
0: Pelo amor de Deus. Põe o Pedro Raul. Não! O Pedro Raul não tá com frio, não, também? Olha o Gustavo Henrique. Gustavo Henrique começa lá atrás com o goleiro Hugo Souza. O Hugo Souza com a perna direita com o Gustavo Henrique na quarta zaga corintiana. Aí solta aqui com o Ranieri. Lá vem o Ranieri. Ô, Lelê, tá muito aqui na esquerda nós, hein? Eu tô vendo os cantos de perto aqui, ó.
1: Muito na esquerda, muito pragmático, muito pobre aí criativamente e muito lento, principalmente, o Corinthians, né? Vocês lembram que no meu primeiro comentário aqui no início, eu falei que o Eduardo Domingues colocou um homem a mais no meio de campo do Galo pra congestionar e não deixar com que o Garro e o Bidon tivessem tanto espaços por ali, né? Porque é onde o Corinthians leva mais perigo aos seus adversários. E no início, isso nem tava funcionando tanto, porque o Corinthians estava fisicamente conseguindo vencer o Atlético Mineiro, estava com mais gás, então chegava com mais velocidade à frente e conseguia suprir esse homem a mais que o Atlético Mineiro tem ali no meio. Só que à medida que o Corinthians foi perdendo esse gás, né, foi correndo menos aí, e ficou claro agora que o Atlético Mineiro tem o domínio do meio de campo porque tem um homem a mais. O Corinthians não consegue mais ganhar na velocidade e fica muito pregado em campo, Dedê.
0: Nós começamos a milhão no bagulho. 42 minutos, placar de 0 a 0.
1: Mas cansou, né?
0: Pois é. Daqui a pouquinho o André Ranieri. Ele já tá prontinho. Ele vem aí para comandar a resenha do intervalo. Por enquanto, 0 a 0. O jogo começou a milhão E agora já deu aquela desacelerada. É igual o namoro, né? No começo, aquela coisa, troca de presente caro, abre a porta do carro, outro paga a conta sozinho.
11: E depois? Como é que é?
1: Transa todo dia.
0: Depois divide a conta, se puder paga um Uber. Olha o Corinthians, a tentativa de domínio, o Garro bateu travado no hora H.
1: Depois é uma vez por mês e vai lá.
11: Aquela marcada, né?
1: Nem sobe mais.
5: Sem dúvida alguma.
0: É, Quintino, você sabe bem disso. Apesar que você é... Você tá em todas, hein? Puta, mas é burro agora, hein? Cobrança de lateral. Ê, Mateuzinho! O Mateuzinho bateu o lateral. Não, o Lingard bateu o lateral pro Mateuzinho, ele devolveu pro Lingard na linha de fundo. Tava impedido o Lingard.
11: Não, e a leitura labial aqui da assistente foi sensacional. Você viu que ele tava impedido. Você tocou? O que eu vou fazer?
0: Ai, amado do céu. Esse goleiro Everson é forgado, hein, mano? Tá com pressa nenhuma, o maluco, pra bater o impedimento, hein?
1: Não, é 16 segundos ali, viu? Ele tá com a regra dobrada.
0: Dá licença, hein, mano? Não quer cobrar, olha lá. 43,5. Placar de 0-0. Eu tô vendo o Lianco no banco do Atlético, esse gosta de confusão, hein?
1: Pode entrar para ser expulso, se quiser.
0: Lado esquerdo, lançamento para Yuri Alberto, ele vai brigar. Ele é esforçado. Ele recua a bola com o Bidu. Bidu dominou, gira o corpo para cima da marcação do Cuídio. Recolhe, puxa para o meio, Matheus Bidu. Mete aquela fatiada marota. Abriu lá na direita, a bola é boa, Mateuzinho. Invadiu a área, rolou para trás. Salva o Atlético. Gabriel Paulista brigou, soltou. Agora, Garro bateu, fraquinho. A defesa do goleiro Everson Esgrima.
11: E depois da troca de passes, a melhor opção do Garro era ter colocado a bola no Matheus Bidu, que estava livre de marcação do lado esquerdo. Resolveu fazer o arremate no centro da meta. Lá estava o goleiro Everson.
0: Mateuzinho mete a cabeça na bola, recua para o goleirão Hugo Souza. E vai sair lá dentro da sua grande área. 44 minutos e meio. Placar de 0-0. Daqui a pouquinho vai subir a placa. É um minuto e olha lá, né? Só dá mais que um, pelo amor de Deus. Lingard, boa bola, hein? Esticada para Rodrigo Garro, mas a bola acabou sendo pela linha lateral. É, arremessou, boa bola, mais ou menos, né? Lateral, passe de bola para a equipe do Atlético Mineiro. Lado direito, campo defensivo. Vamos caminhando para o final da primeira etapa. Placar de 0-0, vai subir agora a placa, hein? O quarto árbitro foi lá. Tá de... Mas você já viu antes?
11: Já!
0: Caraca, velho, onde você tá?
11: Deu aquela piscada Jequiti.
0: Caramba, que agora apareceu. 47, vamos até 47. Deu dois, hein? Ô, Lele, um tava bom, hein? Nossa.
1: Não, pelo jogo ruim, né, que estamos presenciando aí após os 20 minutos do jogo. Porque no início tava dando a entender que, nossa, ia ser um jogão aberto aí pros dois lados, um jogo de muitos gols. Mas depois dos 20 minutos, as duas equipes cansaram, principalmente o Corinthians, né? Acho que o Galo fica até mais com a bola agora, tá levemente superior aí na partida, apesar de não ter também uma grande chance aí ao gol do Hugo Souza. Mas agora o jogo ficou muito pregado, né? Muito lento, pragmático. Falta aí no Corinthians um cara que dê mais profundidade ali no ataque, que chegue mais à linha de fundo para cruzamento ou para ir para um contra um. Falta um Caio César, né? Um Dieguinho, jogador com essa característica que cabe aí ao Diniz avaliar se no segundo tempo ele já volta com essa substituição.
11: Diniz conversando muito com o Bidu, falando aqui, ó, atenção para o posicionamento também na parte defensiva, conversando bastante com o Bidu agora o Fernando Diniz.
1: Porque como a gente já falou aqui, ele tá estranho hoje, ele tá cedendo bastante espaços, tá voltando atrasado, acho que ele não tá 100% fisicamente não, viu? Mas eu acho que mesmo não estando 100% fisicamente, ele ainda é melhor que o Angelé.
0: O lateral que joga próximo ao banco é sempre cobrado, não tem jeito. Lançamento para Lingard. Sai o goleiro Everson, fica no chão e foi atingido pelo seu próprio companheiro.
11: Coelho.
0: Fogo amigo. E aí ele aproveita para deitar lá, Esgrima.
11: É, agora, não sei nem se tá sentindo tudo isso. É que Coelho deu um carrinho, acabou acertando ali o Everson.
0: E já tem amarelo o Coelho, hein?
11: É. E adivinha o que o Schumacher fez?
1: Imagina ser expulso por uma falta no seu próprio goleiro.
0: Já tem amarelo, hein, Esgrima?
11: Ah, já tem amarelo. Esse aí acertou o próprio goleiro. Se eu fosse o árbitro, eu expulsaria, era, porque ele já segundo, tem amarelo.
0: É o segundo amarelo. Apita o árbitro! fim do primeiro tempo aqui na Neoquímica Arena. 0 para o Corinthians, 0 para o Atlético Mineiro. Vem aí para comandar a resenha do intervalo. Ele que não fica no 0 a 0 nunca, né? André Ranieri, o Honey Boy.
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16: Resenha do intervalo aqui no Futebol Energia em Campo. Por enquanto, 0-0 a partida entre Corinthians e Atlético Mineiro, 17ª rodada do Brasileirão, partida que acontece na Neoquímica Arena. Resultado que, por enquanto, vai deixando o Corinthians fora do Z4. Né? O Santos, nesse momento, então, vai encerrando a rodada na zona de rebaixamento e o Corinthians ele vai ficando como porteiro da zona. Por enquanto, porteiro da zona, 16º colocado, 19 pontos. O Santos é o 17º na zona com 18 pontos, mas temos ainda todo o segundo tempo pela frente. O Corinthians tem tudo para conquistar uma vitória no Brasileirão. Lembrando que no banco de reservas tem ele, retornou. Memphis Depay está no banco de reservas e está louco para ganhar alguns minutos. Afinal de contas, ele precisa jogar para ser convocado pelo técnico Ronald Koeman para defender a Holanda na Copa do Mundo de 2026, que terá total cobertura aqui da Energia 97. Primeiro jogo sem grandes oportunidades. O Atlético Mineiro teve um gol anulado do Coelho, bem anulado, mas ajustado ali. Por pouquinho, né? Por muito pouco, o gol do Coelho foi bem anulado, por enquanto, portanto, 0-0. Agora sim, vamos voltar à Neoquímica Arena. Daqui a pouquinho, Letícia Beppler, ela vai analisar esse primeiro tempo. Mas antes, Bernardo Veloso vai trazer a voz aí do torcedor diretamente do camarote na Neoquímica. Fala, Bernardo!
17: Fala, Rani! Vou perguntar pro torcedor, eu vou aproveitar que você puxou. Fica tudo bem? Seu nome?
18: Kelvin.
17: Kelvin, primeira pergunta básica, beabá do intervalo. O que você achou do primeiro tempo?
18: Precisa melhorar demais, cara. Não tem condição, tá tudo dormindo.
17: Bem, fiz nele.
18: Porra, pelo amor de Deus, o Garro tá dormindo, não aguenta correr. Viemos aqui pra ver o Corinthians, precisamos ganhar, porra.
17: Não tá numa situação favorável na tabela.
18: Não, pô, tem que ganhar. Parece que os caras escolhem o jogo. Chega aqui, tem que ganhar. Vamos pra cima.
17: Boa, valeu, obrigado. Valeu. Bom, primeiro torcedor aqui a favor. Vem cá, tudo bem? Seu nome?
19: Jefferson.
17: Jefferson, o que você achou do primeiro tempo?
19: Primeiro tempo foi meio devagar, né? O Corinthians não
17: entregou. Morno, quase morto, né?
19: Quase morto.
17: Tem fiz neles no segundo tempo?
19: Vamos torcer pro Memphis entrar e resolver o jogo.
17: Colocaria agora já virando o jogo ou esperaria um pouco?
19: Com certeza que colocaria o Memphis agora.
17: Mais alguma alteração?
19: Colocaria também o... o Memphis, vamos tentar com o Memphis, vai.
17: Valeu. É isso, Rani. Galera, quer o Memphis em campo e o primeiro tempo, realmente, a impressão que vocês tiveram daí foi a mesma que o torcedor teve daqui. Primeiro tempo morno.
16: Boa, Bernardo Veloso. Torcedor, portanto, querendo o Memphis Depay na segunda etapa, né? Ele até iria sugerir algum outro nome, um segundo nome, mas parou em Memphis Depay. Será que teremos daqui a pouquinho o holandês em campo, colocado aí pelo técnico Fernando Diniz? Agora vamos para análise. O que foi esse primeiro tempo? Você chegou agora no rádio, chegou agora na internet, não sabe o que aconteceu? Então vamos com ela, Letícia Beppler. Qual sua análise dessa primeira etapa? Começou com tudo o jogo, mas depois parece que o Corinthians foi perdendo fôlego, perdendo. E no finzinho da primeira etapa, jogo meio paradão, né, Lelê?
1: Primeiro que a minha análise é que a pizza tá muito boa aqui, viu?
16: Que beleza. Rani,
1: acho que a melhor parte do jogo até agora é essa pizza do Corinthians Delivery. Eles sempre mandam pra gente aqui na cabine Energia. A única rádio que recebe pizza aqui, viu?
16: É de mussarela, sim.
1: Obrigada pela moral aí. Mas olha, o jogo iludiu, né? Os primeiros minutos, principalmente, eu sempre brinco com vocês que... Me iludiu mais que o Moreno de calça de moletom, né? Que parece avantajado, mas não é.
16: Engana,
1: porque
16: né?
1: É só volume, viu? O Edu falando aqui, ó. O Edu também manja dos Paranauê, viu? Mas, cara, começou um jogo corrido, começou em velocidade, começou laicar, né? O Corinthians com o domínio das ações ali, ofensivas, trocando bastante passes. Mas o Galo também, quando tinha oportunidade, respondia, né? Explorava os contra-ataques. Então, dava a entender que ia ser um jogaço aí, de repente, até de muitos gols. Agora, a partir dos 20 minutos que os dois times cansaram ali, ficou um jogo muito pragmático, um jogo lento, pouco criativo, né? Eu acho que aquela posse de bola improdutiva também para os dois lados, é toquinho para o lado, é toque para trás. Eu acho que o Galo termina o jogo levemente com uma superioridade, um pouquinho melhor que o Corinthians, tá? Trocando mais passes, pelo menos, ali, fazendo com que as jogadas fluíssem um pouco mais. Mas também não teve aquela grande chance, né? Algo que, assim, assustasse demais o torcedor aqui em Itaquera e tampouco o Hugo Souza. Então, um jogo que terminou, assim, bem xoxo para quem está assistindo, para quem gosta de futebol. A gente espera que melhore no segundo tempo, principalmente o nosso Coringão, né? Que já que nossa transmissão aqui é parcial, Rani, a gente torce mesmo pro Corinthians e a gente precisa mesmo dessa vitória para se afastar ali da zona da confusão, eu acho que o Diniz vai ter que mexer no time. Como eu falei aqui, tava faltando ali no ataque, principalmente, né? Um cara mais do um contra um, um cara que desse mais profundidade para esse time. E ele também vai ter que ver o que ele vai fazer para ganhar esse meio de campo. Porque quando o Corinthians estava correndo lá no início, estava conseguindo achar espaços. Depois que cansou, como o Atlético Mineiro veio com 5 homens aí no meio de campo, tá jogando num 3-5-2, aí o Corinthians parou de conseguir, né, os seus espaços, nem com o Bidon, nem com o Garro, tá criando chances ali no setor mais perigoso, ali na entrada da área. O Corinthians não finaliza. Então, acho que o Diniz vai ter que dar um jeito de mudar isso aí. Ou ele vai colocar mais um homem de criação nesse meio de campo, né? Que pode ser o Labiá, que vinha entrando bem, pode ser o Dieguinho. Ou ele pode também colocar mais um atacante aí.
16: O torcedor, né? Quando saiu a escalação, Lelê, reclamou do fato do Fernando Diniz ter escolhido o André, né? O André Luiz, ali para começar como titular, provavelmente pedindo Carrijo. O que você achou da escolha do Diniz e se o André foi bem, na sua opinião, ou ficou devendo aí também nessa primeira etapa, Lelê?
1: Eu acho que o André tá devendo, não é de hoje, né? Ele tá devendo futebol, ele fica meio perdido ali no campo. Ele é um menino que tem muito potencial, tá? Principalmente na parte física, porque ele é um cara que conseguia disputar bastante bolas, ganhar dos adversários, fazer interceptações para já puxar contra-ataque. Então, ele começa muito bem no Corinthians. Só que desde que aconteceu aquela história lá da proposta do Milan, que não foi, não sei se a cabeça dele tá em outro lugar. Ele entra no campo muito alheio, sabe? Parece que não tá com a cabeça aqui no jogo, não se posiciona tão bem, não acompanha as jogadas no meio de campo, que ele poderia estar ali, né, aparecendo para tabelar, nem como elemento surpresa ali dentro da área. Então, eu acho que o Carrilho, ele podia sim disputar a titularidade nesse momento. Só que no último jogo, ele também foi mal. O Carrilho, fisicamente, por ser um jogador já de mais de 30 anos, ele tem muita qualidade técnica quando ele quer jogar. Só que, fisicamente, ele também deixa a desejar. Aí é que eu acho que poderia estar surgindo espaço para esses outros caras que estão entrando e entrando bem, como é o caso do Labiá. Só que você vai perder um homem de marcação, né? Porque o André, teoricamente, ele é um cara que disputa muito essa parte física ali no meio de campo com os volantes para ganhar as bolas. E isso o Labiá não tem. Então, o Diniz ou vai ter que abrir mão disso para colocar um homem mais criativo, ou ele vai ter que colocar, de repente, um outro volante, né, no lugar do André, no caso do Matheus Pereira, por exemplo, que é para ter um bom passe, mas também não vem jogando bem. São escolhas, viu, Rani? O problema é que nessas escolhas você tem, na teoria, jogadores que poderiam ser decisivos, que poderiam ser bem utilizados, só que na prática eles não estão jogando bem. Como é o caso do Carrilho, que não foi bem no último jogo, é o caso do Matheus Pereira, que também... Eu tinha muita fé que o Matheus Pereira ia ir bem nesse time do Corinthians, viu? Pelo que ele jogou no Fortaleza no ano passado, ele é esse cara que sempre joga com a cabeça erguida, né? Sempre tenta passes objetivos, passes pra frente. Então, achei que até jogando junto com o Memphis, que gosta de receber esses passes por dentro, que ele ia agregar bastante nesse time. E ele até fez bons jogos no início com a camisa do Corinthians, mas agora nos últimos também eu não venho gostando das atuações do Matheus Pereira, não.
16: Boa, e portanto a análise de Letícia Bepler, né, sobre esse primeiro tempo, por enquanto empate Corinthians 0-0 com o Atlético Mineiro, e segundo a Lelê, né, o Fernando Diniz poderia ali fortalecer o meio campo do Corinthians, o Zaccaria Labiade seria uma alternativa, falou de Dieguinho também, e lembrando que o Corinthians tem no banco de reservas o Memphis, que voltou a ser relacionado, e também o Caio César, que para muita gente foi o grande destaque na partida diante do Peñarol, né, pela Copa Libertadores da América. O Corinthians, no meio de semana, garantiu a primeira colocação do grupo com um empate no Uruguai. 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A gente teve, neste domingo, algumas partidas já encerradas pelo Campeonato Brasileiro. O Cruzeiro, ele venceu a Chapecoense por 2-1, jogando no Mineirão. O Cruzeiro foi para a primeira metade da tabela e a Chapecoense segue na lanterninha. Para quem está acompanhando no YouTube, Leandro Meira, neste momento, projetando na tela. Vai lá, youtube.com/energia97. O Remo, de virada, foi derrotado pelo Atlético Paranaense no Mangueirão. O Atlético Paranaense entrando no G4 do Brasileirão, ultrapassando o São Paulo, inclusive, e o Remo segue firme e forte ali na penúltima colocação. O Corinthians, neste momento, empata 0-0 com o Atlético Mineiro na Neoquímica Arena, e hoje, mais tarde, às 8h30 da noite, tem Vasco e RB Bragantino. Essa 17ª rodada teve, no sábado, a vitória do Vitória, 2-0 diante do Internacional. Vitória, um dos candidatos ao rebaixamento, vai se afastando aí do Z4. O São Paulo empatou com o Botafogo por 1-1 no Morumbis, e o São Paulo, como eu disse, caindo nesse momento uma posição na tabela do Brasileirão. Mirassol bateu o Fluminense por 1-0. Neste momento, o Mirassol é o antepenúltimo colocado, ainda está na zona de rebaixamento, mas vai se recuperando e tem um jogo a menos, diante do Flamengo no Maracanã. O Grêmio bateu o Santos por 3-2, um jogo bastante movimentado na Arena do Grêmio, e o Santos, com essa derrota, se colocou no Z4. Né? O Corinthians, mesmo sem jogar, saiu do Z4 e, nesse momento, é o porteiro da zona, na tabela do Brasileirão. E o Palmeiras bateu o Flamengo por 3-0 jogando no Maracanã e abriu 7 pontos de vantagem em relação ao Flamengo, que é o segundo colocado, e, como eu disse, tem essa partida a menos diante do Mirassol, o Flamengo como mandante. Nesta segunda-feira, às 8 horas da noite, tem o último jogo que encerra a 17ª rodada, Coritiba e Bahia, a partida que acontece no Couto Pereira. Vamos a um corneteiro? Pode soltar, Diego Dup.
20: Aqui é o Everton, do Parque Santa Madalena. As grilhas, eu sei que seu trabalho é muito bom, mas eu vou ter que te questionar, pois há uma informação de que o Corinthians está renovando o contrato com um patrocinador, que é uma empresa de seguros que já patrocinava ele, onde esse valor vai ser destinado ao novo contrato do Memphis. Eu acho que era bom você dar uma apurada aí, que um amigo seu numa outra emissora acabou de dar essa notícia.
16: É, mas o Esgrilis nesse momento está na parte interna da Neoquímica Arena, mas é importante que a gente sempre traga que o trabalho de apuração é um trabalho muito complexo, né? E cada repórter, cada jornalista, né, cada pessoa tem as suas fontes e nem sempre as informações elas batem 100%. O Esgrilis trouxe, né, essa informação que ele pôde apurar com algumas pessoas de que, nesse momento, o Memphis não está tão próximo de renovar com o Corinthians, e esse outro repórter trouxe a informação de que sim, que existe essa possibilidade e que tem tudo para acontecer, mas é aquele negócio, né? Vai ser uma novela, a atuação de Memphis Depay na Copa do Mundo também vai influenciar, tá bom? Se o Memphis for para a Copa do Mundo e for um dos melhores jogadores do torneio, o Corinthians ele vai ter muita concorrência, né? Lembrando que o contrato do Memphis acaba agora. Então, em tese, o Memphis hoje já pode assinar com qualquer clube do planeta. Então, se o Memphis vai para a Copa e ele vai muito bem, provavelmente ele terá boas propostas e o Corinthians não terá nem condições ali de rivalizar, né? Se for uma proposta de um grande mercado europeu. Agora, se ele não for bem, aí sim, né? Tem que ver se chegarão propostas. E aí, nesse caso, o Corinthians, ele estaria forte pela renovação do holandês. Vamos para mais corneteiros? Pode soltar, Diego Dup.
6: Salve Energia em Campo, Marcelo Pereira, aqui de Taboão da Serra. No jogo passado aí tirei print da Letícia reagindo ao gol do Yuri Alberto, tirei um print da cara dela e mandei pra ela no Insta. Espero que hoje ela não precise fazer essa cara, que, meu, nosso ataque aí faça gol aí, pelo menos uns 2-0, tá bom? Pra mim hoje, empate é derrota. Vamos Corinthians.
16: E aí, Lelê?
1: É o Marcelo Pereira, ele sempre tira uns prints da minha cara aqui durante as transmissões aqui pelo YouTube da Energia 97 e me manda lá no direct do meu Instagram, mas assim, nas situações mais inusitadas que você imaginar. O pior momento que eu fizer, a pior cara que eu fizer durante a transmissão, ele vai registrar e vai me mandar. Então tem cada coisa lá que eu falo, gente do céu, eu fiz isso. Gente nem percebe, né?
16: Esse direct de Letícia Beppler deve ser muito perigoso, eu diria.
1: É engraçado, Rani.
16: Boa. 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Esgrilhes, as equipes voltaram.
2: O time do Atlético Mineiro voltou. A equipe reserva do Corinthians já está no banco. O mesmo acontece também com os reservas do Atlético Mineiro. Mas o time titular do Corinthians ainda não voltou. E recentemente o Corinthians foi punido no STJD por demorar no regresso para o segundo tempo. E até vai pagar ali uma punição de R$10 mil. Banco de reservas do Corinthians pronto, Memphis Depay tá ali, time titular do Corinthians ainda não voltou, André.
16: Ou seja, o Corinthians não muda, né, o Labiade, Memphis Depay, toda a turma ali, o Corinthians não deve mudar então para essa segunda etapa, pelo que você viu, né, Esgrilhes?
2: É, tô fazendo a conta aqui, não deve ter mudança não, o time titular ainda não voltou, mas não deve ter mudança pro segundo tempo, não.
1: Mas esperamos que tenha mudança na postura, pelo menos, né?
2: Voltando agora com o Hugo Souza.
16: Caio César, hein,
2: zagueiros. Oi?
16: Caio César vai voltando ali, ó. Caio César.
2: Ah, Caio César tá vindo ali, ó. Tá vindo o Caio César número 37. Vamos ver quem não tá voltando ainda. Ranieri tá ali. Yuri Alberto. Não sei se o
16: André Luiz, não, o André Luiz tá ali, ó. O André Luiz voltou.
1: O Lingard tava meio pregadinho. Isso. Também, hein?
2: É, o Jesse Lingard não voltou, não.
16: Boa,
2: é o Lingard. O Lingard vai sair pra entrada do Caio César, risadinha 37. Caio César 37. Jesse Lingard tá deixando o gramado, nem voltou, né? Na verdade. Isso. Número 77.
1: Boa. Sinal que o Diniz escuta a Energia 97, porque pedimos o Caio César e ele atendeu, Rani.
16: Boa, Lelê. De Paula já está posicionado, o Corinthians voltou sem Lingard e com Caio César. E agora eu devolvo a bola para ele, para narrar todo o segundo tempo na Neoquímica Arena. Vai nessa, Luiz Cláudio De Paula.
21: Valeu, Rani Boy, tá tudo pronto aqui na Neoquímica Arena. O árbitro acerta os últimos detalhes, a saída pertence ao Atlético Mineiro nessa segunda etapa. Placar de 0-0. Vamos lá, Coringão. Precisamos de uma vitória, hein? Uma vitória seria muito importante. Apita o árbitro.
22: Vamos lá, pessoal, vamos lá. Mais 45 minutos.
21: contra tudo e contra todos. Vamos lá, Coringão!
7: Luiz de Paula!
21: E toda a equipe da Energia 97 FM arrebentando na audiência. Valeu demais você que está nos 97,7 para São Paulo e Grande São Paulo, na função rádio, no smartphone, pelo YouTube, hein? Galera do youtube.com/energia97. 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Que conquista da Energia 97 FM.
2: Nosso primeiro jogo com o Corinthians no dia do primeiro jogo do Brasil. No dia 13, às 15 horas, contra a Portuguesa Santista.
21: Estaremos nessa, se Deus quiser. Esgrini, só o Corinthians mexeu, né?
2: Isso, com o Jesse Lingard indo embora a 7-7 e o Caio César entrando com a 37. O Galo é o mesmo do primeiro tempo.
21: Carrega Gabriel Paulista no campo de defesa para o Coringão. Ele domina, pisa na bola, solta curtinho com o Rodrigo Garro no círculo central. Ele trabalha pelo setor canhoto, Matheus Bidu aparece ali pela meiuca. Ele recolhe, solta.

0: recebeu Bernard na marcação, Caio César recebe na ponta, vai pra cima no mano a mano, já ciscou, ganhou, fez a finta, escapou, invadiu a área, chega Lodi na cobertura para cortar e afastar o perigo. Lateral para a equipe do Corinthians aqui pela direita, campo de ataque pertinho do Fernando Diniz. Já bateu o Mateuzinho com o Gabriel Paulista aqui pelo lado direito da defensiva corintiana. Trabalha com o Breno Bidon. Breno Bidon entrega com o Gabriel Paulista. Começa lá atrás com o Ranieri, que solta a jogada lá pelo setor canhoto com o Gustavo Henrique. Gustavo Henrique carrega para a equipe corintiana. Ele pisa na bola. Rodrigo Garra aparece, recebe. Tem o Gustavo de novo. Gustavo pediu, recebeu lá na esquerda. Fez o passe com o Yuri no pivô. Com o Garro pela meia esquerda. Acelerou. Rodrigo Garro fez a finta. Meteu na ponta para Yuri. Linha de fundo. Cruzamento rasteiro. Afasta a mal a defesa, André chegou, afasta a defesa do Atlético. Aí Gustavo Henrique tá lá na frente, domina com Breno Bidon. Vai ter blitz corintiana no comecinho, é assim que o Corinthians age com o Fernando Diniz. Aí o Garro domina lá pela meia esquerda, Mateuzinho tá desesperado pedindo aqui na direita, ninguém enxergou, agora o Garro enxergou e já inverteu, o passe não foi legal, Mateuzinho brigou no alto, ganhou com Caio César. Aí o Renan Lodi, muito experiente, dominou, ganhou, sofreu a falta, o árbitro mandou seguir. Lodi aqui pelo lado esquerdo, segurou, pisou na bola, vai começar lá atrás com o Júnior Alonso, aliás, Juan Tressoldi na direita com o Natanael. Sai jogando lateral da equipe do Atlético Mineiro. Coelho vem buscar jogo no campo de defesa, faz o passe pelo meio. Cacierra atrapalha-se no domínio, André ganhou, Gustavo Henrique tá adiantado, hein? Aí o André domina lá pela meia esquerda, carrega pro Coringão, pisa na bola, escapa da marcação, Bidu tá aberto, recebeu lá na ponta esquerda, vai chegando no bico da grande área, boa bola, para Yuri Alberto na grande área, errou no domínio. Natanael cortou, afastou, pega nas costas do Yuri, se perde pela linha de fundo. Tiro de meta para a equipe do Atlético Mineiro, com 4 minutos e 10 de bola rolando. Placar de 0-0 aqui na Neoquímica Arena. E não tem pressa nenhuma o Atlético Mineiro. Tá louco, hein? Mas que cera desgranhenta. E o juiz não faz nada, Esgrilis.
1: Não faz nada e não faz nem aquela menção de você contar os 8 segundos, né? De levantar o braço e nada. Fica ali sendo... assistindo a pausa e toda a cera feita pelos jogadores de defesa do Atlético Mineiro.
2: Pelo amor de Deus, hein?
1: No tiro de retorno.
0: Eu não vou reclamar porque não é da minha índole. Mas, Domênico, esse juiz aí, Domênico.
3: Meu pai, que Deus nos ajude. Esse é duro, hein?
0: Horroroso. Nossa, é um combo, né? O Domênico é um combo. Mas é mesmo, hein? O Buzz Lightyear aí, pelo amor de Deus.
1: Men vem para o aquecimento.
0: Quem?
1: Memphis Depay pro aquecimento.
4: Men? Olha!
0: Tá, hein?
2: É grandão.
4: Vocês estão realmente...
0: Mas tá,
1: que piruzaço, irmão! Não, é o Navarro.
0: Navarro, segura.
1: Sai da lança, hein?
0: Segura, Navarro, dá uma segurada pelo amor de Deus, hein? Lá vem Matheus Bidu, arranca pelo lado esquerdo, disparou Biduzão, segurou, recolheu, fez o giro lá pela meia, solta aqui pela meia direita com o Mateuzinho, já estica na ponta com Caio César, vai você, risadinha, me faz rir, Caio César, ele vai pra cima e prefere recuar. Mateuzinho levantou, segundo pau pra Yuri, a bola passa por ele, aí do outro lado domina Breno Bidon com Rodrigo Garro, entrada da grande área com Breno Bidon de novo na ponta. Passa o pé por cima da bola, recolheu. Começa mais atrás com o Ranieri. Ranieri com Garro, a condição é legal. Bidon passou, recebeu, meteu calcanha para Garro. De novo para Bidon na linha de fundo. Saiu com bola e tudo. Só tiro de meta para a equipe do Atlético Mineiro. Continua mandando seu recado pelos corneteiros. 11-966-507997. 11-966-507997. Sai jogando a equipe do Atlético Mineiro. O Atlético também não tá com essa cor, a bola toda pra ficar nessa lenga-lenga não, hein? Mas eles vêm aí, mamãe. Lá vem eles. Alan Franco aqui pelo lado esquerdo, meteu pra Bernard. Linha de fundo, cruzamento. Olha o perigo. Breno Bidon falhou a chance. Lá vem o Atlético. Coelho bateu travado no Noraga. Cochilou Breno Bidon. Aí Renan Lodi aqui na esquerda com Bernard. Lodi recebe de novo. Faz o giro Renan Lodi. Começa mais atrás com Júnior Alonso, o zagueirão. Aí Corinthians já tá todo recomposto. Aí lá pela direita, se jogando a equipe do Atlético com o Natanael. Já estica com o Coelho.

0: Cláudio recebe de volta Natanael. Ranieri chega rasgando na bola. Segunda arbitragem. Yuri partiu lá pela esquerda. Na velocidade. Vai você, Yuri. Carrega garoto. Fez a finta, escapou. Lá vem o Yuri. Meteu pra Garro. Não dominou. O Yuri, quando ele acelera, ele vai bem, né, Esgrilis?
1: Mas era pra fazer o óbvio, colocar a bola pro Matheus Bidu, que tava livre de marcação do lado esquerdo. Tava congestionado o meio, onde ele tentou uma jogada com o Rodrigo Garro. A bola passou entre as pernas do camisa número 8. Faz o simples, Yuri. Solta a bola no Bidu. No Bidu, 0-0.
2: Aí eu vou discordar de você olimpicamente.
1: Olimpicamente, viu, Rios?
2: Eu acho que o passe do Yuri foi bom. A jogada tinha sequência com o Garro chegando ali na entrada da área. Podia fazer um lance perigoso, inclusive servir vindo alguém ou ele mesmo dominando para chegar de frente pro gol, mas o Garro tá mal hoje, essa que é a verdade.
1: Está mal.
2: É, ele vem sendo o principal jogador do Corinthians desde a chegada do Fernando Diniz, né, líder de assistências aí do Coringão, inclusive, mas hoje tá mal. Hoje tá errando muito passe, fez muitas faltas ali no início também do primeiro tempo. Tem que chegar, né, no jogo, o Garro.
0: Pois é.
2: Acordar.
0: 8 minutos e meio. Placar de 0-0. Bernard tá arrumando espaço aqui na esquerda do Atlético, hein? Mas aí o Alan Franco não domina ainda bem. É só lateral para a equipe do Corinthians aqui pela direita, campo defensivo.
1: Dede, pois não. Escolha um para entrar. É. André Ramalho, Zaca, Alan, Carrídio, Pedro Raul e Memphis Depay. Dois para entrar aqui. São os caras que estão no aquecimento agora.
0: Carrídio, com certeza. E Zaca. Carrídio e Zaca.
2: Zaca tá com moral, pô, fez gol, tava entrando bem ali nos jogos onde vinha sendo participativo no segundo tempo, acho que tem que entrar hoje mesmo.
0: É, Carrídio e Zacão, olha na direita, lá vem Coelho, esse participa do jogo bastante, hein? Olha o Coelho, ele carrega lá pela direita, entregou para Natanael, ele dominou, recua mais atrás, Vitor Hugo, entrada da grande área, lado direito, acelerou, ganhou linha de fundo, cruzamento rasteirinho, Gustavo Henrique, uma muralha lá atrás, para fazer o corte de trabalho com o Bidu, Bidu com Garro, falta, o Antressoldi matou a jogada, falta para o Coringão na intermediária defensiva e o Antressoldi ficou bravinho, espanou a Isgrilis.
1: Tá louco pra tomar o terceiro amarelo e não jogar a última partida da equipe do Galo, que vai ser contra o Vasco da Gama, domingo na Arena MRV. E ele conseguiu o que ele queria. Jogou a bola no chão, vai desfalcar no jogo contra o Vasco, domingo às 16 horas. Porque vai ter aquela viagem lá pra perto do Caribe, lá no norte da Venezuela, contra o Puerto Cabello. Ele fala, bom, já é melhor ficar fora do jogo do Vasco. Terceiro amarelo dele, no Juan Soldi, tá fora do próximo jogo do Atlético.
0: Mas esse aí, descaradamente, foi forçado mesmo.
2: Foi forçado, porque não contente, né, em matar um contra-ataque promissor do Corinthians ali com uma falta, ele ainda quis reclamar e bater de frente com o árbitro. Aí o árbitro, que não tinha dado o amarelo até então, falou, não, né, peraí, abusadinho. Aí já é demais.
1: Vou fazer um meia-culpa aqui, que o jogo não vai ser no norte da Venezuela e sim na Arena MRV. Mas é o jogo com o Puerto Cabello no meio da semana.
0: Mas ele é meio burrão. Zagueiro com 10 minutos amarelado, podia ter esperado mais, né? Meio burrão aí. Vamos pra cima dele, Yuri. Vamos deitar pra cima desse maluco aí, velho. Placar de 0-0. Mas é o Atlético que vem. Opa! Pegaram o Vitor Hugo. Pegaram Vitor Hugo, foi Ranieri, hein? Ranieri pegou Vitor Hugo aí, Esgrilis.
1: É, mas não pintou cartão amarelo, não. Apenas a falta para o time do Galo Mineiro, ali bem próximo da linha lateral do campo ofensivo. Memphis está aqui no aquecimento. O Pedro Raul, ele é estranho até aquecendo. E tem uma abertura de pé. Olha lá, De Paula, o que, que é aquela abertura de pé do Pedro Raul? Ele está com as pernas abertas e fazendo aquele giro, aquele movimento. É estranho até no aquecimento esse rapaz.
0: É o ano Rickman. As pernas são muito grandes. É falta para a equipe do Atlético, lá pelo lado direito. Eu estou esperando o Pedro Raul fazer um gol faz tempo, hein? Vai chover na área corintiana, tem que tomar cuidado aí, Coringão.
1: Bernard.
0: Pela madrugada. Vem o Bernard. Nossa, que falta bizarra. Pega na zaga corintiana. Insiste o Atlético Mineiro. Gustavo Henrique lá atrás brigou, ganhou no alto. Garro, tenta o domínio. André brigou, Tressoldi, bate na bola e tá parado o jogo. Falta pro Corinthians, tem pressa. Já cobrado, vem Mateuzinho. Yuri tá pedindo no movimento. Já meteu pra Yuri, chega Lodi. Renan Lodi é muito... Muito bom lateral esquerdo, hein?
3: Esse é bom também, hein?
2: E é corintiano, podia ter vindo pra cá, pô.
3: Porra, mano, esse maluco é bom.
1: E o Corinthians ficou interessado em várias janelas no Renan Lodi. É que quando teve um interesse, ele tava lá no mundo árabe, era caro, né?
3: É.
2: E ele pediu a rescisão lá, né? Porque não tinha sido inscrito, tinha muitos estrangeiros.
0: Pois é, mas é bom. Olha, mas o Bidu também é bom pra cacete. Biduzão da massa. Natanael lá na direita, com o Coelho, recebe de volta a Nata. Natanael domina, mais atrás, está jogando com o Juan Tressoldi, que está amarelado. Aí Júnior Alonso recebe aqui pelo lado esquerdo. Solta curtinho, com Alan Franco. Aí vem de novo o Júnior Alonso e recua lá atrás.
1: O pessoal está escorregando hoje, hein?
0: Tá, mas escorregaria, o que eu vou te falar. É o goleiro Everson. Muita gente estava clamando pelo Everson como terceiro goleiro, talvez, hein? Muita gente aí da imprensa, o Everson, isso e aquilo. Mas chupa também. Olha o Corinthians. Vem Caio César. Meteu lá na esquerda. Ranieri, curtindo uma de ponteiro. Levantou a cabeça com Caio. Entrada da área, perna direita, que não é a boa! Ah. Meu Deus do céu! A bola, nem sei se foi pela linha de fundo, foi pela lateral. É lateral para a equipe do Atlético Mineiro.
1: E ele foi chamado Memphis Depay, foi chamado e Alan também. Já já as duas novidades do Corinthians. Pode ser a despedida de Memphis da torcida corintiana. Tá mais pra não do que pra sim, mas ele vem pro jogo. Quem sabe se despede com um gol para o Corinthians.
0: É, e o André Ranieri mandou aqui, esses aplausos foram para o Alan, hein?
1: Também acho.
0: Bem observado pelo André Ranieri.
1: Também acho.
0: Olha o Matheus Bidu, sai jogando lá de trás.
1: Você gosta de provocar o povo também.
0: É o Rani Boy. Ele vem daqui a pouquinho aí pra comandar os vestiários de energia em campo. Sai jogando a equipe corintiana com o Gabriel Paulista. Aqui Mateuzinho. Memphis Depay. Ele vem depois de 2 meses e 1 dia. Ele vem aí.
2: Pra você narrar um gol dele.
0: Se Deus quiser. Se Deus quiser.
2: Dedinho na orelha.
0: Vamos lá, Memphis.
1: Eu vou abraçar ele aqui.
0: Vamos lá,
1: tchau.
0: Memphis.
1: Tchau, um abraço, até a próxima.
2: Ele vai te encoxar, meu filho.
0: Ele tá com frio, meteu uma camisa por baixo ali de mano.
1: E ele tá no veneno, hein?
0: Nossa. Falta pra equipe do Corinthians. Alan vem pra equilibrar a ruindade, né? Entra o Memphis e o Alan vem pra dar aquele equilíbrio. Vai mexer o Diniz aí, Sgrilis.
1: André tá indo embora com a 49, vem aí Memphis Depay, pode ser The Last Dance de Memphis Depay, número 10, 49, André Luiz deu linha na pipa, e Raniel indo embora para a vinda de Alan, 29, no time do Corinthians. Quem sabe a lei do ex, né?
0: O Alan? Eu acho que ele não tem um gol na carreira. Depois você confirma pra mim essa informação, Sgrilis?
1: Vou confirmar.
0: Por favor, eu acho que não tem um gol na carreira.
1: Mas quem sabe hoje tira a tiriça, tira a ziquezira.
0: Ah, seria maravilhoso, né? Seria maravilhoso. Mas onde que ele tá? Lá perto do Hugo Souza. Vem o Alan pra sair jogando pra equipe do Corinthians com o Gabriel Paulista. Aqui pelo lado direito. O Memphis tá em campo. Primeiro toque dele na bola errado. Pra saída do goleiro Everson. E ele já reclamou ali com o Mateuzinho. Eita. E agora o jogador do Atlético desabou.
1: Juan Tressoldi.
0: Desabou Juan Tressoldi na chegada do Yuri Alberto. Os dois se estranharam. Mão aqui, mão ali. E o Tressoldi tá caído, Sgrilis.
1: É, e o pessoal do banco de reservas do Corinthians tá reclamando agora do cartão amarelo. O árbitro foi virar ali pra falar assim, qual o seu número, rapaz? Aí o Yuri Alberto falou, você sabe meu nome. Aí vai lá, e agora, ih, ó, Yuri e Juan Tressoldi, um apontando o dedo pro outro, mesmo caído, vai lá o Yuri Alberto que tá pedindo desculpas pro Juan. Juan falou assim, eu não quero saber de você, já tem amarelo e Yuri. Ele tá falando, vou pedir desculpa pro rapaz. E o Juan Tressoldi mostrou o dedo indicador para ele. Quase que mostra outro. E tá sendo focalizado agora. O Yuri tá pedindo desculpa e o Juan não quer desculpa não. E olha lá, apontou o dedo. Não chamem pro mesmo chá com bolachas, hein, Dedê?
2: Sgrilis, só para aproveitar aqui o jogo parado, né? E falar das substituições do Diniz. Eu, sinceramente, não entendo muito a entrada do Alan. Não vejo no que ele pode agregar muito aí. ao time, ele não vem jogando bem, né, nas últimas partidas. Eu acho que poderia ter escolhas melhor, como o próprio Carrilho, para esse meio de campo, enfim. Mas ele coloca o Memphis, né, e ele fica com três atacantes em campo agora, o Caio César, o Yuri e o próprio Memphis Depay. Só que, diferente dos segundos tempos, onde o Diniz costuma mudar o esquema 4-4-2 para um 4-3-3, deixando três atacantes mesmo, eu acho que hoje ele não vai fazer isso. Eu acho que ele vai usar o Memphis um pouquinho mais próximo do Garro, por ali, como se fosse um meia mesmo, né? Um meia atacante, até para não deixar esse meio de campo tão desprotegido, né? Porque ele tira agora o André Luiz para colocar o Memphis. E aí colocou o Alan no Ranieri, que é 6 por meia dúzia. Ele ficaria só com um volante ali e o Bidon tendo que recuar também para ajudar na recomposição. Então acho que o Memphis hoje vai ficar mais realmente como um camisa 10, talvez, mais próximo ao Garro.
0: Estão batendo foto com flash aqui, hein? Caraca, velho. Os caras estão metendo flechão na massa aqui. 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
0: Campeonato Brasileiro, 17ª rodada aqui na Neoquímica Arena, 18 minutos e 20 da segunda etapa. Corinthians 0, Atlético Mineiro também 0. Vem Corinthians, Memphis, começa mais atrás com o Alan. Ele domina lá no campo de ataque, solta com o Bidu lá pelo lado esquerdo. Memphis está pedindo, Bidu recolheu, começa com o Gustavo Henrique no círculo central. Ele inverte a jogada aqui na direita com o Gabriel Paulista. Lá vem Gabriel Paulista, arranca para a equipe do Corinthians com o Rodrigo Garro. Aperta aqui na direita com o Caio César. Caio César junto à linha lateral do gramado, trabalha curtinho com o Garro. Para Memphis, invadiu a área, tenta a finta, ciscou para lá, para cá, linha de fundo, cruzamento. Escanteio pro Coringão, valeu a briga do Memphis aí, Grilo.
1: Valeu pela raça do Memphis, que foi até o final, foi até a linha de fundo, fez o levantamento, toque ali do Júnior Alonso, escanteio pro time do Corinthians, vem Garro lá no direito.
0: Já levantou na boca do gol, Everson segura firme. 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
0: Na direita, Caio César vem pra cima da marcação, escapa do primeiro, ciscou pra lá, pra cá, recolheu pra Mateuzinho, tentou cruzamento, houve desvio, e Yuri ajeitou dentro da grande área, ninguém do Corinthians lá. É, o goleiro Everson fica com ela. Pois não.
1: Tem os gols aqui do Alan em 2019 pelo Fluminense, 3 gols. Em 2020 no Galo, 2 gols. E também pelo Galo em 2022, mais 2 gols. Então tem 7 na carreira.
0: Tá bom, é que tá bom.
2: É, principalmente porque ele, a função principal dele dentro de campo não é fazer gols, né? Um volante. E 2020, 2021, acho que foram os melhores anos da carreira dele pelo Atlético Mineiro, onde ele foi eleito até o melhor volante aí do Brasileirão.
1: Mas não marca um gol desde 22.
2: É, desde que foi pro Flamengo, tá mal, né? Tá mal o Alan.
0: É, mas tem 7 golzinhos aí pra volante, tá bom demais.
2: Precisa recuperar o bom futebol aí das épocas de Atlético. Quem sabe hoje? Lei do ex.
0: Eu retiro o que eu disse parcialmente a respeito dele. Parcialmente. Tem falta pro Atlético. Vai mexer o Barba Domingues. Vai mexer também daqui a pouquinho aí no Atlético Mineiro.
1: Me parece o Minda 27, já confirmo pra você.
0: Sim. É o 27.
1: Isso, é o Alan Minda. Minda 27, Minda. já na equipe do Galo. Tá, parece que é o Cassierra. Parece que é o Cassierra, já confirmo.
0: Minda! Vem aí daqui a pouquinho. 21 minutos de bola rolando, placar de 0-0. Precisamos de um gol. Precisamos de um gol, obrigado, hein? Obrigado pela audiência, pessoal. Muito obrigado mesmo pela audiência, hein? Valeu! Nossa senhora, tá se arrastando o Matheus Bidu lá pelo lado esquerdo, derrubaram falta nele. E agora alteração, Esgrilo.
1: Isso, Alan Minda, 23 anos, jogador equatoriano, 18 jogos na temporada pelo Galo, 3 gols. Vitor Hugo dando linha na pipa, número 30. Vitor Hugo, 30, saindo para a entrada do equatoriano Alan Minda, 27.
0: Esse Vitor Hugo é outro também, né? Apareceu no Flamengo, tal e coisa, coisa e tal, não fez nada.
1: Horrorosos e nada.
0: Olha o Quintino, conhece ele.
2: Tava voltando de lesão e já foi escolhido para entrar, né, no jogo como titular, muito por conta dessa necessidade de fechar esse meio de campo aí diante do Corinthians e acabou dando certo a estratégia do Eduardo Domingues, mas agora ele mostra que vai para cima, né, nesses minutos finais da segunda etapa, e colocou um atacante no lugar do meio campista aí.
0: Memphis fez uma graça ali para cima do Alan Franco, que o derrubou, é falta para cima do holandês. Já batido. Aqui na direita, Mateuzinho. Com Breno Bidon pela meia direita. Carrega o Coringão. Caio César aberto na ponta. Ciscou pra lá, pra cá. Soltou com o Mateuzinho. Passou Caio. Mateuzinho trouxe pro meio. Com Breno Bidon. Aqui pela meia direita. Domina Alan. Começa lá atrás do círculo central com Gustavo Henrique. Já aciona Bidu. Bidu levantou o segundo pau. Pra Caio César. Chega Renan Lodi. Para fazer o corte e jogar pela linha lateral, é arremesso para o Corinthians, campo de ataque lado direito. 22:50. Placar de 0 a 0. O jogo vai ficando, como diria Galvão, dramático. Precisamos de um gol. Seria interessante uma vitória, pelo amor de Deus. Lá vem o Corinthians, tem outro lateral aqui pela direita. Caio César, vai pro fundo, cara. Para de puxar para a perna canhota pro meio. Vai pro fundo, tem uma jogada em linha de fundo, pelo amor de Deus, é assim que a gente consegue coisas. Olha o Mateuzinho com o Memphis. Memphis trabalha mais atrás com o Breno Bidon. De novo, Mateuzinho tem espaço. Rolou pra Memphis, deixou passar. Tome contra-ataque do Atlético, hein? Se segura na poltrona aí, malandro. Porque dispara Coelho. Na direita, meteu no comando pra Cassierra. Saiu do Souza. Segura firme, chegou antes do Mateu Cassierra, o colombiano aí, Grilo.
1: Porque fez a leitura anterior, que essa bola ia lançada ali para a movimentação do Cassierra, em mais um bom contra-ataque do lado direito, nas costas do Bidu, do Thomas Coelho, 28. Foi bem, agora o Hugo, vem o Corinthians.
0: Na direita, Mateuzinho carrega, placar de 0 a 0. Vamos lá, Coringão, Breno Bidon pela meiuca, levanta a cabeça, o Atlético tá fechado. Aí o Alan domina. Vem o Corinthians, carregou para Caio César. Vai no mano a mano. Isso, encara. Mas aí parou. Trabalha com o Memphis pela meia direita. Memphis faz o passe curtinho com o Alan. Pediu para receber, não recebeu. Aí o Caio César que recebeu aqui na ponta direita. Vai no mano a mano, vai para cima. No meio, Breno Bidon. Dominou, a marcação é dura. Aí o Caio César apareceu como opção. Fez a finta, preparou, bateu para a defesa do Everson. Ele ia soltando, hein, Sgrilis?
1: É que a bola não quicou na frente dele, porque se quica, o gramado foi molhado no intervalo, se quica ia trazer velocidade para a bola e trabalho para o Everson, mas ela veio direto nos braços do camisa número 22 do Galo, 0-0.
0: Ela traz o Matheus Bidu, mata no peito e recompõe o Hugo Souza, é Biduzeira. E já vem Corinthians na direita com o Mateuzinho. Placar de 0-0, precisamos de um gol, precisamos de uma vitória.
1: Galo pregou, hein?
0: Pregou, mas nós também não estamos a milhão, hein? Olha o Gabriel Paulista com o Alan. Vai, Alan. Vai você, garoto. Gabriel Paulista, Breno Bidon. Aqui na direita com o Rodrigo Garro, pertinho do Diniz. Memphis pediu, recebeu. Tem o Caio César aberto, ele pede a movimentação no Mateuzinho, ele prefere o Caio César. Memphis passou, agora Mateuzinho na ponta direita, Memphis. Recebeu, linha de fundo, cruzamento rasteiro! Ninguém do Corinthians na meia-lua, o corte é feito parcial. Ganhamos agora, com Rodrigo Garro pela meia-direita. Ele segurou, trabalha com Breno Bidon. Mateuzinho tá aberto na ponta, ele prefere Memphis pelo meio, adiantou demais, perdeu a bola. E aí tomei contra-ataque agora. Cassierra já esticou na ponta direita para Coelho. Eles vêm no veneno, no apetite. Mas aí o Coelho preferiu trabalhar pelo meio. Minda! Chega Gustavo Henrique. Mas aí saiu jogando errado.
2: E a impressão que dá é que o Gustavo Henrique tem que fazer tudo nesse time, né? Ele tem que cortar ali as Verdade. Chegadas do Atlético Mineiro, mas ele também tem que se apresentar para as bolas alçadas na área e para o Corinthians tentar fazer um gol, porque os atacantes do Corinthians não fazem gol. Quem faz é o Gustavo Henrique. Aí o cara está sobrecarregado também, De Paulo. O Corinthians está muito pobre criativamente hoje. Inclusive tem que ficar, as únicas oportunidades que a gente tem é chutes de fora da área ali. Que alguém tá arriscando em jogada individual. Vem os caras.
0: Invadiram a área. Coelho, olha o perigo. Cruzamento! Perdeu, Cassierra. Ele tentou um voleio, sei lá o que, Esgrimes.
1: Ah, ele tentou o jeito que deu, porque o cruzamento do Tomás Coelho também foi muito forte no alto. Ele tentou uma puxeta, um lance a la Bebeto, mas lembrou que é o Cacierra. A bola ganhou altura e ficou nos braços do goleiro Hugo Souza. Mas nem chute de longa distância tá tendo. Só aquele do Caio César. E olha lá, tá faltando ambição pro time do Corinthians, Dedê.
0: Temos que ser ambiciosos, ousados. 11-966-507-997. Já vou colocar uma cornetada, mas primeiro vem o Atlético com Bernard, alegria nas pernas. Ele solta curtinho com o Lodi, de novo Bernard. O Atlético com o Maia. Até o Maicon tá em campo ainda. Meu Deus do céu. Renan Lodi aqui pela esquerda. É Quintino Maicon. Quintino Maicon. É, ele tá em campo.
6: Social aí.
0: É no meio de campo. É um gatinho, né? 11-966-507-997. Eu ia pedir corneteiro, mas não dá porque o Minda vem. Olha o Minda, ponta direita, linha de fundo. Cruzamento. No perigo, desvio de cabeça pra fora. Bernard subiu mais que todo mundo, mas jogou pra fora, Esgrimi.
1: É, porque a bola foi ali na cabeça do camisa número 11, o Bernard. Não tem cacuete de cabeceador. A sorte dos jogadores do Corinthians é que a bola veio na cabeça do Bernard. Até tirou o braço o goleiro Hugo Souza, que saltou. A bola saiu em tiro de meta. Olha o Poró, Popó na galera. É o De Paula.
0: Aos 28 minutos, o Poró, Popó. Torcedores abraçados, braços entrelaçados, a suvaqueira peluda faz história na Neoquímica Arena. Olha o Breno Bidon, o suvaco peludo suado. Vamos juntos. Olha o Caio César, o levantamento. Agora, Memphis dominou, se atrapalhou na grande área. 11-966-507-997, Diego Dup, que depina o sovaco. Solta a corneta, Dup.
7: Vanderlei Neto aqui, direto do Japão, ligados como sempre na transmissão. Você acha que o Roger Guedes já tá de olho aí na vaga do Memphis Depay? Ah, eu aceitaria a troca na hora. Vai Corinthians, 2-1 hoje pra nós. Beijo, Lele.
0: Valeu, Japão!
2: Arigato.
0: Olha o levantamento do Garro para fora pela linha de fundo. Só tiro de meta para a equipe do Atlético Mineiro. 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Confirmamos o tempo e placar de jogo.
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0: Campeonato Brasileiro, 17ª rodada aqui na Neoquímica Arena, 29 minutos e 40 da segunda etapa. Corinthians 0, Atlético 0, energia em campo, futebol de torcedor para torcedor.
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0: E aí, Lele, 30
1: peruca.
0: Cravados. O quê?
1: Saca, vem aí!
2: E eu ia pedir ele exatamente agora. Pelo menos nisso o Diniz está conectado com a gente.
0: Tá,
2: a única coisa que eu não gostei nas substituições foi a entrada do Alan. Eu acho que não tinha necessidade. A gente precisava de caras com mais o fino trato, né, na bola e nesse meio de campo. Até porque precisamos buscar o resultado. Mas está faltando um Labiá e a sua criatividade aí no meio de campo. Até porque o Garro tá mal hoje e o Bidon tá sumido na partida, Dedê.
0: Agora o Everson caiu. Falar, cara, o Esgrilis, o Everson caiu fazendo cedo, vou até comer um pedaço de pizza. Fala alguma coisa, Grilis.
1: É, chegou a pizza aí? Eita, rapaz.
0: Chegou.
2: Sempre.
1: Boa. Ó, já vou adiantar a alteração aqui, porque o Garro tá indo embora pra entrada do Zacaria Labiá. Zacaria Labiá vem com a 52, o Rodrigo Garro, número 8, tá dando linha na pipa. Momento da hidratação também, Maicon, Júnior Alonso, Juan Tressoldi. Todo mundo vem tomar a água aqui do goleiro Everson, porque não tá calor, mas o jogo tá com uma intensidade muito alta. Dá uma baixada agora no segundo tempo. Tá de volta aqui o Maicon conversando com a galera. E tem mudança também saindo o camisa número... Vai entrar o 11, é isso?
0: Não, tava saindo o 11, que era o Bernard.
1: O Bernard para a entrada do 13, Lianco.
0: Mas não mexeu, não.
1: É? Mas é depois, tá falando que vai ser depois. Mas já anota aí que vai sair. Vai sair o Bernard 11, porque o Lianco número 13 vem aí. E no Corinthians foi o Zacarias 52. O Rodrigo Garro saiu com a outra.
0: Diego Dup separa aí as trilhas do Zaka, hein? Porque eu tô sentindo... Isso, eu tô sentindo! Eu tô sentindo que ele vem de novo. Ele tá no veneno, tá no apetite. Ele tá jogando com o brother dele, que é o Memphis. Brothers em campo.
1: Primeira... É a primeira, hein?
0: Brothers in the field. Lá vem Caio César, falta nele! Bernard, alegria nas pernas. Pegou Caio César, Grilhos.
1: É, e parece que não vai sair mais. Parece que desistiu da alteração. Subiu a plaqueta, mas desistiu da alteração. O Bernard continua no jogo e deu uma patada agora para cima do Caio César, jogador da equipe do Corinthians. Vem lá, Zaka e Mateuzinho. Será que finalmente o Mateuzinho vai bater uma falta ou o Zaka vai entrar na frente dele, Dedê?
0: Quando ele costuma bater, é uma porcaria, né? Mas vamos ver. É falta para o Coringão, Zaka e Mateuzinho. É que o Mateuzinho tem mais história do que o Zaka no Corinthians, né? Tá com mais tempo rodado, olha lá. É o Mateuzinho. Levantamento, Benfis passou por ele, incrível! Ele subiu sozinho, Skrilli.
1: Eu pensei que ele ia meter essa bola pro fundo das redes, mas a bola passou por ele. O Corinthians já retoma, vem do lado esquerdo com o Caio César.
0: Caio César, outro levantamento, afasta Tressoldi. Cacierra fica no chão. Tome contra-ataque com a Laminda. Lá pelo lado direito, lá vem o Atlético, olha o perigo aí. Cacierra dominou no campo de ataque, trabalha curtinho com o Alan Franco, estica na direita, acerta com bola e tudo Atlético. Mamãe, hein?
1: Bidon tá falando que foi acertado pelo Cacierra.
0: É. Tá entrando 39, viu, Grilhos?
1: 39, o glorioso Cissé. Cissé, número 39, aí saindo o Bernard, número 11. Ele mudou a alteração. Cissé, 39, entrando, saindo o Bernard, número 11.
0: Cissé. Tá entrando. Corinthians. Os caras do Corinthians foram tudo pro banco. Já é, Elvis. É desse jeito. 34 minutos. Placar de 0-0, Memphis Depay. Arranca pela meia esquerda, Cissé na primeira dele, já tomou a carteira do Memphis. Arranca Cissé, lá pela direita, derrubado. Falta nele. Falta para o Atlético Mineiro. E vai cozinhando o jogo. Vem aí, Tony Carrilho, do Cidade Negra, Grilis.
1: Isso, já já, André Carrilho com a 19.
6: Martínez, cadê você, Martínez? Vem aí, André Carrilho, 19.
2: Podia ter entrado já no lugar do Alan ali, né? Quando ele fez a substituição junto ao Memphis. Mas o impressionante, De Paula, é que o Corinthians com... Tinha o Garro, né? Que saiu agora para a entrada do Labiá. Com Bidon, com Memphis, com Caio César e Yuri Alberto em campo, ele não consegue fazer jogadas aí fluírem pelo chão, né? Pra chegar ao ataque do Atlético Mineiro. Não teve triangulação hoje, não teve essa jogada que realmente fosse de pé em pé pra chegar até o ataque. É só chuveirinho, é só bola cruzada e alçada pra dentro da área. É pouco demais, cara. Criatividade tá faltando hoje aí pra equipe do Corinthians.
0: Breno Bidon tá encarando. Encarando o Juan Tressoldi, Grilho.
1: É porque o Juan Tressoldi tá forgado. Porque a todo momento já enfiou o dedo na cara do Yuri Alberto. Provocou torcedores na hora que ele veio tomar água aqui. Mas logo tá forgado. E deve ter sido a última do Breno Bidon. Isso mesmo, foi a última do Bidon, número 7. Para a entrada do André Carrilho, 19. André Carrilho tá no jogo, Bidon 7 e saiu.
0: Eu teria tirado o Alan e colocado o Carrilho.
2: Ele acabou de colocar o Alan. O certo era o Alan não ter entrado, né? Mas...
0: Ah, eu teria. Tira.
2: O Diniz ama o Alan. Inclusive, ele tinha pedido o Alan no Vasco, quando ele estava lá.
0: Nossa Senhora. Lá vem Natanael. Lá na direita. Lá vem o... Olha o Coelho. O Coelho, ele é chato também, viu?
1: Desde a época do RB Bragantino.
0: Com o Alan Franco, tentou meter na frente. Chega Mateuzinho pra cortar por ali. Aí domina a equipe do Atlético Mineiro. Eles estão vindo também, hein? Tá lá e cá o bagulho. 36 minutos e 10, 0-0. Natanael estica na ponta direita com o Coelho. Cissé passou. Cruzamento, Gustavo Henrique tira com o peito. Memphis domina pra sair jogando pro Coringão. Lá vem o Memphis, tapa na bola curtinho lá atrás. Com o Alan. Alan faz o lançamento pra Caio César no comando de ataque. Júnior Alonso chega pra cortar. Mas do outro lado, Natanael evita a saída pela linha lateral ali pela direita. Aí ele empina a bola com Cacierra. Chega Gabriel Paulista na marcação. Cacierra fica no chão. O árbitro mandou seguir. Bidu está jogando pela esquerda e o árbitro parou. O árbitro parou. Depois ele parou o jogo aí, Sgrilli.
1: É o choque cabeça com cabeça. Cabeça com cabeça e por protocolo tem que parar o jogo.
0: Pois é, jogo parado, Cacierra. Tá no chão. 11-966-507-997. Solta a corneta aí, Dampi.
8: Boa noite a todos do Energia em Campo, o Wellington da Vila Prudente. Nunca pensei que eu sentiria inveja da Lele. Eu descobri hoje que ela deu um beijo na teta do De Paula. Eu gostaria muito de ter beijado a teta dele no seu lugar, viu, Lele? Que pena. Te amo, De Paula, o Wellington da Vila Prudente.
2: Olha, Wellington, então você está convidado no próximo jogo para fazer isso ao vivo aqui na Energia 97. Eu quero ver.
1: É, De Paula, vai ter mais um beijão na tua teta,
2: hein? Se lascou agora, se lascou. Quero ver se ele vem mesmo.
1: Prepara, já dá aquela depilada no tetiulo.
2: Não, não, não depila não, que eu tive que beijar a peluda. Então grandão. O Wellington vai beijar a peluda também.
0: Eu aceito, meu corpo, minhas regras. Lá vem Alan, ele carrega na esquerda, hashtag gratiluz. Olha o Alan, ele segurou, entregou. Agora, Bidu invadiu, meteu pra Memphis. Chega a marcação pra cortar. Dispara o Alan Minda. O equatoriano disparou, alguém segura ele aí, tentou o drible da vaca, pegou no Gustavo Henrique. Gustavo Henrique, a Lele já falou. Nossa, o Gustavo Henrique tá dando uma comida de rabo no Mateuzinho, violenta, malandro do céu. Eu nunca vi isso, o Gustavo Henrique sempre falando na orelha do Mateuzinho.
2: Mas o Gustavo Henrique, ele é o único que se salva em campo hoje. É o que a gente já tinha falado aqui. A impressão que dá é que o Gustavo Henrique tem que fazer tudo nesse time. Não à toa ele já foi goleiro, ele é artilheiro, ele agora é motorista de ônibus também, ele faz tudo. Coitado.
0: Zaca domina pela lado esquerdo, cruzamento para Yuri na boca do gol. Everson fica com ela.
2: Parece Noé carregando um monte de animal.
0: Nossa. 38-50. Placar de 0-0, Energia em Campo, futebol de torcedor para torcedor.
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0: Daqui a pouquinho, Bernardo Veloso lá fora, acompanhando a saída da torcida. Daqui a pouquinho, André Ranieri, os vestiários da Energia em Campo. É, gente, 39-20.
1: Público!
0: Sabadão à noite, oh, domingão à noite, hein? Domingão, é esquema lá. Nossa, que terrível o lance do Atlético. Pois não, Sgrilis?
1: Público pagante 42.508, não pagaram 412. Público total 42.920. 42.920 para uma renda superior a 3 milhões de reais. 3.117.460,07.
0: Subiu uma fumaça ali, velho.
1: É.
0: Malandro. Ave Maria.
9: Tá bom.
0: Aqui na direita lá. À direita, Mateuzinho. Mateuzinho, boa jogada individual, perna canhota, batida, Everson! Valeu a carcada, hein, Sgrilli?
1: É, e ele meteu a bola mais angulada do que com velocidade. Trouxe pra perna esquerda e ali o Yuri Alberto tava na frente da trajetória da bola, levantou a perna, passou e o Everson se jogou na relva no terreno, fez a defesa, vem Corinthians.
0: Memphis Depay meteu lá na esquerda, a bola é complicada e chega rasgando o Tressold. Lateral pro Corinthians, lado esquerdo, pertinho da linha de fundo. Vamos lá, Coringão. Zacarias já bateu com o Alan. Alan com o Memphis. Ah, o Memphis tocou, tá impedido o Bidu. Mas o Zaca vai tentar salvar esse tiro de meta. E o Memphis tá reclamando o quê, cara? Vou te falar também, hein? Tá passe cagado, Sgrilli.
1: Não entrou bem no jogo. Bom, 0-0 e agora o Everson vai demorar 4-5 semanas para bater o retorno, porque foi marcado o impedimento. O impedimento e o Juan Tressol tá forgado. O Juan Tressol, hein? Demorou, mas bateu.
2: Oi, Sgrilis.
1: Oi.
2: Infelizmente, o Diniz já fez as 5 substituições, né? Porque no lugar do Alan, que a gente reclamou, criticou dele ter colocado em campo aí, na minha opinião, para agregar nada, sem função praticamente nenhuma. poderia estar entrando o Dieguinho agora. É. Porque o Atlético Mineiro tá cansado, pregou, e o Dieguinho é aquele jovem pra botar correria pra cima dos caras aí, pra pegar a zaga desprevenida, correndo pra trás, puxando um contra-ataque. Mas agora não tem mais a opção aí de fazer substituições, não vai dar pro Dieguinho entrar.
1: E fez as três pausas também.
0: E o Bidu, coitado, tá se arrastando.
1: Não tá aguentando mais, coitado. Esse lance aí mostrou que ele tá completamente extenuado.
0: Olha o Alan, meteu aqui na direita com o Carrilho. Vamos lá, Carrilho. Vamos lá, Carrilho. O Vila JK te espera, hein? Olha o Mateuzinho. Mateuzinho começa mais direção com o Gabriel Paulista. Gabriel Paulista com o Alan. Alan carrega aqui pelo lado direito. Lá vem o Alan. Bom lançamento, o Memphis fez o pivô na grande área. Afasta, Tressoldi. E o Roberto sumiu também, hein? Ninguém sabe, ninguém viu. Vixe Maria, não falei mais o nome dele. Isso que agora tem uma galera lá pra abastecer.
1: E o Gin hoje tá meio adulterado, hein?
2: Mas a bola não tá
1: hein?
2: Chegando no ataque, não. As bolas que chegam ao gol do Everson ali são todas de fora da área, pois em jogadas individuais, tentativa de finalização. Vem o Timão.
0: Caiu o César na direita pra Mateuzinho, linha de fundo. Cruzamento! Agora a batida, Zacaria! Golaço!
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0: Swai Vicente! É isso aí da potrona! Olha lá! Sobe o hino do Zaca! Sobe o hino do Zaca! Conquistou gerações essa canção e ele está conosco! Zacaria Labiá, camisa 52! Cruzamento do Mateuzinho pelo lado direito, Zacaria lá na esquerda, pegou de primeira, com a perna esquerda bateu cruzado, sem chance, um golaço. Ri, Zacaria. Pode rir, Zacaria. Zaca, você me contagia, Zaca. Zacaria Labiá, camisa 52, ele de novo. Corinthians 1, Atlético 0. É isso aí, Piscites Grilis.
1: Oh, da potrona, o Zacarias lá dos Trapalhões fazia escada pro Renato Aragão, o Didi Mocó Sorrisal, Coristino Mufumbo. Mas esse é protagonista no Corinthians. A jogada do lado direito, lateral da grande área, puxada ali pelo Mateuzinho. Depois que o Gustavo Henrique deu a bronca no Mateuzinho, melhorou o futebol do camisa número 2, que fez o cruzamento na área. A bola veio alta e pegou de primeira o Zacaria Labiá, o marroquino. A melhor jogada do Memphis na temporada, Fortei indicado o Zaca. Pegou bonito de perna esquerda na bochecha da rede. Um golaço do marroquino. O Corinthians tem um novo ídolo. Zacaria Labiá, o Zacão da Fiel, 1-0 Timão.
0: Zaca! Ah, Zaca! Fala de novo, Zaca. Quero te ouvir. Fala, Zaca. Zaca, você é sensacional. Lelê, nós estávamos pedindo, a gente enxerga o jogo, a gente queria o Zaca, Lelê.
2: Merecidíssimo aí, mais um gol de Zacaria Labiá, ele que vinha, né, entrando no segundo tempo, sempre muito participativo, e a gente pedia ele nos últimos 3-4 jogos aí, uma das primeiras substituições, porque de fato deixava o time do Corinthians mais perigoso, mais criativo, e agora, além de estar participando muito ali, né, da armação das jogadas, está também finalizando, pisando na área. Algo que o Corinthians está precisando demais para melhorar os seus números no ataque, já que tem o pior ataque do Campeonato Brasileiro. Isso não pode acontecer. Então, na dependência do Gustavo Henrique, que estávamos falando aqui, que além de ser zagueiro, xerife, tem que também ser artilheiro, porque os nossos atacantes não fazem gols, esses caras que costumam ser reservas, mas estão tendo mais oportunidades de jogar e que podem converter essas chances a gol, tem que ganhar mais espaço, e é o caso do Zaca.
0: Sobe o som! Torcedor corintiano fazendo a festa aos 46 e 40. Vamos até 50, né, Esgrilos?
1: Vamos até 50, e teve mudança na equipe do Atlético Mineiro. O atacante Cauã Soares, 29, no lugar do Alan Franco, 21. Alan Franco, 21. Cauã Soares vem pro jogo.
0: E Yuri Alberto disparou, rolou pra Memphis na grande área. Chega a marcação, Natanael. Passa aí jogando. Cauã Soares tem a 29, é
1: 29
0: isso?
1: 29 no lugar do Alan Franco, equatoriano, 21.
0: Cauã Soares. E lá vem o Minga, aqui pelo lado esquerdo, disparou, se atrapalhou. Ele tocou com a perna esquerda, pegou na direita e saiu. Nossa! Mamãe, mas que coisa terrível foi essa. Tá bonito o Coringão, hein? Zacaria, malandro. Mas que golaço.
1: Falei pra você comprar a peruca logo, você tá demorando pra comprar a peruca.
0: Mas que golaço. Mas que golaço do Zacaria, malandro. Com a perna esquerda, pegou de primeira. Nossa senhora.
1: Quem tá no placar eletrônico? Dona Wanda.
0: Dona Wanda. Símbolo. Torcedora símbolo do Coringão. Hugo Souza pra reposição. André Ranieri tá prontinho. Ele vai comandar os vestiários de energia em campo. Ranieri, que era fã dos Trapalhões também. Ele gostava dos Trapalhões. André Ranieri acompanhava os trapalhões. Ele gostava da do Trapa SWAT, que eram os trapalhões de SWAT.
1: Sargento Pincel.
0: É, grande Sargento Pincel, hein? É
3: grandão.
0: Valeu demais. Tinha também o Jorge Lafon, chegou a fazer parte dos trapalhões.
3: Adoro.
1: Ele fazia Verão. Parte do SWAT.
0: Né? É, o Vera Verão. É isso. E tinha o Macalé, nojento. Vai, Corinthians! Vai, Zacaria! Pelo lado esquerdo domina Minda. Minda trabalha curtinho. Ai, eu gostei do Zac. Eu simpatizei com o Zac, hein? Lá atrás, chega Gabriel Paulista pra sair jogando com o Carrilho. Eu simpatizei com o Zac. Olha o lançamento. Paiuro aberto no campo de ataque. Júnior Alonso mete a cabeça na bola. O torcedor tá em êxtase aqui na Neoquímica Arena. 49 minutos.
2: Como a gente é trouxa, né, velho? Há 5 minutos atrás tava todo mundo puto, todo mundo aqui suspirando. Ai, que merda de jogo, não acontece nada esse Corinthians. Agora fez um golzinho, já mudou o humor da galera.
1: Ô, Lelê, o já Saca mudou. Deu um beijo no cangote e a gente já ficou iludido, hein?
2: É isso aí, já estamos iludidos já. É final do ano, ó. Ô, PSG, pode esperar.
0: Falta pro Atlético e o Everson vai bater do meio da rua.
2: É, torcedor de futebol, a gente é muito trouxa, velho.
0: O Everson tá no meio de campo.
1: Que mudança, né? Tava fazendo a cena danada.
0: É, o Everson tá no meio de campo pra bater a falta. Ele bateu, levantou, temos que tirar. Afastamos, hein? E o Gabriel Paulista tá manquitola. É lateral pra equipe do Atlético Mineiro aqui pelo lado esquerdo no campo de ataque. 49-50. Vai acabar o jogo, talvez o último lance. Temos que tirar daí, pelo amor de Deus. Tira essa bola daí. É lateral pro Galo. Vai jogar lá dentro o Júnior Alonso. Ele jogou. Quem é que sobe? Tinha as chances. O Atlético pintou na cara do gol. Bate, rebate, afasta a zaga. Completa. Tira de lá, Caio César. E joga no campo de ataque. Aí o Cissé recua pro Everson. 50 minutos. O árbitro já olhou. Ele vai apitar. Atenção, o Buzz Lightyear, ele tá apitando o final do jogo, mas tá esperando alguma coisa, ele quer alguma confirmação do VAR, ele tá ali, eu nunca vi isso, o cara em vez de apitar e finalizar, ele espera o VAR, eu nunca vi isso, gente, isso não existe. Ou o cara apita ou não apita.
2: Tá checando alguma coisa.
0: Agora ele apitou, apita o árbitro. Um para o Corinthians, Zacaria Labiá, 0 para o Atlético Mineiro. Eu falei, eles são fregueses. Eles são fregueses. Ih, treta, hein? O André Soldi. O André Soldi quer arrumar para a cabeça. Foi lá na treta. O André Soldi quer arrumar confusão.
1: Ele já tá provocando faz tempo já. É. Provocando jogadores do Corinthians, torcedores aqui também.
0: Quer arrumar pra cabeça o André Soldi. O André Soldi. Mas tá cá, acabou o jogo. Um para o Corinthians, 0 para a equipe do Atlético Mineiro. Coringão vai pra 15ª colocação com 21 pontos. E o Santos vai dormir na zona de rebaixamento. Em 17º com 18, chupa. Vem aí, pra comandar os vestiários de energia em campo. Ele que era fanzaço dos trapalhões. André Ranieri, Cacildes.
4: Fim de jogo. É, ninguém vem reclamar, não. Sem chororô. E tchau que eu vou pra casa.
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0: Caio César na direita pra Mateuzinho, linha de fundo. Cruzamento, agora batida, Zacaria! Golaço!
5: Golaço, Zacaria! 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

0: conosco. Zacarias Labiá, camisa 52. Cruzamento do Mateuzinho pelo lado direito, Zacarias lá na esquerda, pegou de primeira, com a perna esquerda bateu cruzado, sem chance, um golaço. Ri, Zacarias. Pode rir, Zacarias. Ah, Zaca, você me contagia, Zaca. Zacarias Labiá, camisa 52, ele de novo. Corinthians 1, Atlético 0. É isso aí, Piscites Grilli.
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2: É, vestiários do futebol, energia em campo após a vitória do Corinthians, 1-0 em cima do Atlético Mineiro na Neoquímica Arena, gol de Zacarias Labiá. E o Corinthians, ele sobe uma posição, mas se afasta 3 pontos ali da zona de rebaixamento. Tava dando risada aqui, sério, essa narração de Luiz Cláudio de Paula, com a risada do Zacarias de Letícia Bepler, e a sonoplastia de Diego Dump ficou sensacional. Amanhã, ó, Sport TV, que pega a narração de rádio, tem que pegar essa narração. Simplesmente sensacional. E o mais engraçado, eu tava rindo aqui, a Lelê, ela mirou na risada do Zacarias e acertou naquela bruxa do pica-pau, né?
3: É a bruxa Lelê, não tem jeito.
2: Ai, ficou muito bom. Parabéns, Letícia Bepler, Luiz Cláudio de Paulo, Luiz Grilles também, né, que trouxe o detalhe do gol. E o Diego Dump, né, que na sonoplastia trouxe até música marroquina aqui, né, em homenagem a Zacarias Labiá, e a risada, né, a famosa risada de Zacarias, né, gostava muito mesmo, viu, Luiz Cláudio de Paula, os Trapalhões, eu peguei, na época que eu peguei, né, eu sou de 87, então eu lembro de assistir Trapalhões nos anos 90, assim, segunda metade dos anos 90 e até início dos anos 2000, se não me engano, passava na Globo, na reprise, à tarde, assim, depois de muitos anos voltou os Trapalhões. Sim. Era isso, não é?
4: É
2: era,
4: isso mesmo.
2: E era muito é legal, gostava. Era fã, você também era fã, né, De Paula?
4: Pô, demais, né? Era domingo às 7 horas da noite, né, Rani? Quando chegava domingo. Então. Era domingo às 7 horas da noite os Trapalhões e 8 horas da noite o Fantástico. Aí você sabia que tava acabando o final de semana e ia começar tudo de novo na segunda-feira, né? Mas era demais, realmente. Claro, isso aqui é uma brincadeira, né, com o Zacarias, né, cara? Porque é um nome folclórico, não deixa de ser, né, por conta do personagem. E ele levou na boa, porque ele mesmo, o apelido dele é Zaca, na camisa dele tá escrito Zaca quando é apelido. Então todo mundo brinca com ele, é o Zaca da Fiel, é, sabe? É uma brincadeira que a gente tá fazendo com ele, né? Então, claro... É, ele já deve estar sabendo, deve estar se divertindo também, os jogadores estão se divertindo e tal. Enfim, é uma homenagem também pro grande Zacarias, né, o personagem, e também pro nosso Zaca da Fiel, mas que golaço, cara. Então é uma grande brincadeira e ele merece, porque ele tá jogando bola, viu, Honey Boy?
2: É, depois ele tem que fazer aquela cambalhota que você junta em dois, sabe? Você pega no tornozelo do amigo. Você... Podia fazer ele o Memphis, já pensou? Ia ser legal.
4: Ai, é. É, cara, eu vou descolar uma peruca, meu. Vou descolar a peruca do Zacarias pra colocar quando ele fizer gol aqui também.
2: Boa, daqui a pouquinho a gente vai repercutir mais, né, com o De Paula, com a Lelê, com o Sgrilles também, né, falando sobre essa vitória do Corinthians, gol de Zacarias Labiá. Aliás, nos Trapalhões, eu diria, ouso dizer, que os mais populares eram o Mussum e o Zacarias, e que o Dedé e o Didi, do nível de popularidade e amor do povo, ficavam ali um pouco mais atrás. Mas, falar em amor ao povo... Bernardo Veloso está no meio da galera, na saída da Neoquímica Arena, para ouvir o torcedor corintiano depois dessa vitória por 1-0. O torcedor indo embora feliz da vida, hein, Bernardo?
5: Deixa eu descobrir aqui, Rani. Tudo bem? Vem cá, seu nome.
6: Diego.
5: Diegão, feliz da vida?
6: Feliz pra caramba, pô, que a gente ganhou hoje, né?
5: Longe da zona, longe não, né?
6: Tá melhorando.
5: Já tá melhor do que tava.
6: Tá moxo, melhorou muito. Feliz demais pra casa feliz agora que a gente ganhou, né?
5: Destaque do jogo.
6: O Labiate fez o gol.
5: Então vamos conversar sobre isso. Labiate é um bom jeito de chamá-lo. Mais carinhosamente, o Zaca.
6: O Zaca, sim.
5: Eu quero saber se você conhece a risada do Zacarias, se você já tá treinando ela, porque vai começar a virar exigência se ele continuar nessa pegada.
6: Não, ainda não sei, ainda.
5: Já tentou?
6: Não, ainda não.
5: Nunca? Que cheiro! Nunca?
6: Não, ainda não.
5: Ah, tem que treinar. Quer tentar?
6: Não, não. Obrigado.
5: Te dei a chance, hein? De homenagear o cara no gol.
6: Obrigado, deixa eu ir lá.
5: Vai lá.
6: Quer falar aqui também, ó.
5: Vem cá. Você. Oh. Você tá ouvindo a conversa? Como é seu nome?
7: Maxwell.
5: Maxwell. Isso. Tá ouvindo a conversa aqui?
7: Hã? Tava ouvindo.
5: Tava. E aí? E a risadinha do Zaca? Já tem ela aí?
7: Ainda não.
5: Não é possível. Eu vou ter que fazer um tutorial e entregar torcedor pra torcedor dentro do jogo.
7: Por favor, né?
2: Ensina aí, Bernardo, pra ele fazer.
7: Mano. Que golaço o cara fez.
5: Vou tentar e aí você repete comigo. Ô, Vai lá, sua vez. Vem cá, tchau. Vem cá, seu nome.
8: Andrei,
5: quantos anos?
8: 17.
5: Boa, a base vem forte. Andrei, repete comigo assim, ó.
9: O que é?
5: Parabéns, gostei. Mandou, muito bom.
8: É nóis.
5: Parabéns. E se eu tivesse um prêmio, eu dava. Não tem um abraço. Abração. Vai lá, menino, tchau. Vem cá, vocês aqui. Vem cá. Não foge não, vem cá. Tava aqui olhando o André imitar e tava rindo. Seu nome.
10: Meu nome é Joaquim.
5: Seu nome não é Joaquim?
10: É, cara.
5: Pode ser, né?
10: É, Joaquim.
5: Com tradições portuguesas?
10: Portuguesas.
5: Seu avô era Joaquim?
10: Meu avô e meu pai, isso.
5: Ah, boa. Joaquim, tava ouvindo a risada?
10: Tava ouvindo. É meu moleque, ele é meu filho.
5: E seu filho? Meu filho. Você tem que fazer melhor que ele, Joaquim. Ah, não esperamos menos do que o pai fazendo melhor que o filho. É. Vai lá. 1, 2, 3, valendo.
10: Como é que tem que fazer?
5: Kiki! Você quer misturar?
2: Kiki! É homenagem ao Quintino, né?
5: O Kiki não é isso! Valeu, vai lá, Joaquim.
2: Ele misturou o Sérgio Malandro com o Ademir Quintino.
5: Exatamente! 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Vai lá, Cristiano.
11: Agora, hein?
5: Bom, deixa eu conversar. Vem cá. O sócio do Cazé.
11: De novo.
5: Você tinha falado quanto?
11: Puta, antes do jogo? Robert, 1-0, tá bom. Golaço, Zacarias.
5: Então tá bom. Tá ótimo. Vai,
11: tá perdoado. Boa semana.
5: Vai lá.
11: Bora, vai Corinthians.
5: Vamos um caminho de volta. Ah, deixa eu ver se eu consigo. Tudo bem com vocês? Vem cá, vamos conversar aqui. Pai e filho. Ah, concluo que pai e filho.
12: Sim. Pai e filho.
5: Boa. Seu nome?
13: Nicolas.
5: Boa. Seu nome?
12: Eu sou o Kleber.
5: Ô, Kleber. Destaque do jogo de hoje.
12: Ah, pra mim o Zaca da Fiel arrebentou mesmo. Tô ouvindo também aqui pelo rádio.
5: Ah, você tava,
12: também, já
5: tava ouvindo o concurso.
12: Sim, o concurso.
5: Você não vai precisar nem fazer, porque você vai conseguir fazer por você mesmo, certo?
12: Ah, ia ser difícil, hein, cara?
5: Você veio treinando, você tá com o fonezinho aí ligado na rádio. Não me enrola, não. Não mete o Miguel pra cima de... Não mete o perninha, não, que eu chamo de Diniz.
12: Ah, não vou...
5: Vai lá, 1, 2... Vai, coragem, homem. 1, 2, 3, já!
10: Nota!
5: Valeu!
10: Tá bom, yes.
5: Bom caminho de volta. Dá tchau.
13: Tchau.
5: Boa entrevista. A melhor entrevista da noite. Parabéns.
13: De novo?
5: Vai lá. Tá tímido. Menino, tá tímido. Vem cá, os pais eles mandam. Vem cá, vamos pra família. O pai manda você e fala: não, vai lá, filho. Seu nome?
13: Victor,
5: o nome do pai é?
14: Arthur Medina.
5: Boa. Victor, por que ele mandou você aos leões? Não vai lá da entrevista. Ele mesmo não queria vir, né, Victor?
13: Aham.
5: E que entrevista com quantos anos você tem?
13: Eu, 11.
5: Caraca, bicho, você tá aí quase do meu tamanho. Eu achei que você tinha uns 13, 14. Vai ficando difícil, porque quanto mais novos os torcedores, mais...

0: irmão.
1: É. Meu Corinthians, eu não sei.
0: Não, é isso. Seja bem-vindo. E vai se acostumando.
1: É.
0: Valeu, obrigado.
1: Valeu.
2: Um abraço, mano.
1: Valeu. Boa.
0: Mandaremos um abraço ao mano.
2: Um abraço, mano.
0: Vem cá, vem cá, vem cá, vem cá. Eu ouvi você gritando aí.
3: E aí? Ô, Lelê, depois da minha esposa, você é a mulher mais bonita que existe, corintiana, hein?
0: Você não fez. Como é que é seu nome?
4: Obrigada. Anderson.
0: Como é que é o nome da sua esposa?
3: Renata.
0: Ah, Anderson do quê?
3: Anderson Gonçalves.
0: Gente, não quero que ninguém recorte isso e mande até a Renata, tá bom?
3: É, não, mas se ela assistir, saiba que ela é a mais linda e depois vem a Lelê.
0: Ela sabe que existe.
4: Boa, boa, é isso não, aí. Mas primeiro vem a esposa. Ela
0: vai saber, né? Você sabia que existe, eu vou te contar um negócio. Alguns casais, não todos os casais, eles têm um acordo que é do tipo, você tem um passe livre na vida.
3: Certo.
0: Se aparecer...
5: Deu uma pequena...
0: Muito fã da Hortência que...
3: Da Hortência não dá, né, Paulão?
0: Isso, Rani. É uma pequena liberação.
5: Deu uma cortada, não, é que tinha aqui, dado uma travadinha, mas voltou.
0: É uma pequena liberação. É uma pequena liberação que casais têm. Por exemplo, o De Paulo, eu sei que é com a Hortência que jogava basquete. Ele é fã dela. Tipo, se ele chegar na Hortência, a Hortência falar, eu quero a mulher dele, a Fernanda libera. Se você tivesse conseguido essa liberação com alguém, pra uma pessoa assim, né? Com a sua esposa. Quem seria essa pessoa que você tentar?
3: Acho que ninguém, hein? Não conseguiria, não. Eu não, quero. Mas...
0: Podia... Se ela liberasse, Lelê?
3: Opa, Lelê, com certeza.
0: Lelê, se ele conseguisse essa liberação, ele tem chance?
4: Melhor não, porque Lelê, isso aí estraga casamento, viu?
0: Não, calma, Lelê, eu tô tentando...
4: Esse negócio não dá certo. Você nunca assistiu aquele filme lá com a Demi Moore, pô?
3: Valeu, Lelê.
4: Aquele filme...
3: Um beijo.
0: Tá bom.
4: Um beijo, querido.
0: Valeu, vai lá.
3: Valeu, abraço. Valeu, De Paulo. É nóis. Vai, Corinthians.
6: Valeu.
3: O Zaca foi o melhor em campo, hein? Jogou pouco, mas representou. E o Memphis, chega no sapatinho. Você tá voltando agora, reclamou de tudo, tirou o pé de várias bolas, de várias divididas. Quiser ficar no Corinthians, tem que pôr o pé pra rachar. Vai, Corinthians.
4: É isso aí, vai, Corinthians.
0: Valeu. Começou a descontrair, deu uma carcada no Memphis aqui pra ir embora. Seu nome?
7: Ranieri.
0: Como é que é seu nome?
7: Ranieri.
0: Ranieri.
7: É o R.
0: É Ranieri.
7: Isso.
0: Então é o nosso Ranieri, charado nosso.
7: É, mais ou menos, né?
0: Por que mais ou menos? É o mesmo nome.
7: É. Raça é igual, né?
0: Ah.
7: Só que pra empurrar...
0: Não, nosso Ranieri lá chama Ranieri. O daqui é Ranieri.
7: Ranieri.
0: Eu tenho que te falar como é que é seu nome, o nome do nosso e o nome do Corinthians.
7: Tá certo.
0: Tá meio perdido. Ô, Ranieri.
7: Olha, só de eu estar perto da Lelê, eu sempre tive essa vontade de mandar um beijo pra ela. Eu gosto dos comentários dela, do De Paula, de todo mundo aí da rádio, tá?
0: Você é casado?
4: Muito obrigada.
7: Muito bem casado.
0: Olha lá, mais um muito bem casado.
7: Muito bem casado mesmo.
0: O rapaz que estava aqui antes de você, ele falou que a mulher dele é a mais bonita que tem no mundo e em segundo vem a Lelê. Você concorda com esse ranking? Primeiro a mulher dele, segundo a Lelê e depois a sua?
7: Não. Pra mim, primeiro a minha.
0: Ah, bom, ufa.
7: Segundo... A minha, porque ela tá em casa, me liberou pra assistir o jogo do Corinthians. E terceiro, a minha. Sempre a minha.
4: Boa!
7: Lelê,
4: chupa!
7: Amo. Abraço.
4: Bernardo Veloso.
7: Ô, Quintino! Chupa, Quintino! Tá na zona mesmo, Quintino! Você sabe, chora, papai! Chora!
0: É isso, Ranieri! Essa é a porta da arena que fez uma vitória!
5: Boa, Bernardo Veloso, ouvindo o torcedor corintiano, feliz da vida após essa vitória 1-0 diante do Atlético Mineiro, com gol no finzinho de Zacaria Labiat. E eu achei que o Zaca da Fiel seria o assunto principal. Ele ficou na segunda colocação entre os trending topics ali de Bernardo Veloso, mas Letícia Bepler, ela ficou na primeira colocação, hein, Lelê? Então, ó, você é a musa aí do torcedor corintiano, inclusive um, né, assumindo que depois da esposa, você é a segunda mulher mais bonita do mundo, hein, Letícia Bepler? Que coisa, Lelê!
4: Imagina, né? Mas é sempre muito bom receber o carinho aí do torcedor, a gente costuma encontrar muitos ouvintes aqui em Itaquera, né, sempre que estamos aqui pelos arredores, chegando por aqui, e é sempre sensacional. Poder entrar na brincadeira também com a galera, que acho que isso que faz parte, né, também... Esse bom humor, né? Essa interação aí com os nossos telenautas e ouvintes da Energia 97. Então, as brincadeiras aí, os elogios, é tudo sempre muito bem-vindo, viu, Rani?
5: É que o Bernardo só pegou homens, né? Porque se tivesse pegado mulheres saindo da Neoquímica Arena, elas falariam com certeza que Luiz Cláudio de Paula é o homem mais

0: bonito, claro, depois dos maridos.
1: Essa testa sexy aqui é a testa mais desejada de Taquera.
2: É grandão.
3: Rani, eu confesso a você que cada vez que eu vou envelhecendo, eu vou melhorando, né, cara?
0: Como um bom vinho, né?
3: Eu me observo, sabe, Rani? Eu sou muito criterioso, né? Ai, eu vou me observando, Deus. Eu só vejo evolução. Só evolução.
0: Quando você olha no espelho, né? Depois do banho, assim que você sai, com a toalha na cintura, você olha, você sente orgulho do que você vê, De Paulo?
3: Sinto. Sinto que um homem que veio de baixo, um homem lutador, bravo, a cara do povo brasileiro, né, Rani?
4: Sofrido.
3: Cara sofrida, suada, aguerrida.
5: Ah, é, pare.
3: Né? Sim, Rani. E eu não faço nenhum procedimento, viu, Rani?
0: Diferentemente de outras figuras,
3: exatamente,
0: né, do futebol. Energia em campo,
3: exatamente,
0: né?
6: Eu estou estupidamente cansado!
3: É você mesmo, você mesmo. E faz merchan no ar. Eu vou na doutora sei lá o quê. Eu vou no doutor não sei o quê. Ele vai aplicar o Botox.
6: Sem dúvida alguma!
3: Esse aí eu vou te falar, hein? Tem, né, o metrosexual, o Quintino já é quilômetro sexual, hein?
0: Milha
3: tá
0: sexual.
3: Tá quase,
0: né,
3: lá. É. Tá quase lá.
0: E você falou que você não faz procedimento, né? E no chat aqui todo mundo falando, por incrível que pareça, parece que não faz mesmo, viu, De Paulo? A galera concordando com você.
3: Exatamente. É. A beleza é natural. Eu estimulo as partes, entendeu, Rani? Eu faço massagens, sabe? Eu estimulo o meu rosto. À noite eu faço massagens no rosto, tal. Inclusive no tórax, entendeu?
4: Que susto!
3: Automassageio, Rani.
5: Pô, Batistinha, é difícil, né, Batista?
3: Agora empolgou, hein?
5: Agora, hein, Batista?
0: É o autotoque, né, De Paula? Que é importante.
3: Exatamente, exatamente.
0: Que é o autocuidado, né?
3: Você tem que sentir o seu próprio corpo, né, Rani?
0: Sim. Cada centímetro do próprio corpo, né?
5: A cara do Batistinha aqui embaixo, vendo você falar, cara, rapaz. É duro, hein, Batistinha? É duro, hein?
3: Cara, o que eu fico mais assim, Ranieri, o Batistinha, o Edu aqui, trabalharam com Fiore Gigliotti, Silvério, que não sei o que, aí vem aqui e ouve essas coisas.
5: É
3: o fim de carreira desgraçado dos caras também.
1: O que uma vitória do Corinthians não faz, hein? Olha o que a gente tá tendo que ouvir.
3: Tá fim de carreira, Rani, dos caras.
0: Aliás, o Sombra tá de parabéns, né? Porque a dupla, né, técnica nossa dos estádios, Edu Simões e José Batista, mas um é o oposto do outro. Quando você coloca um do lado do outro, você já fez essa experiência? Um é gigante, 3,5 metros de altura para 1,5 de largura. O outro é, né, pequenininho ali, mas são dois gênios aí, né, no que fazem. Bons demais, né, De Paula?
3: Demais, os caras são demais. Aliás, nossa equipe toda, né? É maravilhosa, cara. Agora, já tô recebendo aqui direct, De Paula, o que você faz pra ter essa beleza? O que você faz pra se cuidar? Calma, gente. No meu Instagram, vou responder um por um. Fiquem tranquilos.
0: Boa. Depois, De Paula vai falar, né, sobre a máscara facial que ele utiliza pra dormir, né, sobre todos os procedimentos estéticos, os shampoos especiais também, né, os cremes hidratantes pra testa. Quem tá acompanhando com imagem, tá vendo que brilha. Não à toa brilha, assim, não é... Então ele se prepara para ter essa testa maravilhosa, que inclusive muita gente gostaria de ver no OnlyFans. Agora, falando sobre o jogo, né, vitória do Corinthians por 1-0, aliás, mande o seu corneteiro no 119-6650-7997, 119-6650-7997, e participe com a gente aqui também do Futebol Energia em Campo. 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Letícia Bepler, o que você pode falar dessa partida, vitória do Corinthians, importantíssima. O Corinthians, ele se afasta 3 pontos da zona de rebaixamento. O Santos, nesse momento, vai dormir no Z4 do Brasileirão. E o Corinthians ultrapassa o Vasco da Gama. E daqui a pouquinho o Vasco recebe o RB Bragantino em São Januário. O que você pode falar dessa vitória 1-0 diante do Atlético, Lelê?
1: Olha, Rani, o Corinthians, ele tinha uma missão hoje aqui em Itaquera. E essa missão era sair com os 3 pontos, independente do que acontecesse, independente de empilhar chances perdidas ou não, de jogar bem ou não. de ter jogadores desempenhando um bom futebol ou sendo destaques do jogo. O importante, né? O objetivo do Corinthians hoje, diante do Atlético Mineiro aqui, era sair com os 3 pontos. E foi o que aconteceu, né? Então, o primeiro ponto é esse. Realmente, o que interessava hoje aqui era somar pontos para se distanciar da zona de rebaixamento, para a gente ter uma tranquilidade a mais no trabalho do Fernando Diniz, e inclusive poder focar nas Copas, onde nós temos chances reais, possibilidades de títulos. Porque no Brasileirão, todo mundo sabe que o Corinthians não vai brigar por porcaria nenhuma. Mas também não dá para ficar brigando lá embaixo todo ano, né? Brigando aí nessa zona da confusão ali, com sofrimento até o fim. E não podendo focar nas Copas. Porque quando você tá com essa preocupação, né? Com esse problema de estar sempre brigando contra a zona de rebaixamento, você não consegue focar nas outras competições. Então, o Diniz, ele tinha essa missão, né? Inclusive agora, nesses 2 últimos jogos pré-Copa do Mundo, né? Antes da paralisação, que são Atlético Mineiro em casa e depois o Grêmio fora, de realmente conseguir somar pontos para ter uma certa tranquilidade nessa parada da Copa, né? E para voltar depois aí com um pouco mais de respiro no comando da equipe. Então, se a gente for falar a verdade, a realidade, o Corinthians fez um jogo medíocre hoje, né? Um jogo apático, foi pouco criativo, às vezes que ficou com a bola não conseguiu ter efetividade, né? Não conseguiu finalizar com perigo aí ao gol do Everson, alguns jogadores muito abaixo hoje. O Garro, a gente vem elogiando ele aqui desde a chegada do Fernando Diniz, acho que é o jogador que mais se potencializou, né, que melhorou aí com a chegada do novo treinador, mas hoje ele estava baixo, hoje ele não foi bem, Bidon ficou sumido hoje também, Lingard também não estava bem, Yuri Alberto, então, nem se fala. No segundo tempo, a gente mal conseguiu ver o Yuri em campo. Tá certo que a bola também não estava chegando tanto ao ataque, mas enfim, pregou, né, os jogadores cansados na segunda etapa, o Corinthians pouco conseguia fazer alguma coisa, né, que levasse aí, então, algum sufoco para o adversário que estava aqui nos enfrentando nos nossos domínios. Mas o que tinha que fazer, que era colocar uma bolinha para dentro do gol, a gente conseguiu fazer graças ao Labiá, que pegou uma bola ali, né, um cruzamento que veio aqui da direita do Mateuzinho, e ele finalizou, sim, igual gente grande, de primeira, de canhota, para dentro do gol. Então, foi o bastante, foi o necessário, foi o que a gente precisava para sair daqui feliz de Itaquera hoje. Independente do desempenho, né, que a gente vai falar, e se for falar sobre isso, é claro que vai criticar, ninguém vai maquiar o que aconteceu, ninguém vai falar que foi um puta jogo, que o Corinthians amassou, que o Corinthians jogou muita bola. Não, isso não aconteceu. Mas aconteceu o que precisava acontecer, que era a vitória, independente de com um golzinho achado ali, né, do Mateuzinho pro Labiá, o Independente não interessa. O que interessa é que realmente conseguiu somar os 3 pontos. Então, é para se comemorar, é para dar um alívio para o torcedor, é para subir um pouquinho na tabela. E é isso. Agora, pensar também no próximo jogo aí diante do Grêmio, que seria importantíssimo buscar, né, pontos lá em Porto Alegre também.
0: O Zacaria Labiá, ele fez o gol da classificação do Corinthians na primeira colocação do grupo na Libertadores. E agora o gol que garantiu o Corinthians fora da zona de rebaixamento, talvez, né, até a pausa para a Copa do Mundo, e garantiu esses 3 pontos diante do Atlético Mineiro. Você já vinha destacando na transmissão e no pré-jogo também que o Zaca Dafiel, ele vinha jogando bem, né, quando ele tinha as oportunidades, que tinha marcado o primeiro gol com a camisa do Corinthians. Agora, você enxerga o Zaca Dafiel, Lelê, como um talismã, um jogador, um 12º jogador, um atleta para ir entrando nas partidas, como aconteceu contra o Peñarol e como aconteceu hoje diante do Atlético Mineiro? Ou você acha que dá sim para pensar, cogitar Zaca Dafiel entre os titulares, Lelê?
1: Ah, acho que a gente tem que ir com calma, né, Rani? É, tinha gente até zoando aqui, falando aqui no chat, que o Zaca é o novo Tupanzinho, né? Um talismã. Talismã da Fiel, aquele reserva de luxo, também, aquele, né, cara que entra no segundo tempo para resolver quando o Corinthians precisa, naqueles jogos difíceis e tal. É, já tivemos muitos jogadores assim, e o Zaca, de fato, né, tá entrando nessa onda. Mas eu acho que todo jogador, né, que vem do banco de reservas e ele começa a trazer para o segundo tempo esse algo a mais, né, esses elementos de mais criatividade, de mais finalizações, principalmente no caso do Corinthians, que hoje tem um ataque ruim, um ataque, né, que a gente já falou diversas vezes aqui, é o pior ataque do Brasileirão e precisa mudar isso de forma urgente. Então, quando esses caras começam a sair do banco e a serem efetivos, né, e ajudarem o time, é evidente que você começa a olhar com aquele olhar um pouquinho diferente. Será que esse cara não está, né, pedindo passagem? Será que ele não pode ser utilizado como titular? No caso do Labiá foi, inclusive, né, no jogo passado, mas o Diniz preferiu poupar grande parte do elenco lá no Uruguai, então ele acabou tendo essa oportunidade também e aproveitou. E eu acho que é um dos poucos reservas que vem tendo essa oportunidade e vem aproveitando, hein? Porque se a gente olhar para Alan, para Matheus Pereira, o próprio Caio César, eu acho que ele entra, ele faz uma graça, dá uma ciscada aqui, mas ainda falta, né, aquela efetividade, falta um cara que, falta ele mostrar que realmente pode mudar a história do jogo. Quem tá fazendo isso, de fato, é o Labiá, né, é o Zacaria Labiá. Então, a gente fica sempre com esse olhar, né, de, ó, talvez ele possa ser aproveitado, mas eu acho que para trocar, para ser titular, eu ainda não mexeria, né, porque a gente tem Bidon e Garro ali que estavam muito bem encaixados. Hoje eles fizeram um jogo ruim. Hoje os dois, para mim, foram abaixo, tanto o Garro quanto o Bidon. Mas se a gente fosse tirar alguém desse time titular hoje, para mim é o André Luiz. O André Luiz está mal já há uma sequência de jogos. E aí eu acho que não caberia o Labiá no lugar do André Luiz, porque a gente vai perder um poder de marcação, né? A gente vai ficar um time muito ofensivo, mas com caras que não recompõem tanto, que não vão brigar aí fisicamente com os atletas do time adversário. Então eu acho perigoso você fazer uma alteração dessa nesse momento. Talvez em times que joguem mais fechadinhos, você vai pegar, por exemplo, uma Chapecoense, né, que joga bem fechadinha ali, tentando sempre se defender, e aí você precisa ter mais elementos no ataque, aí tudo bem, você vai colocar o Zacaria Labiá no meio, ok. Agora, contra times mais cascudos, contra times que têm mais qualidade, não dá para fazer essa alteração, assim, já de cara, nesse momento. Então, eu acho que hoje...
2: Olê.
1: Oi.
2: Você não acha que aquela declaração do Diniz, depois do jogo contra o Peñarol, que ele pode jogar de 8, pode jogar de 10, será que ele não está pensando já no Zacaria como titular, caso ele perca um Breno Bidon, ele perca um André?
1: Não,
2: aquela declaração
1: perder,
2: não deixou
1: sim.
2: Entre linhas isso?
1: Se perder, sim. O problema é que a gente está falando, né, agora com esses jogadores disponíveis aí. É, eu não acho que ele tenha essa... Por exemplo, o André, ele está mal. Né? Mas fisicamente o André é esse cara do combate. É esse cara que ganha bola, que intercepta ali no meio de campo e tal. Então eu acho que a gente muda muito a característica do time trocando hoje um André para um Labiá. É, eu acho que, por exemplo, se a troca fosse pelo Carrilho, faria um pouco mais de sentido. Você tem um cara um pouquinho mais técnico também do que o André, né, para ajudar ali no setor criativo, mas é um cara que também já joga de volante há muito tempo, que já sabe também marcar e dar o combate, apesar de fisicamente, né, o Carrilho tá complicado também aí nos últimos jogos. Mas assim, é questão de teste, né? A gente nunca viu o Labiá fazendo essa função como um volante. Pode ser que ele venha assumir essa função e vá bem também, e nos surpreenda. Mas eu acho arriscado agora você fazer essa substituição. Eu acho que tem que ser aos poucos. Ele tá entrando bem aos poucos, ele tá ganhando espaço aos poucos. Aí eu acho que tem que seguir um ciclo natural das coisas.
0: Eu ô, já... Rani. Diga lá, De Paula. Ah,
3: perdão, não. Vai lá, Rani.
0: Não,
3: lá,
0: é que
3: perdão.
0: Assim, que eu me lembre, até vocês me corrijam. Eu já vi algumas vezes o Zacaria entrando na função do garro, né, centralizado. E normalmente ele entra aberto pelo lado esquerdo, que foi a função
1: contra
0: que ele exerceu.
1: Penharol.
0: Exato, que ele exerceu contra o Penharol, que ele exerceu hoje também. Até o gol dele sai justamente do cruzamento do Mateuzinho do lado direito para o lado esquerdo. Né? Então não me lembro do Zacaria atuando como um segundo homem de meio campo. Né? Talvez ele consiga fazer a função, né, Lelê? Mas eu não me lembro particularmente.
1: Exato. Por isso que eu acho arriscado, né? A gente tem que primeiro ver como ele se sairia nessa função, até para não sair queimando também o cara, né? Depois, você vai colocar no time titular só por colocar, mas aí não é a função onde ele está acostumado a jogar, onde ele costuma ir bem, aí você começa a queimar o jogador, mais ou menos o que o Abel tá fazendo com o Arias também no Palmeiras.
0: Exato, diga ô, lá, De Paula. Dizer,
3: não, você que é um estudioso, inclusive tá fazendo um trabalho fantástico aí pra Copa do Mundo, relembrando histórias, né? É, hoje aqui, Rani, esse gol do Zacaria me lembrou, e aí você vai puxar pela memória, você que é um historiador. Tudo bem que o cruzamento no nosso gol aqui do Zacaria hoje foi pelo lado direito do Mateuzinho e o Zacaria pegou de voleio lá pelo lado esquerdo.
0: Acredito que você vai falar isso.
3: Né? Em 2002, Rani, você vai se lembrar bem, Glasgow, Escócia, Champions League, final da Champions League, Bayer Leverkusen e Real Madrid. Roberto Carlos, lateral esquerdo do Real Madrid, vai para a linha de fundo e joga um balão para a entrada da área. Zinedine Zidane.
0: Sim.
3: Com a perna esquerda, dá um voleio e faz um golaço. Me lembrou, Rani, guardadas as proporções, o gol de Zidane. Por isso que já tem muita gente chamando o Zaca de Zacadine Zidane.
0: É, mas assim...
3: Porque realmente, Rani... Olha, me lembrou, Rani, sabe quando veio vagamente assim na
0: mas
3: minha
0: mas você não acha, De Paula, uma pergunta, eu vou te devolver então uma pergunta.
3: Pois
0: e
3: não?
0: Parece que o chute do Zacaria Labiá, ele foi muito mais, assim, a intenção dele, a execução dele. Então ele pensou, ele fez. O Zidane me pareceu ter tido mais sorte no lance. Ele deu uma sorte,
3: foi
0: porque
3: cagada.
0: Ele foi meio torto.
3: O Zidane foi cagada, dá pra notar o movimento do corpo, foi cagada. O Zaca foi algo assim... premeditado, né, Rani?
5: Desabafo, né? Um chute de desabafo.
3: Premeditado, né?
0: É, você não acha que daqui a pouco vão passar a chamar o Zidane de, sei lá, Zidane Labiá, por exemplo?
3: Eu não duvido nada que o Zidane, como tá bem antenado, alguém já deve ter ido nas redes sociais dele e colocar, olha, o que aconteceu no Brasil e tal, e coloca o videozinho, entendeu?
0: O Zidane, certeza, nesse momento, deve estar no celular vendo e falando, nossa, que golaço, quem que é esse cara aqui, né? Ele vai estar na Copa do Mundo? Aliás, dá tempo ainda.
3: Ele deve estar falando, o gol que eu não fiz, né? Porque ele tentou acertar o chute, só que ele errou e acabou indo no ângulo, o gol do Zidane, né? Ele errou o chute e foi no ângulo, foi uma baita numa cagada. O Zaca não, foi consciente.
0: Muito bem lembrado, não à toa, depois Memphis Depay, ele fez aquela comemoração de
3: engraxar,
0: né? A chuteira de Zacaria Labiá. Sensacional.
3: Alguém engraxou a chuteira do Zidane naquele
0: nesse
3: jogo?
0: Nesse gol?
3: Não me lembro.
0: O Zidane que engraxou a do Roberto Carlos pelo passe que o Roberto Carlos
3: pelo
0: deu.
3: Pelo passe, exatamente. Que nem foi um passe, né? Foi um balão que ele deu.
0: Porque fazer um gol no cruzamento do Roberto Carlos é muito mais fácil do que no cruzamento do Mateuzinho, não é?
3: Exatamente, a bola veio muito melhor do Roberto Carlos.
0: Muito bem observado por Luiz Cláudio De Paula. Boa, De Paula. Ó, vou fazer o seguinte, você mandou o seu corneteiro no 119-6650-7997. A gente vai ouvir a primeira corneta do pós-jogo, mas antes, bora falar de KTO.
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0: Bora, Diego Dump, pode soltar o corneteiro.
8: Fala, pessoal, vocês estão bem? Eu ouvi o jogo inteiro e ouvi também, né? E o Rani, eu sei que ele é bom em muitas coisas, mas eu nunca vi ele na imitação. Você pode nos dar a alegria de vê-lo imitando o Zaka pra gente, pra ver a sua versão? Valeu, um abraço.
0: Ó, eu vou fazer a minha versão, mas todo mundo vai ter que fazer a própria versão, então. Já que o Zaka tá em alta. Eu peguei o tutorial de Bernardo Veloso aqui. Vai, vou tentar, vai ser ridículo. Ô, Didi! Eu não sei fazer.
9: Nota!